Vamos lá pra cima, vai. Ali. Essa é a verdade na tua vida, meu irmão. Tudo do Pai. Bem mais forte. Glória a Deus.

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O Senhor é aquele que nos sonda. 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Nunca, nunca. 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Ele te conhece. 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

0: Obrigado, Padre Léo. Espere por nós no céu. Não dá mais para voltar. O barco já está em alto mar. Intercede por nós. Contamos com você, Padre Léo.
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0: porque Ele é fiel.
1: Esse nosso Deus maravilhoso
0: nos segura, nos ampara. Ah, você quer ser fiel?
2: Eu quero.

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1: Você é consagrado a Deus. Hoje eu estou aqui para te recordar isso. E quero convidar você, inclusive, a repetir isso comigo. Eu sou consagrado ao Senhor. Fomos consagrados já ali no batismo. E renovamos esta consagração a cada vigília pascal. Nós renovamos as nossas promessas batismais porque pertencemos ao Senhor. E podemos dizer mais, eu e a minha família pertencemos ao Senhor. Eu e a minha família serviremos ao Senhor. Eu estou iniciando esta meditação exatamente com esta palavra porque Jesus no Evangelho hoje vem nos recordar isso aqui. Neste mundo existem aqueles que são pertença de Deus e aqueles que tristemente pertencem ao maligno. Escreva aqui nesses comentários e declare também com a sua boca, crendo no seu coração. Eu sou consagrado a Deus. Eu sou consagrado ao Senhor. Eu quero acolher você. Seja bem-vindo à meditação diária da Palavra de Deus. Eu sou a irmã Maria Raquel do Instituto Hesed. E é uma alegria estarmos juntos aqui para vivermos este encontro com o Senhor, que tem transformado milhares de vidas e com certeza transformará a sua vida também. Eu quero proclamar este Evangelho segundo São Mateus, capítulo 13, versículos do 36 ao 43. Antes disso, claro, verifica se você já está inscrito aqui no canal. Se não, clica neste botão que está abaixo do link inscrever-se. Assim o YouTube vai registrar o seu nome aqui. E sempre que nós entrarmos para rezar, o seu nome, as suas intenções estarão em nossas orações. Agora, vamos ao Evangelho. Em nome do Pai, e do Filho, e do Espírito Santo. Amém. Vinde, Espírito Santo, vinde por meio da poderosa intercessão do Imaculado Coração de Maria, vossa amadíssima esposa. Naquele tempo, Jesus deixou as multidões e foi para casa. Seus discípulos aproximaram-se dele e disseram, explica-nos a parábola do joio. Jesus respondeu, aquele que semeia a boa semente é o filho do homem, o campo é o mundo. A boa semente são os que pertencem ao reino. O joio são os que pertencem ao maligno. O inimigo que semeou o joio é o diabo. A colheita é o fim dos tempos, os ceifadores são os anjos. Como o joio é recolhido e queimado ao fogo, assim também acontecerá no fim dos tempos. O Filho do Homem enviará os anjos, os seus anjos, e eles retirarão do seu reino todos os que fazem outros pecar e os que praticam mal. E depois os lançarão na fornalha de fogo, ali haverá choro e ranger de dentes. Então os justos brilharão como o sol no reino de seu Pai, quem tem ouvidos ouça. Palavra da salvação. Glória a vós, Senhor. Veja quem é o joio, aqueles que pertencem ao maligno. E quais são, quem são os que pertencem ao maligno? A palavra diz, aqueles que fazem os outros pecar. Aqueles que fazem os outros pecar. Aqueles que são ocasião de queda para os outros. Aqueles que são motivo de escândalo para os outros. Estes pertencem ao maligno. Bem como aqueles que praticam o mal. Aqueles que praticam o mal. É por isso que eu e você, que estamos aqui declarando, pertencemos ao Senhor, somos consagrados a Deus. Nós não podemos descuidar. Lembre-se que o inimigo veio e plantou o joio quando os filhos de Deus estavam dormindo. Nós não podemos deixar de vigiar sobre os nossos atos. São Paulo mesmo vai dizer, eu deixo de fazer o bem que eu quero para fazer o mal que eu não quero. Eu sinto uma outra lei nos meus membros. Estamos profundamente marcados pela concupiscência. E se queremos continuar produzindo frutos, produzindo boas obras, nós precisamos da graça de Deus. Nós precisamos do Espírito Santo de Deus. Nós precisamos estar muito unidos a Deus. Estes dias eu li algo que me marcou profundamente. Um autor dizia assim, se você pensa que os seus altos planos espirituais são alguma garantia para você, lembre-se de que quando Adão caiu, ele estava no paraíso. se você se confia, se firma no seu conhecimento, naquilo que você traz, o seu intelecto, nas obras que você leu, no conteúdo que você acumulou ao longo do tempo, lembre-se que Salomão, apesar de toda a sua sabedoria, caiu. Se você pensa que os seus arroubos na adoração são uma garantia para você, lembre-se que Lúcifer, do alto, alta hierarquia angélica em que estava, caiu. Ou seja, meus irmãos, nós não podemos nos fiar, nos confiar, nos firmar em nossas próprias forças, em nós mesmos, não. Mas a nossa força está no Senhor, a nossa rocha é o Senhor. Nós hoje estamos dizendo aqui que pertencemos ao Senhor, mas se descuidamos, se paramos de vigiar, imediatamente nós nos perdemos. E talvez sem sequer nos darmos conta, já estamos do lado adversário, vivendo uma vida nas trevas, vivendo uma vida no erro. Porque Satanás é aquele que, aquele que espreita, está espreita a todo instante. Ele não para, como diz a palavra, ele nos ronda, ele nos cerca como um leão a rugir, procurando a quem devorar, resistir-lhe firmes na fé. Firmes na fé. Aquele que está de pé, cuidado para não cair. O Senhor hoje está aqui a nos exortar. Somos a geração santa, a raça, o povo eleito. Que o Senhor nos dê a graça de corresponder a esta eleição. E nós precisamos fazer isso dia a dia. O sim que você deu no altar quando do seu matrimônio, o sim que você deu no altar quando da sua consagração sacerdotal religiosa, o sim que você deu a Deus, você precisa renovar este sim todos os dias. Renovar este sim todos os dias. Renovar o seu sim a Deus todos os dias. A ti, Senhor, eu novamente digo sim. Eis-me aqui. Eis-me aqui. Que o Senhor hoje nos conceda a graça de ter as nossas forças renovadas, a nossa fé reavivada. E que possamos, não apenas hoje, mas todos os dias de nossa vida, renovar esta consagração. Eu pertenço ao Senhor. Eu e a minha família pertencemos ao Senhor. Eu sou consagrado a Deus pelo batismo. Bendito seja Deus para sempre. Que Ele possa arrancar do nosso meio, no tempo oportuno, todo o joio, todas as obras das trevas, ao sermos peneirados como São Pedro. E o Senhor nos peneira para que se tire toda a casca, toda a palha e sobre tão somente o trigo de Deus. Que possamos resistir firmes na fé. Que possamos resistir com o olhar fixo no Senhor. Que possamos resistir. Que possamos nos deixar purificar pelo Senhor. Como ouro que é purificado no fogo. Agradece ao Senhor esta palavra. Essa palavra que hoje é resposta para você. Essa palavra que hoje é exortação. Essa palavra que hoje é ânimo, essa palavra que hoje é alerta. Obrigada, Jesus, por nos visitar com esta palavra. Obrigada por nos fazer trigo de Deus, eleitos de Deus, amados por Deus. Rezemos essas três ave-marias por todos os inscritos aqui no canal, aqueles que hoje se inscreveram, aquelas pessoas também com quem agora você está compartilhando esta palavra, para que se abram também elas à graça de Deus. Pelo poder que vos concedeu, Deus Pai. Ave Maria, cheia de graça, o Senhor é convosco. Bendita sois vós entre as mulheres, e bendito é o fruto do vosso ventre, Jesus. Santa Maria, Mãe de Deus, rogai por nós, pecadores, agora e na hora de nossa morte. Amém. Pela sabedoria que vos concedeu, Deus Filho, Ave Maria, cheia de graça, o Senhor é convosco. Bendita sois vós entre as mulheres, e bendito é o fruto do vosso ventre, Jesus. Santa Maria, Mãe de Deus, rogai por nós, pecadores, agora e na hora de nossa morte. Amém. Pelo amor que vos concedeu, Deus Espírito Santo, Ave Maria, cheia de graça, o Senhor é convosco. Bendita sois vós entre as mulheres, e bendito é o fruto do vosso ventre, Jesus. Santa Maria, Mãe de Deus, rogai por nós, pecadores, agora e na hora de nossa morte. Amém. Rogai por nós, Santa Mãe de Deus, para que sejamos dignos das promessas de Cristo. Em nome do Pai, do Filho e do Espírito Santo. Amém. Filho, filha, Deus abençoe você, o seu dia e até amanhã, no nosso encontro diário com Deus.

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1: A paz de Jesus, povo de Deus, Padre Kleber, seu evangelista, começando o programa Jovem Coragem para você. Acolhe todos vocês que estão chegando aí agora para o nosso programa Jovem. É jovem de espírito, é jovem de idade, é quem gosta da palavra de Deus, é quem gosta de alegria, quem gosta de ser cristão, que gosta de ser católico, né? O Padre tem um programa para você agora, é jovem, que pode mudar a sua vida. Uma pregação que com certeza pode tocar corações. Eu tenho certeza, você que está chegando aí pelo site www.padrekleberson-evangelista.org.br, você que vai pelo site do Padre Reginaldo, nesse mesmo Brasil, acompanhando o nosso programa, seja qual a forma que você encontrou de estar com a gente, pode ter certeza, Deus vai falar com você através da nossa programação, tá? O Padre hoje traz para você mais uma programação especial, porque o tema hoje é forte, gente. Mais uma pregação que pode tocar a tua vida. Quero dizer que o Padre tem também aqueles momentos fortes de oração durante o programa. Não deixe de participar de toda essa programação, crescendo na fé com as pregações e depois, no final, é claro, aquela bênção especial, tá bom? Aquela bênção. Olha o ritmo do nosso programa.

0: Maravilha, né, gente? É o programa Jovem Coragem que tem esse jeito muito especial de ser, de levar a palavra de Deus através da alegria, de fazer um programa que toque corações de fato, né? Hoje o tema, gente, vai tocar. A palavra vai entrar em corações. Eu quero que você preste bem atenção hoje nessa pregação que o padre trouxe para você no programa Jovem Coragem, tá? Vamos lá, vamos ouvir mais uma pregação de tantas e tantas pregações que o padre traz para você. Essa eu tenho certeza, você vai gostar. Roda lá.
1: Meus amados, como nas nossas celebrações dessa noite, aonde o Senhor faz descer realmente fogo do céu, eu tenho trazido temas que eu tenho certeza são temas que o próprio Jesus tem escolhido, porque é impressionante a quantidade de testemunhos que a gente vê, não só aqui do retorno das pessoas que participam dessa missa, mas sobretudo das pessoas que pelos meios sociais depois dizem: aquela pregação transformou a minha vida. Eu creio, porque eu sei que o Senhor não tem compromisso com a minha palavra, mas tem compromisso com a palavra dEle. E aquilo que eu falo não é da minha palavra, é da palavra de Deus. Hoje eu gostaria de trazer um tema para vocês, talvez até um pouco desconhecido, chamada tibieza espiritual. Alguém já ouviu falar sobre essa palavra tibieza espiritual? Uma pessoa tíbia é uma pessoa morna, é uma pessoa sem sal, é uma pessoa sem vida. Uma pessoa tíbia, ela não é uma pessoa que necessariamente está entregue, às vezes até nem deixa a desejar, mas é uma pessoa nem quente e nem fria. Existem muitos casamentos, por exemplo, que já caíram na tibieza. O marido chega do trabalho, ele traz para dentro de casa o pão de cada dia, a mulher não pode reclamar, ele paga as contas. Dorme, e dorme bem, é bom de cama, porque dorme a noite toda. No outro dia levanta, vai trabalhar, depois chega, é a mesma coisa. Ele é um bom marido, mas acabou aquela troca de carinho, aquele elogiar a esposa, e vice-versa. Às vezes a esposa também caiu na tibieza, é aquela esposa fria. Esse casamento é um casamento que está fadado a fracasso. Porém, quando a gente fala de tibieza espiritual, a gente está falando de pessoas que não negaram a Deus, não, longe disso. Pessoas que defendem, que creem em Deus, pessoas que muitas vezes estão dentro da igreja, mas são pessoas mornas. E na nossa Igreja Católica Apostólica Romana, tenho vergonha de dizer isso como padre católico, existem muitas pessoas que já caíram na tibieza espiritual. Pessoas que talvez já foram fervorosas. Hoje existe um grande fenômeno dentro da igreja. A sociedade passa hoje por um grande fenômeno, porque há muitas pessoas que já foram fervorosas na fé, pessoas que eram pau para toda obra, pessoas que eram fogo mesmo, a gente podia contar com elas para tudo. Nesses meus mais de 15 anos dentro da igreja, eu digo porque desde a época de seminário, eu vi muita gente entrando na igreja e sendo fervorosa, mas depois desaparece. Às vezes até vão para outras denominações religiosas e ainda dizem: eu fui católico um dia. Quando eu era católica, ô Jesus, nunca amou de verdade. O máximo viveu uma paixão. Porque quem cai na tibieza, me perdoe dizer, filho, hein, filha? Quem caiu na tibieza é porque nunca amou de verdade. Porque eu creio, o amor nunca acaba. Conforme diz o Salmo do Matrimônio, o amor jamais acabará se for construído sobre a rocha. Mas as paixões passam. Está lembrado da primeira vez que você fez uma experiência de Deus? Talvez foi num retiro, talvez foi nessa missa. Nossa, no outro dia no trabalho, ou na faculdade, ou até mesmo em casa. Você chegou aqui, você chegou para aquela pessoa que você ama, você disse: nossa, você não vai acreditar, eu fui numa missa que é demais, Nossa, as pessoas erguem as mãos lá no alto, elas cantam, elas oram. Eu aprendi a orar em línguas, quer ver? Xandalalalalalalala. As pessoas olharam para você e pensaram: meu Deus, eu acho que ele está meio louco. Você estava cheio do fogo do Espírito Santo. As pessoas começaram até a apelidar você de Papa Hoste, ratazana de igreja. Ei, você agora está meio... anda com a Bíblia para lá e para cá. Na hora do intervalo na empresa está lendo texto bíblico. O que aconteceu com você? Você já não é mais aquele que aceitava sair com a gente. É porque você conheceu, você fez uma experiência fervorosa de Deus. Você não queria saber de outra coisa. Era só Deus na tua vida. Em tudo você chegava a Deus. Os teus problemas ficaram desse tamanho. Porque quando a gente está cheio de Deus, os problemas ficam pequenos. A gente já diz assim: Deus vai resolver, Deus vai dar um jeito. E a vida vai para frente. Você já viu gente assim? Que você sabe que aquela pessoa está cagada de mosquito. Aquela pessoa está cheia de problemas. Mas você pergunta: como que vai? Ele diz: melhor estraga. Você fica pensando: meu Deus, a vida dele está pior que a minha. Mas é que aquela pessoa está cheia de Deus. Uma vez uma pessoa disse assim: padre, eu não entendo. Por que que tem gente que só enxerga problemas e outros só enxergam coisas boas? É a maneira de você focar a vida. Se você foca em Deus, você só vai enxergar coisas boas. Mas se você foca nos problemas, você só vai enxergar desgraça. Mas o mais triste, gente, é de saber que tem muitos católicos que passaram por uma paixão. Foi uma paixão louca. Ô, Jesus, quem está apaixonado é assim. Parece que há uma sintonia tão grande com a pessoa amada que você lembra daquela pessoa, às vezes toca o telefone, é ela ou é ele. Já passou por isso? Você não consegue nem dormir a noite direito só pensando na pessoa amada. Você não consegue desligar. A paixão faz isso. Tem gente que quando faz aquele fogo e vem para a igreja e vive aquela paixão, ele só ouve música de espiritualidade. Ele só fala de Deus. Mas o livro de Apocalipse diz assim: eu tenho porém contra ti que deixastes aquele primeiro amor. Diz o livro de Apocalipse, capítulo 2, versículo 4. Eu tenho contra ti um Deus que tem o coração ferido. Eu tenho contra ti que deixasses aquele primeiro amor. Ah, gente, eu quando escrevi aquele livro, Deus tem saudade de você. Eu vou dizer para vocês, tinha momentos que eu estava escrevendo o livro que eu tinha que parar para chorar um pouco, porque parecia que Deus devorava meu coração naquelas linhas, dizendo assim para mim: que saudade, padre, que saudade eu tenho daquele filho quando ele era fervoroso. Ele me enxergava em tudo. Por vezes, levantava de madrugada e conversava comigo. Agora, tem muita gente que passa o dia inteiro sem lembrar que eu existo. Me perdoe, gente, porque a gente que é padre, a gente faz uma experiência com Jesus, talvez um pouco diferente, porque eu entreguei minha vida para Ele. E Deus tem me dado uma graça muito grande, que é fazer com que eu sinta aquilo que Ele sente muitas vezes.
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0: É isso aí, povo de Deus. Você que está acompanhando Jovem Coragem, você está acompanhando pregações que tocam corações. Eu espero que você esteja gostando. O padre vai para um rápido intervalo e eu já volto com você com mais pregação no Jovem Coragem, dando continuidade a essa pregação que com certeza pode mudar a sua vida. Liga para o vizinho, liga para o parente, fala: o padre Kleber, seu evangelista, está com uma pregação demais, você não pode perder por nada. Já estou voltando.

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1: 21h59.
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4: 22 horas, em ponto.

0: clima desta véspera do Dia dos Santos Marta, Maria e Lázaro é o clima da amizade. Eles foram amigos de Jesus e seus discípulos. Os irmãos Marta, Maria e Lázaro eram amigos próximos de Jesus. Eles moravam em Betânia, uma vila perto de Jerusalém. A relação deles com Jesus é destacada nos evangelhos, especialmente pelos momentos em que Jesus se hospeda em sua casa e pelos eventos relacionados à doença e à ressurreição de Lázaro. Amizade social foi o tema da última encíclica do Papa Francisco, propondo que nós, em nome de nossa fé, temos a vocação de cultivar nesse mundo a fraternidade, o diálogo, a amizade social. Muitas vezes o nosso olhar egoísta vê o outro como um obstáculo ou um incômodo e não como um caminho para amar e servir a Deus. Somos chamados a reconhecer no rosto de cada pessoa um irmão e uma irmã, gente digna de ser respeitada, amada e promovida na sua dignidade. Amizade, diálogo, fraternidade, esse é o clima do nosso encontro de hoje. Estamos começando o nosso Tempo de Paz. E para iniciar bem o nosso encontro de hoje, busquemos as luzes do alto, peçamos a bênção de Deus e lhe consagremos esta terça-feira. Reze comigo. Eu te adoro, meu Deus, e te amo de todo o coração. Agradeço-te por me teres criado, feito cristão e conservado até hoje. Ofereço-te as ações deste dia. Faz que sejam todas segundo a tua santa vontade, para a maior glória tua. Preserva-me do pecado e de todo o mal. Esteja a tua graça sempre comigo e com todos os meus caros. Assim seja. Mensagem de Dom Antônio Lustosa. A afabilidade é uma flor mimosa que nasce quando nos dirigimos ao nosso próximo, envidando todo o cuidado para não lhe sermos molestos. Por vezes devemos empregar uma santa diplomacia para não ferir susceptibilidades. As belas maneiras, a discrição, a palavra suave, no seu conjunto concorrem para nos tornar afáveis. Muitas vezes devemos tratar de assuntos ingratos. É então a afabilidade uma virtude necessária para que a nossa maneira de falar não irrite ao invés de resolver alguma situação difícil. São Francisco de Sales cultivou admiravelmente a afabilidade, o que lhe conferiu um poder notável no conseguir conciliar a paz entre temperamentos bem pouco propensos à reconciliação. Ó Jesus, manso e humilde de coração, fazei o meu coração semelhante ao vosso. E esta é a palavra que está iluminando esta terça-feira. Como o joio é recolhido e queimado ao fogo, assim também acontecerá no fim dos tempos. Mateus 13, versículo 40.
1: Aqui é Antônio Martins Filho, Serra, Espírito Santo. Moro no bairro Jardim Tropical. Participo da comunidade Santos Reis, da paróquia São José de Anchieta. Sou ouvinte da sua meditação e transmito ela para vários grupos há muitos anos. Há mais ou menos 8 anos, quando conheci a sua meditação. A sua bênção, Padre João Carlos.
0: Deus o abençoe, Antônio Martins, e obrigado por acolher a meditação e compartilhá-la com seus contatos. É assim que estamos cumprindo o mandato de Jesus, anunciar o seu evangelho a todo mundo. 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

0: Nas situações de conflitos sociais, econômicos e políticos, sejamos artífices corajosos e apaixonados do diálogo e da amizade. A amizade social. Na sua última encíclica, Fratelli Tutti, o Papa Francisco uniu dois conceitos, a fraternidade humana e a amizade social. A fraternidade humana, como um apelo à tomada de consciência de que qualquer pessoa é um irmão, filho amado de Deus, independentemente do seu credo ou cultura. E a amizade social, que apresenta como pressuposto que o outro é amigo. A amizade é um caminho a percorrer nos dois sentidos. É um encontro gerador de paz e unidade. Quem olha para sua gente com desprezo estabelece na própria sociedade categorias de primeira e segunda classe, de pessoas com mais ou menos dignidade e direitos. Deste modo, nega que haja espaço para todos. O amor que se entende para além das fronteiras está na base daquilo que chamamos amizade social em cada cidade, em cada país. O apelo é abrir o coração, a oração e a ação, a experiência de ver do outro um amigo e com ele começar um caminho que o faça ter lugar na vida de todos os dias. O que faríamos pelos nossos amigos, podemos fazer por todos. Esta é uma grande e preciosa intuição. Muitas vezes o nosso olhar egoísta vê o outro como um obstáculo, um incômodo, e não como um caminho para amar e servir a Deus. Somos chamados a reconhecer no rosto de cada pessoa um irmão e uma irmã, gente digna de ser respeitada, amada e promovida na sua dignidade. Nesse assunto da amizade social, encontramos quatro desafios a serem enfrentados. O primeiro é valorizar e acolher a diferença, evitando a tentação de olhar o outro a partir do nosso paradigma, da nossa cultura, com preconceito, mas vendo nele um filho amado de Deus. O segundo desafio é dialogar com sinceridade e caridade, encontrando aqui o caminho para uma convivência pacífica que não nos rouba a identidade, mas que também respeita a identidade do outro. O terceiro desafio é sentir com o outro, desenvolvendo uma atitude de compaixão para com o que o outro vive, as suas alegrias, desejos, anseios, dificuldades, e fazer-nos próximos como o bom samaritano. E o quarto desafio é cultivar a amizade, dedicando tempo e espaço no coração às pessoas com que nutrimos relações de amizade, valorizando o dom da estima, da partilha e da comunhão fraterna. E amanhã, quarta-feira, dia 29, a igreja celebra os discípulos e amigos de Jesus, Marta, Maria e Lázaro. Os evangelhos nos contam histórias de muitas pessoas que se encontraram com Jesus e tiveram suas vidas transformadas. Olha a pergunta para a nossa conversa de hoje. Nos evangelhos, qual é o encontro com Jesus que mais chama a sua atenção?
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2: Eu sou Maria Zenil de Rocha, moro aqui em Araguaína.

0: Eu me tornei sócia-dama através de uma amiga, uma irmã, uma afilhada minha. Ela sempre mandava os links. E eu gostava. Aí o padre João Carlos veio aqui, no Terço das Mulheres, no Terço dos Homens. Nós tiramos foto juntos. Eu tive a oportunidade de falar com ele, mas ainda não era sócio, né? Mas depois me apaixonei, gostei da palestra, gostei e tô aqui, né? E a alma para mim é, eu assisto todo dia, eu sempre estou no evangelizar e para mim é uma obra de Deus, né? Como é não? Ela é uma obra de Deus.
1: Realmente, Zenilde, é com os olhos da fé que percebemos. A obra é de Deus. A obra é levar Jesus aos irmãos, espalhar o seu evangelho. E você faz parte dessa história. Deus a abençoe. Hora de cantar. Cantar a luz de Deus em nossa vida. Luz divina.

0: Luz Divina. Essa e outras canções você pode ouvir no Spotify ou no YouTube, no canal Padre João Carlos. E esse 28 de julho é o dia do agricultor e dia dos bancários. Ontem nós recebemos uma nova rádio parceira, a Rádio Novo Horizonte 87,9 FM, da cidade de Cacimba de Dentro, na Paraíba. E hoje vamos receber mais duas emissoras parceiras que já estão conosco a partir de hoje, transmitindo o nosso programa. Rádio Inovação FM 87,9, da cidade de Paulistas, Minas Gerais. Saudamos o diretor José Mateus, o bispo diocesano de Guanhães, Dom Otacílio Ferreira. Rádio Conexão FM 87,9, da cidade de Varjão de Minas, em Minas Gerais. Saudamos a diretora Judite Carvalho, a diocese é Patos de Minas e o bispo Dom Frei Cláudio Sturm. Então, nossas boas-vindas à Rádio Inovação FM de Paulistas, em Minas Gerais, e à Rádio Conexão FM da cidade de Varjão de Minas, também nas Minas Gerais. 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
7: 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Em Santos.
0: 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Nesta sexta, teremos Bíblias, revistas católicas e vagas para o curso do Apocalipse. Para participar, envie um áudio dizendo qual é o livro que nós estamos estudando nesse ano na Segunda Bíblica. Qual é o livro? Você manda para o WhatsApp do programa. Se você não tem ainda salvo no seu celular, salve agora. 81-9964-4899. Salvou? Esse é o WhatsApp do programa Tempo de Paz. 81-9964-4899. Quando mandar o seu áudio, não esqueça de dizer o seu nome e a rádio que você está escutando agora. A pergunta é essa: qual é o livro que nós estamos estudando na Segunda Bíblica? É o Apocalipse. E amanhã, quarta-feira, dia 29, a igreja celebra os discípulos e amigos de Jesus, Marta, Maria e Lázaro. Os evangelhos nos contam histórias de muitas pessoas que se encontraram com Jesus e tiveram suas vidas transformadas. Olha a pergunta para a nossa conversa de hoje. Nos evangelhos, qual é o encontro com Jesus que mais chama a sua atenção? Enquanto você providencia a sua participação, a gente vai para um breve intervalo. Mas volta já.
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0: E amanhã, quarta-feira, dia 29, a igreja celebra os santos Marta, Maria e Lázaro, discípulos e amigos de Jesus. Os evangelhos nos contam histórias de muitas pessoas que se encontraram com Jesus e tiveram suas vidas transformadas. Para a nossa conversa de hoje, eu queria saber se nos evangelhos tem algum encontro com Jesus que chama a sua atenção.
8: Você tem uma linha direta com a nossa produção. Salve aí o zap do nosso programa Tempo de Paz, 81-9964-4899. É o número para a sua participação, 81-9964-4899.
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0: Nos evangelhos, qual é o encontro com Jesus que mais chama a sua atenção? E nós já estamos no clima da celebração litúrgica de amanhã, que é a memória dos santos Marta, Maria e Lázaro, de Betânia, amigos de Jesus, discípulos de Jesus. Na casa deles, Jesus várias vezes se hospedou. E aí, você lembra algum encontro com Jesus que os evangelhos narram, que chama a sua atenção? E já estamos recebendo a primeira participação, Isabel Lima, de Fortaleza.
16: Padre João Carlos, muitas passagens me chamam muita atenção, mas aquela da mulher que estava doente com o fluxo de sangue, havia 12 anos, que pensou, se eu me aproximar dele, de Jesus, e tocar na sua veste, eu ficarei curada. E ela conseguiu tocar e ficou curada. Isso é muito forte.

0: E me tocou.
1: Ô Isabel, e como é que essa passagem bíblica do encontro da mulher doente com Jesus, de alguma forma, inspira você, anima você na sua vida cristã?
2: Essa fé dela me impulsiona a ser uma pessoa de mais fé.
1: Que bela lição, Isabel, você tira dessa passagem. Deus a abençoe.
2: Muito obrigada.
1: E a gente recebe agora Socorro Correia, da cidade de Barbalha. Pois não, Socorro?
3: Padre João Carlos, todos os dias acompanho o seu programa pela rádio Padre Cícero do Juazeiro do Norte.
1: Muito obrigado, Socorro. E no Evangelho tem alguma passagem que chama mais a sua atenção?
3: No Evangelho, o encontro que eu me sinto bem mais chegada ao Senhor Jesus é o amor grande e infinito que Ele tem por nós e também, muitas vezes, a maneira de nos corrigir sem esquecer da sua misericórdia, ou seja, sem nos ferir, sem nos maltratar, e nos transmite muita força e muita coragem. Só o Senhor Jesus, que é essa luz para nos iluminar, que nós possamos também ser essa luz para os nossos irmãos.
1: Verdade, Socorro. Todo o Evangelho é uma proposta de encontro com Jesus, um encontro que nos transforma. Muito obrigado pela participação.
3: Obrigado.
1: E chegando agora, Adriana, de Juazeiro do Norte. Adriana, nós estamos perguntando, nos Evangelhos, qual é o encontro com Jesus que mais chama a sua atenção? Bem-vinda.
4: Olá, Padre João Carlos. Assisto pela Rádio Padre Cícero. Te escuto todas as manhãs. O encontro do Evangelho que eu acho mais bonito é quando Marta vai ao encontro de Jesus e encontra a Jesus e diz a ele que se ele estivesse lá, o irmão dela não teria morrido. Aí Jesus, essa parte é muito linda, quando Jesus diz, eu sou a ressurreição, aquele que crê em mim, mesmo que morra, terá a vida eterna. Eu acho muito lindo essa passagem.
1: É uma passagem, Adriana, carregada de emoção, não é? As irmãs estão em pranto, não é? Jesus também está emocionado e quando ele vai lá para o sepulcro, ele chora, né? É uma das cenas em que no Evangelho Jesus aparece chorando. Realmente, Adriana, uma linda cena em que Jesus se encontra com Marta. Muito obrigado pela participação.
4: Um abraço, Padre João Carlos. Deus ilumine, abençoe a todos.
1: Amém. Chegando agora o José Ailton, é da Paraíba, de Igaraci. Oi, Ailton.
5: João Carlos. Aqui é José de França, que está falando da cidade de Igaraci, no Vale do Piancó, na Paraíba. Mas eu me encontro em São Paulo nesse momento, mas meu filho... padre, eu acho, o evangelho que mais me tocou foi o de Lázaro e Marta e Maria. Muito importante e bonito esse evangelho. O que eu me toquei mais atenção e foquei minha atenção foi nesse evangelho aí. Dos amigos de Jesus, Marta e Maria e Lázaro.

0: Olha aí, José Ailton, você me lembrou essa música que fiz há muito tempo. Entra aqui, Senhor, na minha casa. Meu amigo José Ailton, muito obrigado por sua participação.
1: Paz e bem.
0: Agora é a vez de Maria José, que está em Pedreiras, no Maranhão. Qual é o encontro com Jesus no Evangelho que mais chama a sua atenção, Maria José?
2: O Evangelho que me chama bastante atenção é o cego de Jericó, né, que Jesus ia passando, então ele ouviu alguém falando de Jesus e ele começou a gritar: Jesus, filho de Davi, tende compaixão de mim. E Jesus parou, né, diante daquela multidão, mas Jesus para para nos ouvir. E interessante de tudo isso é que as pessoas repreendem aquele homem para que ele não gritasse. E Jesus parou, chamou e perguntou, né, o que queres que eu te faça? Senhor, que meus olhos se abram. E Jesus, cheio de compaixão, tocou, olhou e imediatamente aquele homem recuperou a vista. Eu amo esse evangelho, porque onde Jesus toca, ele traz vida, ele traz ressurreição.
0: Que cena bonita essa, a do cego de Jericó, Maria José. Obrigado pela participação.
2: E o Senhor esteja conosco.
0: Ele está no meio de nós. Muito obrigado. E chegando, Maria de Umburetama. É com você, minha amiga.
3: Padre João Carlos, eu falo aqui do interior do Ceará. E uma das passagens dos evangelhos que mais toca meu coração é a passagem que fala do encontro da mulher cananeia com Jesus. Aquele encontro daquela mulher que vai até Jesus pedindo pela sua filha e ela consegue, com as suas palavras simples, honesta, sincera, tocar o coração do Senhor e ele o atende. Essa passagem é uma das passagens que mais me chama a atenção.
0: Realmente, Maria, é impressionante essa cena, porque Jesus se nega a ajudar a mulher, não é? A atender o seu pedido. Mas, afinal, atende o pedido dela pela fé, pela perseverança, pela humildade que ela demonstra.
3: Um abraço, Padre João Carlos. Um prazer participar do seu programa.
0: Uma honra para a gente, Maria. Deus a abençoe. A participação agora é de Marlene, que está no bairro da Lapa, em São Paulo. É com você, Marlene.
4: Sua bênção, Padre João Carlos. Nosso seu programa pela rádio 9 de julho. Eu acho bonito o encontro de Saulo com Jesus. Eu acho muito bonito esse encontro dele. Que ele se transformou e virou em outra pessoa. Obrigada pela sua atenção. E tem muitos outros também, viu, Padre?
0: Com certeza, Marlene. Mas este encontro de Saulo com Jesus de Nazaré é realmente impressionante. De perseguidor, Paulo vai se transformar em evangelizador, anunciador do reino de Deus. É assim que precisa ser o nosso encontro com Jesus, um encontro que transforme a nossa vida. Marlene, Deus a abençoe. Muito obrigado por sua participação. Hora de cantar uma canção nascida da Bíblia, a história da mulher doente e excluída que encontrou saúde e paz no encontro com Jesus. Quem me tocou?

0: Essa e outras canções que gravei estão no YouTube, no Spotify e em várias plataformas digitais. É só procurar Padre João Carlos. Toda sexta-feira, nosso programa Tempo de Paz contempla os ouvintes com brindes e presentes. Nesta sexta, nós teremos Bíblias, revistas católicas e vagas para o curso do Apocalipse. Para participar, envie um áudio dizendo qual é o livro que nós estamos estudando na Segunda Bíblica. Envie para o WhatsApp do programa 81 99 64 4899. Vou repetir devagarzinho para as rádios que estão começando a transmitir o nosso programa agora. Você manda um zap para o nosso programa 81 99 64 4899. Esse é o zap do programa. Não esqueça de dizer o nome e a emissora que você está sintonizando. Qual é o livro que nós estamos estudando na Segunda Bíblica? É o Apocalipse. Como o joio é recolhido e queimado ao fogo, assim também acontecerá no fim dos tempos. Mateus 13, versículo 40. É a palavra que nós vamos meditar no próximo bloco. Por favor, prepare água para a bênção. A gente volta já.
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5: 22 horas e 41 minutos.
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0: Como o joio é recolhido e queimado ao fogo, assim também acontecerá no fim dos tempos. Mateus 13, versículo 40. Vamos abrir o livro da Palavra de Deus, hoje é Mateus capítulo 13. Naquele tempo, Jesus deixou as multidões e foi para casa. Seus discípulos aproximaram-se dele e disseram: "Explica-nos a parábola do joio." Jesus respondeu: "Aquele que semeia a boa semente é o filho do homem. O campo é o mundo. A boa semente são os que pertencem ao reino. O joio são os que pertencem ao maligno." Palavra da salvação. Como o joio é recolhido e queimado ao fogo, assim também acontecerá no fim dos tempos. Mateus 13, versículo 40. O que é que a gente faz com tanta maldade nesse mundo? Não dá para a gente criar um mundo separado. Os fariseus tinham esse complexo. Eles se sentiam os santos e queriam viver apartados dos pecadores. Jesus ensinou que a gente precisa saber conviver com todo mundo sem ser todo mundo. Precisamos aprender com Deus, que é tolerante, paciente, lento em julgar. No livro do Êxodo tem essa apresentação de Deus: Deus misericordioso e clemente, paciente, rico em bondade e fiel, que conserva a misericórdia por mil gerações e perdoa culpas, rebeldias e pecados, mas não deixa nada impune. Jesus contou a parábola do joio e do trigo. Um homem semeou boa semente de trigo no seu campo. De noite veio o inimigo e semeou o joio. Cresceram juntos trigo e joio. Quando começaram a aparecer as espigas, notou-se que no meio do trigo havia o joio. Na verdade, não é fácil diferenciá-los. O joio tem cara de trigo, mas as espigas são diferentes. Os grãos do joio não são bem organizados na espiga como os do trigo e são venenosos. Os empregados queriam arrancá-lo, mas o proprietário não deixou. Isso afetaria gravemente o trigo. É que as raízes do joio são rasteiras e saem se entrecruzando com as do trigo. Deixassem chegar o tempo da colheita, aí sim arrancariam primeiro o joio e o queimariam, e recolheriam o trigo no celeiro. Jesus, à parte em casa, com os discípulos, deu uma explicação a essa parábola. O homem que semeia a boa semente é ele mesmo, Jesus. O trigo são os que pertencem ao reino. O joio são os que pertencem ao maligno. No fim dos tempos, os anjos farão a ceifa, e cada um terá o seu destino. Os maus para o fogo eterno, os justos para a glória. Uma primeira lição é nos precaver, vigiando para que a nossa plantação não seja infectada pelo joio. O inimigo age na calada da noite, enquanto todos dormem, como Jesus contou na parábola. A semente boa tinha sido plantada durante o dia. Plantar durante o dia, ótimo, mas vigiar também para que de noite não venha o inimigo e infiltre o joio na plantação. É preciso estar vigilante também durante a noite. O dia pode representar a clareza e a transparência com que a gente precisa agir. Quando a coisa é pública, é comunicada, é acompanhada por outros, o mal fica com menos chance. Coisas escondidas, conversas à meia voz, segredinhos, são campo fértil para a ação do inimigo. Claro, uma coisa é o direito à privacidade, outra a ação às escondidas, acobertada pela mentira, pela falsidade, pela impunidade. É aí que o mal se infiltra, que o inimigo semeia o joio em nossa plantação. Uma segunda lição é que neste mundo nós vivemos misturados, joio e trigo. Não é o caso de adotarmos o jeito fariseu de querer viver separados e formarmos guetos cristãos. Somos fermento na massa. Mesmo vivendo com todo mundo, não podemos ser todo mundo. Os valores do reino é que nos guiam, não os valores do mundo. Jesus mesmo pediu em prece ao Pai, na última ceia, que não nos tirasse do mundo, mas nos livrasse do maligno. O nosso lugar é o mundo mesmo, junto com o joio, mas não para nos tornarmos joio, mas antes para ajudar o joio a dar bons frutos, não frutos venenosos. De toda forma, Deus é quem é o juiz. Assim, já sabemos que o fim do joio é muito ruim. Para o celeiro, só vai o trigo. Vamos guardar a mensagem. O mal existe. O diabo ainda não se aposentou, nem está de férias. E tem muitos assessores. E aproveita quando o agricultor dorme para plantar a sua semente ruim na sua vida, na vida de sua família, em sua comunidade, em nosso país. É preciso vigilância. O mundo é movido por muitos interesses, nem todos eles legítimos. A parábola do joio e do trigo também nos estimula a tomar distâncias de coisas escondidas, de situações dúbias, de escolhas duvidosas em situações de pouca clareza. Outra lição desta parábola é a necessidade de, mesmo vivendo próximos joio e trigo, continuarmos a ser trigo, não nos deixando influenciar pelo mal. Como fermento na massa, sejamos nós a influenciar em favor do bem, da justiça, da paz, da fraternidade. Como o joio é recolhido e queimado ao fogo, assim também acontecerá no fim dos tempos. Mateus 13, versículo 40. Cinco segundos para você falar com Deus. Senhor Jesus, Tu nos ensinaste a rezar no Pai Nosso, livrai-nos do mal. Ajuda-nos, Senhor, a estar vigilantes para que o inimigo não semeie joio na nossa plantação de trigo, na nossa família, na nossa comunidade. Ensina-nos a conviver com quem é joio, sem excluí-lo, mas sem imitá-lo, ou deixar-nos cooptar pela desonestidade, pela infidelidade, por suas más ações. Antes, sejamos capazes de ajudá-los a dar frutos bons, antes que chegue o dia final da colheita. Seja bendito o teu santo nome, hoje e sempre. Amém. E agora, por favor, incline um pouco a sua cabeça para receber a bênção. O Senhor te abençoe e te guarde. O Senhor tenha misericórdia de ti. O Senhor te dê saúde e paz. E te abençoe o Deus Todo-Poderoso, Pai e Filho e Espírito Santo. Amém. Vamos viver a palavra. Você está conseguindo conviver bem com pessoas que não pensam como você? Que não creem como você? Pense nisso. Vamos abençoar a água? Por favor, apresente a sua água para a bênção.
5: Eu te peço desta água que tu tens, és água viva, meu Senhor.
0: Senhor misericordioso, no batismo fomos lavados pela água e pelo Espírito Santo. Começamos ali a vida nova da graça na comunhão contigo, do grande dom de sermos teus filhos e de sermos irmãos. Nós te pedimos, Senhor, que esta água, pela bênção do Espírito Santo, nos ajude a fazer memória do nosso batismo e de todos os bens com que continuas nos cumulando. Abençoa, Senhor, esta água. Em nome do Pai, e do Filho, e do Espírito Santo. Amém.

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4: A Arquidiocese de Natal celebra no dia 29 de julho os 100 anos de Dom Heitor de Araújo Sales, arcebispo emérito. Haverá missa às 17 horas na Catedral Metropolitana, lançamento de livro e, posteriormente, documentário sobre sua trajetória. A celebração será transmitida pelo YouTube. A paróquia Nossa Senhora da Glória, em Cruzeiro do Sul, no Acre, realiza o novenário de 2 a 15 de agosto. A programação terá missas, hasteamento das bandeiras, caminhada da juventude e procissão, celebrações para crianças, escolas e idosos, além de ações sociais e culturais. No dia 15, haverá procissão e show da cantora Sueli Fazan. O cardeal Odilo Scherer vai elevar 3 comunidades à condição de paróquias: São João Paulo II, Nossa Senhora do Carmo e Santo Antônio. As instalações ocorrem entre 26 de julho e 16 de agosto. Com a mudança, a Arquidiocese de São Paulo passará a ter 311 paróquias. E todo mundo já está informado. No YouTube nos encontramos semanalmente na Segunda Bíblica, às 8 da noite, estudando o livro do Apocalipse. Quinta-feira, dia eucarístico, tem a Santa Missa às 11 horas, transmitida pelo rádio e pelo YouTube, celebrada no Recife, na Basílica do Sagrado Coração de Jesus. E a programação religiosa Noite de Paz, das 10 às 6 da manhã, acontecendo em rede com diversas emissoras, com a participação do radialista Brendo Carvalho. E todos os dias, o Terço Mariano, também em rede, às 18 horas. Bendigamos a Deus pelo encontro de hoje. Obrigado, Senhor, pois Teu é o reino, o poder e a glória para sempre. Até amanhã, se Deus quiser.
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10: 23 horas e 1 minuto.
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12: Olá, hoje quero iniciar essa mensagem com um conselho para você. Valorize quem caminha ao seu lado. Muitas vezes passamos tempo demais tentando impressionar pessoas distantes e acabamos não dando o devido valor àquelas que estão presentes todos os dias em nossa vida. A verdade é que, nos momentos mais importantes da vida, não são as multidões que permanecem. São aqueles que caminham ao nosso lado. São eles que celebram nossas vitórias sinceramente, que nos ajudam a carregar pesos quando nossas forças acabam e que permanecem quando os aplausos cessam. Quando a enfermidade chega, são essas pessoas que nos visitam, cuidam e oferecem apoio. Quando os dias são difíceis, são elas que estendem a mão. E quando a nossa jornada nesta terra termina, são elas que choram a nossa ausência e carregam as memórias que construímos juntos. Por isso, não trate como comum quem Deus colocou perto de você. Não presuma que as pessoas sabem que são amadas. Demonstre, honre, agradeça, perdoe com rapidez e ame com generosidade. Vivemos em um mundo que valoriza conexões superficiais, mas Deus nos ensina a cultivar relacionamentos verdadeiros. Pessoas não são descartáveis. Relacionamentos saudáveis são presentes que devem ser cuidados com zelo. Enquanto há tempo, valorize quem está ao seu lado. Faça uma ligação, envie uma mensagem, diga que ama, demonstre gratidão. Nem sempre teremos uma segunda oportunidade para expressar aquilo que sentimos. No final das contas, são os relacionamentos construídos com amor, respeito e presença que deixam as marcas mais profundas em nossa história. Olha que mensagem importante encontramos na carta de Paulo aos Gálatas, capítulo 6, versículo 2. Levem os fardos pesados um dos outros e assim cumpram a lei de Cristo. Que você tenha sabedoria para reconhecer e valorizar aqueles que Deus colocou ao seu redor, não apenas quando precisar deles, mas todos os dias. E que o dia de hoje não termine sem que você tenha feito alguém se sentir especial. Olhe ao seu redor e identifique aqueles carregadores de fardos que Deus plantou em sua jornada. Não permita que a rotina transforme a presença deles em algo invisível ou comum. Faça agora o que muitos deixam para o amanhã que nunca chega. Quebre o gelo do orgulho, vença a barreira da pressa e ofereça o seu melhor para quem oferece a vida por você. No fim da caminhada, o que realmente importará não serão os bens que acumulamos ou o status que alcançamos, mas a profundidade das raízes que lançamos nos corações daqueles que escolheram caminhar conosco. Valorize hoje, ame agora e honre sempre.
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19: Deus abençoe você e toda a sua família. Que alegria estar aqui com você, começando mais um programa Eu Seguirei. Eu tenho certeza de que Deus vai falar muito ao seu coração através deste programa. Olha, se você pode, eu já quero convidar você a pegar a sua Bíblia, porque hoje nós vamos meditar a palavra de Deus. A palavra de Deus é o nosso alimento, a palavra de Deus que é o nosso sustento. Eu tenho certeza que essa palavra vai mover seu coração. Olha, aqui você vai ouvir a palavra de Deus, aqui você vai poder cantar. São minutos que ficaremos juntos, onde você vai fazer uma experiência com Deus. Lembrando que tudo que você ouvir aqui, depois fica registrado no meu canal do YouTube, Frei Gilson / Som do Monte, no meu Instagram, no meu Facebook, todos com o mesmo nome, Frei Gilson / Som do Monte, para que você possa também compartilhar essa palavra com os seus amigos, tá bom? Então, vamos escutar a palavra de Deus.
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que, inclusive, se eu não me engano, Nossa Senhora de Fátima nos ensinou: livrai-me do fogo do inferno. E por quê? Porque todos nós temos o perigo. Eu e você estamos vivos e nós estamos fazendo as nossas escolhas. Como diz a palavra de Deus, em 2 Coríntios, capítulo 5, 2 Coríntios, capítulo 5, versículo 10, estamos fazendo as nossas escolhas nesta terra, mas um dia vamos morrer e depois acontece o quê? 2 Coríntios, capítulo 5, versículo 10, porque teremos de comparecer diante do tribunal de Cristo. Ali cada um receberá o que mereceu, conforme o bem ou o mal que tiver feito enquanto estava no corpo. Então, enquanto eu estou no corpo, eu posso fazer o bem ou o mal. Se eu escolher o bem, com certeza o céu. Se eu escolher uma vida de mal, uma vida de pecado, o perigo da perdição, ele é real. Eu quero meditar com você sobre isso. Eu sei que é um assunto que às vezes a gente não quer meditar, mas a gente precisa, porque se está na Bíblia, a gente precisa meditar. Tudo que está na palavra de Deus, a gente precisa meditar, ainda mais quando é o próprio Jesus falando. Toda palavra é importante, toda palavra é palavra de Deus, mas quando o próprio Jesus fala, a gente tem que entender que é algo muito importante que ele está querendo nos revelar. Em nome do Pai, do Filho e do Espírito Santo. Amém. Mateus 13, de 36 a 43. Naquele tempo, Jesus deixou as multidões e foi para casa. Seus discípulos aproximaram-se dele e disseram: explica-nos a parábola do joio. Jesus respondeu: aquele que semeia a boa semente é o filho do homem. O campo é o mundo. A boa semente são os que pertencem ao reino. O joio são os que pertencem ao maligno. O inimigo que semeou o joio é o diabo. A colheita é o fim dos tempos. Os ceifadores são os anjos. Como o joio é recolhido e queimado ao fogo, assim também acontecerá no fim dos tempos. O filho do homem enviará os seus anjos. E eles retirarão do seu reino todos os que fazem outros pecar e os que praticam o mal, como eu comecei falando no começo do vídeo. E depois os lançarão na fornalha de fogo. Ali haverá choro e ranger de dentes. Então justos brilharão como o sol no reino do seu Pai. Quem tem ouvidos, ouça. Palavra da salvação. Santo Agostinho, ele vai nos ajudar muito. Preste atenção nessa grande meditação de Santo Agostinho. Tenho medo do fogo eterno, mas sua sorte será para sempre. Entendo no sentido de fogo eterno, a respeito da qual declara em outra passagem a Escritura, Isaías 66, 24, o seu verme não morrerá e seu fogo não se apagará. Mas dirá alguém: ele fala dos ímpios, não de mim. Alguém pode olhar essa palavra e dizer assim: mas não está falando de mim. Eu sou uma pessoa boa. Aqui, essa palavra está falando dos ímpios, essa palavra está falando dos maus. Então, alguém dirá: Santo Agostinho, ele fala dos ímpios, não de mim. Porque apesar de eu ser pecador, de adúltero, de fraudulento, de ladrão, de perjuro, tenho Cristo por fundamento, eu sou cristão, sou batizado. Gente, quanto disso tem no mundo de hoje? Ir para o inferno? Eu não. Eu sou de Cristo, eu sou cristão. Eu sou adúltero, sou ladrão, sou fraudulento, sou pecador, faço perjúrio, mas sou cristão, sou batizado. Sou purificado pelo fogo e por causa do fundamento eu não me perco. Fala-me novamente, Santo Agostinho, o que és? Sou cristão, respondes. Bem, vai adiante, o que mais? Ladrão, adúltero, etc. Destes, afirmou o apóstolo, os que praticam tais coisas não herdarão o reino de Deus. Gálatas capítulo 5, versículo 21. Depois você confere. Certamente esperas obter o reino dos céus, sem te corrigires de teus pecados, sem fazer

0: penitência do que cometeste? Acho que não. Acho que não. O que tais coisas praticam não herdarão o reino de Deus. Desconheces que a longanimidade de Deus te convida à conversão, iluminando-te com não sei o que, com a tua obstinação e com o coração impenitente. Estás acumulando ira para o dia da ira e da revelação da justa sentença de Deus, que retribuirá a cada um segundo as suas obras. Romanos 2, 4. Fica atento, portanto, ao juiz que vem. Santo Agostinho está dizendo assim, ó, cuidado, porque você quer entrar no céu sem se converter? Cuidado. Romanos capítulo 2, versículo de 4 a 6. Ou desprezastes as riquezas de sua bondade, tolerância e longanimidade, desconhecendo que a bondade de Deus te convida ao arrependimento? Mas pela tua obstinação e coração impenitente vais acumulando ira contra ti para o dia da cólera, o dia da revelação do justo juízo de Deus, que retribuirá a cada um segundo as suas obras. Essa palavra é muito importante. Apocalipse capítulo 20, versículo 15. Todo que não foi encontrado escrito no livro da vida foi lançado ao fogo. Isso não pode acontecer comigo e com você. Mas para isso a gente precisa lutar. Livrai-me do fogo do inferno e levai as almas todas para o céu. Livrai-me do fogo do inferno. Pai, Filho, Espírito Santo. Amém.
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0: Resposta a essa palavra, eu quero convidar você agora a cantar comigo.
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Toque agora, Senhor, o coração de tantas pessoas que estão vivendo a solidão, estão se sentindo sozinhas. Toca, Senhor, o coração agora de pessoas depressivas, que estão com uma tristeza que não sabe de onde vem. Toca, Senhor, o coração de tantas pessoas que estão vivendo o medo do futuro, o medo do amanhã. Toca, Senhor, agora o coração de tantas pessoas ansiosas que não conseguem viver o momento de hoje, não têm confiança em Ti. Queremos confiar em Ti.

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2: O programa de hoje está bom demais e eu quero lembrar você, se você quiser ouvir mais pregações, mais meditação da palavra, basta você me acompanhar no meu canal do YouTube, Frei Gilson barra Som do Monte, no meu Instagram, no meu Facebook, no meu TikTok, e lá você vai encontrar muito mais palavra de Deus para você.
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2: Nós vamos terminar este programa rezando. Eu quero clamar agora por você, quero clamar pela sua família. Senhor Deus, libera agora o teu Espírito Santo sobre cada pessoa que acompanha este programa. Vem, Espírito Santo, enche todos os que estão acompanhando este programa agora. Libera, Senhor, para esta pessoa o que ela mais precisa, para o corpo e para a alma. Libera, Senhor, curas e libertações em nome de Jesus para esta pessoa que assiste, que acompanha, que escuta e para toda a sua família. Eu clamo a tua poderosa bênção. Visita agora com bênção de proteção. A bênção que só o Senhor pode dar. Abençoe-vos o Deus Todo-Poderoso, Pai e Filho e Espírito Santo. Amém.
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A Jesus eu me dou por inteiro a Ti. Meu irmão e minha irmã, quantas vezes a gente se dá a Jesus, mas a gente não se dá por inteiro. Eu quero convidar você nessa canção, neste momento, nesta hora, a você se entregar a Jesus por inteiro. Que o seu pensamento viva em Jesus. Que Jesus seja a luz do seu viver. Que hoje você possa dizer: basta entrar, Jesus, basta entrar, Jesus. Eu me abri para te amar. E nem precisa perguntar, Jesus. Eu te amo, eu te amo. Vai do fundo do seu coração dizendo: eu te amo, Jesus. Eu te amo, Jesus.

Obrigado, Jesus. O Senhor está entrando na tua vida. O Senhor está entrando na tua vida. 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Outra vez. 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

Ao final desta segunda-feira, nos unimos a você em oração e junto com o Salmo 117, rezamos. É melhor buscar refúgio no Senhor do que pôr no ser humano a esperança. É melhor buscar refúgio no Senhor do que contar com os poderosos deste mundo. Nós sabemos firmemente que o nosso refúgio está em Deus. Às vezes as pessoas nos decepcionam, mas sabemos que nossa esperança está apenas em Deus. As esperanças humanas podem decepcionar, mas a verdadeira esperança em Deus, esta jamais decepciona. E é unidos nesta esperança que eu quero rezar agora contigo, em nome do Pai, e do Filho, e do Espírito Santo. Amém. Anjo da guarda, minha doce companhia, não me desampare nem de noite nem de dia, até que me entregues nos braços da Virgem Maria. Sob a proteção de nosso anjo da guarda, ao encerrar esta segunda-feira, ouçamos a palavra de Deus. Leitura da segunda carta de São Pedro, capítulo 2, versículos de 15 a 18. Deixaram o caminho reto para se transviarem pelo caminho de Balaão de Bozor, que se deixou levar por uma recompensa iníqua, mas recebeu uma censura por sua transgressão. Um animal mudo começou a falar com voz humana e impediu o plano insensato do profeta. Eles são fonte sem água, nuvens impelidas pelo furacão. Espera-os a escuridão das trevas. Vociferando discursos pomposos e vazios, aliciam nas paixões carnais e na libertinagem aqueles que há pouco escaparam dos que vivem no erro. Palavra do Senhor. Graças a Deus. Nestes últimos dias, temos ouvido São Pedro falar contra os falsos mestres que queriam tirar a sua comunidade do caminho da verdade. E aqui está mais um trecho em que ele condena esses falsos mestres, dizendo que eles escolheram o caminho de Balaão. Este é um personagem do Antigo Testamento. Nós encontramos sua história no livro de Números, do capítulo 22 ao capítulo 24. Ele tinha sido contratado pelos moabitas para amaldiçoar Israel. Fez várias tentativas, mas nunca alcançou êxito. Então, por dinheiro, ele queria o mal. Ele queria amaldiçoar Israel. Mas Deus protegeu o seu povo. Aqui, esses falsos profetas são comparados com Balaão, que querem o caminho errado para a comunidade cristã, para os seguidores de Jesus Cristo. E qual era o caminho errado? O caminho da mentira, o caminho contrário à verdade que os apóstolos anunciavam, porque receberam do próprio Jesus Cristo. A condenação de São Pedro é mais forte quando ele diz que esses falsos mestres, eles falam com voz alta discursos pomposos, mas são vazios de conteúdo, porque o conteúdo não era verdadeiro, mas falso. Tomemos cuidado que nos dias de hoje podem dizer com belos discursos coisas que são mentiras e que nos afastam de Deus. Vamos ao final deste dia fazer o nosso exame de consciência. O Senhor disse: amarás o Senhor teu Deus de todo o coração, de toda a tua alma e com toda a tua força. Tenho amado a Deus sobre todas as coisas? Escolho por Deus em primeiro lugar na minha vida?

Nesta segunda-feira, unidos na fé e inspirados na promessa de Nossa Senhora, a Santa Matilde, rezemos as três Ave-Marias pedindo a perseverança final até o último dia de nossas vidas e que Maria, nossa Mãe, nos livre de cair em pecado mortal. Pelo poder que o Pai Eterno te concedeu, ó Maria, rezemos. Ave Maria, cheia de graça, o Senhor é convosco. Bendita sois vós entre as mulheres, e bendito é o fruto do vosso ventre, Jesus. Santa Maria, Mãe de Deus, rogai por nós, pecadores, agora e na hora de nossa morte. Amém. Pela sabedoria que Deus Filho te concedeu, rezemos. Ave Maria, cheia de graça, o Senhor é convosco. Bendita sois vós entre as mulheres, e bendito é o fruto do vosso ventre, Jesus. Santa Maria, Mãe de Deus, rogai por nós, pecadores, agora e na hora de nossa morte. Amém. Pelo amor que o Espírito Santo te concedeu, rezemos. Ave Maria, cheia de graça, o Senhor é convosco. Bendita sois vós entre as mulheres, e bendito é o fruto do vosso ventre, Jesus. Santa Maria, Mãe de Deus, rogai por nós, pecadores, agora e na hora de nossa morte. Amém. Por vossa conceição imaculada, ó Maria, purificai nosso corpo e santificai nossa alma. Oremos. Ó Deus, que iluminais a noite e fazeis brilhar a luz depois das trevas, concedei-nos passar esta noite livres do tentador e, ao raiar um novo dia, dar-vos graças em vossa presença. Isto vos pedimos por Cristo nosso Senhor. Amém. O Senhor esteja convosco. Ele está no meio de nós. A nossa proteção está no nome do Senhor, que fez o céu e a terra. O Senhor Jesus Cristo esteja contigo para te proteger. Esteja à tua frente para te conduzir e atrás de ti para te guardar. Olhe por ti, te conserve e te abençoe nesta noite. Amém. E a bênção de Deus Todo-Poderoso, Pai e Filho e Espírito Santo, desça sobre vós e permaneça para sempre. Amém. Com Deus me deito, com Deus me levanto, com a graça divina do Espírito Santo. Abençoada noite a você e sua família.

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1: Em nome do Pai, do Filho e do Espírito Santo.
2: Amém.
1: Pai nosso, que estais nos céus, santificado seja o vosso nome. Venha a nós o vosso reino. Seja feita a vossa vontade, assim na terra como no céu. O pão nosso de cada dia nos dai hoje. Perdoai-nos as nossas ofensas, assim como nós perdoamos a quem nos tem ofendido. E não nos deixeis cair em tentação, mas livrai-nos do mal. Amém. Ave Maria, cheia de graça, o Senhor é convosco. Bendita sois vós entre as mulheres. Bendito é o fruto do vosso ventre, Jesus. Santa Maria, Mãe de Deus, rogai por nós, pecadores, agora e na hora de nossa morte. Amém.
3: Professemos a nossa fé.
1: Creio em Deus, Pai Todo-Poderoso, Criador do céu e da terra, e em Jesus Cristo, seu único Filho, nosso Senhor, que foi concebido pelo poder do Espírito Santo, nasceu da Virgem Maria, padeceu sob Pôncio Pilatos, foi crucificado, morto e sepultado, desceu à mansão dos mortos, ressuscitou ao terceiro dia, subiu aos céus, está sentada à direita de Deus Pai Todo-Poderoso, donde há de vir a julgar os vivos e os mortos. Creio no Espírito Santo, na Santa Igreja Católica, na comunhão dos santos, na remissão dos pecados, na ressurreição da carne, na vida eterna. Amém.
4: Nesta primeira dezena, nós colocamos aos pés de Jesus misericordioso a sua vida, suas intenções, suas necessidades mais profundas do íntimo do seu coração. Nos unimos às almas do purgatório, rezamos pela conversão dos pecadores do mundo inteiro, pela conversão da nossa família. Eterno Pai,
1: eu vos ofereço o corpo e o sangue, a alma e a divindade de vosso diletíssimo Filho, nosso Senhor Jesus Cristo, em expiação dos nossos pecados e os do mundo inteiro.
4: Pela sua dolorosa paixão,
3: tende misericórdia de nós e do mundo inteiro.
4: Pela sua dolorosa paixão,
3: tende misericórdia de nós e do mundo inteiro.
4: Pela sua dolorosa paixão,
3: tende misericórdia de nós e do mundo inteiro.
4: Pela sua dolorosa paixão,
3: tende misericórdia de nós e do mundo inteiro.
4: Pela sua dolorosa paixão,
3: tende misericórdia de nós e do mundo inteiro.
4: Pela sua dolorosa paixão,
3: tende misericórdia de nós e do mundo inteiro.
4: Pela sua dolorosa paixão,
3: tende misericórdia de nós e do mundo inteiro.
4: Pela sua dolorosa paixão,
3: tende misericórdia de nós e do mundo inteiro.
4: Pela sua dolorosa paixão,
3: tende misericórdia de nós e do mundo inteiro.
4: Pela sua dolorosa paixão,
3: tende misericórdia de nós e do mundo inteiro. Nesta segunda dezena, nós rezamos por você que está doente, por você no leito do hospital, por você que traz uma doença incurável, e com você dizemos: Jesus, eu confio em vós. Convidamos você agora a abandonar-se inteiramente na misericórdia de Jesus que o envolve agora. Nós colocamos aos pés de Jesus todos os enfermos, aqueles que nós conhecemos e amamos, e especialmente rezamos por aqueles enfermos esquecidos, pelos quais ninguém mais reza, e por isso rezamos com imensa confiança. Eterno Pai,
1: eu vos ofereço o corpo e o sangue, a alma e a divindade de vosso diletíssimo Filho, nosso Senhor Jesus Cristo, em expiação dos nossos pecados e os do mundo inteiro.
3: Pela sua dolorosa paixão,
4: tende misericórdia de nós e do mundo inteiro.
3: Pela sua dolorosa paixão,
4: tende misericórdia de nós e do mundo inteiro.
3: Pela sua dolorosa paixão,
4: tende misericórdia de nós e do mundo inteiro.
3: Pela sua dolorosa paixão,
4: tende misericórdia de nós e do mundo inteiro.
3: Pela sua dolorosa paixão,
4: tende misericórdia de nós e do mundo inteiro.
3: Pela sua dolorosa paixão,
4: tende misericórdia de nós e do mundo inteiro.
3: Pela sua dolorosa paixão,
4: tende misericórdia de nós e do mundo inteiro.
3: Pela sua dolorosa paixão,
4: tende misericórdia de nós e do mundo inteiro.
3: Pela sua dolorosa paixão,
4: tende misericórdia de nós e do mundo inteiro.
3: Pela sua dolorosa paixão,
4: tende misericórdia de nós e do mundo inteiro. Nesta terceira dezena, nós apresentamos a Jesus misericordioso toda e qualquer forma de desespero. Nós pedimos que o sangue e água que jorram do diletíssimo coração de Jesus envolva agora, na paz que vem do Senhor, toda e qualquer pessoa que se sente em desespero, as famílias, os doentes, os agonizantes deste dia, os endividados, que recebam agora, no nome de Jesus, do coração misericordioso de Jesus, a paz que o mundo não conhece. Rezemos agora com imensa confiança. É Jesus misericordioso quem nos visita. Eterno Pai,
1: eu vos ofereço o corpo e o sangue, a alma e a divindade de vosso diletíssimo Filho, nosso Senhor Jesus Cristo, em expiação dos nossos pecados e os do mundo inteiro.
4: Pela sua dolorosa paixão,
3: tende misericórdia de nós e do mundo inteiro.
4: Pela sua dolorosa paixão,
3: tende misericórdia de nós e do mundo inteiro.
4: Pela sua dolorosa paixão,
3: tende misericórdia de nós e do mundo inteiro.
4: Pela sua dolorosa paixão,
3: tende misericórdia de nós e do mundo inteiro.
4: Pela sua dolorosa paixão,
3: tende misericórdia de nós e do mundo inteiro.
4: Pela sua dolorosa paixão,
3: tende misericórdia de nós e do mundo inteiro.
4: Pela sua dolorosa paixão,
3: tende misericórdia de nós e do mundo inteiro.
4: Pela sua dolorosa paixão,
3: tende misericórdia de nós e do mundo inteiro.
4: Pela sua dolorosa paixão,
3: tende misericórdia de nós e do mundo inteiro.
4: Pela sua dolorosa paixão,
3: tende misericórdia de nós e do mundo inteiro. Nesta quarta dezena, nós apresentamos a Jesus as necessidades mais íntimas de cada um de nós. E por isso agora você apresenta a sua necessidade. Fale com Jesus agora, que ouve-nos em oração. Porque Jesus tudo pode, nós queremos também nesta dezena pedir por nossas famílias e em especial por todos aqueles que precisam de um trabalho. Jesus, nós pedimos por todo pai de família, por toda mãe de família, por todo jovem que precisa trabalhar. Nós pedimos, Senhor, que tua divina misericórdia, unida à tua divina providência, abra os caminhos para todos os trabalhadores que precisam hoje de um emprego. Rezemos com imensa confiança. Eterno Pai,
1: eu vos ofereço o corpo e o sangue, a alma e a divindade de vosso diletíssimo Filho, nosso Senhor Jesus Cristo, em expiação dos nossos pecados e os do mundo inteiro.
3: Pela sua dolorosa paixão,
4: tende misericórdia de nós e do mundo inteiro.
3: Pela sua dolorosa paixão,
4: tende misericórdia de nós e do mundo inteiro.
3: Pela sua dolorosa paixão,
4: tende misericórdia de nós e do mundo inteiro.
3: Pela sua dolorosa paixão,
4: tende misericórdia de nós e do mundo inteiro.
3: Pela sua dolorosa paixão,
4: tende misericórdia de nós e do mundo inteiro.
3: Pela sua dolorosa paixão,
4: tende misericórdia de nós e do mundo inteiro.
3: Pela sua dolorosa paixão, paixão.
4: Tende misericórdia de nós e do mundo inteiro.
3: Pela sua dolorosa paixão.
4: Tende misericórdia de nós e do mundo inteiro.
3: Pela sua dolorosa paixão.
4: Tende misericórdia de nós e do mundo inteiro.
3: Pela sua dolorosa paixão.
4: Tende misericórdia de nós e do mundo inteiro. Nesta quinta dezena, nós apresentamos a Jesus tudo aquilo que para nós não tem solução aos olhos humanos. Nesta dezena nós rezamos por aquilo que é impossível aos nossos olhos, mas não é para Jesus. Pedimos a Jesus pelas curas físicas, por todas aquelas enfermidades que diante da medicina não há cura, por todos os desenganados, por todos aqueles que passam nesse exato momento por muitas aflições e provações na própria carne. Nós pedimos, Jesus, cura, libertação, restauração, pelo poder da tua infinita misericórdia. Jesus, tu és a nossa solução. Nós pedimos por todas as causas impossíveis, pedimos a tua presença, pedimos a tua fortaleza e nós convidamos nesse instante você que reza conosco, que de maneira especial recorra à intercessão de Santa Faustina, aquela que foi e é a secretária da Divina Misericórdia. Jesus disse a Santa Faustina: peçam muito, muito mesmo, porque o meu desejo é dar muito. Faça seu pedido e reze com um coração feliz e repleto de confiança. Eterno Pai, eu vos ofereço o corpo e o sangue, a alma e a divindade de vosso diletíssimo Filho, nosso Senhor Jesus Cristo, em expiação dos nossos pecados e os do mundo inteiro. Pela sua dolorosa paixão,
3: tende misericórdia de nós e do mundo inteiro.
4: Pela sua dolorosa paixão,
3: tende misericórdia de nós e do mundo inteiro.
4: Pela sua dolorosa paixão,
3: tende misericórdia de nós e do mundo inteiro.
4: Pela sua dolorosa paixão,
3: tende misericórdia de nós e do mundo inteiro.
4: Pela sua dolorosa paixão,
3: tende misericórdia de nós e do mundo inteiro.
4: Pela sua dolorosa paixão,
3: tende misericórdia de nós e do mundo inteiro.
4: Pela sua dolorosa paixão,
3: tende misericórdia de nós e do mundo inteiro.
4: Pela sua dolorosa paixão,
3: tende misericórdia de nós e do mundo inteiro.
4: Pela sua dolorosa paixão,
3: tende misericórdia de nós e do mundo inteiro.
4: Pela sua dolorosa paixão,
3: tende misericórdia de nós e do mundo inteiro.
1: Deus Santo, Deus Forte, Deus Imortal, tende piedade de nós e do mundo inteiro. Deus Santo, Deus Forte, Deus Imortal, tende piedade de nós e do mundo inteiro. Deus Santo, Deus Forte, Deus Imortal, tende piedade de nós e do mundo inteiro.
3: Em nome do Pai, do Filho e do Espírito Santo.
4: Amém.

Senhor Jesus, nós estamos diante do Teu amor e Te pedimos com fé. Te pedimos, Senhor, com toda confiança e Te pedimos, Senhor, entregando a nossa vida nas Tuas mãos. Guarda hoje, Senhor, cada um de nós dentro do Teu coração. Guarda, Senhor, e proteja-nos contra todo o mal. Livra-nos, Senhor, de todas as armadilhas e ciladas. Livra-nos, Senhor, da doença, da língua ferina. Livra-nos, Senhor, dos maus pensamentos. Livra-nos, Senhor, da maledicência. Senhor, nós te pedimos hoje, neste momento, neste dia e para sempre. Fica conosco, Senhor, amparando-nos e colocando debaixo das tuas asas. Pedimos hoje, Senhor, proteção, paz, alegria e força. Senhor, não tememos os obstáculos e nem os desafios, mas pedimos, Senhor, fica ao nosso lado para que possamos transpô-los, para que possamos superá-los todos. Senhor, olhe agora com carinho os teus filhos que estão aflitos e dê a eles a esperança. Olha, Senhor, com carinho aqueles que estão tristes e conceda a cada um deles a alegria que vem do teu coração. Senhor, olha aquele que sofre pela saudade de não ter mais perto de si aquela pessoa que tanto ama. Senhor, conforta esse coração. Senhor, nós te pedimos, olha para dentro de nós, Senhor, e veja o quanto necessitamos do teu amor. Pedimos neste momento, Senhor, a tua graça. E pedimos hoje, Senhor, saúde. Isso, Senhor. Saúde para o nosso corpo e para a nossa alma. Por isso agora, Senhor, invada todos os hospitais. Entra em todas as casas. Vá, Senhor, curando todas as pessoas. Coloca os teus anjos para que possamos perceber a tua presença. Senhor, nós te pedimos agora, fica conosco neste momento e livra-nos, Senhor, de tudo que possa nos impedir de correr até vós. Nós te pedimos, Senhor, porque confiamos e haveremos de conseguir aquilo que mais necessitamos. Escuta a nossa oração agora, Senhor. Olha as nossas necessidades. Tu conheces tudo e tu sabes muito bem o que queremos te pedir neste momento. Senhor, te pedimos a bênção. A bênção sobre esta água. A bênção sobre esta água que colocamos diante do teu amor. Que ela nos sirva, Senhor, para o nosso bem, para o bem daqueles que vivem e convivem conosco. Que ela nos sirva, Senhor, para lembrar o nosso batismo, o nosso compromisso de missionários. E que esta água nos traga graça, força e paz. A bênção do Deus Todo-Poderoso, Pai, Filho e Espírito Santo. Amém.

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Agora é hora de agradecer a você pela sua audiência e, sobretudo, a Deus pela oportunidade de estarmos aqui trabalhando na missão de levar o Evangelho a toda criatura. Obrigado, Senhor. Boa noite, meu Pai.

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1: Meia-noite, em ponto.
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4: Bom dia, minha amiga. Bom dia, meu amigo. Comece o dia feliz nesta quarta-feira, 29 de julho. Desejo um dia maravilhoso. Desejo toda a bênção, toda a paz. Estado de energia máximo. Desejo que você realmente faça o seu melhor e faça a diferença onde você estiver. Essa é a nossa grande missão, fazer a diferença, mostrando que Deus é o Senhor da nossa vida, como foi o Senhor da vida da família lá de Betânia. Pois hoje celebramos os santos Marta, Maria e Lázaro. Olha que percepção bonita do Papa Francisco. Até o seu pontificado, celebrava-se apenas Santa Marta. Mas o Papa Francisco incluiu neste mesmo dia os seus irmãos, Maria e Lázaro, amigos de Jesus. E como a amizade é importante, nos faz bem, como que a amizade transforma a nossa vida, nos fortalece, que o Senhor Jesus seja sempre nosso amigo, e que nós sejamos sempre amigos de Jesus e amigos uns dos outros. Quem tem um amigo, tem um tesouro, pois os amigos são um pedaço do céu. Vamos fazer nossa oração. Inspirai-nos, ó Deus, para que em vós comece e termine tudo o que fizermos. Amém. O evangelho de hoje está em João, capítulo 11, versículos de 19 a 27. Naquele tempo, muitos judeus tinham vindo à casa de Marta e Maria para as consolar por causa do irmão. Quando Marta soube que Jesus tinha chegado, foi ao encontro dele. Maria ficou sentada em casa. Então Marta disse a Jesus: Senhor, se tivesses estado aqui, meu irmão não teria morrido. Mas mesmo assim eu sei que o que pedires a Deus, ele te concederá. Respondeu-lhe Jesus: teu irmão ressuscitará. Disse Marta: eu sei que ele ressuscitará na ressurreição, no último dia. Então Jesus disse: eu sou a ressurreição e a vida. Quem crê em mim, mesmo que morra, viverá. E todo aquele que vive e crê em mim, não morrerá jamais. Crês isto? Respondeu ela: sim, Senhor, eu creio firmemente que tu és o Messias, o Filho de Deus que devia vir ao mundo. Minha amiga, meu amigo, quem é íntimo de Jesus tem essa mesma percepção. Eu sei que ele ressuscitará na ressurreição. Por isso, é fundamental que nós estreitemos os nossos laços com Jesus na nossa vida, através da nossa vida, através do nosso jeito de viver. Que família abençoada, onde Jesus se sentia acolhido, amado. E é isso que nós precisamos criar entre nós, uma vivência fraterna, solidária, em que nós nos sintamos amados, queridos e fortalecidos. Por isso, peçamos a intercessão dos santos Marta, Maria e Lázaro, e assim nos tornemos mais próximos de Jesus. Reze comigo.
5: Pai nosso que estás nos céus, santificado seja o vosso nome, venha a nós o vosso reino, seja feita a vossa vontade, assim na terra como no céu. O pão nosso de cada dia nos dai hoje, perdoai-nos as nossas ofensas, assim como nós perdoamos a quem nos tem ofendido. E não nos deixeis cair em tentação, mas livrai-nos do mal. Amém. Ave Maria, cheia de graça, o Senhor é convosco, bendita sois vós entre as mulheres, bendito é o fruto do vosso ventre, Jesus. Santa Maria, Mãe de Deus, rogai por nós, pecadores, agora e na hora de nossa morte. Amém. Glória ao Pai, ao Filho e ao Espírito Santo.
6: Como era no princípio, agora e sempre. Amém.
4: Água, Deus eterno e todo-poderoso, que tendo escolhido a água, fonte de vida e pureza, para nos dar a graça batismal, quisestes também aparecer no rio Paraíba, a imagem da Virgem Imaculada. Abençoai esta água e fazei que ela nos recorde o nosso batismo, para que, purificados de nossas faltas, vivamos como cristãos, membros da vossa igreja, e cheguemos um dia à vida eterna, por Cristo Senhor nosso. Amém. Um grande abraço do Padre Sandro Henrique, diretamente da casa do glorioso Marte São Sebastião, na Ventania, em Alpinópolis, Minas Gerais. E que Deus nos abençoe, em nome do Pai, do Filho e do Espírito Santo. Amém! Um beijo no seu coração!
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10: Acredite, o tempo passa para todos, mas não é igual para ninguém. Não cabe às datas mudar toda a sua vida, cabe a você. Arrisque-se. O único antídoto aceitável contra a monotonia é a aventura. Não se preocupe em entender. O mistério é fascinante. É melhor surpreender-se a cada dia do que programar acontecimentos. A lógica nem sempre explica tudo. Realize-se com pequenas e importantes experiências. Os momentos marcantes geralmente são os mais simples. Serão eles que, nos momentos de distração em meio às lembranças, farão brotar entre seus lábios aquele sorriso tímido de felicidade. O que somos além de nossas próprias histórias? Escreva-as em si e nas pessoas que ama. Transforme-se, molde-se, melhore-se, mas não se desconfigure. Sonhe, só não esqueça que a realidade é muito mais dura do que parece. Não se esquive dos golpes imprevisíveis. Não insista em cometer os mesmos erros. Existem milhões imprevisíveis. Não insista em cometer os mesmos erros.

exija menos dos outros. Só podemos mudar a nós mesmos. Utopias são pesos desnecessários. Encontre-se. Talvez exista muito mais em você do que você imagina. Então, entregue-se. Surpreenda-se. Os sentimentos desconhecem limites. Reflita nisso.

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4: Chegamos com mais uma edição especial do Adoração Católica. As melhores canções católicas agora para você. O Adoração Católica já está no ar. Sejam bem-vindos.
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1: Uma melhor que a outra aqui no Adoração Católica. Não toque no seu rádio, voltamos já.
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3: Meia-noite e 32 minutos.
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0: Então eu disse: Senhor, Deus dos céus, Deus grande e fantástico, fiel à aliança e misericordioso com os que te amam e obedecem aos teus mandamentos. Neemias 1:5. Querido e amado ouvinte, como é bom repartir momentos especiais, refletir com você através de uma mensagem que nos remete ao poder do Criador. Sobre o nosso corpo, a vida, o corpo humano. A matéria-prima, as químicas básicas do nosso corpo podem ser encontradas no pó do chão. No entanto, esses produtos químicos não podem se organizar em tecidos, órgãos e sistemas celulares. Isso só pode acontecer com uma entrada de inteligência. O livro de Gênesis ensina que Deus tirou o pó da terra, um amontoado de substâncias químicas, moldou um homem e depois soprou em suas narinas o fôlego da vida. Então o homem se tornou uma alma viva. Os seres humanos são diferentes dos animais, pois criado foi a sua própria imagem, diz Gênesis 1:27. Nossos corpos foram projetados com a capacidade de passar para a próxima geração a informação programada necessária para formar outra pessoa a partir de produtos químicos simples. Somos mais que os produtos químicos que formam nosso corpo. Somos uma criação especial de Deus. O homem é a obra-prima de Deus, sua obra, a coroação da criação. Pense nisso. Ó Pai misericordioso, quão grande és Tu, Senhor. Isaías 12:6 diz: Gritem bem alto e cantem de alegria, habitantes de Sião, pois grande é o Santo de Israel no meio de vocês.
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0: Paizinho querido, Pai amado, neste momento, sem se importar em qual é a religião de tantos ouvintes que agora unidos estão na Tua palavra, nós queremos render graças a Ti, Pai. Pedir perdão pela nossa incredulidade, pela nossa falta de capacidade em crer plenamente, a falta de capacidade de ver quão grande és Tu, Senhor. Estamos aqui, Deus, para louvar a Ti. Dizer que mesmo diante das nossas falhas, Pai, nós queremos fazer parte do exército de Cristo Jesus. É isso que faz esse apresentador ter a ousadia de aqui falar de Ti, orar e reconhecer a Sua grandiosidade. É isso que faz esse amado ouvinte que está conectado conosco agora estar aqui atento, com o coração caloroso, Pai, só para dizer: Pai, queremos fazer parte do exército de Cristo. Aceita a nós, Senhor. É o nosso pedido, em nome de Jesus. Amém.
2: Que privilégio ter a mesma mão que fez o universo e espalhou as estrelas, escrevendo seu nome no livro da vida. Louve a Deus por isso e declare agora Cristo como seu Senhor e Salvador, buscando a partir daqui o perdão e uma vida correta. Deus alegra-se por todo aquele que assim desejar de todo o coração.

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1: Com essas e outras, encerramos a edição de hoje do Adoração Católica. Foi um prazer estar com você. Voltaremos na próxima edição. Até lá.
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3: Uma hora em ponto.

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1: Eclesiastes capítulo 4, verso 4 está escrito: também descobri por que as pessoas se esforçam tanto para ter sucesso no seu trabalho. É porque elas querem ser mais do que os outros. Mas tudo é ilusão. É tudo como correr atrás do vento. A comparação é um dos piores inimigos do homem moderno. Hoje em dia temos acesso a tudo e vemos pessoas bem-sucedidas o tempo todo. Pessoas viajando para lugares incríveis, pessoas com relacionamentos incríveis, com corpos e cabelos incríveis. Enfim, tudo na vida delas parece ser perfeito e extraordinário. Quando nos deparamos com esse tipo de conteúdo, começamos a comparar a vida dessas pessoas com a nossa e acabamos nos frustrando, pois tem sempre alguém que parece estar vivendo de forma mais intensa e tendo mais oportunidades do que a gente. Isso muitas vezes não deixa de ser verdade, porém, será que é a única coisa que guia a nossa vida? Ser melhor que outros? Ou ficar frustrado quando alguém está vivendo em melhores condições do que a nossa? Às vezes, nossas questões são tão superficiais, pois enquanto tem pessoas vivendo sem ter o que comer, nós estamos tristes porque não temos o tênis da moda, ou porque o nosso celular não é o que tem a melhor câmera. Esse tipo de pensamento muitas vezes tem guiado a nossa vida. O desejo de querermos ser melhores do que os outros. Porém, é esse tipo de pensamento que nos destrói e pode destruir as pessoas que estão ao nosso redor. Devemos entregar nossa vida nas mãos de Deus e devemos parar de viver nessa competição que o mundo nos impôs, onde, ao invés de nos alegrarmos por quem consegue superar a si mesmo, estamos sempre na disputa para superarmos uns aos outros. Somos todos iguais aos olhos de Deus e devemos tomar cuidado, pois às vezes deixamos que coisas superficiais guiem a nossa vida, ao invés de deixarmos o Senhor nos guiar. Eu quero orar por você. Deus, obrigado pelo seu amor, pela sua palavra. Senhor, nos perdoe por vivermos nos comparando com as pessoas e estarmos sempre com o desejo de sermos melhores que os outros, ao invés de nos santificarmos para sermos melhores para o Senhor. Que a nossa vida seja guiada pelo Senhor e pela sua palavra, e não pelo desejo de ser melhor do que alguém. Eu oro em nome de Jesus. Amém.
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1: Conexão Católica, J. Luta na área com mais um super programa. Bom estar falando contigo na Radiola, na melhor programação católica do seu dial. A boa companhia aqui, música boa, a palavra de Deus, muita harmonia, paz e luz na caminhada de você, amigo e amiga de plantão. Tô no ar, cheguei com mais um Conexão Católica.
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1: Opa, Conexão Católica já de volta no seu dial, na boa companhia. Fica aí, só uma aguinha e já tô de volta com mais um bloco super show pra você, viu? Fica aí.
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0: 1:22.
1: Pai, tudo acontece tão rápido hoje. É difícil saber o que é real. Ajuda-me a ser íntegro. Olá, querido amigo do Pão Diário. Que bom que você está aí para acompanhar a nossa mensagem de encorajamento e esperança do dia. Hoje vou ler o texto de Winkler com o título Verdade, Mentiras e Justiceiros. Em certo jogo, um treinador quis dar uma bola ao menino sentado perto do banco de reservas. Quando jogou-lhe a bola, outro homem a pegou. O vídeo viralizou. Os meios de comunicação e as redes sociais criticaram muito esse homem, sem conhecer toda a história. O homem antes ajudara o menino a pegar uma bola e ambos tinham combinado em dividir as outras bolas extras que conseguissem pegar. Infelizmente, levou 24 horas para a verdadeira história aparecer. A multidão já havia causado danos, demonizando um inocente. Por vezes, pensamos que temos todos os fatos, quando temos apenas fragmentos. Em nossa cultura atual de pegar os erros, com trechos de vídeos dramáticos e tweets inflamados, é fácil condenar as pessoas sem ouvi-las. No entanto, a Bíblia nos alerta para não espalhar boatos falsos, de acordo com o livro de Êxodo, capítulo 23, versículo 1. Devemos fazer todo o possível para confirmar a verdade antes de fazer acusações, cuidando para não participar de mentiras. Sejamos cautelosos sempre que um espírito justiceiro se levantar, paixões se acenderem e ondas de julgamento crescerem. Que nos protejamos para não sermos levados pela maioria na prática do mal. Que Deus nos ajude a não espalhar falsidades. Que Ele nos conceda o que precisamos para demonstrar sabedoria e nos assegure de que nossas palavras sejam realmente verdadeiras. Querido amigo, lembre-se de alguém falsamente acusado. Qual foi o dano causado e como o erro foi corrigido? Pense nisso. Aqui foi Clarice Fogaça com a mensagem do dia.
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4: Conexão Católica de volta com você. Participe! Bom estar ao seu lado sempre com o melhor da música, passando as melhores mensagens aqui no Super Conexão Católica. Voltei!
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1: Conexão Católica, vamos pro break. Já já tô retornando com mais pedidos e também participações aqui. Fique aí.
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3: 1:43.
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5: do dia. Esse é mais um versículo do dia. Que o nosso Deus venha preencher o seu coração. Mas o fruto do Espírito é amor, gozo, paz, longanimidade, benignidade, bondade, fé, mansidão, temperança. Contra essas coisas não há lei. Gálatas 5, 22-23.
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1: De volta com mais Conexão Católica. Aumenta o volume aí.
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1: Fechamos mais um Conexão Católica de hoje. Voltamos amanhã, esperando a sua companhia por aqui, como sempre, viu? Obrigado pela audiência e pelo seu carinho. Gente, valeu, fé em Deus e vamos juntos. Até amanhã.
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3: 2:02.
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5: Preparado para mais uma palavra que fortalece? Assim diz a Bíblia: sujeitai-vos, pois, a Deus. Resisti ao diabo, e ele fugirá de vós. Tiago 4:7. Fique por perto, tem mais verdade vindo aí.
4: Voltaremos a qualquer momento com mais. Assim diz a Bíblia.
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4: Oi, povo de Deus. Estamos chegando com mais uma edição do programa Unção Católica. As mais tocadas no segmento católico irão passar por aqui. Sejam bem-vindos. Está no ar Unção Católica.
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2: O que mais tem ressuscitado as minhas esperanças é Apocalipse 3, versículo 8. Conheço tua conduta, eis que pus à tua frente uma porta aberta que ninguém poderá fechar, pois tens pouca força, mas guardaste minha palavra e não renegaste o meu nome. Eu quero pedir para você abrir o seu coração agora e dar livre acesso a Deus, porque essa música já ressuscitou a muitos, já ergueu do chão muita gente, a mim, a amigos, e ela pode te erguer do chão nesse dia. Livre acesso.

Senhor, Ele conhece cada um de nós. Ele sabe da nossa fraqueza. Ele sabe de cada momento que a gente passa. Santa Teresa d'Ávila diz que santo não é aquele que nunca cai, mas o que levanta sempre. Quantas vezes você precisar, o amor de Deus, Ele vai te levantar. O braço forte de Deus vai te levantar, vai te erguer. Não tenha medo de se reconhecer pecador. Para Ele não existe

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2: Unção Católica encerrando esse bloco. Depois do intervalo, voltaremos com mais pra você. Segura aí.
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4: 2:18.
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6: Tu te levantarás e terás piedade de Sião, pois o tempo de te compadeceres dela, o tempo determinado, já chegou. Porque os teus servos têm prazer nas suas pedras e se compadecem do seu pó. Salmo 102, 13 e 14. Um homem egoísta, quando está em apuros, é muito difícil de ser confortado, pois as fontes do seu conforto ficam inteiramente dentro de si mesmo, e quando ele está triste, todos os seus mananciais ficam secos. No entanto, um homem de grande coração, cheio de generosidade cristã, tem outras fontes para se abastecer com conforto, além daquelas que se encontram dentro dele. Em primeiro lugar, ele pode ir ao seu Deus e encontrar ajuda abundante. Ele pode descobrir argumentos de consolo para as coisas relativas ao mundo em geral, ao seu país e, acima de tudo, à Igreja. Nesse salmo, Davi estava extremamente aflito. Ele escreveu: "Sou semelhante ao pelicano no deserto. Sou como um mocho nas solidões. Vigio, sou como o pardal solitário no telhado." Salmo 102, 6 e 7. A única maneira pela qual ele poderia ser consolado era através da reflexão de que Deus se levantaria e teria piedade de Sião. Se ele estava triste, contudo Sião prosperaria. Apesar de seu estado triste, Sião se levantaria. Cristão, aprendas a confortar a ti mesmo no relacionamento gracioso de Deus para com a sua Igreja. Porventura, aquilo que é tão caro ao teu Mestre não deveria ser também caro para ti acima de tudo? Que embora o teu caminho seja tenebroso, não podes tu alegrar o teu coração com os triunfos da sua cruz e a dispersão de sua verdade? Nossos problemas pessoais são esquecidos quando olhamos não apenas para aquilo que Deus já fez e está fazendo para Sião, mas nas coisas gloriosas que ele ainda fará por sua Igreja. Experimente esta receita, ó crente. Sempre que estiveres triste de coração e em tristeza de espírito, esqueça de ti mesmo e das tuas pequenas preocupações e busque o bem-estar e a prosperidade de Sião. Quando dobrares o teu joelho em oração a Deus, não limite a tua petição ao círculo estreito da tua própria vida, embora estejas passando por provações, mas envie as tuas orações pela prosperidade da Igreja. Orai pela paz de Jerusalém. Salmo 122, 6. E a tua alma será revigorada.
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2: Opa! De volta com Unção Católica. Vem comigo.
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1: Que sequência top foi essa, hein, gente? Já já tem mais pra você. Não saia daí.
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3: 2:36.
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5: Eu te ajudo, diz o Senhor. Neste dia, ouçamos o Senhor Jesus falando a cada um de nós. Eu ajudo você. Ajudá-lo é fácil para mim. Pense no que já fiz. Não o ajudei? Ora, eu o comprei com meu sangue. Morri por você. Se já fiz as coisas maiores, não farei as menores? Falar com você é somente uma das menores coisas que posso fazer. Já fiz muito e ainda farei mais. Antes de o mundo existir, eu lhe escolhi. Fiz uma aliança em seu benefício. Por causa de você, deixei de lado a minha glória e me tornei homem. Dei a minha vida por você. E se fiz tudo isso, certamente o ajudarei agora. Eu lhe darei aquilo que já conquistei por você. Se você precisasse de ajuda milhares de vezes, eu a daria. Você pouco necessita em comparação com o que estou disposto a dar. Necessitar significa muito para você. Dar não é difícil para mim. Ajudá-lo? Não tema. Se houvesse uma formiga à porta de seu celeiro pedindo ajuda, não lhe arruinaria dar-lhe um punhado de seu trigo. Você não passa de um inseto à porta de minha infinita suficiência. Eu o ajudarei. Ó, minha alma, isto não é suficiente? Você precisa de mais força do que a onipotência da Trindade? Quer mais sabedoria do que a do Pai? Mais amor do que o revelado pelo Filho e mais poder do que o manifestado nas influências do Espírito Santo? Traga até aqui a sua jarra vazia. Certamente esta fonte a encherá. Não perca tempo. Junte suas necessidades e traga-as até aqui. Seu vazio, suas tristezas, suas deficiências. Veja, este rio de Deus tem abundância para você. O que mais você pode desejar? Prossiga, minha alma, na força que tem. O Deus eterno é o seu ajudador. Não temas, estou contigo. Ó, não te deixes desanimar. Sou teu Deus. E só por isso eu continuo a te ajudar.
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2: Ponto final na edição de hoje do Unção Católica. Valeu, gente, pelo carinho, pela sintonia. Voltaremos na próxima com mais Unção Católica. Beijos e até lá!
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5: 2:51.
6: Pela correspondência que eu recebo de pais, fica claro para mim que eles estão lutando com a tarefa de criar filhos. E algumas de suas histórias são verdadeiramente fascinantes.
7: Vamos ouvir algumas dessas histórias na edição de hoje de Valor para a Família. Meu nome é Rosa Maria, trazendo até você Valor para a Família, um programa de conselhos práticos com o psicólogo e conselheiro familiar, Dr. Dobson. Doutor, que experiência descrita ao senhor por um pai frustrado mais chamou a sua atenção?
6: Sabe, Rosa Maria, nunca vou esquecer da mãe que decidiu levar seu filho ao cinema. Mas quando lá chegaram, ela descobriu que a criança não tinha peso suficiente para manter o assento da cadeira abaixado. Não havia nada a fazer senão segurar essa criança inquieta de 2 anos no colo durante o filme. Não demorou muito para que mãe e filho perdessem o controle de um copo enorme de refrigerante e um saco de pipoca doce. Aquela mistura gosmenta começou a escorregar da criança para o colo dela e, finalmente, para suas pernas. Nas 2 horas seguintes, mãe e filho foram sistematicamente se grudando um ao outro.
7: Ai, não. E daí, o que aconteceu?
6: Bem, quando o filme terminou, eles se levantaram e a saia da mãe, do tipo envelope, ficou grudada no traseiro da criança.
7: Meu
6: e saiu
7: Deus.
6: Correndo pelo corredor afora.
7: Eu posso até ver essa mãe desesperada pedindo a saia de volta para a criança.
6: Sim, há horas em que a paternidade pode ser humilhante. Também parece feita sob medida para nos irritar. Mas, Rosa Maria, eu não creio que a tarefa de procriar tenha sido planejada com a intenção de ser um fardo. Em toda a Bíblia, é evidente que a criação de filhos era vista como uma bênção maravilhosa de Deus, uma experiência alegre e bem-vinda. E hoje, continua sendo um dos maiores privilégios da vida trazer um bebê ao mundo. Um pequenino ser humano, vulnerável, que depende de nós para todas as suas necessidades. Que oportunidade maravilhosa ensinar essas crianças a amarem a Deus de todo o seu coração e servirem ao próximo durante sua vida. Não existe vocação maior do que esta.
7: E mães deveriam manter essa vocação em mente enquanto lutam com os problemas do dia a dia na criação de filhos. Esta é uma suprema vocação, e toda mãe deveria exibir a maternidade como uma medalha de honra. Além disso, elas merecem o máximo respeito da sociedade como um todo, porque elas são os meios pelos quais os valores de qualquer cultura são transmitidos à próxima geração. Essa é uma tarefa muito importante. Os comentários do Dr. Dobson no programa de hoje foram extraídos do livro Ser Pai Não É Brincadeira, publicado pela World Books. Francisco Borges interpretou a voz do Dr. Dobson neste programa. Meu nome é Rosa Maria e convido você a estar conosco novamente na próxima edição de Valor para a Família.
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8: Estamos chegando com mais um versículo do dia. Abra seu coração para a palavra de Deus. Instrui o menino no caminho em que deve andar, e até quando envelhecer, não se desviará dele. Provérbios 22:6.
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5: Nem sempre o bem que você faz recebe reconhecimento. Às vezes parece que ninguém percebe seus esforços. Mas Deus vê cada atitude feita com sinceridade. Não permita que a falta de reconhecimento mude quem você é. Continue tratando as pessoas com respeito, paciência e amor. O bem nunca é perdido diante de Deus. Mesmo quando os resultados demoram, cada gesto de bondade deixa uma marca. Permaneça firme e continue espalhando aquilo que Deus colocou no seu coração. Quem permanece fazendo o bem, constrói uma história que Deus honra no tempo certo.
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1: 3 horas, em ponto.
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3: Na presença das Santas Chagas de Jesus, convido você e sua família para este momento abençoado na nossa programação. Vamos juntos colocar nas Santas Chagas de Jesus o nosso pedido de oração, a nossa intenção. Prepare o seu ambiente de oração com as fotos, as roupas de família e, de modo particular, lembrando dos enfermos. Traga os nomes por quem vamos interceder e pedir cura e libertação de todos os sofrimentos e dores.
4: Por tuas chagas, Senhor, curados.
5: Olá, querido povo de Deus, chegou o momento da hora da misericórdia. E na hora da misericórdia nós rezamos o Terço das Santas Chagas. Quarta-feira, com certeza, como intercessora está a Nossa Senhora, como esteve no Monte Calvário. Que ela nos ajude para que esta oração seja autêntica, fervorosa e de coração. Em nome do Pai, e do Filho, e do Espírito Santo. Amém. Creio em Deus Pai Todo-Poderoso, Criador do céu e da terra, e em Jesus Cristo, seu único Filho, nosso Senhor, que foi concebido pelo poder do Espírito Santo, nasceu da Virgem Maria, padeceu sob Pôncio Pilatos, foi crucificado, morto e sepultado, desceu à mansão dos mortos, ressuscitou ao terceiro dia, subiu aos céus, está sentado à direita de Deus Pai Todo-Poderoso, de onde há de vir julgar os vivos e os mortos. Creio no Espírito Santo, na Santa Igreja Católica, na comunhão dos santos, na remissão dos pecados, na ressurreição da carne, na vida eterna. Amém. Ó Jesus, divino Redentor, tende misericórdia de nós e do mundo inteiro. Deus Santo, Deus Forte, Deus Imortal, tende piedade de nós e do mundo inteiro. Graça, misericórdia, meu Jesus, nos perigos presentes, cobri-nos com vosso preciosíssimo sangue. Pai eterno, tende misericórdia de nós, pelo sangue de Jesus Cristo, vosso Filho unigênito. Tende misericórdia de nós, vos suplicamos. Amém. Neste primeiro mistério do Terço das Santas Chagas, contemplamos Jesus ressuscitado aparece a Maria Madalena. Como fruto desta dezena, vamos pedir por todos os desempregados que não percam o ânimo e que consigam bater na porta certa, inspirados pelo Espírito Santo. Rezemos. Eterno Pai, eu vos ofereço as santas chagas de nosso Senhor Jesus Cristo, para curar as de nossas almas.
3: Meu Jesus, perdão e misericórdia.
6: Pelos méritos de vossas santas chagas.
3: Meu Jesus, perdão e misericórdia.
6: Pelos méritos de vossas santas chagas.
3: Meu Jesus, perdão e misericórdia.
6: Pelos méritos de vossas santas chagas.
3: Meu Jesus, perdão e misericórdia.
6: Pelos méritos de vossas santas chagas.
3: Meu Jesus, perdão e misericórdia.
6: Pelos méritos de vossas santas chagas.
3: Meu Jesus, perdão e misericórdia.
6: Pelos méritos de vossas santas chagas.
3: Meu Jesus, perdão e misericórdia.
6: Pelos méritos de vossas santas chagas.
3: Meu Jesus, perdão e misericórdia.
6: Pelos méritos de vossas santas chagas.
3: Meu Jesus, perdão e misericórdia.
6: Pelos méritos de vossas santas chagas.
3: Meu Jesus, perdão e misericórdia.
6: Pelos méritos de vossas santas chagas.
5: No segundo mistério, nesta quarta-feira, rezamos o Terço das Santas Chagas contemplando Jesus ressuscitado acompanha os discípulos de Emaús. Rezemos este mistério por todos os casais que estão em crise, se divorciando, para que haja de fato um perdão abundante e a reconciliação. Eterno Pai, eu vos ofereço as santas chagas de nosso Senhor Jesus Cristo, para curar as de nossas almas.
3: Meu Jesus, perdão e misericórdia.
6: Pelos méritos de vossas santas chagas.
3: Meu Jesus, perdão e misericórdia.
6: Pelos méritos de vossas santas chagas.
3: Meu Jesus, perdão e misericórdia.
6: Pelos méritos de vossas santas chagas.
3: Meu Jesus, perdão e misericórdia.
6: Pelos méritos de vossas santas chagas.
3: Meu Jesus, perdão e misericórdia.
6: Pelos méritos de vossas santas chagas.
3: Meu Jesus, perdão e misericórdia.
6: Pelos méritos de vossas santas chagas.
3: Meu Jesus, perdão e misericórdia.
6: Pelos méritos de vossas santas chagas.
3: Meu Jesus, perdão e misericórdia.
6: Pelos méritos de vossas santas chagas.
3: Meu Jesus, perdão e misericórdia.
6: Pelos méritos de vossas santas chagas.
3: Meu Jesus, perdão e misericórdia.
6: Pelos méritos de vossas santas chagas.
5: No terceiro mistério do terço das santas chagas, contemplamos: Jesus aparece aos discípulos desejando a paz. Como fruto desta oração e desta contemplação, coloquemos todas as famílias que estão desunidas e que possam perdoar e buscar a reconciliação a exemplo de nosso Senhor Jesus Cristo. Eterno Pai, eu vos ofereço as santas chagas de nosso Senhor Jesus Cristo, para curar as de nossas almas.
3: Meu Jesus, perdão e misericórdia.
7: Pelos méritos de vossas santas chagas.
3: Meu Jesus, perdão e misericórdia.
7: Pelos méritos de vossas santas chagas.
3: Meu Jesus, perdão e misericórdia.
7: Pelos méritos de vossas santas chagas.
3: Meu Jesus, perdão e misericórdia.
7: Pelos méritos de vossas santas chagas.
3: Meu Jesus, perdão e misericórdia.
7: Pelos méritos de vossas santas chagas.
3: Meu Jesus, perdão e misericórdia.
7: Pelos méritos de vossas santas chagas.
3: Meu Jesus, perdão e misericórdia.
7: Pelos méritos de vossas santas chagas.
3: Meu Jesus, perdão e misericórdia.
7: Pelos méritos de vossas santas chagas.
3: Meu Jesus, perdão e misericórdia.
7: Pelos méritos de vossas santas chagas.
3: Meu Jesus, perdão e misericórdia.
7: Pelos méritos de vossas santas chagas.
5: Neste quarto mistério do terço das Santas Chagas, contemplamos: Jesus cura a incredulidade de Tomé. Peçamos a Deus por todos aqueles que estão desesperados, que perderam a fé ou se apartaram de Deus, que haja um encontro com o ressuscitado e a prece: aumentai, Senhor, minha fé. Eterno Pai, eu vos ofereço as santas chagas de nosso Senhor Jesus Cristo, para curar as de nossas almas.
3: Meu Jesus, perdão e misericórdia.
6: Pelos méritos de vossas santas chagas.
3: Meu Jesus, perdão e misericórdia.
6: Pelos méritos de vossas santas chagas.
3: Meu Jesus, perdão e misericórdia.
6: Pelos méritos de vossas santas chagas.
3: Meu Jesus, perdão e misericórdia.
6: Pelos méritos de vossas santas chagas.
3: Meu Jesus, perdão e misericórdia.
6: Pelos méritos de vossas santas chagas.
3: Meu Jesus, perdão e misericórdia.
6: Pelos méritos de vossas santas chagas.
3: Meu Jesus, perdão e misericórdia.
6: Pelos méritos de vossas santas chagas.
3: Meu Jesus, perdão e misericórdia.
6: Pelos méritos de vossas santas chagas.
3: Meu Jesus, perdão e misericórdia.
6: Pelos méritos de vossas santas chagas.
3: Meu Jesus, perdão e misericórdia.
6: Pelos méritos de vossas santas chagas.
5: No quinto mistério do terço das santas chagas, contemplamos: Jesus envia os apóstolos em missão. Rezemos este mistério por todas as pessoas que dedicam suas vidas ao anúncio do Evangelho, pelo Santo Padre, o Papa, pelos bispos, pelos padres de sua paróquia e, de modo geral, pelos diáconos, seminaristas e pelo povo de Deus, que sejamos missionários da esperança. Eterno Pai, eu vos ofereço as santas chagas de nosso Senhor Jesus Cristo, para curar as de nossas almas. Eu vos ofereço as santas chagas de nosso Senhor Jesus Cristo, para curar

0: Meu Jesus, perdão e misericórdia.
1: Pelos méritos de vossas santas chagas.
0: Meu Jesus, perdão e misericórdia.
1: Pelos méritos de vossas santas chagas.
0: Meu Jesus, perdão e misericórdia.
1: Pelos méritos de vossas santas chagas.
0: Meu Jesus, perdão e misericórdia.
1: Pelos méritos de vossas santas chagas.
2: Rezemos três vezes. Eterno Pai, eu vos ofereço as santas chagas de nosso Senhor Jesus Cristo para curar as de nossas almas. Eterno Pai, eu vos ofereço as santas chagas de nosso Senhor Jesus Cristo para curar as de nossas almas. Eterno Pai, eu vos ofereço as santas chagas de nosso Senhor Jesus Cristo para curar as de nossas almas. Amém. Queridos filhos e filhas, tendo rezado o terço das Santas Chagas, vamos agora fazer a oração de todos os dias, que é a novena das Santas Chagas de nosso Senhor Jesus Cristo. Rezemos. Por suas santas chagas, suas chagas gloriosas, o Cristo Senhor me proteja e me guarde. Senhor Jesus, foste levado na cruz para que por vossas santas chagas sejam curadas as de nossas almas. Eu vos louvo e agradeço pelo vosso ato redentor. Carregaste em vosso próprio corpo os meus pecados e de toda a humanidade. Nas vossas santas chagas, coloco minhas intenções, minhas preocupações, ansiedades e angústias, minhas enfermidades físicas e psíquicas, meus sofrimentos, dores, alegrias e necessidades. Em vossas santas chagas, Senhor, coloco minha família. Envolvei, Senhor, a mim e meus familiares, protegendo-nos do mal. Coloque a sua intenção. Senhor, ao mostrar vossas santas chagas gloriosas a Tomé e o mandando tocar em vosso lado aberto, o curaste da incredulidade. Eu vos peço, Senhor, permita-me refugiar em vossas santas chagas e, por mérito desses sinais de vosso amor, curai a minha falta de fé. Ó Jesus, pelos méritos de vossa paixão, morte e ressurreição, dai-me a graça de viver os frutos da nossa redenção. Amém.

0: Filhos queridos, povo amado de Deus, hora da misericórdia. Eu acho tão forte este programa, mas tão forte, porque nós clamamos a misericórdia de Jesus. Padre, eu queria tanto rezar com o Senhor, tua hora vai chegar, mas insista. Qual que é o número, Padre? 0, operadora 41, 3221 6070. Vou falar devagar para você poder anotar. 0, operadora 41, 3221 6070. Filhos queridos, hoje é dia 29 de julho. Você fez a sua contribuição ontem, eu pedi. De ontem para hoje? Ah, eu não tive tempo. Não tive tempo, preguiça ou desleixo? Faça a sua contribuição, por favor. Eu quero manter essa obra, mas preciso de você.
1: Escute este testemunho. Escute. Padre Ginaldo, recebi uma grande graça na novena de Jesus das Santas Chagas, por intercessão dos arcanjos Gabriel, Miguel, Rafael, São Pio de Pietrelcina e Nossa Senhora. Há 10 anos, tive uma gravidez muito complicada. Fiquei muito doente. Meu bebê nasceu com 32 anos e com 3 dias de vida faleceu. Após o falecimento, fiquei depressiva e descobri que tinha uma doença crônica

tomaria remédio até o fim da minha vida. 5 anos depois, comecei a dar aulas em um colégio. E havia uma secretária que ouvia o senhor todos os dias no programa Experiência de Deus. E por causa dela, comecei a acompanhá-lo diariamente. Também acompanhava as quintas eucarísticas. E me tornei associada. Eu tinha ainda o sonho de ser mãe. Mas tanto eu quanto meu esposo tínhamos muito medo, inclusive por causa dos remédios que eu tomo. Em agosto, uma mulher ligou para o senhor, pedindo oração pelo dom da maternidade. Automaticamente, coloquei a mão na minha barriga e comecei a rezar também. Padre, engravidei naquele mesmo mês. Por quando fiz o teste em outubro, já estava com 11 semanas. Fiquei com muito medo de viver todo aquilo que eu já tinha passado novamente. Em um sábado, escutando o seu programa, a leitura falava sobre provações. Após a dor vem a alegria. E que passamos por provações para aumentar nossa fé. Então, eu entendi que a provação que passei só foi para aumentar minha fé. Pois passei a buscar mais a Deus. Todas as noites eu passava água benta na minha barriga e pedia aos arcanjos São Pio, Nossa Senhora e Jesus das Santas Chagas que derramasse uma gota do seu preciosíssimo sangue sobre mim e o bebê e que desse tudo certo na minha gestação. Meu bebê nasceu em maio, saudável. Louvado seja Deus. Hoje está com 3 meses e se chama Davi. Só tenho a agradecer a Deus, a Jesus das Santas Chagas e Padre, obrigado por entrar todos os dias na minha vida. Quando eu for a Curitiba, visitarei o santuário. Graça alcançada, graça testemunhada. Lucimere, de São João do Triunfo, Paraná. Toca o sino, sacristão. Louvado seja Deus. Bíblia aberta, cartilha de oração.

Senhor esteja convosco, Ele está no meio de nós. Proclamação do Evangelho de Jesus Cristo segundo São João. Glória a vós, Senhor. Muitos judeus tinham vindo a Marta e Maria para lhes apresentar condolências pela morte de seu irmão. Mas soube Marta da vinda de Jesus, saiu-lhe ao encontro. Maria, porém, estava sentada em casa. Marta disse a Jesus: Senhor, se tivesses estado aqui, meu irmão não teria morrido. Mas sei também agora que tudo o que pedirdes a Deus, Deus to concederá. Disse-lhe Jesus: teu irmão ressurgirá. Respondeu-lhe Marta: sei que há de ressurgir na ressurreição do último dia. Disse-lhe Jesus: eu sou a ressurreição e a vida. Aquele que crê em mim, ainda que esteja morto, viverá. E todo aquele que vive e crê em mim não morrerá jamais. Crês isto? Marta respondeu: sim, Senhor. Eu creio que tu és o Cristo, o Filho do Deus vivo, que devia vir a este mundo. Palavra da salvação. Glória a vós, Senhor. O Evangelho de hoje, de João capítulo 11, 19, é próprio do dia que celebramos, Santa Marta. Ah, Santa Marta, Santa Marta, irmã de Lázaro, morava em Betânia, mais ou menos uns 3 quilômetros de Jerusalém. A casa de Marta era hospitaleira. Era tão hospitaleira que Jesus adorava ir lá. E ele ia lá para descansar. Porém, Marta passou por uma grande provação. Ela tinha uma irmã chamada Maria e um irmão chamado Lázaro, que era amigo de Jesus. Marta ficou desolada quando Lázaro morreu. Mas foi Marta que correu até Jesus. Maria ficou em casa. Marta corre até Jesus. E foi ela, aquela que alguns dizem que era preocupada, cheia de afazeres, que disse essa grande profissão de fé: tu és o Cristo, o Filho do Deus vivo, que devia vir a este mundo. Vamos pedir que, como Marta, nós também façamos a nossa profissão de fé: tu és o Cristo. Hoje é quarta-feira. Rezando pelo padre da sua paróquia, diga o nome.

0: igual a cor.
1: Abençoai, Senhor, tá na hora de eu ir embora. Abençoai a água, a roupa dos enfermos, as fotos de família, pai, filho, Espírito Santo.

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2: 3:23.
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0: Em nome do Pai, do Filho e do Espírito Santo. Amém. Nós vos adoramos, Senhor, e vos bendizemos, porque pela vossa Santa Cruz remistes o mundo. Meu dileto e amado, ouvinte desta emissora e internauta que nos segue, é uma alegria rezar com você nesta manhã de sexta-feira, dia em que nós voltamos o nosso coração para a paixão de Cristo, para a meditação sobre a cruz, sobre o sacrifício eterno de Cristo, suficientemente necessário o bastante para a salvação de todas as almas de todo o mundo. Nós estamos dentro desta caminhada na Escola de São Bento. Mês de agosto será a Escola de Santo Afonso Maria de Ligório. E a gente vai aprendendo com os santos que não é impossível viver os ensinamentos de Nosso Senhor Jesus Cristo. A cada dia nós vamos descobrindo que a santidade não é feita de acontecimentos extraordinários, mas a nossa santidade, ela acontece através das nossas pequenas fidelidades, vividas com amor. Um prato de comida que você dá para o pobre, uma visita a um doente, a oração intercessora por uma pessoa com câncer, o carinho para com a pessoa que está sozinha, que não tem ninguém, que celebra nem o aniversário dela, mas você está ali. Isso é que é santidade. O cuidado com os filhos, cuidado com a esposa, cuidado com o marido. É tão bonito quando você vê um casal e compreende esse mistério de doação um para o outro. O homem casado, a sua primeira preocupação depois de Deus é a sua santa esposa. E a mulher casada, a sua primeira preocupação depois de Deus é o seu santo marido. Vocês imaginam quando é bonito o casal que vive bem, a esposa que valoriza seu esposo, que o quer para cima, que dá visibilidade ao seu esposo, o marido que faz da mesma coisa. É muito triste para os casais que vivem solitários debaixo do mesmo teto, sem se conversar, sem se amar, sem ter diálogo, sem ter carinho, sem rezar juntos. Se você é casal e escuta o nosso programa, após esse programa, deem as mãos, reze uma Ave Maria, Nossa Senhora das Dores, para que todas as dores que vocês já viveram se transformem em verdadeiros jardins de amor entre vocês dois. Como vocês dois vão prestar contas diante de Deus sobre o matrimônio? Hoje nós vamos meditar sobre isso, sobre as fidelidades que Deus nos garante diante daquilo que nós fazemos com amor. E o casal que ama um ao outro vai inevitavelmente amar os seus filhos. O capítulo da regra que hoje nós vamos meditar é um capítulo curto, porém de uma riqueza espiritual impressionante. O tema da nossa reflexão é perseverar para produzir frutos. Isso está muito ligado ao capítulo 68 da regra de São Bento. Todos nós encontramos momentos em que a vida parece exigir mais do que somos capazes de oferecer. Há cruzes inesperadas, doenças, problemas familiares, dificuldades financeiras, incompreensões, fracassos. Às vezes nós pensamos, Senhor, isso está acima das minhas forças. São Bento conhecia muito bem essas situações. Às vezes a gente recebe pessoas pedindo orações porque uma criança morreu afogada na piscina ou de outro acidente e o pai e a mãe ficam se culpando, se matando por dentro por causa disso. Não. Quando vem as provações, entrega a Deus. Você que perdeu seu filho, e nasceu já morto, ou aquele filho que nasceu, aquela filha, poucos dias depois morreu, não fique triste, pelo amor de Deus. Não sucumba a sua vida, por isso é o diabo que leva as pessoas a ficar pensando, eu fui culpado. Ah, eu não ajudei. Eu podia ter agido melhor porque não tinha perdido essa criança. Não, isso aí é a zombaria que o diabo faz dentro da mente das pessoas para que elas percam a fé, entrem em desespero, desacreditem na misericórdia e no amor divino. Não é isso que nós queremos. São Bento nos ajuda com a sua regra a compreender essas realidades. Por isso, ele escreveu no capítulo 68 da regra: se a um irmão for ordenado alguma coisa difícil ou impossível, receba a ordem com toda mansidão e obediência. Se parecer que o peso excede totalmente às suas forças, exponha ao superior com paciência e humildade as razões de sua impossibilidade. Mas se depois da decisão do superior a ordem permanecer, saiba que assim lhe convém e obedeça por amor, confiando no auxílio divino. Como nós já falamos, há situações que imperam sobre nós que são ações difíceis. E a gente sobra, às vezes, a nossa vida sofrida diante do mistério de Deus. E aí é onde Deus vem em nosso auxílio, porque nós confiamos a Ele as nossas cruzes. É um equilíbrio extraordinário que São Bento coloca para nós aqui. Ele não ensina uma obediência cega, também não ensina a rebeldia, ensina o diálogo humilde, ensina a confiança. Ensina que depois de fazermos o que nos compete, devemos abandonar-nos nas mãos da providência. Essa é uma lição muito atual para mim e para você, pois nós vivemos numa cultura em que muitos desistem facilmente. Casamentos terminam porque surgiram dificuldades. Vocação é abandonada diante das primeiras provações. Empregos são trocados continuamente. Compromissos são rompidos com facilidade. E São Bento ensina para nós outra lógica: a perseverança. Não a perseverança teimosa, mas aquela perseverança sustentada pela confiança em Deus. Os santos não foram pessoas sem dificuldades, foram pessoas que permaneceram fiéis. A cruz nunca foi a última palavra. A última palavra sempre pertence à graça divina, à ação do Espírito Santo. Por isso, você que reza comigo nesta manhã, talvez hoje Deus esteja lhe pedindo apenas isso. Não desista. Continue rezando. Continue amando sua família. Continue educando seus filhos. Continue servindo com sua comunidade com alegria. Continue fiel à Santa Missa, à adoração, ao seu rosário. Continue lutando contra o pecado, porque Deus nunca abandona quem permanece fiel. Há uma frase muito bonita de Santa Teresa de Jesus, grande reformadora do Carmelo no século XVI. A paciência tudo alcança. Quem tem Deus, nada lhe falta. Só Deus basta. É exatamente essa confiança que São Bento, pai dos monges, nosso pai, deseja formar em seus discípulos e em toda a igreja. Outro dia eu ouvia de uma fiel de uma outra diocese, onde o bispo e o sacerdote são contra o rosário da madrugada de Frei Gilson. Aí um padre, já com uma certa idade, foi questioná-la por que ela era fiel ao Santo Rosário, assim, essa bobagem, essa devoção vazia. E a menina disse: olha, padre, são milhões de pessoas que levantam de madrugada para rezar. Por que o senhor não faz o mesmo? O senhor abre as portas da igreja, convida o povo para o rosário aqui na sua paróquia e o senhor dirige o rosário. Faça isso e o senhor verá que a sua crítica não tem fundamento. Eu nunca tinha ouvido uma resposta tão bonita de uma fiel a um padre já tomado pela ideologia da teologia da libertação, que tira a piedade, que despreza a espiritualidade, que abandona a mística da, da oração e da adoração. Excelente. Nós não podemos nos arregar diante dos desafios para viver a nossa oração, mesmo que o desafio seja imposto pelo sacerdote. Mesmo. É claro, eu como bispo não tenho tempo de rezar, condições de rezar o rosário todo dia de madrugada. Porque às vezes eu chego 1 hora da manhã, das paróquias longe, muito trabalho, muito cansaço. Às vezes eu rezo pelo menos um rosário ali de manhã com Frei Gilson, aproveitando antes de levantar o momento de a gente rezar pelo menos o terço. Que Deus abençoe essas grandes iniciativas que nós estamos tendo no Brasil e tem levado o povo à grande oração. Isso nos ajuda a viver o ideal que São Bento preconizou na sua regra para os seus filhos monges e que serve para todos nós que deseja viver o batismo e uma fé mais profunda. Amém. O Santo Evangelho de hoje, Mateus 13, 18-23. Jesus explica para nós a parábola do semeador. A boa terra representa aquele que ouve a palavra, compreende-a e produz fruto, 100, 60 ou 30 por 1. Notemos que o fruto não aparece imediatamente. Primeiro a semente precisa criar raiz, depois crescer silenciosamente. Somente mais tarde produz a colheita. Assim acontece também comigo e com você. A perseverança é o termo, o tempo que Deus cria em nós raízes, que vai ao profundo da nossa alma para tirar de dentro de nós os louvores, a penitência, a oração, as bênçãos e a boa obra da caridade. Quem abandona facilmente o caminho da piedade nunca chegará à colheita. São Bento e o Evangelho caminham exatamente nesta mesma direção. A fidelidade contínua, cotidiana, é o terreno, meu caro irmão, minha dileta irmã, onde nosso Deus vai produzindo em nós os frutos sazonados da nossa santidade, da nossa entrega e do nosso desejo de viver o Evangelho de Jesus, que implica a fé, a esperança, a caridade, a justiça. Que Deus te ajude e ajude a mim, pobre servo, a viver essa graça que Deus fala para nós nesta manhã abençoada de sexta-feira. Assim seja. Te convido agora a rezarmos junto em espírito esta oração que sela e coroa o nosso programa, o nosso encontro desta manhã de sexta-feira. Senhor Jesus, concedei-nos um coração perseverante. Quando vierem as dificuldades, sustentai-nos com a vossa graça. Quando o desânimo bater à nossa porta, renovai nossa esperança. Quando as cruzes parecerem pesadas, fortalecei-nos com o vosso amor. Ensinai-nos a confiar na providência, a permanecer fiéis à nossa vocação, a cumprir nossos deveres com alegria. Pela intercessão de São Bento, Senhor, dai-nos a coragem dos santos, que nunca desistiram porque sabiam que vós caminháveis ao lado deles. Fazei de nossa vida, Senhor, uma terra boa, onde a vossa palavra produza frutos abundantes para que a Igreja cresça e salve as almas dentro deste mundo. Juntos, a cruz sagrada seja minha luz, não seja o dragão meu guia. Retira-te, Satanás, nunca me aconselhes coisas vãs, é mal que tu me ofereces, bebe tu mesmo teus próprios venenos. São Bento, pai dos monges, Mestre da escuta da oração e da perseverança, rogai por nós, assim seja. Amém. O Senhor esteja convosco, Ele está no meio de nós. Abençoe-vos Deus Todo-Poderoso, Pai, Filho e Espírito Santo. Amém. Abençoada sexta-feira para você, abençoado sacrifício, jejum que você vai oferecer a Deus hoje pela sua santificação, pela santificação da igreja. Fique em paz.
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2: 3:43.
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4: Bom dia, ouvintes da Rádio Barroso Mix. Estamos iniciando os 15 minutos com Deus, nos colocando na presença do Senhor. Eu sou o Altair Show e te convido a rezar comigo.
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6: Ó Deus, em meu auxílio, socorrei-me sem demora. Glória ao Pai, ao Filho e ao Espírito Santo, como era no princípio, agora e sempre. Amém. Abri os meus lábios, ó Senhor, e minha boca anunciará vosso louvor. Vinde, exultemos de alegria no Senhor, aclamemos o rochedo que nos salva. Ao seu encontro caminhemos com louvores e com cantos de alegria os celebremos. Na verdade, o Senhor é o grande Deus, o grande rei, muito maior que os deuses todos. Tem nas mãos as profundezas dos abismos e as alturas das montanhas lhe pertencem. O mar é dele, pois foi ele quem o fez, e a terra firme em suas mãos a modelaram. Vinde, adoremos e prostemo-nos por terra, e ajoelhemos ante o Deus que nos criou. Porque Ele é o nosso Deus, nosso pastor, e nós somos o seu povo e seu rebanho, as ovelhas que conduz com sua mão. Oxalá ouvisseis hoje a sua voz, não fecheis os corações como em Meriba, como em Massa no deserto aquele dia em que outrora vossos pais me provocaram, apesar de terem visto as minhas obras. 40 anos desgostou-me aquela raça, e eu disse, eis um povo transviado. Seu coração não conheceu os meus caminhos, e por isso lhe jurei na minha ira, não entrarão no meu repouso prometido. Glória ao Pai, ao Filho e ao Espírito Santo, como era no princípio, agora e sempre. Amém. Pelo sinal da Santa Cruz, livrai-nos, Senhor nosso Deus, dos nossos inimigos. Em nome do Pai, do Filho e do Espírito Santo. Amém. O Senhor que encaminha os nossos corações para o amor de Deus e a constância de Cristo esteja conosco. Bendito seja Deus que nos reuniu no amor de Cristo.
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0: oração do Espírito Santo. Vinde, Espírito Santo, enchei os corações dos vossos fiéis e acendei neles o fogo do vosso amor. Enviai o vosso Espírito e tudo será criado, e renovareis a face da terra. Oremos, ó Deus, que instruís os corações dos vossos fiéis com a luz do Espírito Santo. Fazei que apreciemos retamente todas as coisas segundo o mesmo Espírito e gozemos da sua consolação. Por Cristo Senhor nosso. Amém. Santo anjo do Senhor, meu zeloso e guardador, se a ti me confiou a piedade divina, sempre me rege, me guarda, me governa, ilumina. Amém. Oração do Ângelus. O anjo do Senhor anunciou a Maria e ela concebeu do Espírito Santo. Eis aqui a serva do Senhor, faça-se em mim segundo a vossa palavra. E o Verbo se fez carne e habitou entre nós. Ave Maria, cheia de graça, o Senhor é convosco. Bendita sois vós dentre as mulheres e bendito é o fruto do vosso ventre, Jesus. Santa Maria, Mãe de Deus, rogai por nós, pecadores, agora e na hora de nossa morte. Amém. Oremos, infundi, Senhor, vos rogamos a graça em nossos corações, para que nós, conhecendo pela anunciação do anjo a encarnação de Jesus Cristo, vosso Filho, por sua paixão e morte de cruz, cheguemos à glória da ressurreição. Pelo mesmo Cristo, nosso Senhor. Amém.
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0: coração do creio. Creio em Deus Pai Todo-Poderoso, Criador do céu e da terra, e em Jesus Cristo, seu único Filho, nosso Senhor, que foi concebido pelo poder do Espírito Santo, nasceu da Virgem Maria, padeceu sob Pôncio Pilatos, foi crucificado, morto e sepultado, desceu à mansão dos mortos, ressuscitou ao terceiro dia, subiu aos céus, está sentada à direita de Deus Pai Todo-Poderoso, onde há de vir julgar os vivos e os mortos. Creio no Espírito Santo, na Santa Igreja Católica, na comunhão dos santos, na remissão dos pecados, na ressurreição da carne, na vida eterna. Amém. Rezemos a oração que Jesus Cristo nos ensinou. Pai nosso que estais no céu, santificado seja o vosso nome. Venha a nós o vosso reino, seja feita a vossa vontade, assim na terra como no céu. O pão nosso de cada dia nos dai hoje. Perdoai as nossas ofensas, assim como nós perdoamos a quem nos tem ofendido. E não nos deixeis cair em tentação, mas livrai-nos do mal. Amém. Oferecimento de si mesmo. Recebei, Senhor, minha liberdade inteira, recebei minha memória, minha inteligência e toda a minha vontade. Tudo que tenho ou possuo de vós me veio. Tudo vos devolvo e entrego sem reservas, para que a vossa vontade tudo governe. Dai-me somente vosso amor e vossa graça, e nada mais vos peço, pois já serei bastante rico. Amém. Oração dos sete passos para a vida. Senhor, eu te agradeço por ter nascido para ser feliz. Eu busco em minha vida a felicidade que vem de ti. Senhor, eu te agradeço por ter a família como a base da vida. E vivamos nos doando uns aos outros a cada momento. Senhor, eu te agradeço por minha vida estar em minhas mãos. Eu saiba cuidar, valorizando esse precioso dom. Senhor, eu te agradeço por me dar o sentido da vida. Eu caminho iluminado pela graça da tua presença. Senhor, eu te agradeço por eu poder decidir a minha vida, que as escolhas que eu fizer seja segundo a tua vontade. Senhor, eu te agradeço por ter me feito uma pessoa capaz, que eu tenha fé para superar todos os obstáculos. Senhor, eu te agradeço por ser livre para viver, que eu viva acolhendo, amando e cuidando de toda a vida. Amém. Consagração a Nossa Senhora Aparecida. Ó Maria Santíssima, pelos méritos de nosso Senhor Jesus Cristo, em vossa querida imagem de Aparecida, espalhais inúmeros benefícios sobre todo o Brasil. Eu, embora indigno de pertencer ao número de vossos filhos e filhas, mas cheio do desejo de participar dos benefícios de vossa misericórdia, prostrado a vossos pés, consagro-vos o meu entendimento para que sempre pense no amor que mereceis. Consagro-vos a minha língua para que sempre vos louve e propague a vossa devoção. Consagro-vos o meu coração para que, depois de Deus, vos ame sobre todas as coisas. Recebei-me, ó incomparável, vós que o Cristo crucificado deu-nos por mãe, no ditoso número de vossos filhos e filhas. Acolhei-me debaixo de vossa proteção. Socorrei-me em todas as minhas necessidades espirituais e temporais, sobretudo na hora da minha morte. Abençoai-me, ó celestial cooperadora, e com vossa poderosa intercessão fortalecei-me em minha fraqueza, a fim de que, servindo-vos fielmente nesta vida, possa louvar-vos, amar-vos, dar-vos graças no céu por toda a eternidade. Assim seja. Oração da Salve Rainha. Salve Rainha, Mãe de Misericórdia, vida, doçura e esperança, nosso salve. A vós bradamos, degredados filhos de Eva, a vós suspiramos, gemendo e chorando neste vale de lágrimas. Eia, pois, advogada nossa, esses vossos olhos misericordiosos a nós volvei. E depois desse desterro nos mostrai, Jesus. Bendito o fruto do vosso ventre, ó clemente, ó piedosa, ó doce sempre Virgem Maria. Rogai por nós, Santa Mãe de Deus, para que sejamos dignos das promessas de Cristo. Novena perpétua das Santas Chagas. Por suas santas chagas, suas chagas gloriosas, o Cristo Senhor me proteja e me guarde. Senhor Jesus, foste levado na cruz para que por vossas santas chagas sejam curadas as de nossas almas. Eu vos louvo e agradeço pelo vosso ato redentor. Carregastes em vosso próprio corpo os meus pecados de toda a humanidade. Nas vossas santas chagas coloco as minhas intenções, minhas preocupações, ansiedades e angústias, minhas enfermidades físicas e psíquicas, meus sofrimentos, dores, alegrias e necessidades. Em vossas santas chagas, Senhor, coloco a minha família. Envolvei, Senhor, a mim e as meus familiares, protegendo-nos do mal. Senhor, ao mostrar vossas santas chagas gloriosas a Tomé e o mandaste tocar em vosso lado aberto, o curaste da incredulidade. Eu vos peço, Senhor, permita-me refugiar em vossas santas chagas e, por mérito desses sinais de amor, curai a minha falta de fé. Ó Jesus, pelos méritos de vossa paixão, morte e ressurreição, dai-me a graça de viver os frutos da nossa redenção. Amém.
1: Agradeça a Deus. Faça o seu agradecimento.

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2: Cântico de Maria. A minha alma engrandece o Senhor e se alegrou meu espírito em Deus, meu Salvador. Pois ele viu a pequenez de sua serva, desde agora as gerações hão de chamar-me de bendita. O Poderoso fez em mim maravilhas e santo é o seu nome. Seu amor de geração em geração chega a todos os que o respeitam. Demonstrou o poder de seu braço, dispersou os orgulhosos. Derrubou os poderosos de seus tronos e os humildes exaltou. De bem saciou os famintos e despediu sem nada os ricos. Acolheu Israel, seu servidor, fiel ao seu amor, como havia prometido aos nossos pais, em favor de Abraão e de seus filhos para sempre. Glória ao Pai, ao Filho e ao Espírito Santo, como era no princípio, agora e sempre. Amém. O Senhor esteja conosco, Ele está no meio de nós. E por intercessão de Nossa Mãe Maria Santíssima, abençoe-nos o Deus Todo-Poderoso, em nome do Pai, do Filho e do Espírito Santo. Amém. A alegria do Senhor seja a nossa força. Vamos em paz e que o Senhor nos acompanhe. Graças a Deus.
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2: Bom dia, bom dia, bom dia, meu amigo, bom dia, minha amiga, você que está aí sintonizado na nossa Rádio Barroso Mix. Estamos aí chegando para rezar com você o Santo Rosário. Rezamos aí os 15 minutos com Deus. Muita gente aqui ligadinha com a gente, muita gente rezando nessa madrugada. Estou muito feliz e hoje é quarta-feira. Quarta-feira Mariana, dedicada à nossa mãezinha do céu. Essa mãe que nos ensina a dizer um sim a cada dia. Meu amigo, minha amiga, você que está do outro lado, você está dizendo aquele sim à mãezinha do céu e ao seu filho Jesus? Vamos ver se a turma da alegria está aí? Será que o pessoal veio?
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0: quarta-feira, 3 dias já aí rezando nessa madrugada com vocês, aí segunda, terça e quarta, aí, mas se Deus quiser até o final da semana, eu me converta. Você que é jovem, você que tá aí do outro lado, você que às vezes não tira o seu tempinho para rezar, venha rezar com a gente na madrugada, não é, papai?
1: É verdade, eu sou caipirinha, eu tenho muitos anos que eu rezo nas madrugadas. E agora, na Rádio Barroso Mica, agora ficou mais fácil. É só você ligar o celular, o computador, o tablet. É só você acessar a internet que você vai rezar juntinho com a gente. Chame mais pessoas para rezar com a gente. Coloque as suas intenções. Não é, meu filho convertido?
0: É verdade, papai, é verdade. A mãezinha do céu é que pede pra gente rezar o terço todos os dias. E nós estamos aí rezando o rosário, essas 2 horas de oração. E você, reza com a gente! Na verdade, Altair Show, chama o povo!
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0: É isso aí, galera! Cada dia aí, mais pessoas rezando com a gente. Vamos lá, você já tá com seu rosário na mão? Vamos iniciar então!

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2: 4 horas em ponto.

Celebrando esse momento especial do Santo Rosário, vamos contemplar os mistérios gozosos, a alegria de Jesus e Maria, este grande sim que transformou a humanidade. Nos mistérios luminosos contemplaremos a vida de Jesus que caminhou no meio de nós, realizando milagres. Esse Jesus que se tornou o pão vivo na Eucaristia para nos alimentar a cada momento, a cada dia. Nos mistérios dolorosos, junto com Nossa Senhora, vamos contemplar este Cristo que padece numa cruz, se entrega totalmente para nos salvar. Nos mistérios gloriosos contemplaremos a vitória de Jesus sobre a cruz. Esse Jesus que vive e reina, caminha no meio de nós. E com Nossa Senhora, com o Santo Terço na mão, também vamos vencer todos os momentos de dificuldade que vierem em nossa vida. Seja bem-vindo, meu amigo e minha amiga, a esse momento especial de contemplação dos santos mistérios de Jesus e Maria, através desse Santo Rosário, que a partir de agora iremos rezar com muita fé e com muita devoção. Porque através de Maria chegaremos ao seu Filho Jesus. Rezemos com muita fé.

em Deus Pai Todo-Poderoso, Criador do céu e da terra, e em Jesus Cristo, seu único Filho, nosso Senhor, que foi concebido pelo poder do Espírito Santo, nasceu da Virgem Maria, padeceu sob Pôncio Pilatos, foi crucificado, morto e sepultado, desceu à mansão dos mortos, ressuscitou ao terceiro dia, subiu aos céus, está sentada à direita de Deus Pai Todo-Poderoso, donde há de vir a julgar os vivos e os mortos. Creio no Espírito Santo, na Santa Igreja Católica, na comunhão dos santos, na remissão dos pecados, na ressurreição da carne.

Pai nosso que estais no céu, santificado seja o vosso nome. Venha a nós o vosso reino, seja feita a vossa vontade, assim na terra como no céu. O pão nosso de cada dia nos dai hoje. Perdoai as nossas ofensas, assim como nós perdoamos a quem nos tem ofendido. E não nos deixeis cair em tentação, mas livrai-nos.

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1: Mistérios gozosos ou da alegria, alegria da manifestação da nova vida. Esses mistérios contemplam o evento da vinda de Jesus, a encarnação do Espírito Crístico e a sua passagem pela terra.
0: Contemplemos o primeiro mistério gozoso.
1: No primeiro mistério gozoso, contemplamos a anunciação do arcanjo São Gabriel à Nossa Senhora.

Pai nosso que estais no céu, santificado seja o vosso nome. Venha a nós o vosso reino, seja feita a vossa vontade, assim na terra como no céu. O pão nosso de cada dia nos dai hoje, perdoai as nossas ofensas, assim como nós perdoamos a quem nos tem ofendido. E não nos deixeis cair em tentação, mas livrai-nos do mal. Amém. Ave Maria, cheia de graça, o Senhor é convosco. Bendita sois vós dentre as mulheres, e bendito é o fruto do vosso ventre, Jesus. Santa Maria, Mãe de Deus, rogai por nós, pecadores, agora e na hora de nossa morte. Amém. Ave Maria, cheia de graça, o Senhor é convosco. Bendita sois vós dentre as mulheres, e bendito é o fruto do vosso ventre, Jesus. Santa Maria, Mãe de Deus, rogai por nós, pecadores, agora e na hora de nossa morte. Amém. Ave Maria, cheia de graça, o Senhor é convosco. Bendita sois vós dentre as mulheres, e bendito é o fruto do vosso ventre, Jesus. Santa Maria, Mãe de Deus, rogai por nós, pecadores, agora e na hora de nossa morte. Amém. Ave Maria, cheia de graça, o Senhor é convosco. Bendita sois vós dentre as mulheres, e bendito é o fruto do vosso ventre, Jesus. Santa Maria, Mãe de Deus, rogai por nós, pecadores, agora e na hora de nossa morte. Amém. Ave Maria, cheia de graça, o Senhor é convosco. Bendita sois vós dentre as mulheres, e bendito é o fruto do vosso ventre, Jesus. Santa Maria, Mãe de Deus, rogai por nós, pecadores, agora e na hora de nossa morte. Amém. Ave Maria, cheia de graça, o Senhor é convosco. Bendita sois vós dentre as mulheres, e bendito é o fruto do vosso ventre. Cheia de graça, o Senhor é convosco. Bendita sois vós dentre as mulheres, e bendito

Rogai por nós, pecadores, agora e na hora de nossa morte. Amém. Ave Maria, cheia de graça, o Senhor é convosco. Bendita sois vós dentre as mulheres, e bendito é o fruto do vosso ventre, Jesus. Santa Maria, Mãe de Deus, rogai por nós, pecadores, agora e na hora de nossa morte. Amém. Ave Maria, cheia de graça, o Senhor é convosco. Bendita sois vós dentre as mulheres, e bendito é o fruto do vosso ventre, Jesus. Santa Maria, Mãe de Deus, rogai por nós, pecadores, agora e na hora de nossa morte. Amém. Glória ao Pai, ao Filho e ao Espírito Santo, como era no princípio, agora e sempre. Amém. Ó meu Jesus, perdoai-nos e livrai-nos do fogo do inferno, levai as almas todas para o céu e socorrei principalmente aquelas que mais precisarem da vossa misericórdia. Sagrada Família, rogai por nós. Nossa Senhora Aparecida, rogai por nós. Enchei-vos do Espírito Santo de Deus.

No segundo mistério, gozoso, contemplamos a visitação de Nossa Senhora, a sua prima Santa Isabel.

Pai nosso que estais no céu, santificado seja o vosso nome. Venha a nós o vosso reino, seja feita a vossa vontade, assim na terra como no céu. O pão nosso de cada dia nos dai hoje, perdoai as nossas ofensas, assim como nós perdoamos a quem nos tem ofendido. E não nos deixeis cair em tentação, mas livrai-nos do mal. Amém. Ave Maria, cheia de graça, o Senhor é convosco. Bendita sois vós dentre as mulheres, e bendito é o fruto do vosso ventre, Jesus. Santa Maria, Mãe de Deus, rogai por nós, pecadores, agora e na hora de nossa morte. Amém. Ave Maria, cheia de graça, o Senhor é convosco. Bendita sois vós dentre as mulheres, e bendito é o fruto do vosso ventre, Jesus. Santa Maria, Mãe de Deus, rogai por nós, pecadores, agora e na hora de nossa morte. Amém. Ave Maria, cheia de graça, o Senhor é convosco. Bendita sois vós dentre as mulheres, e bendito é o fruto do vosso ventre, Jesus. Santa Maria, Mãe de Deus, rogai por nós, pecadores, agora e na hora de nossa morte. Amém. Ave Maria, cheia de graça, o Senhor é convosco. Bendita sois vós dentre as mulheres, e bendito é o fruto do vosso ventre, Jesus. Santa Maria, Mãe de Deus, rogai por nós, pecadores, agora e na hora de nossa morte. Amém. Ave Maria, cheia de graça, o Senhor é convosco. Bendita sois vós dentre as mulheres, e bendito é o fruto do vosso ventre, Jesus. Santa Maria, Mãe de Deus, rogai por nós, pecadores, agora e na hora de nossa morte. Amém. Ave Maria, cheia de graça, o Senhor é convosco. Bendita sois vós dentre as mulheres, e bendito é o fruto do vosso ventre, Jesus. Santa Maria, Mãe de Deus, rogai por nós, pecadores, agora e na hora de nossa morte. Amém. Ave Maria, cheia de graça, o Senhor é convosco. Bendita sois vós dentre as mulheres, e bendito é o fruto do vosso ventre, Jesus. Santa Maria, Mãe de Deus, rogai por nós, pecadores, agora e na hora de nossa morte. Amém. Ave Maria, cheia de graça, o Senhor é convosco. Bendita sois vós entre as mulheres, e bendito é o fruto do vosso ventre.

ventre, Jesus. Santa Maria, Mãe de Deus, rogai por nós, pecadores, agora e na hora de nossa morte. Amém. Ave Maria, cheia de graça, o Senhor é convosco. Bendita sois vós dentre as mulheres, e bendito é o fruto do vosso ventre, Jesus. Santa Maria, Mãe de Deus, rogai por nós, pecadores, agora e na hora de nossa morte. Amém. Ave Maria, cheia de graça, o Senhor é convosco. Bendita sois vós dentre as mulheres, e bendito é o fruto do vosso ventre, Jesus. Santa Maria, Mãe de Deus, rogai por nós, pecadores, agora e na hora de nossa morte. Amém. Glória ao Pai, ao Filho e ao Espírito Santo, como era no princípio, agora e sempre. Amém. Ó meu Jesus, perdoai-nos e livrai-nos do fogo do inferno. Levai as almas todas para o céu e socorrei principalmente aquelas que mais precisarem da vossa misericórdia. Sagrada Família, rogai por nós. Nossa Senhora Aparecida, rogai por nós. Enchei-vos do Espírito Santo de Deus.

Pai nosso que estais no céu, santificado seja o vosso nome. Venha a nós o vosso reino, seja feita a vossa vontade, assim na terra como no céu. O pão nosso de cada dia nos dai hoje, perdoai as nossas ofensas, assim como nós perdoamos a quem nos tem ofendido. E não nos deixeis cair em tentação, mas livrai-nos do mal. Amém. Ave Maria, cheia de graça, o Senhor é convosco. Bendita sois vós dentre as mulheres, e bendito é o fruto do vosso ventre, Jesus. Santa Maria, Mãe de Deus, rogai por nós, pecadores, agora e na hora de nossa morte. Amém. Ave Maria, cheia de graça, o Senhor é convosco. Bendita sois vós dentre as mulheres, e bendito é o fruto do vosso ventre, Jesus. Santa Maria, Mãe de Deus, rogai por nós, pecadores, agora e na hora de nossa morte. Amém. Ave Maria, cheia de graça, o Senhor é convosco. Bendita sois vós dentre as mulheres, e bendito é o fruto do vosso ventre, Jesus. Santa Maria, Mãe de Deus, rogai por nós, pecadores, agora e na hora de nossa morte. Amém. Ave Maria, cheia de graça, o Senhor é convosco. Bendita sois vós dentre as mulheres, e bendito é o fruto do vosso ventre, Jesus. Santa Maria, Mãe de Deus, rogai por nós, pecadores, agora e na hora de nossa morte. Amém. Ave Maria, cheia de graça, o Senhor é convosco. Bendita sois vós dentre as mulheres, e bendito é o fruto do vosso ventre, Jesus. Santa Maria, Mãe de Deus, rogai por nós, pecadores, agora e na hora de nossa morte. Amém. Ave Maria, cheia de graça, o Senhor é convosco. Bendita sois vós dentre as mulheres, e bendito é o fruto do vosso ventre, Jesus. Santa Maria, Mãe de Deus, rogai por nós, pecadores, agora e na hora de nossa morte. Amém. Ave Maria, cheia de graça, o Senhor é convosco. Bendita sois vós dentre as mulheres, e bendito é o fruto do vosso ventre, Jesus. Santa Maria, Mãe de Deus, rogai por nós, pecadores, agora e na hora de nossa morte. Amém. Ave Maria, cheia de graça, o Senhor é convosco. Bendita sois vós entre as mulheres, e bendito é o fruto do vosso ventre, Jesus. Santa Maria, Mãe de Deus, rogai por nós, pecadores, agora e na hora de nossa morte. Amém. Ave Maria, cheia de graça, o Senhor é convosco. Bendita sois vós dentre as mulheres, e bendito é o fruto do vosso ventre, Jesus. Santa Maria, Mãe de Deus, rogai por nós, pecadores, agora e na hora de nossa morte. Amém. Ave Maria, cheia de graça, o Senhor é convosco. Bendita sois vós dentre as mulheres, e bendito é o fruto do vosso ventre, Jesus. Santa Maria, Mãe de Deus, rogai por nós, pecadores, agora e na hora de nossa morte. Amém. Glória ao Pai, ao Filho e ao Espírito Santo, como era no princípio, agora e sempre. Amém. Ó meu Jesus, perdoai-nos e livrai-nos do fogo do inferno. Levai as almas todas para o céu e socorrei principalmente aquelas que mais precisarem da vossa misericórdia. Sagrada Família, rogai por nós. Nossa Senhora Aparecida, rogai por nós. Enchei-vos do Espírito Santo de Deus.

quarto mistério gozoso, contemplamos a apresentação de Jesus no templo. Pai nosso que estais no céu, santificado seja o vosso nome. Venha a nós o vosso reino, seja feita a vossa vontade, assim na terra como no céu. O pão nosso de cada dia nos dai hoje, perdoai as nossas ofensas, assim como nós perdoamos a quem nos tem ofendido. E não nos deixeis cair em tentação, mas livrai-nos do mal. Amém. Ave Maria, cheia de graça, o Senhor é convosco. Bendito sois vós dentre as mulheres, e bendito é o fruto do vosso ventre, Jesus. Santa Maria, Mãe de Deus, rogai por nós, pecadores, agora e na hora de nossa morte. Amém. Ave Maria, cheia de graça, o Senhor é convosco. Bendita sois vós dentre as mulheres, e bendito é o fruto do vosso ventre, Jesus. Santa Maria, Mãe de Deus, rogai por nós, pecadores, agora e na hora de nossa morte. Amém. Ave Maria, cheia de graça, o Senhor é convosco. Bendita sois vós dentre as mulheres, e bendito é o fruto do vosso ventre, Jesus. Santa Maria, Mãe de Deus, rogai por nós, pecadores, agora e na hora de nossa morte. Amém. Ave Maria, cheia de graça, o Senhor é convosco. Bendita sois vós dentre as mulheres, e bendito é o fruto do vosso ventre, Jesus. Santa Maria, Mãe de Deus, rogai por nós, pecadores, agora e na hora de nossa morte. Amém. Ave Maria, cheia de graça, o Senhor é convosco. Bendita sois vós dentre as mulheres, e bendito é o fruto do vosso ventre, Jesus. Santa Maria, Mãe de Deus, rogai por nós, pecadores, agora e na hora de nossa morte. Amém. Ave Maria, cheia de graça, o Senhor é convosco. Bendita sois vós dentre as mulheres, e bendito é o fruto do vosso ventre, Jesus. Santa Maria, Mãe de Deus, rogai por nós, pecadores, agora e na hora de nossa morte. Amém. Ave Maria, cheia de graça, o Senhor é convosco. Bendita sois vós dentre as mulheres, e bendito é o fruto do vosso ventre, Jesus. Santa Maria, Mãe de Deus, rogai por nós, pecadores, agora e na hora de nossa morte. Amém. Ave Maria, cheia de graça, o Senhor é convosco. Bendita sois vós entre as mulheres, e bendito é o fruto do vosso ventre, Jesus. Santa Maria, Mãe de Deus, rogai por nós, pecadores, agora e na hora de nossa morte. Amém. Ave Maria, cheia de graça, o Senhor é convosco. Bendita sois vós dentre as mulheres, e bendito é o fruto do vosso ventre, Jesus. Santa Maria, Mãe de Deus, rogai por nós, pecadores, agora e na hora de nossa morte. Amém. Ave Maria, cheia de graça, o Senhor é convosco. Bendita sois vós dentre as mulheres, e bendito é o fruto do vosso ventre, Jesus. Santa Maria, Mãe de Deus, rogai por nós, pecadores, agora e na hora de nossa morte. Amém. Glória ao Pai, ao Filho e ao Espírito Santo, como era no princípio, agora e sempre. Amém. Ó meu Jesus, perdoai-nos e livrai-nos do fogo do inferno, levai as almas todas para o céu e socorrei principalmente aquelas que mais precisarem da vossa misericórdia. Sagrada Família, rogai por nós. Nossa Senhora Aparecida, rogai por nós. Enchei-vos do Espírito Santo de Deus.

0: contemplaremos o quinto mistério gozoso.
1: No quinto mistério gozoso, contemplamos o encontro de Jesus no templo, falando e escutando sobre as coisas de seu Pai.

Pai nosso que estais no céu, santificado seja o vosso nome. Venha a nós o vosso reino, seja feita a vossa vontade, assim na terra como no céu. O pão nosso de cada dia nos dai hoje, perdoai as nossas ofensas, assim como nós perdoamos a quem nos tem ofendido. E não nos deixeis cair em tentação, mas livrai-nos do mal. Amém. Ave Maria, cheia de graça, o Senhor é convosco. Bendita sois vós dentre as mulheres, e bendito é o fruto do vosso ventre, Jesus. Santa Maria, Mãe de Deus, rogai por nós, pecadores, agora e na hora de nossa morte. Amém. Ave Maria, cheia de graça, o Senhor é convosco. Bendita sois vós dentre as mulheres, e bendito é o fruto do vosso ventre, Jesus. Santa Maria, Mãe de Deus, rogai por nós, pecadores, agora e na hora de nossa morte. Amém. Ave Maria, cheia de graça, o Senhor é convosco. Bendita sois vós dentre as mulheres, e bendito é o fruto do vosso ventre, Jesus. Santa Maria, Mãe de Deus, rogai por nós, pecadores, agora e na hora de nossa morte. Amém. Ave Maria, cheia de graça, o Senhor é convosco. Bendita sois vós dentre as mulheres, e bendito é o fruto do vosso ventre, Jesus. Santa Maria, Mãe de Deus, rogai por nós, pecadores, agora e na hora de nossa morte. Amém. Ave Maria, cheia de graça, o Senhor é convosco. Bendita sois vós dentre as mulheres, e bendito é o fruto do vosso ventre, Jesus. Santa Maria, Mãe de Deus, rogai por nós, pecadores, agora e na hora de nossa morte. Amém. Ave Maria, cheia de graça, o Senhor é convosco. Bendita sois vós dentre as mulheres, e bendito é o fruto do vosso ventre, Jesus. Santa Maria, Mãe de Deus, rogai por nós, pecadores, agora e na hora de nossa morte. Amém. Ave Maria, cheia de graça, o Senhor é convosco. Bendita sois vós dentre as mulheres, e bendito é o fruto do vosso ventre, Jesus. Santa Maria, Mãe de Deus, rogai por nós, pecadores, agora e na hora de nossa morte. Amém. Ave Maria, cheia de graça, o Senhor é convosco. Bendita sois vós entre as mulheres, e bendito é o fruto do vosso ventre, Jesus. Santa Maria, Mãe de Deus, rogai por nós, pecadores, agora e na hora de nossa morte. Amém. Ave Maria, cheia de graça, o Senhor é convosco. Bendita sois vós dentre as mulheres, e bendito é o fruto do vosso ventre, Jesus. Santa Maria, Mãe de Deus, rogai por nós, pecadores, agora e na hora de nossa morte. Amém. Ave Maria, cheia de graça, o Senhor é convosco. Bendita sois vós dentre as mulheres, e bendito é o fruto do vosso ventre, Jesus. Santa Maria, Mãe de Deus, rogai por nós, pecadores, agora e na hora de nossa morte. Amém. Glória ao Pai, ao Filho e ao Espírito Santo, como era no princípio, agora e sempre. Amém. Ó meu Jesus, perdoai-nos e livrai-nos do fogo do inferno. Levai as almas todas para o céu e socorrei principalmente aquelas que mais precisarem da vossa misericórdia. Sagrada Família, rogai por nós. Nossa Senhora Aparecida, rogai por nós. Enchei-vos do Espírito Santo de Deus.

mistérios luminosos ou da luz, a vida que manifesta a luz. Esses mistérios contemplam a vida pública de Jesus, trazendo a luz ao mundo.

Pai nosso que estais no céu, santificado seja o vosso nome. Venha a nós o vosso reino, seja feita a vossa vontade, assim na terra como no céu. O pão nosso de cada dia nos dai hoje, perdoai as nossas ofensas, assim como nós perdoamos a quem nos tem ofendido. E não nos deixeis cair em tentação, mas livrai-nos do mal. Amém. Ave Maria, cheia de graça, o Senhor é convosco. Bendita sois vós dentre as mulheres, e bendito é o fruto do vosso ventre, Jesus. Santa Maria, Mãe de Deus, rogai por nós, pecadores, agora e na hora de nossa morte. Amém. Ave Maria, cheia de graça, o Senhor é convosco. Bendita sois vós dentre as mulheres, e bendito é o fruto do vosso ventre, Jesus. Santa Maria, Mãe de Deus, rogai por nós, pecadores, agora e na hora de nossa morte. Amém. Ave Maria, cheia de graça, o Senhor é convosco. Bendita sois vós dentre as mulheres, e bendito é o fruto do vosso ventre, Jesus. Santa Maria, Mãe de Deus, rogai por nós, pecadores, agora e na hora de nossa morte. Amém. Ave Maria, cheia de graça, o Senhor é convosco. Bendita sois vós dentre as mulheres, e bendito é o fruto do vosso ventre, Jesus. Santa Maria, Mãe de Deus, rogai por nós, pecadores, agora e na hora de nossa morte. Amém. Ave Maria, cheia de graça, o Senhor é convosco. Bendita sois vós dentre as mulheres, e bendito é o fruto do vosso ventre, Jesus. Santa Maria, Mãe de Deus, rogai por nós, pecadores, agora e na hora de nossa morte. Amém. Ave Maria, cheia de graça, o Senhor é convosco. Bendita sois vós dentre as mulheres, e bendito é o fruto do vosso ventre, Jesus. Santa Maria, Mãe de Deus, rogai por nós, pecadores, agora e na hora de nossa morte. Amém. Ave Maria, cheia de graça, o Senhor é convosco. Bendita sois vós dentre as mulheres, e bendito é o fruto do vosso ventre, Jesus. Santa Maria, Mãe de Deus, rogai por nós, pecadores, agora e na hora de nossa morte. Amém. Ave Maria, cheia de graça, o Senhor é convosco. Bendita sois vós entre as mulheres, e bendito é o fruto do vosso ventre, Jesus. Santa Maria, Mãe de Deus, rogai por nós, pecadores, agora e na hora de nossa morte. Amém. Ave Maria, cheia de graça, o Senhor é convosco. Bendita sois vós dentre as mulheres, e bendito é o fruto do vosso ventre, Jesus. Santa Maria, Mãe de Deus, rogai por nós, pecadores, agora e na hora de nossa morte. Amém. Ave Maria, cheia de graça, o Senhor é convosco. Bendita sois vós dentre as mulheres, e bendito é o fruto do vosso ventre, Jesus. Santa Maria, Mãe de Deus, rogai por nós, pecadores, agora e na hora de nossa morte. Amém. Glória ao Pai, ao Filho e ao Espírito Santo, como era no princípio, agora e sempre. Amém. Ó meu Jesus, perdoai-nos e livrai-nos do fogo do inferno. Levai as almas todas para o céu e socorrei principalmente aquelas que mais precisarem da vossa misericórdia. Sagrada Família, rogai por nós. Nossa Senhora Aparecida, rogai por nós. Enchei-vos do Espírito Santo de Deus.

Pai nosso que estais no céu, santificado seja o vosso nome. Venha a nós o vosso reino, seja feita a vossa vontade, assim na terra como no céu. O pão nosso de cada dia nos dai hoje, perdoai as nossas ofensas, assim como nós perdoamos a quem nos tem ofendido. E não nos deixeis cair em tentação, mas livrai-nos do mal. Amém. Ave Maria, cheia de graça, o Senhor é convosco. Bendito sois vós dentre as mulheres, e bendito é o fruto do vosso ventre, Jesus. Santa Maria, Mãe de Deus, rogai por nós, pecadores, agora e na hora de nossa morte. Amém. Ave Maria, cheia de graça, o Senhor é convosco. Bendito sois vós dentre as mulheres, e bendito é o fruto do vosso ventre, Jesus. Santa Maria, Mãe de Deus, rogai por nós, pecadores, agora e na hora de nossa morte. Amém. Ave Maria, cheia de graça, o Senhor é convosco. Bendita sois vós dentre as mulheres, e bendito é o fruto do vosso ventre, Jesus. Santa Maria, Mãe de Deus, rogai por nós, pecadores, agora e na hora de nossa morte. Amém. Ave Maria, cheia de graça, o Senhor é convosco. Bendita sois vós dentre as mulheres, e bendito é o fruto do vosso ventre, Jesus. Santa Maria, Mãe de Deus, rogai por nós, pecadores, agora e na hora de nossa morte. Amém. Ave Maria, cheia de graça, o Senhor é convosco. Bendita sois vós dentre as mulheres, e bendito é o fruto do vosso ventre, Jesus. Santa Maria, Mãe de Deus, rogai por nós, pecadores, agora e na hora de nossa morte. Amém. Ave Maria, cheia de graça, o Senhor é convosco. Bendita sois vós dentre as mulheres, e bendito é o fruto do vosso ventre, Jesus. Santa Maria, Mãe de Deus, rogai por nós, pecadores, agora e na hora de nossa morte. Amém. Ave Maria, cheia de graça, o Senhor é convosco. Bendita sois vós dentre as mulheres, e bendito é o fruto do vosso ventre, Jesus. Santa Maria, Mãe de Deus, rogai por nós, pecadores, agora e na hora de nossa morte. Amém. Ave Maria, cheia de graça, o Senhor é convosco. Bendita sois vós entre as mulheres, e bendito é o fruto do vosso ventre, Jesus. Santa Maria, Mãe de Deus, rogai por nós, pecadores, agora e na hora de nossa morte. Amém. Ave Maria, cheia de graça, o Senhor é convosco. Bendita sois vós dentre as mulheres, e bendito é o fruto do vosso ventre, Jesus. Santa Maria, Mãe de Deus, rogai por nós, pecadores, agora e na hora de nossa morte. Amém. Ave Maria, cheia de graça, o Senhor é convosco. Bendita sois vós dentre as mulheres, e bendito é o fruto do vosso ventre, Jesus. Santa Maria, Mãe de Deus, rogai por nós, pecadores, agora e na hora de nossa morte. Amém. Glória ao Pai, ao Filho e ao Espírito Santo, como era no princípio, agora e sempre. Amém. Ó meu Jesus, perdoai-nos e livrai-nos do fogo do inferno. Levai as almas todas para o céu e socorrei principalmente aquelas que mais precisarem da vossa misericórdia. Sagrada Família, rogai por nós. Nossa Senhora Aparecida, rogai por nós. Enchei-vos do Espírito Santo de Deus.

Pai nosso que estais no céu, santificado seja o vosso nome. Venha a nós o vosso reino, seja feita a vossa vontade, assim na terra como no céu. O pão nosso de cada dia nos dai hoje, perdoai as nossas ofensas, assim como nós perdoamos a quem nos tem ofendido. E não nos deixeis cair em tentação, mas livrai-nos do mal. Amém. Ave Maria, cheia de graça, o Senhor é convosco. Bendita sois vós dentre as mulheres, e bendito é o fruto do vosso ventre, Jesus. Santa Maria, Mãe de Deus, rogai por nós, pecadores, agora e na hora de nossa morte. Amém. Ave Maria, cheia de graça, o Senhor é convosco. Bendita sois vós dentre as mulheres, e bendito é o fruto do vosso ventre, Jesus. Santa Maria, Mãe de Deus, rogai por nós, pecadores, agora e na hora de nossa morte. Amém. Ave Maria, cheia de graça, o Senhor é convosco. Bendita sois vós dentre as mulheres, e bendito é o fruto do vosso ventre, Jesus. Santa Maria, Mãe de Deus, rogai por nós, pecadores, agora e na hora de nossa morte. Amém. Ave Maria, cheia de graça, o Senhor é convosco. Bendita sois vós dentre as mulheres, e bendito é o fruto do vosso ventre, Jesus. Santa Maria, Mãe de Deus, rogai por nós, pecadores, agora e na hora de nossa morte. Amém. Ave Maria, cheia de graça, o Senhor é convosco. Bendita sois vós dentre as mulheres, e bendito é o fruto do vosso ventre, Jesus. Santa Maria, Mãe de Deus, rogai por nós, pecadores, agora e na hora de nossa morte. Amém. Ave Maria, cheia de graça, o Senhor é convosco. Bendita sois vós dentre as mulheres, e bendito é o fruto do vosso ventre, Jesus. Santa Maria, Mãe de Deus, rogai por nós, pecadores, agora e na hora de nossa morte. Amém. Ave Maria, cheia de graça, o Senhor é convosco. Bendita sois vós dentre as mulheres, e bendito é o fruto do vosso ventre, Jesus. Santa Maria, Mãe de Deus, rogai por nós, pecadores, agora e na hora de nossa morte. Amém. Ave Maria, cheia de graça, o Senhor é convosco. Bendita sois vós entre as mulheres, e bendito é o fruto do vosso ventre, Jesus. Santa Maria, Mãe de Deus, rogai por nós, pecadores, agora e na hora de nossa morte. Amém. Ave Maria, cheia de graça, o Senhor é convosco. Bendita sois vós dentre as mulheres, e bendito é o fruto do vosso ventre, Jesus. Santa Maria, Mãe de Deus, rogai por nós, pecadores, agora e na hora de nossa morte. Amém. Ave Maria, cheia de graça, o Senhor é convosco. Bendita sois vós dentre as mulheres, e bendito é o fruto do vosso ventre, Jesus. Santa Maria, Mãe de Deus, rogai por nós, pecadores, agora e na hora de nossa morte. Amém. Glória ao Pai, ao Filho e ao Espírito Santo, como era no princípio, agora e sempre. Amém. Ó meu Jesus, perdoai-nos e livrai-nos do fogo do inferno, levai as almas todas para o céu e socorrei principalmente aquelas que mais precisarem da vossa misericórdia. Sagrada Família, rogai por nós. Nossa Senhora Aparecida, rogai por nós. Enchei-vos do Espírito Santo de Deus.

Pai nosso que estais no céu, santificado seja o vosso nome. Venha a nós o vosso reino, seja feita a vossa vontade, assim na terra como no céu. O pão nosso de cada dia nos dai hoje, perdoai as nossas ofensas, assim como nós perdoamos a quem nos tem ofendido. E não nos deixeis cair em tentação, mas livrai-nos do mal. Amém. Ave Maria, cheia de graça, o Senhor é convosco. Bendita sois vós dentre as mulheres, e bendito é o fruto do vosso ventre, Jesus. Santa Maria, Mãe de Deus, rogai por nós, pecadores, agora e na hora de nossa morte. Amém. Ave Maria, cheia de graça, o Senhor é convosco. Bendita sois vós dentre as mulheres, e bendito é o fruto do vosso ventre, Jesus. Santa Maria, Mãe de Deus, rogai por nós, pecadores, agora e na hora de nossa morte. Amém. Ave Maria, cheia de graça, o Senhor é convosco. Bendita sois vós dentre as mulheres, e bendito é o fruto do vosso ventre, Jesus. Santa Maria, Mãe de Deus, rogai por nós, pecadores, agora e na hora de nossa morte. Amém. Ave Maria, cheia de graça, o Senhor é convosco. Bendita sois vós dentre as mulheres, e bendito é o fruto do vosso ventre, Jesus. Santa Maria, Mãe de Deus, rogai por nós, pecadores, agora e na hora de nossa morte. Amém. Ave Maria, cheia de graça, o Senhor é convosco. Bendita sois vós dentre as mulheres, e bendito é o fruto do vosso ventre, Jesus. Santa Maria, Mãe de Deus, rogai por nós, pecadores, agora e na hora de nossa morte. Amém. Ave Maria, cheia de graça, o Senhor é convosco. Bendita sois vós dentre as mulheres, e bendito é o fruto do vosso ventre, Jesus. Santa Maria, Mãe de Deus, rogai por nós, pecadores, agora e na hora de nossa morte. Amém. Ave Maria, cheia de graça, o Senhor é convosco. Bendita sois vós dentre as mulheres, e bendito é o fruto do vosso ventre, Jesus. Santa Maria, Mãe de Deus, rogai por nós, pecadores, agora e na hora de nossa morte. Amém. Ave Maria, cheia de graça, o Senhor é convosco. Bendita sois vós entre as mulheres, e bendito é o fruto do vosso ventre, Jesus. Santa Maria, Mãe de Deus, rogai por nós, pecadores, agora e na hora de nossa morte. Amém. Ave Maria, cheia de graça, o Senhor é convosco. Bendita sois vós dentre as mulheres, e bendito é o fruto do vosso ventre, Jesus. Santa Maria, Mãe de Deus, rogai por nós, pecadores, agora e na hora de nossa morte. Amém. Ave Maria, cheia de graça, o Senhor é convosco. Bendita sois vós dentre as mulheres, e bendito é o fruto do vosso ventre, Jesus. Santa Maria, Mãe de Deus, rogai por nós, pecadores, agora e na hora de nossa morte. Amém. Glória ao Pai, ao Filho e ao Espírito Santo, como era no princípio, agora e sempre. Amém. Ó meu Jesus, perdoai-nos e livrai-nos do fogo do inferno. Levai as almas todas para o céu e socorrei principalmente aquelas que mais precisarem da vossa misericórdia. Sagrada Família, rogai por nós. Nossa Senhora Aparecida, rogai por nós. Enchei-vos do Espírito Santo de Deus.

Pai nosso que estais no céu, santificado seja o vosso nome. Venha a nós o vosso reino, seja feita a vossa vontade, assim na terra como no céu. O pão nosso de cada dia nos dai hoje, perdoai as nossas ofensas, assim como nós perdoamos a quem nos tem ofendido. E não nos deixeis cair em tentação, mas livrai-nos do mal. Amém. Ave Maria, cheia de graça, o Senhor é convosco. Bendita sois vós dentre as mulheres, e bendito é o fruto do vosso ventre, Jesus. Santa Maria, Mãe de Deus, rogai por nós, pecadores, agora e na hora de nossa morte. Amém. Ave Maria, cheia de graça, o Senhor é convosco. Bendita sois vós dentre as mulheres, e bendito é o fruto do vosso ventre, Jesus. Santa Maria, Mãe de Deus, rogai por nós, pecadores, agora e na hora de nossa morte. Amém. Ave Maria, cheia de graça, o Senhor é convosco. Bendita sois vós dentre as mulheres, e bendito é o fruto do vosso ventre, Jesus. Santa Maria, Mãe de Deus, rogai por nós, pecadores, agora e na hora de nossa morte. Amém. Ave Maria, cheia de graça, o Senhor é convosco. Bendita sois vós dentre as mulheres, e bendito é o fruto do vosso ventre, Jesus. Santa Maria, Mãe de Deus, rogai por nós, pecadores, agora e na hora de nossa morte. Amém. Ave Maria, cheia de graça, o Senhor é convosco. Bendita sois vós dentre as mulheres, e bendito é o fruto do vosso ventre, Jesus. Santa Maria, Mãe de Deus, rogai por nós, pecadores, agora e na hora de nossa morte. Amém. Ave Maria, cheia de graça, o Senhor é convosco. Bendita sois vós dentre as mulheres, e bendito é o fruto do vosso ventre, Jesus. Santa Maria, Mãe de Deus, rogai por nós, pecadores, agora e na hora de nossa morte. Amém. Ave Maria, cheia de graça, o Senhor é convosco. Bendita sois vós dentre as mulheres, e bendito é o fruto do vosso ventre, Jesus. Santa Maria, Mãe de Deus, rogai por nós, pecadores, agora e na hora de nossa morte. Amém. Ave Maria, cheia de graça, o Senhor é convosco. Bendita sois vós entre as mulheres, e bendito é o fruto do vosso ventre, Jesus. Santa Maria, Mãe de Deus, rogai por nós, pecadores, agora e na hora de nossa morte. Amém. Ave Maria, cheia de graça, o Senhor é convosco. Bendita sois vós dentre as mulheres, e bendito é o fruto do vosso ventre, Jesus. Santa Maria, Mãe de Deus, rogai por nós, pecadores, agora e na hora de nossa morte. Amém. Ave Maria, cheia de graça, o Senhor é convosco. Bendita sois vós dentre as mulheres, e bendito é o fruto do vosso ventre, Jesus. Santa Maria, Mãe de Deus, rogai por nós, pecadores, agora e na hora de nossa morte. Amém. Glória ao Pai, ao Filho e ao Espírito Santo, como era no princípio, agora e sempre. Amém. Ó meu Jesus, perdoai-nos e livrai-nos do fogo do inferno. Levai as almas todas para o céu e socorrei principalmente aquelas que mais precisarem da vossa misericórdia. Sagrada Família, rogai por nós. Nossa Senhora Aparecida, rogai por nós. Enchei-vos do Espírito Santo de Deus.

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1: 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Esses mistérios contemplam a absoluta doação de Jesus em nome da salvação de toda a humanidade.

Pai nosso que estais no céu, santificado seja o vosso nome. Venha a nós o vosso reino, seja feita a vossa vontade, assim na terra como no céu. O pão nosso de cada dia nos dai hoje, perdoai as nossas ofensas, assim como nós perdoamos a quem nos tem ofendido. E não nos deixeis cair em tentação, mas livrai-nos do mal. Amém. Ave Maria, cheia de graça, o Senhor é convosco. Bendito sois vós dentre as mulheres, e bendito é o fruto do vosso ventre, Jesus. Santa Maria, Mãe de Deus, rogai por nós, pecadores, agora e na hora de nossa morte. Amém. Ave Maria, cheia de graça, o Senhor é convosco. Bendita sois vós dentre as mulheres, e bendito é o fruto do vosso ventre, Jesus. Santa Maria, Mãe de Deus, rogai por nós, pecadores, agora e na hora de nossa morte. Amém. Ave Maria, cheia de graça, o Senhor é convosco. Bendita sois vós dentre as mulheres, e bendito é o fruto do vosso ventre, Jesus. Santa Maria, Mãe de Deus, rogai por nós, pecadores, agora e na hora de nossa morte. Amém. Ave Maria, cheia de graça, o Senhor é convosco. Bendita sois vós dentre as mulheres, e bendito é o fruto do vosso ventre, Jesus. Santa Maria, Mãe de Deus, rogai por nós, pecadores, agora e na hora de nossa morte. Amém. Ave Maria, cheia de graça, o Senhor é convosco. Bendita sois vós dentre as mulheres, e bendito é o fruto do vosso ventre, Jesus. Santa Maria, Mãe de Deus, rogai por nós, pecadores, agora e na hora de nossa morte. Amém. Ave Maria, cheia de graça, o Senhor é convosco. Bendita sois vós dentre as mulheres, e bendito é o fruto do vosso ventre, Jesus. Santa Maria, Mãe de Deus, rogai por nós, pecadores, agora e na hora de nossa morte. Amém. Ave Maria, cheia de graça, o Senhor é convosco. Bendita sois vós dentre as mulheres, e bendito é o fruto do vosso ventre, Jesus. Santa Maria, Mãe de Deus, rogai por nós, pecadores, agora e na hora de nossa morte. Amém. Ave Maria, cheia de graça, o Senhor é convosco. Bendita sois vós entre as mulheres, e bendito é o fruto do vosso ventre, Jesus. Santa Maria, Mãe de Deus, rogai por nós, pecadores, agora e na hora de nossa morte. Amém. Ave Maria, cheia de graça, o Senhor é convosco. Bendita sois vós dentre as mulheres, e bendito é o fruto do vosso ventre, Jesus. Santa Maria, Mãe de Deus, rogai por nós, pecadores, agora e na hora de nossa morte. Amém. Ave Maria, cheia de graça, o Senhor é convosco. Bendita sois vós dentre as mulheres, e bendito é o fruto do vosso ventre, Jesus. Santa Maria, Mãe de Deus, rogai por nós, pecadores, agora e na hora de nossa morte. Amém. Glória ao Pai, ao Filho e ao Espírito Santo, como era no princípio, agora e sempre. Amém. Ó meu Jesus, perdoai-nos e livrai-nos do fogo do inferno. Levai as almas todas para o céu e socorrei principalmente aquelas que mais precisarem da vossa misericórdia. Sagrada Família, rogai por nós. Nossa Senhora Aparecida, rogai por nós. Enchei-vos do Espírito Santo de Deus.

Pai nosso que estais no céu, santificado seja o vosso nome. Venha a nós o vosso reino, seja feita a vossa vontade, assim na terra como no céu. O pão nosso de cada dia nos dai hoje, perdoai as nossas ofensas, assim como nós perdoamos a quem nos tem ofendido. E não nos deixeis cair em tentação, mas livrai-nos do mal. Amém. Ave Maria, cheia de graça, o Senhor é convosco. Bendita sois vós dentre as mulheres, e bendito é o fruto do vosso ventre, Jesus. Santa Maria, Mãe de Deus, rogai por nós, pecadores, agora e na hora de nossa morte. Amém. Ave Maria, cheia de graça, o Senhor é convosco. Bendita sois vós dentre as mulheres, e bendito é o fruto do vosso ventre, Jesus. Santa Maria, Mãe de Deus, rogai por nós, pecadores, agora e na hora de nossa morte. Amém. Ave Maria, cheia de graça, o Senhor é convosco. Bendita sois vós dentre as mulheres, e bendito é o fruto do vosso ventre, Jesus. Santa Maria, Mãe de Deus, rogai por nós, pecadores, agora e na hora de nossa morte. Amém. Ave Maria, cheia de graça, o Senhor é convosco. Bendita sois vós dentre as mulheres, e bendito é o fruto do vosso ventre, Jesus. Santa Maria, Mãe de Deus, rogai por nós, pecadores, agora e na hora de nossa morte. Amém. Ave Maria, cheia de graça, o Senhor é convosco. Bendita sois vós dentre as mulheres, e bendito é o fruto do vosso ventre, Jesus. Santa Maria, Mãe de Deus, rogai por nós, pecadores, agora e na hora de nossa morte. Amém. Ave Maria, cheia de graça, o Senhor é convosco. Bendita sois vós dentre as mulheres, e bendito é o fruto do vosso ventre, Jesus. Santa Maria, Mãe de Deus, rogai por nós, pecadores, agora e na hora de nossa morte. Amém. Ave Maria, cheia de graça, o Senhor é convosco. Bendita sois vós dentre as mulheres, e bendito é o fruto do vosso ventre, Jesus. Santa Maria, Mãe de Deus, rogai por nós, pecadores, agora e na hora de nossa morte. Amém. Ave Maria, cheia de graça, o Senhor é convosco. Bendita sois vós entre as mulheres, e bendito é o fruto do vosso ventre, Jesus. Santa Maria, Mãe de Deus, rogai por nós, pecadores, agora e na hora de nossa morte. Amém. Ave Maria, cheia de graça, o Senhor é convosco. Bendita sois vós dentre as mulheres, e bendito é o fruto do vosso ventre, Jesus. Santa Maria, Mãe de Deus, rogai por nós, pecadores, agora e na hora de nossa morte. Amém. Ave Maria, cheia de graça, o Senhor é convosco. Bendita sois vós dentre as mulheres, e bendito é o fruto do vosso ventre, Jesus. Santa Maria, Mãe de Deus, rogai por nós, pecadores, agora e na hora de nossa morte. Amém. Glória ao Pai, ao Filho e ao Espírito Santo, como era no princípio, agora e sempre. Amém. Ó meu Jesus, perdoai-nos e livrai-nos do fogo do inferno. Levai as almas todas para o céu e socorrei principalmente aquelas que mais precisarem da vossa misericórdia. Sagrada Família, rogai por nós. Nossa Senhora Aparecida, rogai por nós. Enchei-vos do Espírito Santo de Deus.

No terceiro mistério doloroso, contemplamos a coroação de espinhos de Jesus. A coroação de espinhos de Jesus.

Venha a nós o vosso reino, seja feita a vossa vontade, assim na terra como no céu. O pão nosso de cada dia nos dai hoje, perdoai as nossas ofensas, assim como nós perdoamos a quem nos tem ofendido. E não nos deixeis cair em tentação, mas livrai-nos do mal. Amém. Ave Maria, cheia de graça, o Senhor é convosco. Bendita sois vós dentre as mulheres, e bendito é o fruto do vosso ventre, Jesus. Santa Maria, Mãe de Deus, rogai por nós, pecadores, agora e na hora de nossa morte. Amém. Ave Maria, cheia de graça, o Senhor é convosco. Bendita sois vós dentre as mulheres, e bendito é o fruto do vosso ventre, Jesus. Santa Maria, Mãe de Deus, rogai por nós, pecadores, agora e na hora de nossa morte. Amém. Ave Maria, cheia de graça, o Senhor é convosco. Bendita sois vós dentre as mulheres, e bendito é o fruto do vosso ventre, Jesus. Santa Maria, Mãe de Deus, rogai por nós, pecadores, agora e na hora de nossa morte. Amém. Ave Maria, cheia de graça, o Senhor é convosco. Bendita sois vós dentre as mulheres, e bendito é o fruto do vosso ventre, Jesus. Santa Maria, Mãe de Deus, rogai por nós, pecadores, agora e na hora de nossa morte. Amém. Ave Maria, cheia de graça, o Senhor é convosco. Bendita sois vós dentre as mulheres, e bendito é o fruto do vosso ventre, Jesus. Santa Maria, Mãe de Deus, rogai por nós, pecadores, agora e na hora de nossa morte. Amém. Ave Maria, cheia de graça, o Senhor é convosco. Bendita sois vós dentre as mulheres, e bendito é o fruto do vosso ventre, Jesus. Santa Maria, Mãe de Deus, rogai por nós, pecadores, agora e na hora de nossa morte. Amém. Ave Maria, cheia de graça, o Senhor é convosco. Bendita sois vós dentre as mulheres, e bendito é o fruto do vosso ventre, Jesus. Santa Maria, Mãe de Deus, rogai por nós, pecadores, agora e na hora de nossa morte. Amém. Ave Maria, cheia de graça, o Senhor é convosco. Bendita sois vós entre as mulheres, e bendito é o fruto do vosso ventre, Jesus. Santa Maria, Mãe de Deus, rogai por nós, pecadores, agora e na hora de nossa morte. Amém. Ave Maria, cheia de graça, o Senhor é convosco. Bendita sois vós dentre as mulheres, e bendito é o fruto do vosso ventre, Jesus. Santa Maria, Mãe de Deus, rogai por nós, pecadores, agora e na hora de nossa morte. Amém. Ave Maria, cheia de graça, o Senhor é convosco. Bendita sois vós dentre as mulheres, e bendito é o fruto do vosso ventre, Jesus. Santa Maria, Mãe de Deus, rogai por nós, pecadores, agora e na hora de nossa morte. Amém. Glória ao Pai, ao Filho e ao Espírito Santo, como era no princípio, agora e sempre. Amém. Ó meu Jesus, perdoai-nos e livrai-nos do fogo do inferno, levai as almas todas para o céu e socorrei principalmente aquelas que mais precisarem da vossa misericórdia. Sagrada Família, rogai por nós. Nossa Senhora Aparecida, rogai por nós. Enchei-vos do Espírito Santo de Deus.

Nosso que estais no céu, santificado seja o vosso nome. Venha a nós o vosso reino, seja feita a vossa vontade, assim na terra como no céu. O pão nosso de cada dia nos dai hoje, perdoai as nossas ofensas, assim como nós perdoamos a quem nos tem ofendido. E não nos deixeis cair em tentação, mas livrai-nos do mal. Amém. Ave Maria, cheia de graça, o Senhor é convosco. Bendita sois vós dentre as mulheres, e bendito é o fruto do vosso ventre, Jesus. Santa Maria, Mãe de Deus, rogai por nós, pecadores, agora e na hora de nossa morte. Amém. Ave Maria, cheia de graça, o Senhor é convosco. Bendita sois vós dentre as mulheres, e bendito é o fruto do vosso ventre, Jesus. Santa Maria, Mãe de Deus, rogai por nós, pecadores, agora e na hora de nossa morte. Amém. Ave Maria, cheia de graça, o Senhor é convosco. Bendita sois vós dentre as mulheres, e bendito é o fruto do vosso ventre, Jesus. Santa Maria, Mãe de Deus, rogai por nós, pecadores, agora e na hora de nossa morte. Amém. Ave Maria, cheia de graça, o Senhor é convosco. Bendita sois vós dentre as mulheres, e bendito é o fruto do vosso ventre, Jesus. Santa Maria, Mãe de Deus, rogai por nós, pecadores, agora e na hora de nossa morte. Amém. Ave Maria, cheia de graça, o Senhor é convosco. Bendita sois vós dentre as mulheres, e bendito é o fruto do vosso ventre, Jesus. Santa Maria, Mãe de Deus, rogai por nós, pecadores, agora e na hora de nossa morte. Amém. Ave Maria, cheia de graça, o Senhor é convosco. Bendita sois vós dentre as mulheres, e bendito é o fruto do vosso ventre, Jesus. Santa Maria, Mãe de Deus, rogai por nós, pecadores, agora e na hora de nossa morte. Amém. Ave Maria, cheia de graça, o Senhor é convosco. Bendita sois vós dentre as mulheres, e bendito é o fruto do vosso ventre, Jesus. Santa Maria, Mãe de Deus, rogai por nós, pecadores, agora e na hora de nossa morte. Amém. Ave Maria, cheia de graça, o Senhor é convosco. Bendita sois vós entre as mulheres, e bendito é o fruto do vosso ventre, Jesus. Santa Maria, Mãe de Deus, rogai por nós, pecadores, agora e na hora de nossa morte. Amém. Ave Maria, cheia de graça, o Senhor é convosco. Bendita sois vós dentre as mulheres, e bendito é o fruto do vosso ventre, Jesus. Santa Maria, Mãe de Deus, rogai por nós, pecadores, agora e na hora de nossa morte. Amém. Ave Maria, cheia de graça, o Senhor é convosco. Bendita sois vós dentre as mulheres, e bendito é o fruto do vosso ventre, Jesus. Santa Maria, Mãe de Deus, rogai por nós, pecadores, agora e na hora de nossa morte. Amém. Glória ao Pai, ao Filho e ao Espírito Santo, como era no princípio, agora e sempre. Amém. Ó meu Jesus, perdoai-nos e livrai-nos do fogo do inferno, levai as almas todas para o céu e socorrei principalmente aquelas que mais precisarem da vossa misericórdia. Sagrada Família, rogai por nós. Nossa Senhora Aparecida, rogai por nós. Enchei-vos do Espírito Santo de Deus.

Pai nosso que estais no céu, santificado seja o vosso nome. Venha a nós o vosso reino, seja feita a vossa vontade, assim na terra como no céu. O pão nosso de cada dia nos dai hoje, perdoai as nossas ofensas, assim como nós perdoamos a quem nos tem ofendido. E não nos deixeis cair em tentação, mas livrai-nos do mal. Amém. Ave Maria, cheia de graça, o Senhor é convosco. Bendita sois vós dentre as mulheres, e bendito é o fruto do vosso ventre, Jesus. Santa Maria, Mãe de Deus, rogai por nós, pecadores, agora e na hora de nossa morte. Amém. Ave Maria, cheia de graça, o Senhor é convosco. Bendita sois vós dentre as mulheres, e bendito é o fruto do vosso ventre, Jesus. Santa Maria, Mãe de Deus, rogai por nós, pecadores, agora e na hora de nossa morte. Amém. Ave Maria, cheia de graça, o Senhor é convosco. Bendita sois vós dentre as mulheres, e bendito é o fruto do vosso ventre, Jesus. Santa Maria, Mãe de Deus, rogai por nós, pecadores, agora e na hora de nossa morte. Amém. Ave Maria, cheia de graça, o Senhor é convosco. Bendita sois vós dentre as mulheres, e bendito é o fruto do vosso ventre, Jesus. Santa Maria, Mãe de Deus, rogai por nós, pecadores, agora e na hora de nossa morte. Amém. Ave Maria, cheia de graça, o Senhor é convosco. Bendita sois vós dentre as mulheres, e bendito é o fruto do vosso ventre, Jesus. Santa Maria, Mãe de Deus, rogai por nós, pecadores, agora e na hora de nossa morte. Amém. Ave Maria, cheia de graça, o Senhor é convosco. Bendita sois vós dentre as mulheres, e bendito é o fruto do vosso ventre, Jesus. Santa Maria, Mãe de Deus, rogai por nós, pecadores, agora e na hora de nossa morte. Amém. Ave Maria, cheia de graça, o Senhor é convosco. Bendita sois vós dentre as mulheres, e bendito é o fruto do vosso ventre, Jesus. Santa Maria, Mãe de Deus, rogai por nós, pecadores, agora e na hora de nossa morte. Amém. Ave Maria, cheia de graça, o Senhor é convosco. Bendita sois vós entre as mulheres, e bendito é o fruto do vosso ventre, Jesus. Santa Maria, Mãe de Deus, rogai por nós, pecadores, agora e na hora de nossa morte. Amém. Ave Maria, cheia de graça, o Senhor é convosco. Bendita sois vós dentre as mulheres, e bendito é o fruto do vosso ventre, Jesus. Santa Maria, Mãe de Deus, rogai por nós, pecadores, agora e na hora de nossa morte. Amém. Ave Maria, cheia de graça, o Senhor é convosco. Bendita sois vós dentre as mulheres, e bendito é o fruto do vosso ventre, Jesus. Santa Maria, Mãe de Deus, rogai por nós, pecadores, agora e na hora de nossa morte. Amém. Glória ao Pai, ao Filho e ao Espírito Santo, como era no princípio, agora e sempre. Amém. Ó meu Jesus, perdoai-nos e livrai-nos do fogo do inferno, levai as almas todas para o céu e socorrei principalmente aquelas que mais precisarem da vossa misericórdia. Sagrada Família, rogai por nós. Nossa Senhora Aparecida, rogai por nós. Enchei-vos do Espírito Santo de Deus.

mistérios gloriosos ou da glória. A glória de cumprir integralmente o propósito de Deus. Esses mistérios contemplam a glorificação, a vida eterna de Jesus e de Maria no reino de Deus.

Pai nosso que estais no céu, santificado seja o vosso nome. Venha a nós o vosso reino, seja feita a vossa vontade, assim na terra como no céu. O pão nosso de cada dia nos dai hoje, perdoai as nossas ofensas, assim como nós perdoamos a quem nos tem ofendido. E não nos deixeis cair em tentação, mas livrai-nos do mal. Amém. Ave Maria, cheia de graça, o Senhor é convosco. Bendita sois vós dentre as mulheres, e bendito é o fruto do vosso ventre, Jesus. Santa Maria, Mãe de Deus, rogai por nós, pecadores, agora e na hora de nossa morte. Amém. Ave Maria, cheia de graça, o Senhor é convosco. Bendita sois vós dentre as mulheres, e bendito é o fruto do vosso ventre, Jesus. Santa Maria, Mãe de Deus, rogai por nós, pecadores, agora e na hora de nossa morte. Amém. Ave Maria, cheia de graça, o Senhor é convosco. Bendita sois vós dentre as mulheres, e bendito é o fruto do vosso ventre, Jesus. Santa Maria, Mãe de Deus, rogai por nós, pecadores, agora e na hora de nossa morte. Amém. Ave Maria, cheia de graça, o Senhor é convosco. Bendita sois vós dentre as mulheres, e bendito é o fruto do vosso ventre, Jesus. Santa Maria, Mãe de Deus, rogai por nós, pecadores, agora e na hora de nossa morte. Amém. Ave Maria, cheia de graça, o Senhor é convosco. Bendita sois vós dentre as mulheres, e bendito é o fruto do vosso ventre, Jesus. Santa Maria, Mãe de Deus, rogai por nós, pecadores, agora e na hora de nossa morte. Amém. Ave Maria, cheia de graça, o Senhor é convosco. Bendita sois vós dentre as mulheres, e bendito é o fruto do vosso ventre, Jesus. Santa Maria, Mãe de Deus, rogai por nós, pecadores, agora e na hora de nossa morte. Amém. Ave Maria, cheia de graça, o Senhor é convosco. Bendita sois vós dentre as mulheres, e bendito é o fruto do vosso ventre, Jesus. Santa Maria, Mãe de Deus, rogai por nós, pecadores, agora e na hora de nossa morte. Amém. Ave Maria, cheia de graça, o Senhor é convosco. Bendita sois vós entre as mulheres, e bendito é o fruto do vosso ventre, Jesus. Santa Maria, Mãe de Deus, rogai por nós, pecadores, agora e na hora de nossa morte. Amém. Ave Maria, cheia de graça, o Senhor é convosco. Bendita sois vós dentre as mulheres, e bendito é o fruto do vosso ventre, Jesus. Santa Maria, Mãe de Deus, rogai por nós, pecadores, agora e na hora de nossa morte. Amém. Ave Maria, cheia de graça, o Senhor é convosco. Bendita sois vós dentre as mulheres, e bendito é o fruto do vosso ventre, Jesus. Santa Maria, Mãe de Deus, rogai por nós, pecadores, agora e na hora de nossa morte. Amém. Glória ao Pai, ao Filho e ao Espírito Santo, como era no princípio, agora e sempre. Amém. Ó meu Jesus, perdoai-nos e livrai-nos do fogo do inferno, levai as almas todas para o céu e socorrei principalmente aquelas que mais precisarem da vossa misericórdia. Sagrada Família, rogai por nós. Nossa Senhora Aparecida, rogai por nós. Enchei-vos do Espírito Santo de Deus.

Pai nosso que estais no céu, santificado seja o vosso nome. Venha a nós o vosso reino, seja feita a vossa vontade, assim na terra como no céu. O pão nosso de cada dia nos dai hoje, perdoai as nossas ofensas, assim como nós perdoamos a quem nos tem ofendido. E não nos deixeis cair em tentação, mas livrai-nos do mal. Amém. Ave Maria, cheia de graça, o Senhor é convosco. Bendita sois vós dentre as mulheres, e bendito é o fruto do vosso ventre, Jesus. Santa Maria, Mãe de Deus, rogai por nós, pecadores, agora e na hora de nossa morte. Amém. Ave Maria, cheia de graça, o Senhor é convosco. Bendita sois vós dentre as mulheres, e bendito é o fruto do vosso ventre, Jesus. Santa Maria, Mãe de Deus, rogai por nós, pecadores, agora e na hora de nossa morte. Amém. Ave Maria, cheia de graça, o Senhor é convosco. Bendita sois vós dentre as mulheres, e bendito é o fruto do vosso ventre, Jesus. Santa Maria, Mãe de Deus, rogai por nós, pecadores, agora e na hora de nossa morte. Amém. Ave Maria, cheia de graça, o Senhor é convosco. Bendita sois vós dentre as mulheres, e bendito é o fruto do vosso ventre, Jesus. Santa Maria, Mãe de Deus, rogai por nós, pecadores, agora e na hora de nossa morte. Amém. Ave Maria, cheia de graça, o Senhor é convosco. Bendita sois vós dentre as mulheres, e bendito é o fruto do vosso ventre, Jesus. Santa Maria, Mãe de Deus, rogai por nós, pecadores, agora e na hora de nossa morte. Amém. Ave Maria, cheia de graça, o Senhor é convosco. Bendita sois vós dentre as mulheres, e bendito é o fruto do vosso ventre, Jesus. Santa Maria, Mãe de Deus, rogai por nós, pecadores, agora e na hora de nossa morte. Amém. Ave Maria, cheia de graça, o Senhor é convosco. Bendita sois vós dentre as mulheres, e bendito é o fruto do vosso ventre, Jesus. Santa Maria, Mãe de Deus, rogai por nós, pecadores, agora e na hora de nossa morte. Amém. Ave Maria, cheia de graça, o Senhor é convosco. Bendita sois vós entre as mulheres, e bendito é o fruto do vosso ventre, Jesus. Santa Maria, Mãe de Deus, rogai por nós, pecadores, agora e na hora de nossa morte. Amém. Ave Maria, cheia de graça, o Senhor é convosco. Bendita sois vós dentre as mulheres, e bendito é o fruto do vosso ventre, Jesus. Santa Maria, Mãe de Deus, rogai por nós, pecadores, agora e na hora de nossa morte. Amém. Ave Maria, cheia de graça, o Senhor é convosco. Bendita sois vós dentre as mulheres, e bendito é o fruto do vosso ventre, Jesus. Santa Maria, Mãe de Deus, rogai por nós, pecadores, agora e na hora de nossa morte. Amém. Glória ao Pai, ao Filho e ao Espírito Santo, como era no princípio, agora e sempre. Amém. Ó meu Jesus, perdoai-nos e livrai-nos do fogo do inferno. Levai as almas todas para o céu e socorrei principalmente aquelas que mais precisarem da vossa misericórdia. Sagrada Família, rogai por nós. Nossa Senhora Aparecida, rogai por nós. Enchei-vos do Espírito Santo de Deus.

Pai nosso que estais no céu, santificado seja o vosso nome. Venha a nós o vosso reino, seja feita a vossa vontade, assim na terra como no céu. O pão nosso de cada dia nos dai hoje, perdoai as nossas ofensas, assim como nós perdoamos a quem nos tem ofendido. E não nos deixeis cair em tentação, mas livrai-nos do mal. Amém. Ave Maria, cheia de graça, o Senhor é convosco. Bendita sois vós dentre as mulheres, e bendito é o fruto do vosso ventre, Jesus. Santa Maria, Mãe de Deus, rogai por nós, pecadores, agora e na hora de nossa morte. Amém. Ave Maria, cheia de graça, o Senhor é convosco. Bendita sois vós dentre as mulheres, e bendito é o fruto do vosso ventre, Jesus. Santa Maria, Mãe de Deus, rogai por nós, pecadores, agora e na hora de nossa morte. Amém. Ave Maria, cheia de graça, o Senhor é convosco. Bendita sois vós dentre as mulheres, e bendito é o fruto do vosso ventre, Jesus. Santa Maria, Mãe de Deus, rogai por nós, pecadores, agora e na hora de nossa morte. Amém. Ave Maria, cheia de graça, o Senhor é convosco. Bendita sois vós dentre as mulheres, e bendito é o fruto do vosso ventre, Jesus. Santa Maria, Mãe de Deus, rogai por nós, pecadores, agora e na hora de nossa morte. Amém. Ave Maria, cheia de graça, o Senhor é convosco. Bendita sois vós dentre as mulheres, e bendito é o fruto do vosso ventre, Jesus. Santa Maria, Mãe de Deus, rogai por nós, pecadores, agora e na hora de nossa morte. Amém. Ave Maria, cheia de graça, o Senhor é convosco. Bendita sois vós dentre as mulheres, e bendito é o fruto do vosso ventre, Jesus. Santa Maria, Mãe de Deus, rogai por nós, pecadores, agora e na hora de nossa morte. Amém. Ave Maria, cheia de graça, o Senhor é convosco. Bendita sois vós dentre as mulheres, e bendito é o fruto do vosso ventre, Jesus. Santa Maria, Mãe de Deus, rogai por nós, pecadores, agora e na hora de nossa morte. Amém. Ave Maria, cheia de graça, o Senhor é convosco. Bendita sois vós entre as mulheres, e bendito é o fruto do vosso ventre, Jesus. Santa Maria, Mãe de Deus, rogai por nós, pecadores, agora e na hora de nossa morte. Amém. Ave Maria, cheia de graça, o Senhor é convosco. Bendita sois vós dentre as mulheres, e bendito é o fruto do vosso ventre, Jesus. Santa Maria, Mãe de Deus, rogai por nós, pecadores, agora e na hora de nossa morte. Amém. Ave Maria, cheia de graça, o Senhor é convosco. Bendita sois vós dentre as mulheres, e bendito é o fruto do vosso ventre, Jesus. Santa Maria, Mãe de Deus, rogai por nós, pecadores, agora e na hora de nossa morte. Amém. Glória ao Pai, ao Filho e ao Espírito Santo, como era no princípio, agora e sempre. Amém. Ó meu Jesus, perdoai-nos e livrai-nos do fogo do inferno, levai as almas todas para o céu e socorrei principalmente aquelas que mais precisarem da vossa misericórdia. Sagrada Família, rogai por nós. Nossa Senhora Aparecida, rogai por nós. Enchei-vos do Espírito Santo de Deus.

Pai nosso que estais no céu, santificado seja o vosso nome. Venha a nós o vosso reino, seja feita a vossa vontade, assim na terra como no céu. O pão nosso de cada dia nos dai hoje, perdoai as nossas ofensas, assim como nós perdoamos a quem nos tem ofendido. E não nos deixeis cair em tentação, mas livrai-nos do mal. Amém. Ave Maria, cheia de graça, o Senhor é convosco. Bendita sois vós dentre as mulheres, e bendito é o fruto do vosso ventre, Jesus. Santa Maria, Mãe de Deus, rogai por nós, pecadores, agora e na hora de nossa morte. Amém. Ave Maria, cheia de graça, o Senhor é convosco. Bendita sois vós dentre as mulheres, e bendito é o fruto do vosso ventre, Jesus. Santa Maria, Mãe de Deus, rogai por nós, pecadores, agora e na hora de nossa morte. Amém. Ave Maria, cheia de graça, o Senhor é convosco. Bendita sois vós dentre as mulheres, e bendito é o fruto do vosso ventre, Jesus. Santa Maria, Mãe de Deus, rogai por nós, pecadores, agora e na hora de nossa morte. Amém. Ave Maria, cheia de graça, o Senhor é convosco. Bendita sois vós dentre as mulheres, e bendito é o fruto do vosso ventre, Jesus. Santa Maria, Mãe de Deus, rogai por nós, pecadores, agora e na hora de nossa morte. Amém. Ave Maria, cheia de graça, o Senhor é convosco. Bendita sois vós dentre as mulheres, e bendito é o fruto do vosso ventre, Jesus. Santa Maria, Mãe de Deus, rogai por nós, pecadores, agora e na hora de nossa morte. Amém. Ave Maria, cheia de graça, o Senhor é convosco. Bendita sois vós dentre as mulheres, e bendito é o fruto do vosso ventre, Jesus. Santa Maria, Mãe de Deus, rogai por nós, pecadores, agora e na hora de nossa morte. Amém. Ave Maria, cheia de graça, o Senhor é convosco. Bendita sois vós dentre as mulheres, e bendito é o fruto do vosso ventre, Jesus. Santa Maria, Mãe de Deus, rogai por nós, pecadores, agora e na hora de nossa morte. Amém. Ave Maria, cheia de graça, o Senhor é convosco. Bendita sois vós entre as mulheres, e bendito é o fruto do vosso ventre, Jesus. Santa Maria, Mãe de Deus, rogai por nós, pecadores, agora e na hora de nossa morte. Amém. Ave Maria, cheia de graça, o Senhor é convosco. Bendita sois vós dentre as mulheres, e bendito é o fruto do vosso ventre, Jesus. Santa Maria, Mãe de Deus, rogai por nós, pecadores, agora e na hora de nossa morte. Amém. Ave Maria, cheia de graça, o Senhor é convosco. Bendita sois vós dentre as mulheres, e bendito é o fruto do vosso ventre, Jesus. Santa Maria, Mãe de Deus, rogai por nós, pecadores, agora e na hora de nossa morte. Amém. Glória ao Pai, ao Filho e ao Espírito Santo, como era no princípio, agora e sempre. Amém. Ó meu Jesus, perdoai-nos e livrai-nos do fogo do inferno. Levai as almas todas para o céu e socorrei principalmente aquelas que mais precisarem da vossa misericórdia. Sagrada Família, rogai por nós. Nossa Senhora Aparecida, rogai por nós. Enchei-vos do Espírito Santo de Deus.

Pai nosso que estais no céu, santificado seja o vosso nome. Venha a nós o vosso reino, seja feita a vossa vontade, assim na terra como no céu. O pão nosso de cada dia nos dai hoje, perdoai as nossas ofensas, assim como nós perdoamos a quem nos tem ofendido. E não nos deixeis cair em tentação, mas livrai-nos do mal. Amém. Ave Maria, cheia de graça, o Senhor é convosco. Bendita sois vós dentre as mulheres, e bendito é o fruto do vosso ventre, Jesus. Santa Maria, Mãe de Deus, rogai por nós, pecadores, agora e na hora de nossa morte. Amém. Ave Maria, cheia de graça, o Senhor é convosco. Bendita sois vós dentre as mulheres, e bendito é o fruto do vosso ventre, Jesus. Santa Maria, Mãe de Deus, rogai por nós, pecadores, agora e na hora de nossa morte. Amém. Ave Maria, cheia de graça, o Senhor é convosco. Bendita sois vós dentre as mulheres, e bendito é o fruto do vosso ventre, Jesus. Santa Maria, Mãe de Deus, rogai por nós, pecadores, agora e na hora de nossa morte. Amém. Ave Maria, cheia de graça, o Senhor é convosco. Bendita sois vós dentre as mulheres, e bendito é o fruto do vosso ventre, Jesus. Santa Maria, Mãe de Deus, rogai por nós, pecadores, agora e na hora de nossa morte. Amém. Ave Maria, cheia de graça, o Senhor é convosco. Bendita sois vós dentre as mulheres, e bendito é o fruto do vosso ventre, Jesus. Santa Maria, Mãe de Deus, rogai por nós, pecadores, agora e na hora de nossa morte. Amém. Ave Maria, cheia de graça, o Senhor é convosco. Bendita sois vós dentre as mulheres, e bendito é o fruto do vosso ventre, Jesus. Santa Maria, Mãe de Deus, rogai por nós, pecadores, agora e na hora de nossa morte. Amém. Ave Maria, cheia de graça, o Senhor é convosco. Bendita sois vós dentre as mulheres, e bendito é o fruto do vosso ventre, Jesus. Santa Maria, Mãe de Deus, rogai por nós, pecadores, agora e na hora de nossa morte. Amém. Ave Maria, cheia de graça, o Senhor é convosco. Bendita sois vós entre as mulheres, e bendito é o fruto do vosso ventre, Jesus. Santa Maria, Mãe de Deus, rogai por nós, pecadores, agora e na hora de nossa morte. Amém. Ave Maria, cheia de graça, o Senhor é convosco. Bendita sois vós dentre as mulheres, e bendito é o fruto do vosso ventre, Jesus. Santa Maria, Mãe de Deus, rogai por nós, pecadores, agora e na hora de nossa morte. Amém. Ave Maria, cheia de graça, o Senhor é convosco. Bendita sois vós dentre as mulheres, e bendito é o fruto do vosso ventre, Jesus. Santa Maria, Mãe de Deus, rogai por nós, pecadores, agora e na hora de nossa morte. Amém. Glória ao Pai, ao Filho e ao Espírito Santo, como era no princípio, agora e sempre. Amém. Ó meu Jesus, perdoai-nos e livrai-nos do fogo do inferno. Levai as almas todas para o céu e socorrei principalmente aquelas que mais precisarem da vossa misericórdia. Sagrada Família, rogai por nós. Nossa Senhora Aparecida, rogai por nós. Enchei-vos do Espírito Santo de Deus.

0: Vamos agora louvar a nossa mãe. Infinitas graças vos damos, soberana rainha, pelos benefícios que todos os dias recebemos de vossas mãos liberais. Dignai-vos agora e para sempre tomarmos debaixo de vosso poderoso amparo. Para mais vos obrigar, vos saudamos com uma salve, rainha.
1: Salve.
2: Salve Rainha, Mãe de Misericórdia, vida, doçura, esperança nossa, salve. A vós bradamos, degredados filhos de Eva, a vós suspiramos, gemendo e chorando neste vale de lágrimas. Eia, pois, advogada nossa, esses vossos olhos misericordiosa nós volvei. E depois desse desterro mostrai-nos Jesus, bendito o fruto do vosso ventre. Ó clemente, ó piedosa, ó doce sempre Virgem Maria, rogai por nós, Santa Mãe de Deus, para que sejamos dignos das promessas de Cristo.

0: Meu amigo e minha amiga, estamos chegando ao final do nosso Santo Rosário. Deus abençoe a sua vida, a sua família. Que por intercessão de Nossa Senhora, possa o Deus da vida te abençoar. Em nome do Pai, do Filho e do Espírito Santo. Amém.
1: Como foi bom, meu amigo, como foi bom, minha amiga, rezar com você nessa madrugada. Fizemos aí esse caminho de oração juntinho com a Mãezinha do Céu e seu Filho Jesus. Passamos aí pelos principais mistérios da vida de Jesus e Maria. É isso aí, meu amigo e minha amiga. Desejo a você um dia abençoado na graça de Deus. Que Nossa Senhora e seu Filho Jesus possa continuar iluminando a sua vida. E vamos se manter fiel, hein? Vamos se manter fiéis aí à madrugada de oração com Altair Show, Santo Rosário, todos os dias. Eu e a turma da alegria aqui, como você ouviu, tá bom? Reze, reze o Santo Rosário todos os dias. Tem essa devoção especial, nossa Mãezinha do Céu. Um bom dia pra você.

0: 5:56.
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2: Existem momentos em que as preocupações tentam ocupar todo o espaço do coração. A gente olha para as dificuldades e pensa que não haverá solução. Mas Deus conhece cada necessidade antes mesmo de você apresentar em oração. Ele continua sendo Deus que cuida, sustenta e abre caminhos. Não deixe que o medo fale mais alto que a sua fé. Continue fazendo a sua parte e confie no cuidado de Deus. Ele nunca abandona aqueles que colocam sua esperança nele. Quando Deus é a sua confiança, a esperança sempre encontra um novo motivo para continuar.
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4: Bom dia. 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
3: Rádio Barroso Mix informa a hora certa.
4: 6 horas em ponto.
5: Bom dia!

ouvintes das 6 horas. A dor tem seu aspecto amargo, mas o tem também doce. Tudo dependerá do lado por onde olhemos. É duro trabalhar muitos dias semeando a semente e cuidar dela, mas é agradável colher os frutos. É duro passar horas a fios estudando, mas é agradável receber o título e o diploma. É duro realizar esforços e mais esforços para construir a casa, mas é agradável ter em seguida seu próprio lar. É duro fazer qualquer esforço, mas logo é muito agradável gozar do fruto dos esforços empreendidos. Para chegar a ser bom de verdade, temos que realizar também grandes esforços, conseguir penosas vitórias. Porém, em seguida, podemos usufruir a alegria de vir a ser o que devemos ser. Que não nos desanimem os esforços que se devem realizar. Alentem-nos, muito pelo contrário, os resultados conseguidos por esses esforços.

Ave Maria, cheia de graça, o Senhor é convosco. Bendita sois vós entre as mulheres, e bendito é o fruto do vosso ventre, Jesus. Santa Maria, Mãe de Deus, rogai por nós, os pecadores, agora e na hora de nossa morte. Amém.

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1: tempestade. 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
1: Maria. Filhos queridos, bom dia. Que você tenha um alegre despertar com Deus e Nossa Senhora. Espero que você possa entrar no www.padrereginaldomanzotti.com.br e mandar as suas intenções. Levaremos ao altar do Senhor. Vamos juntos agora, pedindo a Deus saúde no corpo e na alma, em nome do Pai, do Filho, do Espírito Santo. Amém. Senhor Deus da vida, no início deste dia, queremos pedir saúde. Dai-me, Senhor, a saúde necessária para ganhar o pão de cada dia. Livrai-me de todo mal, do perigo, da peste, da epidemia da gripe, Senhor. Livrai-me de todo mal. Rezo também, Senhor, e clamo a vossa misericórdia sobre todos os enfermos. Senhor, sustentai-os na fé, mantenha-os na esperança. Revela sabedoria aos médicos e dai paciência a todos os que cuidam dos doentes. De modo particular, Senhor, no início deste dia, intercedo em favor daqueles que estão acamados, hospitalizados e até desenganados dos médicos, mas de modo particular por este enfermo cujo nome apresento agora. Senhor médico dos médicos, curai as feridas. Libertai os doentes da enfermidade. Dai-lhes, Senhor, saúde no corpo e na alma. Dai-lhes, Senhor, paciência na provação. Dai-lhes, Senhor, coragem de lutar. Curai, Redentor nosso, todos os enfermos. Amém. Um bom dia a todos.

Filhos queridos, povo amado de Deus, hora da misericórdia. Eu acho tão forte este programa, mas tão forte, porque nós clamamos a misericórdia de Jesus. Padre, eu queria tanto rezar com o Senhor, tua hora vai chegar, mas insista. Qual que é o número, Padre? 0, operadora 41. 3221-6070. Vou falar devagar para você poder anotar. 0, operadora 41, 3221-6070. Filhos queridos, hoje é dia 29 de julho. Você fez a sua contribuição ontem, eu pedi. De ontem para hoje? Ah, eu não tive tempo. Não tive tempo ou preguiça ou desleixo? Faça a sua contribuição, por favor. Eu quero manter essa obra, mas preciso de você. Escute este testemunho. Escute. Padre Ginaldo, recebi uma grande graça na novena de Jesus das Santas Chagas, por intercessão dos arcanjos Gabriel, Miguel, Rafael, São Pio de Pietrelcina e Nossa Senhora. Há 10 anos, tive uma gravidez muito complicada. Fiquei muito doente. Meu bebê nasceu com 32 anos e com 3 dias de vida faleceu. Após o falecimento, fiquei depressiva e descobri que tinha uma doença crônica e tomaria remédio até o fim da minha vida. 5 anos depois, comecei a dar aulas em um colégio e havia uma secretária que ouvia o Senhor todos os dias no programa Experiência de Deus e por causa dela comecei a acompanhá-lo diariamente. Uma secretária que ouvia o Senhor todos os dias no programa Experiência de Deus. E por causa dela,

engravidei naquele mesmo mês. Por quando fiz o teste em outubro, já estava com 11 semanas. Fiquei com muito medo de viver todo aquilo que eu já tinha passado novamente. Em um sábado, escutando o seu programa, a leitura falava sobre provações. Após a dor vem a alegria. E que passamos por provações para aumentar nossa fé. Então, eu entendi que a provação que passei só foi para aumentar minha fé. Pois passei a buscar mais a Deus. Todas as noites eu passava água benta na minha barriga e pedia aos arcanjos São Pio, Nossa Senhora e Jesus das Santas Chagas que derramasse uma gota do seu preciosíssimo sangue sobre mim e o bebê e que desse tudo certo na minha gestação. Meu bebê nasceu em maio, saudável. Louvado seja Deus. Hoje está com 3 meses e se chama Davi. Só tenho a agradecer a Deus, a Jesus das Santas Chagas e Padre, obrigado por entrar todos os dias na minha vida. Quando eu for a Curitiba, visitarei o santuário. Graça alcançada, graça testemunhada. Lucimere, de São João do Triunfo, Paraná. Toca o sino, sacristão. Louvado seja Deus. Bíblia aberta, cartilha de oração.

Senhor esteja convosco, Ele está no meio de nós. Proclamação do Evangelho de Jesus Cristo segundo São João. Glória a vós, Senhor. Muitos judeus tinham vindo a Marta e Maria para lhes apresentar condolências pela morte de seu irmão. Mas soube Marta da vinda de Jesus, saiu-lhe ao encontro. Maria, porém, estava sentada em casa. Marta disse a Jesus: Senhor, se tivesses estado aqui, meu irmão não teria morrido. Mas sei também agora que tudo o que pedirdes a Deus, Deus te concederá. Disse-lhe Jesus: teu irmão ressurgirá. Respondeu-lhe Marta: sei que há de ressurgir na ressurreição do último dia. Disse-lhe Jesus: eu sou a ressurreição e a vida. Aquele que crê em mim, ainda que esteja morto, viverá. E todo aquele que vive e crê em mim não morrerá jamais. Crês isto? Marta respondeu: sim, Senhor. Eu creio que tu és o Cristo, o Filho do Deus vivo, que devia vir a este mundo. Palavra da salvação. Glória a vós, Senhor. O Evangelho de hoje, de João capítulo 11, 19, é próprio do dia que celebramos, Santa Marta. Ah, Santa Marta, Santa Marta, irmã de Lázaro, morava em Betânia, mais ou menos uns 3 quilômetros de Jerusalém. A casa de Marta era hospitaleira. Era tão hospitaleira que Jesus adorava ir lá. E ele ia lá para descansar. Porém, Marta passou por uma grande provação. Ela tinha uma irmã chamada Maria e um irmão chamado Lázaro, que era amigo de Jesus. Marta ficou desolada quando Lázaro morreu. Mas foi Marta que correu até Jesus. Maria ficou em casa. Marta corre até Jesus. E foi ela, aquela que alguns dizem que era preocupada, cheia de afazeres, que disse essa grande profissão de

de fé. Tu és o Cristo, o Filho do Deus vivo, que devia vir a este mundo. Vamos pedir que, como Marta, nós também façamos a nossa profissão de fé. Tu és o Cristo. Hoje é quarta-feira. Rezando pelo padre da sua paróquia, diga o nome.

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0: E vamos juntos rezar com fé, com fervor, profunda confiança, o quinto dia da novena perpétua de Jesus das Santas Chagas. E eu convido você a mandar as suas intenções, 41-3221-6060. Rezemos. Por suas santas chagas, suas chagas gloriosas, o Cristo Senhor me proteja e me guarde. Senhor Jesus, foste levado na cruz, para que por vossas santas chagas sejam curadas as de nossas almas. Eu vos louvo e agradeço pelo vosso ato redentor. Carregaste em vosso próprio corpo os meus pecados e de toda a humanidade. Nas vossas santas chagas coloco as minhas intenções, minhas preocupações, ansiedades e angústias, minhas enfermidades físicas e psíquicas, meus sofrimentos, dores, alegrias e necessidades. Em vossas santas chagas, Senhor, coloco minha família. Envolvei, Senhor, a mim e meus familiares, protegendo-nos do mal. Senhor, ao mostrar vossas santas chagas gloriosas a Tomé e o mandando tocar em vosso lado aberto, curaste da incredulidade. Eu vos peço, Senhor, permita-me refugiar em vossas santas chagas e, por mérito desses sinais de vosso amor, curai a minha falta de fé. Ó Jesus, pelos méritos de vossa paixão, morte e ressurreição, dai-me a graça de viver os frutos da nossa redenção. Queridos filhos e filhas, vamos agora escutar este testemunho e deixar que Deus nos fortaleça na fé e na confiança de que Deus é o Deus dos milagres. Acompanhe.
1: Meu filho que precisava muito de libertação, e graças a Deus, as chagas de Jesus, conseguimos, em orações, conseguimos a libertação dele. Hoje ele está muito feliz, junto com a família dele, e eu sou associada da Evangelizar há muitos anos. Eu e meu neto e minha filha, temos a capelinha da chaga de Jesus, e sou muito devota da Nossa Senhora, também de Nossa Senhora, e é isso aí meu testemunho. E a família toda é muito devota. Eu também sempre fui do apostolado da oração, ministra da Eucaristia na minha comunidade há muitos anos. Agradeço muito por tantas graças recebidas. Eu tenho já 10 cirurgias e graças a Deus estou aqui com quase 85 anos de idade. Graça recebida, graça testemunhada. Toque o sino, sacristão.
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0: 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E vamos à bênção da casa. Que a vossa divina bênção os acompanhe. Que o Espírito Santo ilumine os seus pensamentos e que seu poder haja por eles em toda parte. Tudo que se encontra nesta casa, os que nela entram, os que dela saem, que Jesus, nas suas santas chagas, nos abençoe e vos preserve do mal, para que nenhuma desgraça se aproxime de vós. O Senhor vos abençoe e vos guarde, que Ele faça seu rosto brilhar sobre vós, que Ele se compadeça de vós e vos dê a paz. Em nome do Pai, do Filho e do Espírito Santo. Amém.

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1: Rádio Barroso Mix informa a hora certa.
2: 6:27.
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Como é que você reconhece alguém que é cristão? Como você reconhece um cristão? Aliás, como que você se mostra sendo cristão? Você acha que para reconhecer uma pessoa como cristã, essa pessoa precisa estar usando, de repente, um crucifixo? Você acha que para reconhecer uma pessoa como cristã, ela precisa estar carregando no seu carro algum adesivo? Você acha que a gente precisa carregar algum sinal externo para mostrar que nós somos cristãos? Não, não precisamos. Não precisamos, porque Jesus já nos mostrou no seu evangelho que nós seremos reconhecidos como discípulos dele, nós seremos reconhecidos como seguidores dele, se nós amarmos. É isso mesmo. Se a gente amar, a gente vai ser reconhecido como cristão. Então, mais do que a cruz que nós carregamos no peito, mais do que o adesivo que se coloca no carro, mais do que as roupas que nós usamos, nós mostramos que somos cristãos porque amamos os nossos irmãos.

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2: Certo dia, uma mulher levou seus filhos ao zoológico. E ela dirigia um fusquinha vermelho. Estacionou seu fusquinha perto do show dos elefantes. Isso, estava tendo show dos elefantes ali. Ao voltar mais tarde, ela teve a horrível surpresa de ver a capota e os dois lados do carro amassados. É. Seu espanto aumentou ao ouvir dizer que durante o dia um elefante havia escapado. Como parte do seu ato, naquele show, ele deveria colocar as patas sobre um tambor vermelho. A mulher tinha parado o fusquinha vermelho ali. Diligentemente, né, após anos de treino, o elefante havia posto as patas em cima do quê? Do fusquinha vermelho. A mulher estava desesperada. As autoridades do zoológico asseguraram que assumiriam a despesa do conserto do veículo. Afinal de contas, não era culpa dela. Mas a caminho de casa, um guarda parou, acusando a mulher de ter deixado o local de acidente. A senhora está fugindo? Por quê? Aconteceu um acidente com a senhora está fugindo do local do acidente? Ele viu o carro todo amassado, mas não tinha conhecimento do que havia acontecido. Mas seu guarda, eu não sofri nenhum acidente, falou a mulher. Juro, seu guarda, eu não sofri um acidente. E o guarda disse, então o que foi que aconteceu para esse carro estar todo amassado? Seu guarda, um elefante pôs as patas em cima do meu carro. A reação do policial foi aplicar o bafômetro, porque achou que a mulher estava bêbada. E depois levou a mulher para a delegacia mais próxima. Mas o senhor não compreende, seu guarda. Não compreende, foi o elefante que colocou as patas. Que isso, você está bêbada, você não sabe o que está falando. Você bateu esse carro, abandonou o local do acidente, está querendo ir embora. E a mulher insistia, por favor, telefone para o zoológico. E foi a pedido da mulher que o sargento de serviço ele telefonou para as autoridades e lá no zoológico confirmaram que a mulher dizia a verdade. Envergonhado, aquele policial pediu desculpas e deixou a mulher ir. O que significa essa história? Essa história é a história daquele que vê somente um pedacinho da coisa e já julga pelo todo. É a história da pessoa que não conhece a vida do outro, não sabe dos momentos difíceis pelo qual o outro passa e já vai julgando o outro por aquilo que ele vê um pouquinho. Cuidado. Cuidado para que, de repente, você não discrimine as pessoas, acuse as pessoas só por ver uma parte da história.

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1: Senhor nosso Deus, Pai de toda consolação, Senhor de toda esperança, onde nós depositamos a nossa vida, vinde nos abençoar neste momento e fazei com que a vossa bênção nos acompanhe em tudo aquilo que fizermos, na nossa casa, no nosso trabalho, nos nossos afazeres. Que a vossa bênção venha sobre os nossos estabelecimentos, sobre os nossos empreendimentos e sobre a nossa vida. Afastai o mal, afastai a inveja, afugentai, Senhor, o maligno e fazei com que possamos viver na graça e no bem. Senhor, nós vos pedimos neste momento, pedimos a graça, Senhor, de conseguir a cura para essa doença que estamos passando. Por isso pedimos, Senhor, vai entrando nos hospitais, nas casas de saúde, na nossa casa e vai curando, vai restaurando, trazendo paz. Pedimos agora, Senhor, encarecidamente, pedimos a vós, Senhor, que sois um Deus que não nos decepciona. Curai aqueles que estão em depressão, afastai, Senhor, de nós todo o mal, acompanhai aqueles que estão fazendo quimioterapia e dai força, Senhor, àqueles que choram por ter perdido alguém. Fazei com que possam ser consolados no vosso amor. Senhor, olhai com carinho aqueles que estão suplicando um emprego. Neste momento, Senhor, dignai-vos iluminar e clarear todos os caminhos para que esses vossos filhos e filhas encontrem esse trabalho justo e honesto. Venha sobre nós a vossa bênção, sobre esta água que colocamos diante de vosso amor. Em nome do Pai, do Filho e do Espírito Santo. Amém.
2: 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Que Maria esteja sempre à sua frente, com a mão colocada na sua mão, para que você seja conduzido até Jesus. Obrigado pela sua presença aqui conosco. Espero você no próximo programa. Deus abençoe você. Essa luz...

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4: Rádio Barroso Mix informa a hora certa.
5: 6:45.
1: 6:44.
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8: Deus abençoe você e toda a sua família. Que alegria estar aqui com você, começando mais um programa Eu Seguirei. Eu tenho certeza de que Deus vai falar muito ao seu coração através deste programa. Olha, se você pode, eu já quero convidar você a pegar a sua Bíblia, porque hoje nós vamos meditar a palavra de Deus. A palavra de Deus é o nosso alimento, a palavra de Deus que é o nosso sustento. Eu tenho certeza que essa palavra vai mover seu coração. Olha, aqui você vai ouvir a palavra de Deus, aqui você vai poder cantar. São minutos que ficaremos juntos, onde você vai fazer uma experiência com Deus. Lembrando que tudo que você ouvir aqui, depois fica registrado no meu canal do YouTube, Frei Gilson / Som do Monte, no meu Instagram, no meu Facebook, todos com o mesmo nome, Frei Gilson / Som do Monte. Para que você possa também compartilhar essa palavra com os seus amigos, tá bom? Então, vamos escutar a palavra de Deus.
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8: João 11, 25-26 diz assim: Então Jesus disse: Eu sou a ressurreição e a vida. Quem crê em mim, mesmo que morra, viverá. E todo aquele que vive e crê em mim não morrerá jamais. Jamais. Crês isto? A fé, crer em Jesus, a fé nos traz vida. Mas o contrário também acontece. Não crer em Jesus traz morte para minha alma. Deu para entender? Quando você crê em Jesus, isso traz vida para você. Quando você não crê em Jesus, isso traz morte para a sua vida, isso traz morte para a sua alma. Eu já começo pedindo para você abrir sua Bíblia em João capítulo 3, que está escrito e comprova o que eu estou dizendo agora. João capítulo 3, versículo 18. Quem nele crê não é condenado, mas quem não crê já está condenado, porque não crê no nome do Filho único de Deus. Ou seja, se você crê, você tem vida eterna. Se você não crê, você não tem vida eterna. Então você está morto, morto na alma. Portanto, a fé te traz vida. A fé, mais do que vida nesta terra, a fé te traz vida eterna. É por isso que 1 João, capítulo 5, versículo 4, e esta é a vitória que vence o mundo, a nossa fé. A fé é vitória neste mundo para ganhar a vida eterna. Em nome do Pai, do Filho e do Espírito Santo. Amém. João capítulo 11, versículo de 19 a 27. Naquele tempo, muitos judeus tinham vindo à casa de Marta e Maria para as consolar por causa do irmão. Quando Marta soube que Jesus tinha chegado, foi ao encontro dele. Maria ficou sentada em casa. Então Marta disse a Jesus: Senhor, se tivesses estado aqui, meu irmão não teria morrido. Mas mesmo assim, eu sei que o que pedires a Deus, ele te o concederá. Respondeu-lhe Jesus: teu irmão ressuscitará. Disse Marta: eu sei que ele ressuscitará na ressurreição no último dia. Então Jesus disse: eu sou a ressurreição e a vida. Quem crê em mim, mesmo que morra, viverá. E todo aquele que vive e crê em mim não morrerá jamais. Crês isto? Respondeu ela: sim, Senhor, eu creio firmemente que tu és o Messias, o Filho de Deus, que devia vir ao mundo. Palavra da salvação. Santo Agostinho, sobre essa palavra, diz assim: crê então, e ainda que morras, viverás. Se não crês, mesmo vivendo, estás morto. Mesmo vivendo, estás morto. Tem gente que, mesmo viva, está morta. Uma pessoa que está no pecado, minha gente, no pecado, quando eu digo pecado, todos nós somos pecadores, tá? Todos nós somos pecadores, mas quando eu digo que alguém está no pecado, é naquele pecado consciente que ela não quer deixar. Porque veja, eu e você somos pecadores, mas à medida que eu cometo um pecado, eu tô arrependido, eu não quero mais, eu preciso, e você que é católico, eu preciso me confessar, eu preciso me arrepender, eu quero mudar de vida. Existe e deve existir sempre em nós o desejo de mudança, o desejo de conversão, o desejo de ser melhor. Agora, existe o pecador que não quer ser melhor. Existe o pecador que não quer parar de adulterar, não quer parar de roubar, não quer parar de mentir, não quer parar de fofocar, não quer parar de dar suas pornografias, não quer parar das suas mentiras, não quer parar. Ele é consciente do seu pecado e quer continuar. Então, ele está vivendo, mas na verdade está morto. Demonstraremos isso também pelo fato de que, se não crês, mesmo vivo estás morto. Há alguém que demorava a segui-lo e dizia, existe outro evangelho que diz assim, né? Deixa-me primeiro enterrar meu pai. E o Senhor respondeu: deixa que os mortos enterrem seus mortos. Tu, porém, vai e anuncia o reino de Deus. Ali havia um morto que precisava ser enterrado. E também havia mortos para enterrar um morto. Um estava morto na carne e os outros na alma. Então, quando Jesus fala, deixa que os mortos enterrem seus mortos, é porque havia um morto, o pai estava morto, mas você também está morto na alma. Então, os mortos que enterram os mortos. Quantas vezes ali nos velórios, os que estão velando também estão mortos. Aquele morreu no corpo, mas tem mortos na alma. Agostinho continua: ali haverá um morto que precisava ser enterrado, e também havia mortos para enterrar um morto. Um estava morto na carne, os outros na alma. E como vem a morte à alma? Como é que vem a morte à alma? Pela falta de fé. E como vem a morte ao corpo? Pela falta da alma, pois a fé é a vida da alma. A fé é a vida da alma. Deus é a vida da alma. Abra sua Bíblia em Efésios capítulo 2, versículo 1. E vós outros estáveis mortos por vossas faltas pelos pecados. Olha como o pecado nos mata. A prova está aqui. Tiago capítulo 2, versículo 26. Assim como o corpo sem a alma é morto, assim também a fé sem obras é morta. Abra sua Bíblia em João capítulo 5, versículo 24. Em verdade vos digo, quem ouve a minha palavra e crê naquele que me enviou tem a vida eterna e não incorre na condenação, mas passou da morte para a vida. Todas essas palavras comprovam tudo que a gente acabou de dizer. Não posso estar morto na fé. Não posso estar morto na fé. Em nome do Pai, do Filho e do Espírito Santo. Amém.
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8: Resposta a essa palavra, eu quero convidar você agora a cantar comigo.
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Amém? Você crê nisso? Irmão, onde abundou o pecado, superabundou a graça. Talvez você experimentou muito pecado na sua vida. O que Deus vai fazer em você é muito maior do que você experimentou no pecado. Volta para Deus, volta para o teu Pai, e você vai experimentar coisas melhores e maiores. Aonde abundou o pecado, superabundou a graça. Vai, tenho tentado.

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2: O programa de hoje está bom demais e eu quero lembrar você, se você quiser ouvir mais pregações, mais meditação da palavra, basta você me acompanhar no meu canal do YouTube, Frei Gilson barra Som do Monte, no meu Instagram, no meu Facebook, no meu TikTok, e lá você vai encontrar muito mais palavra de Deus para você.
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2: Nós vamos terminar este programa rezando. Eu quero clamar agora por você, quero clamar pela sua família. Senhor Deus, libera agora o teu Espírito Santo sobre cada pessoa que acompanha este programa. Vem, Espírito Santo, enche todos os que estão acompanhando este programa agora. Libera, Senhor, para esta pessoa o que ela mais precisa, para o corpo e para a alma. Libera, Senhor, curas e libertações em nome de Jesus para esta pessoa que assiste, que acompanha, que escuta e para toda a sua família. Eu clamo a tua poderosa bênção. Visita agora com bênção de proteção. A bênção que só o Senhor pode dar. Abençoe-vos o Deus Todo-Poderoso, Pai e Filho e Espírito Santo. Amém.
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1: Alô, povo de Deus, alô, cowboys de Cristo, a paz de Jesus, o amor de Maria e a alegria do Espírito Santo esteja conosco. Estamos chegando com a nossa comitiva Mensagem Sertaneja. Tudo na vida acontece em função do melhor. Acredite, a sua amargura de hoje é com certeza a sementinha da sua alegria de amanhã. Tchê, tchê, tchê, tchê. Eu sou Gilson Fernandes, o DJ Cowboy de Cristo. E eu nunca estou sozinho aqui, sempre bem acompanhado, com o Pai, com o Filho, com o Espírito Santo e, claro, com ela, a cantora sertaneja católica, Adriana Gil.
2: Salve, salve, cowboys de Cristo! Estamos chegando cheio de energia e cheio de coisas boas para o programa Mensagem Sertaneja de hoje. E o melhor de tudo é saber que você tá aí ligadinho, juntinho com a gente para viver esses momentos de muita alegria para todos nós.
1: E o programa de hoje tá chique na graça. Teremos a nossa charadinha bíblica.
2: Teremos também a nossa história para pensar.
1: Iremos receber as mensagens através do nosso Zap Zap Mensagem Sertaneja.
2: Também não pode faltar o nosso mascotinho Pé de Pano.
1: Muita, mas muita música sertaneja católica e sertanejo mensagem, além do nosso momento de oração e reflexão.
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2: Sempre haverá uma oportunidade para recomeçarmos. Sempre poderemos voltar a sorrir e acreditar num novo amanhecer. As feridas, com o tempo, deixarão de ferir nosso coração. As lágrimas cessarão e, em seu lugar, brotará a esperança. A doença cederá lugar a um espírito renovado. As tristezas perderão a sua força e novas alegrias irão nos envolver. A insegurança será vencida pela confiança. O desespero será substituído pela fé verdadeira. A dúvida se calará quando realmente confiarmos nos desígnios da providência divina. O medo será derrotado quando usarmos a perseverança como aliada. Os sofrimentos serão combatidos com a prática dos ensinamentos que Jesus nos deixou. O orgulho não terá chance se semearmos a fraternidade por onde andarmos. O ódio acabará quando não tivermos receios de demonstrar o amor. Sim, sempre haverá uma oportunidade para recomeçarmos. Mas para isso, é necessário que confiemos e sigamos em frente, pois o Senhor aguarda por nós.
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1: É graça divina começar bem, graça maior persistir na caminhada certa, mas graça das graças é nunca desistir. Tchê, tchê, tchê, tchê! E Adriana Gil, vamos passar os contatos aqui do Mensagem Sertaneja para os nossos ouvintes.
2: É isso aí, para você que está sempre ligadinho aqui no programa Mensagem Sertaneja e quer nos mandar a sua mensagem, seja de texto, seja de áudio, segue aí o nosso WhatsApp, salve no seu celular, 12992416448, vou repetir, 12992416448. Mas tem outras maneiras de falar conosco, certo, Gilson?
1: Certíssimo! Você pode achar o Mensagem Sertaneja nas redes sociais. Procure aí, no Instagram, no Facebook. É só digitar lá, @ Mensagem Sertaneja. E você pode utilizar o nosso e-mail, mensagensertaneja@gmail.com. E para começar bem o programa, vamos de música. Música boa, música animada. Vamos ouvir Harmonia Sertaneja, Me Rendi.
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1: Alô, povo abençoado, espalhado por esse mundão de Deus! Você ouviu? Harmonia Sertaneja, Me Rendi.
2: E olha o nosso querido mascotinho Pé de Pano chegando por aqui. E quando o nosso mascotinho chega por aqui, é hora de mandar abraço. Certo, Gilson?
1: Exatamente, Adriana Gil. E o abraço vai para Mariana Fonseca, de Mauá, São Paulo. E ela nos pediu para enviar um abraço especial para o grupo Fogão de Lenha, do Padre Zé Maria. Um abraço também para Olivanda, a Estrondosa, o Birubiru, o Sargento Sandro Beissola, o Sr. Estáquio, a Gorete, a Maria, Marina e muitos outros do grupo Fogão de Lenha.
2: Também vamos mandar um abraço para a Jesuína dos Santos, de Montalvânia, Minas Gerais.
1: Para o Ordan Soares, de Barreiras, na Bahia.
2: Para Juraci, de Praia Grande, São Paulo.
1: Para Ilane, de Oscar Bressani, também em São Paulo.
2: Para Francilene Oliveira, de Maués, Amazonas.
1: Para Wanda Araújo, de São Paulo.
2: Para Vanete Lima Dantas, de Praia Grande, São Paulo.
1: E para o Jadson Braga, de Caxias, Maranhão. E para esse povo abençoado, vai a próxima canção. Vamos ouvir Emerson Lines. Amigo de Jesus, tem que rezar.
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2: No fim, tudo dá certo. Se não deu certo, é porque ainda não chegou ao fim. Vamos em frente com fé no coração, tchê tchê tchê tchê! E estamos de volta com o nosso programa Mensagem Sertaneja, com o melhor da música sertaneja católica e também do sertanejo mensagem. E Adriana Gil, quero aproveitar esse momento e mandar um abraço para os nossos amigos lá da Cavalaria de São Gonçalo e São Benedito de Guaratinguetá, São Paulo.
3: Muito bem lembrado, Gilson. A Cavalaria de São Gonçalo e São Benedito já faz parte da nossa vida. Está no nosso coração porque todos os anos, no domingo de Páscoa, saímos pelas ruas de Guaratinguetá em procissão a cavalo. Mais de 2.500 cavaleiros pelas ruas de Guaratinguetá. É a coisa mais linda do mundo. E você que quer conhecer um pouquinho mais, acesse aí o Instagram da Cavalaria, @cavalaria_guaratinguetá_SP. Vou repetir, @cavalaria_guaratinguetá_SP. Acesse o Instagram, siga, compartilhe e acompanhe as atividades deste movimento que é a Cavalaria de São Gonçalo e São Benedito, que agora vai ser patrimônio histórico de Guaratinguetá.
2: E aqui no Mensagem Sertaneja, a música não para. Vamos ouvir Antônio Alves, Como é Bom Ter Fé.
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1: Tempos difíceis não são sinônimos de tempos para parar de tentar. Tchê, tchê, tchê, tchê. Você ouviu aqui no Mensagem Sertaneja, Antônio Alves. Como é bom ter fé.
2: E aí, me conta, você como eu já está esperando pela nossa história para pensar de hoje? É muito bom refletirmos um pouco, né? Então preste atenção, porque chegou a hora da nossa história para pensar com Gilson Fernandes.
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1: Conta-se que um dia, alguém perguntou a um dos homens mais ricos do mundo, Bill Gates: há alguém mais rico do que você no mundo? E Bill Gates teria respondido: sim, há uma pessoa mais rica que eu. E depois contou uma história. Foi durante o tempo que eu não era rico nem famoso. Eu estava no aeroporto de Nova York quando vi um vendedor de jornais. Eu queria comprar um jornal, e ao ter o jornal em minhas mãos, descobri que não tinha moedas suficientes. Então, deixei de lado a ideia de comprar o jornal e devolvi ao vendedor. Eu disse-lhe que não tinha moedas. O vendedor disse: eu estou te dando isso de graça. E diante da sua insistência, levei o jornal. Dois ou três meses depois, pousei no mesmo aeroporto e novamente faltavam-me moedas para comprar um jornal. O vendedor ofereceu-me o jornal de graça novamente. Eu recusei e disse-lhe que não podia aceitá-lo, porque nessa ocasião também não tinha um tostão. E ele disse: você pode levá-lo, estou compartilhando isso dos meus ganhos. Não estarei perdendo nada. Então peguei o jornal e segui. 19 anos depois, já famoso e conhecido pelas pessoas, lembrei-me desse vendedor. Comecei a procurá-lo e encontrei-o após cerca de um mês e meio de busca. E perguntei-lhe se me conhecia, e ele respondeu: sim, você é Bill Gates. E perguntei de novo: lembra-se de uma vez em que me deu um jornal de grátis? O vendedor disse: sim, eu lembro, dei duas vezes. E eu disse-lhe: quero pagar a ajuda que você me deu essas duas vezes. O que você quiser na sua vida, diga e eu te dou. O vendedor disse: senhor Bill Gates, acredite que ao fazer isso não poderá igualar a minha ajuda? E eu perguntei a razão. Ele disse: eu o ajudei quando eu era um pobre vendedor de jornais, e agora você está tentando me ajudar quando se tornou o homem mais rico do mundo. Como pode a sua ajuda igualar a minha? Vamos pensar?
2: Nesse dia, Bill Gates percebeu que o vendedor de jornais era muito mais rico do que ele, porque o vendedor não esperou ficar rico para ajudar alguém. As pessoas precisam entender que os verdadeiramente ricos são aqueles que possuem um coração rico, em vez de muito dinheiro. É realmente importante ter um coração rico para ajudar os outros. É muito fácil dar quando nos sobra. O difícil é presentear ainda sem ter muito para dar. Tem pessoas que são tão pobres, mas tão pobres, que só têm dinheiro.
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1: What's up? E olha o zap zap do Mensagem Sertaneja na área. E a mensagem que nos chega é do Valdeir, lá de Urandi, na Bahia. E ele diz o seguinte: salve Maria Imaculada, tudo bom com vocês? Gostaria de ouvir a música A Escolha Sua, da Adriana Gil, e ofereço para todos que nos acompanham pela Web Rádio Solidária de Urandi, na Bahia. Deus abençoe e manda um abraço aí para o nosso pároco, o Padre Alessandro.
2: Um abraço, querido Padre Alessandro, que Deus abençoe todo o povo aí de Urandi, na Bahia. E muito obrigada pelo carinho da sua mensagem, Deir. para você e para todo o povo aí de Urandina, Bahia. E para o Padre Alessandro, vai a próxima canção.
1: Vamos ouvir Adriana Gil, A Escolha é Sua.
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2: Voltamos já!
3: 7:28.
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6: Como blindar o meu relacionamento contra o ciúme? Casamento principalmente. Se a pessoa está com você é porque ela te ama. Seria melhor se ela não estivesse para te trair. Fale isso uma vez só. E repetindo muito não, senão a pessoa vai embora. Demonstre o seu amor por palavras e atitudes. Uma pessoa carente, ela pode trair a outra muito mais facilmente do que alguém que esteja envolvido num relacionamento sério. Eu nunca ouvi ninguém apaixonado que tenha traído alguém. Não trai. Geralmente o relacionamento não está bom. Ajude a pessoa insegura. Já falei disso aqui. Conversar, ela saber de onde que vem essa segurança. Trabalhar em segurança imaginária. E outra, dê satisfação. A pessoa ciumenta, ela fica mais ciumenta porque ela não tem informação. Sai do trabalho 6 horas. Todo dia 6:30 está em casa. Um dia deu 8 horas, você não chega. E você quer que a pessoa esteja lá sorrindo para você. Se ela mora com você, dê satisfação. Ciúme é igual zelo. Quem ama, cuida. O amor, ele é paciente, benigno e ele não arde em ciúme. Ter ciúme, aquela pitadinha de sal, não tem problema não. O problema é quando é ardido, quando é sofrido, quando é sufocante. Aí ninguém aguenta.
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1: Segura, Cristão!
2: Nunca desista, a vitória pode estar mais próxima do que se imagina. Alô, turma! Estamos de volta com o nosso programa Mensagem Sertaneja. E quero fazer um convite para você. Quero convidá-lo a participar da nossa campanha 1+1. Isso mesmo, tá gostando do programa, tá curtindo, tá chique na graça? Então, convide mais alguém para conhecer o nosso programa também. E assim nós vamos aumentando a nossa rede de evangelização.
3: Porque o nosso programa é diferenciado.
2: O importante é sair evangelizado. E agora a gente vai aumentar o nosso conhecimento sobre a palavra de Deus. É a hora da nossa charadinha bíblica.
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3: É sempre muito bom conhecer sobre a história da humanidade, sobre a palavra de Deus. Então preste atenção, porque lá vai a nossa charadinha de hoje. Fui o primeiro rei de Israel. Por causa da minha altivez, Deus se afastou de mim e fui tomado por um espírito maligno. Fui cercado pelos filisteus e tive um triste fim. Quem sou eu? Vou repetir. Fui o primeiro rei de Israel. Por causa da minha altivez, Deus se afastou de mim e fui tomado por um espírito maligno. Fui cercado pelos filisteus e tive um triste fim. Quem sou eu? Tá fácil, né, gente? É só pensar um pouquinho que a gente tem a resposta da charadinha. Por isso não temos nem opções, porque tá fácil demais. Mas enquanto você pensa, seguimos o nosso programa Mensagem Sertaneja.
2: E vamos de música! Vamos ouvir Elia Júnior, Zé de Deus.
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0: Cristo.
1: Os grandes feitos são conseguidos não pela força, mas pela perseverança. Tchê, tchê, tchê, tchê, você ouviu aqui no Mensagem Sertaneja? Elia Júnior, Zé de Deus. E agora nós vamos para a resposta da nossa charadinha bíblica.
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2: Foi o tempo de uma música, mas deu pra pensar, né, gente? Todo mundo já sabe a resposta dessa charadinha. Mas antes da resposta, vamos relembrar a nossa charadinha de hoje. Fui o primeiro rei de Israel. Por causa da minha altivez, Deus se afastou de mim e fui tomado por um espírito maligno. Fui cercado pelos filisteus e tive um triste fim. Quem sou eu? E a resposta da nossa charadinha de hoje é... Saul. Saul foi o primeiro rei de Israel. Ele era filho de Quis e pertencia à tribo de Benjamim. Saul foi escolhido como rei quando os israelitas pediram pela monarquia. Ele é a peça-chave na transição de um período onde Israel era governada por juízes para a era dos reis. E se você quer conhecer um pouco mais da história de Saul, busque aí na Palavra de Deus e conheça, porque é muito interessante. Foi a charadinha bíblica de hoje e no próximo programa tem mais.
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1: What's up? E olha o nosso zap zap da semana. Isso mesmo. Para você que interagiu conosco, vai aqui o nosso abraço. E o abraço vai para Iraci, do Guarujá, São Paulo.
2: Para o Fábio, de São Gonçalo, Rio de Janeiro.
1: Para Maria Geralda, de Ipatinga, Minas Gerais.
2: Para Marina Pureza, de Santana do Ipanema, Alagoas.
1: Para Vilma, de Três Pontas, Minas Gerais.
2: Para Antônia Pedroso, de Macapá, Amapá.
1: Para Irlene, de Mesquita, Minas Gerais.
2: Para Amélia, de Palames, Bahia.
1: Para Maria Aparecida, de Cachoeiro, de Itapemirim, Espírito Santo.
2: Para Maria Lúcia, de Cruz das Almas, Bahia.
1: Para Cleusa, de Governador Valadares, Minas Gerais.
2: E para Rosilene, de Jaboatão dos Guararapes, Recife, Pernambuco.
1: E também, Adriana Gil, teve pedido musical no nosso Zap Zap. O primeiro pedido foi da Juraci Ferreira, de Praia Grande, São Paulo. Gostaria de ouvir uma música sua, Adriana Gil. Pode ser qualquer uma. Ofereço para você, Adriana, e para o Gilson e para todos os ouvintes. E o outro pedido musical foi da Márcia, de Cubatão, São Paulo. Gostaria de ouvir a música Fé no Coração com você, Adriana Gil. Amo essa música.
2: Nossa gratidão a todos vocês que têm interagido conosco através das redes sociais, através do nosso WhatsApp. Muito obrigada. E agradeço também a Juraci e a Márcia, que pediram a minha música. Que Deus abençoe a todos vocês. Continue interagindo conosco através do nosso WhatsApp 12992416448. Repetindo, 12992416448. E quero deixar um convite para você que não ouviu essa música ainda, para procurar no YouTube. Aproveita, se inscreve no meu canal lá do YouTube, onde você acompanha todas as novidades. Mas procure pela música Fé no Coração. Ela foi gravada pela Pascom de São José dos Campos, lá na Basílica Nacional de Aparecida. E tem lugares lindos que você que não conhece a Basílica também pode conhecer através desse vídeo. É uma música de gratidão à intercessão da nossa querida mãe.
1: Vamos ouvir Adriana Gil, Fé no Coração.
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3: 7 horas e 43 minutos.

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1: Se nós, cristãos católicos, estamos acomodados, é porque não fizemos a experiência do amor, do encontro. Porque não confiamos, e porque não confiamos, não temos coragem. Porque se você confia, você é corajoso de dizer a verdade. Eu vou dar um exemplo. Duas pessoas se amam. Ela primeiro ama, depois confia, depois tem coragem da verdade. Não é o processo inverso. Na vida espiritual é assim. Você ama, você confia e você ousa.
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1: Tudo que um sonho precisa para ser realizado é alguém que acredite que ele possa ser realizado. Segura Cristão! Estamos de volta com o nosso programa Mensagem Sertaneja, com esse programa que é chique na graça. E Adriana Gil, vamos mandar um abraço aos nossos seguidores das redes sociais, Adriana Gil.
2: É isso aí, quero aproveitar o espaço aqui no programa Mensagem Sertaneja e agradecer a Douglas Correia, a Camila Ostílio, a Edganei Silvestre, Maria Aparecida Meirelles, a Cíntia Xavier. Muito obrigada pelo carinho de vocês, por seguirem, compartilharem, curtirem os conteúdos que eu posto lá. E fica o convite para vocês que ainda não conhecem minhas redes sociais para acompanhar aí também. Procure @cantoraadrianagil.
1: E agora vamos atender o pedido musical da Marelise, de Piedade, São Paulo. Ela mandou uma mensagem aqui pedindo para ouvir a música O Maior Pintor do Mundo. Então vamos ouvir, na voz de Enzo Rabelo e Bruno, da dupla Bruno e Marrone, O Maior Pintor do Mundo.
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0: Quem não tenta não erra, mas também não evolui. Segura, Cristão, você ouviu Enzo Rabelo e Bruno, da dupla Bruno e Marrone, o maior pintor do mundo. Que linda canção. Segura, pé de pano, cavalinho chucro. Quando o nosso mascotinho pé de pano passa por aqui, você já sabe, é hora de mandar abraço.
1: E o abraço vai para Genival Severino e o Terço dos Homens na paróquia Santo Antônio de Pádua, de Londrina, Paraná.
0: Para o Lorival Monteiro, de Vigia de Nazaré, no Pará.
1: Para Luciana, de Caçador, Santa Catarina.
0: Para esse povo abençoado vai a próxima canção. Vamos ouvir Padre Antônio Maria, com participação de Fernando e Sorocaba. Mãe, retrato de fé.
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0: Cristo.
1: Nossa maior fraqueza está em desistir. O caminho mais certo de vencer é tentar mais uma vez. Salve, salve Maria Imaculada, você ouviu? Mãe, retrato de fé, na voz do padre Antônio Maria com participação de Fernando e Sorocaba. E é nesse espírito de perseverança que estamos chegando no finalzinho do programa de hoje, né, Adriana Gil?
2: Exatamente, chegou a hora de ir embora. Tava tão bom e passou tão rápido, mas não tem problema, a gente tem um encontro marcado no próximo programa. Queremos agradecer a Deus, agradecer a todos os nossos parceiros, a equipe da rádio, que Deus abençoe e fortaleça cada um na missão, e agradecer a você, nosso companheiro, nosso irmão da família Mensagem Sertaneja, que está sempre ligadinho aqui no nosso programa.
1: E não esqueça a nossa campanha 1 mais 1. Gostou do programa? Convide mais alguém. E vamos para aquele momento especial aqui no nosso Mensagem Sertaneja. É o nosso momento de oração.

0: Querido Pai, nós te louvamos e te bendizemos por mais este programa, pela nossa vida, pela vida de cada pessoa que está conosco. Te louvamos e te bendizemos pelas nossas famílias e pedimos que o Senhor proteja e abençoe cada pessoa que trazemos no nosso coração. Dá saúde aos que estão doentes. Abre as portas do emprego e da providência para os que estão passando necessidade. Dá paz aos que estão desesperados, um ânimo novo aos que estão desanimados. E hoje te pedimos de maneira muito especial que o Senhor nos dê um coração semelhante ao coração de Jesus, um coração rico em misericórdia, em caridade, em humildade, um coração rico em amor, porque essa é a maior riqueza que podemos ter. Por essas bênçãos nós te pedimos e agradecemos em nome do teu Filho Jesus Cristo e por intercessão da Virgem Maria.
1: Ave Maria, cheia de graça, o Senhor é convosco. Bendita sois vós entre as mulheres. Bendito é o fruto do vosso ventre, Jesus.
0: Santa Maria, Mãe de Deus, rogai por nós, os pecadores, agora e na hora de nossa morte. Amém.
1: E vamos receber a bênção que vem de Deus através do Padre Tiago Dias, da Diocese de São José dos Campos, São Paulo.
2: Aos ouvintes do programa Mensagem Sertaneja, a bênção que vem de Deus. O Senhor esteja convosco. Ele está no meio de nós. Que a estrada se abra à tua frente. Que o vento sopre leve às tuas costas. Que a chuva caia mansa sobre o solo onde pisa os seus pés. Que o sorriso volte a iluminar o teu rosto. Se uma lágrima cair, seja uma mão amiga enxugá-la. E até que nos encontraremos novamente, Deus os mantenha na palma de suas mãos. Abençoe-vos o Deus Todo-Poderoso, Pai, Filho e o Espírito Santo. Amém.

0: Alô, cowboys de Cristo, muito obrigada pela sua companhia. Que Deus abençoe, que Nossa Senhora proteja cada um de vocês.
1: Obrigado a você que esteve ligadinho aqui no Mensagem Sertaneja. Até o próximo programa, se Deus quiser. Salve Maria!
0: Salve Maria!

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1: Ah, se todos os ateus prestassem atenção nessa letra. Deus existe. É só refletir. Quando o sol aquece de manhã.

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2: Iniciamos agora o momento de fé que nos mantém em pé. Bem-vindos, vocês estão através das diversas emissoras espalhadas no Brasil, nos acompanhando. E a todos aqueles que estão através do aplicativo no mundo inteiro, porque através do aplicativo estou falando com Além Fronteiras. E aqui fica uma sugestão. Hoje, dia dos santos, Marta, Maria e Lázaro. Deus vai agir de um modo tão maravilhoso, como sempre faz, mas hoje de um modo muito especial. Compartilhe. Você que tem aplicativo, compartilhe. Como eu acabei de sair agora, eu estava fazendo a coroa, o texto de São Miguel, e eu dizia às pessoas para compartilharem, compartilhem. Compartilhem, e a palavra de Deus, quem acompanhou a coroa que eu prometi abrir o programa, é essa. Segunda carta de Coríntios, capítulo 10, versículos de 3 a 5. São três versículos. Pois embora, diz São Paulo, vivamos como homens, não lutamos segundo os padrões humanos. Versículo 4. As armas com as quais lutamos não são humanas. Ao contrário, são poderosas em Deus para destruir fortalezas. Versículo 5. Destruímos argumentos e toda pretensão que se levanta contra o conhecimento de Deus. E levamos cativo todo pensamento para torná-lo obediente a Cristo. Ei, você precisa escutar essa letra. Recordar é viver. Atenção. É o próprio Jesus falando conosco. Se apropie. Tome posse.
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0: presta atenção nessa letra. Primeiro,
1: estamos ao vivo, tá?
0: Quem muitas vezes precisa de alívio. Alívio mental, alívio emocional.
1: Não usamos nada disso, mas é um som de Deus. Continuamos.

0: Não somos nós, pílula 111. Não somos nós que vamos ao encontro de Deus. É Ele que vem ao nosso encontro e nos resgata dos lugares mais sombrios e escuros. Ele fez essa promessa para cada um de nós em Ezequiel 34:16. A ovelha perdida eu a procurarei, a desgarrada eu a reconduzirei, a ferida eu a curarei, a doente eu a restabelecerei, e valerei sobre a que estiver gorda e vigorosa, e irei apacentá-las todas com justiça.
1: Amados, veja o cruzeiro emocional, o poder de Deus. E a diferença que faz quando eu faço coroa de São Miguel Arcanjo às 7 da manhã. Veja a unção que já vem. Meu Deus. Mário, inteligência emocional, pílulas 2.
2: Vamos lá. Pílula 136. Hoje, nas redes sociais, é muito comum debates de vários assuntos, sempre tendo alguns que querem prevalecer sobre o outro. Se acompanharmos, acabamos perdendo tempo com coisas vãs. Mesmo se estiver relacionado à fé, o que vamos ganhar com esses debates, muitas vezes polarizados, em que eles nos fazem crescer espiritualmente? Leia 1 Timóteo capítulo 6, versículo 20. Evita as conversas frívolas e mundanas, assim como as contradições de pretensa ciência. Uma coisa é uma conversa amigável, mesmo com opiniões diferentes, que nos faz crescer. Outra são debates, muitas vezes para ganhar visualizações, e que não tem algo verdadeiramente espiritual por detrás. Não somos donos da verdade. Jesus é o dono da verdade. Devemos aprender com Ele. Muitas vezes, Ele, em momentos de conflito, preferiu silenciar. Ele deixou a vida dEle falar.
1: Nem que combinássemos ficaria tão o agir de Deus costurado. Obrigado, Senhor, pelo coroa de São Miguel Arcanjo. Eu faço no YouTube às 7 horas. Quando eu faço antes, acontece isso. E quando eu faço depois, eu também vou tomando uma outra unção. Demais. Prepare-se, curas, milagres. Deus fazendo a obra. Já voltamos.
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2: Vamos lá, gente, que ontem foi linda a coroa de São Miguel. Quem não acompanhou ontem, acompanha, foi fantástico ontem, o padre realmente estava numa unção danada e hoje a mesma coisa, linda a coroa de São Miguel de hoje, o padre hoje falando, né, hoje é dia de Marta, Maria e Lázaro, os irmãos de Betânia, que eram muito amigos de Jesus. Eles moravam na cidade de Betânia, onde sempre quando Jesus ia para essa cidade, ele ficava na casa

0: deles, eles eram muito amigos de Jesus. E eu acho muito legal essa passagem de Marta, que o padre sempre brinca com a gente. Marta, Marta, por que te inquietas? Porque muita gente às vezes confunde. A minha mãe era uma que confundia, que ela achava que Jesus estava repreendendo o trabalho cuidado. E não, Jesus está repreendendo a ansiedade. Ela está inquieta, ela está nervosa, ela está agitada. É isso que Jesus fala: calma. Calma, calma, Marta. A sua irmã sentou aqui para ouvir a palavra. Eu não vou estar aqui para sempre. Então você devia ter escolhido essa melhor parte, como fez Maria. Então, gente, o Papa Francisco falou sobre isso. O Papa Francisco disse, inclusive, ele falou assim, que ele reprovou a preocupação excessiva e não o trabalho, o ato de servir em si. Então hoje, vamos aí orando com Lázaro, com Marta e com Maria Pandinha.
1: Bela interpretação, hein, Mário? E bela explicação. E aí... E tem uma atenção, um alerta, na verdade, nessa palavra, né? Porque, assim, a questão não é parar de trabalhar, e sim não esquecer da palavra de Deus.
0: Prioridade, que nós falamos ontem, né, Pandinho?
1: Prioridade tem que e propósito, né, que o padre tem falado muito,
0: isso,
1: né, Mário?
0: Gente, exatamente. Então tem coisas que a gente tem que priorizar. Eu falei ontem também de rolar a tela, né? Quantas pessoas perdem muito tempo rolando tela. Eu falei
1: tá
0: aqui,
1: lotado.
0: Eu falei aqui no Pílulas Agora, que diz aqui, ó... Porque, ó, vários assuntos sempre tendo... Você acaba perdendo tempo com coisas vãs. Tá aqui no Pílulas, 136. Então, gente, não perca tempo. Olha lá o Papa, olha lá o Papa.
2: Aconselho-vos a utilizar bem as redes sociais e a inteligência artificial, usando de forma moderada e disciplinada estes instrumentos, pois eles podem lançar-nos em um mundo irreal, no qual... O efêmero, a mera aparência e o engano acabam ocupando o lugar dos verdadeiros valores e do que realmente importa.
0: É isso, gente, do que realmente importa. Palavras do Papa, então vamos tomar isso como lição e tomar muito cuidado, Pandinha.
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6: E através dos testemunhos. 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Preste atenção. Já vamos direto pro testemunho.
7: Oi, Padre Marcelo. Acabei de ouvir o programa e eu não posso deixar de mandar essa mensagem. Hoje acordei e já fui logo me sentindo cansada, como o padre falou. Tive que assistir o programa deitada na rede. E eu sempre ouço arrumando a cama, fazendo almoço. E hoje eu falei, nossa, eu vou parar e eu vou ouvir o programa sem fazer mais nada porque eu tô me sentindo muito cansada. E realmente, tudo a ver, tudo que o padre foi falando sobre o cansaço, sobre aprender a respirar, sobre pessoas que tiram a nossa paz, sobre mães que oram pelos filhos. No final ele ainda falou dos 40 a mais e eu sou 50 a mais e tô me sentindo às vezes, como a gente chama também hoje em dia, nesse sanduíche, uma mulher que ainda tem filhos adolescentes, com todas as questões dos adolescentes que vocês também sempre mencionam. não com os meus pais, que também são mais velhos, e eu sou muito responsável por eles, pela parte financeira principalmente, graças a Deus de saúde, eles não têm nada grave. E me sinto às vezes muito, muito, muito cansada, me sinto realmente eu e Deus. E o meu marido, ele é uma pessoa que tenta ajudar, mas também não tem muita sabedoria, então ele é essa pessoa que às vezes tira a minha paz, porque, como vocês falaram hoje, pessoas que tiram a nossa paz, que drenam a nossa energia, porque eu fico tendo que corrigir ele muitas vezes, dizer, não fale isso, não faça isso, se acalme. Fico tentando regular as emoções dele para não pesar mais o clima, e isso tudo vai drenando, drenando a gente. Mas, como o padre falou também, muita coisa é por conta de inveja, né? E seguimos então aqui sempre em oração, rezando a oração de São Bento, abençoando a água e a frase maravilhosa: eu sou vitoriosa pelo sangue de Jesus. Muito obrigada por vocês existirem. Eu acompanho o programa desde o comecinho da pandemia, todos os dias. Como dizem, não é terapia, mas é terapêutico, né? E para mim vale muito mais do que terapia também, porque, não desmerecendo os psicólogos nem nada, os psicólogos também são seres humanos, então eles também erram, partem das suas próprias experiências, dos seus próprios valores. E aqui não, a gente parte da fonte de água viva, que é Deus, Jesus e Nossa Senhora. Muito obrigada, viu? Um grande beijo para vocês.
6: Mário, PDS, ok?
0: Ok, padre.
6: Tá, okay. Mário tinha pra colocar o nome, mas quando ela falou do marido, tá bom. Você entendeu, né? Okay, se eu tivesse falado do marido, eu entendi tudo que ela falou, mas eu não gostaria que falasse meu nome. Entendeu, né?
0: Claro, entendi.
6: PDS, foi isso.
0: Perfeito.
6: Isso é a prudência que a gente tem que ter. É que assim, o Mário, quando tem uma coisa que não é pra falar, a gente já põe um vermelho, né?
0: Isso.
6: Esse eu escutar, mas você entendeu, né? O que ela falou, ela desabafou. Eu não gostaria que a gente tenha que ter a prudência, discernimento e sabedoria. Eu sou vitorioso pelo sangue de Jesus.
8: Eu sou vitorioso pelo sangue de Jesus.
6: Terceiro.
9: Padre Marcelo, sua equipe linda. Eu sou Vanessa. Queria testemunhar que Deus sempre usa o Senhor como instrumento na minha vida. Quando eu estou passando algum problema, o Senhor sempre é o instrumento de Deus para falar comigo. Na postagem das raposas, se afastem dela, foi uma resposta. Porque eu entrei na paróquia, né, que eu faço parte. Deus me colocou essa missão de coordenar. E tem algumas raposas querendo atrapalhar todo o trabalho, e Deus está falando comigo todos os dias, porque eu estava pensando em continuar sem coordenar, né, o trabalho, e hoje Deus deixou bem claro para eu não desistir desse plano que ele tem na minha vida, né? E eu tento sempre colocar a palavra em prática. Leio a palavra todos os dias, eu escuto o Senhor desde quando o Senhor começou, e eu queria falar sobre esse testemunho, porque Deus tem um propósito pra gente, né? E a gente não pode deixar as pessoas desanimar, porque o inimigo realmente trabalha todas as pessoas. Aí eu peço a bênção, que o Senhor abençoe, né? Eu, Vanessa Rodrigues Garcia, minha família. E esse ministério que Jesus está fazendo na minha vida. Jesus me enviou por quê? Porque já foi desconstruído, né? Porque mudou o nosso pároco. A nossa paróquia ficou dividida. Muitos foram com o pároco antigo. Mas mesmo assim, tem algumas pessoas que são raposas, né? Não entendem que nós não somos voluntários, somos servos de Deus. E por causa de uma turminha, muitas pessoas que trabalhavam em prol da obra de Jesus abandonaram. E eu tenho certeza que Deus me trabalhou para mudar e evangelizar cada um.
6: Importância não perder o foco. Eu sou vitorioso pelo sangue de Jesus.
8: Eu sou vitorioso pelo sangue de Jesus.
6: Obrigado, Senhor, pela coragem. Agora não é hora de falar. O Senhor vai, escute testemunhos que eu estou e Jesus está tocando. Agora, esse aqui é o. Esse aqui é Prudência 5.
10: Padre, sua bênção. Aqui é uma amada de Mogi das Cruzes. Nossa, como o programa de hoje está uma bênção, né? E edifica. Eu vou dar um testemunho aqui. Quando eu comecei a ouvir o Padre Marcelo, eu estava passando por uma confusão mental muito grande, uma dúvida muito grande. Eu saí, comecei um curso, né? E terminei de enfermagem. Só que eu não me encaixei nessa rotina. Eu terminei, concluí tudo. Mas para mim era um ambiente muito tóxico que fazia mal para mim, porque eu não tinha vocação. E hoje o programa esclareceu muita dúvida que eu tinha. Eu falando com Deus durante a semana o que eu deveria fazer, e eu estava em dúvida mesmo se eu deveria cursar a faculdade de educação física. E veio o nosso amigo, né, Diogo, e esclareceu. Realmente é uma confirmação de Deus para mim. É realmente a faculdade de educação física. Então eu louvo e agradeço. E reze sempre por mim, Padre. Sua bênção. Muito obrigada. Eu sou uma formiguinha de Jesus que te ouço há muito, muito tempo. Fui evangelizado pela minha mãe e pelo meu pai. Beijo, Padre. Fica com Deus. Equipe amada. Vocês são muito abençoados.
11: Que Deus redirecione. Oi.
0: Eu acho muito lindo quando um testemunho, isso é quando Deus usa a pessoa como instrumento e um testemunho vai tocando outra pessoa. E por isso, vamos colocar mais um, vamos colocar o último, padre. Vamos colocar
11: por
0: também
11: favor,
0: mais um.
11: Vamos lá.
12: Padre Marcelo, bom dia, boa tarde, boa noite. Cedo não tive o tempo de ver o momento de fé, que eu saí de casa muito corrido e não liguei o celular. Já estava perdendo hora do trabalho. E eu confesso a você que vendo esse testemunho desse rapaz de 45 anos, pelo sotaque dele de Rio de Janeiro, né? E vendo quanto ele lutou para evangelizar, para salvar toda a sua família. Padre, continuo pedindo ao Senhor oração nesse momento de fé tão amado, tão emocionante, tão agradável a Deus. Que o Senhor reze pelo meu filho Francisco. Eu moro aqui em Piracicaba, tenho 51 anos, e todos os dias ouço o momento de fé. Mas como o de hoje, tocou e toca meu coração sempre, em saber que uma família inteira foi resgatada através de um só testemunho. Que Deus abençoe, continue assim, sendo essa formiguinha de Jesus e levando o amor onde muitas pessoas precisam ouvir essas suas palavras tão abençoadas. Deus abençoe.
11: Eu ia para pegar o Diogo agora? Não. Eu quero escutar o que o Diogo falou, que tocou pelo menos duas pessoas. Vamos relembrar, mas nós vamos relembrar na oração. Vamos ao intervalo, após o intervalo. Eu sou vitorioso pelo sangue de Jesus.
13: Eu sou vitorioso pelo sangue de Jesus.
11: Já abrimos com o testemunho do Diogo, que tocou uma moça que estava na enfermagem, mas viu que não era a área dela. E pelo contrário, era tóxico. Eu a entendo, porque não é fácil trabalhar. Um dos motivos de eu não ter sido médico era justamente por isso, tá? E aí eu fui para educação física. E é o que o Senhor faz. Me pegou e eu sou padre. Tudo tem o Kairos, eu de Deus, e tem a ação dele. Mas, após o intervalo, vamos escutar o Diogo.
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0: Vamos lá. Vamos lá, gente, vamos lá, seguindo aqui em frente, seguindo com esse programa tão abençoado, testemunhos lindos, orações lindas, e é isso, pessoal, isso é cultivar a fé, o amor e a paz nos nossos corações. 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
0: Vamos Vamos lá, meus amigos, vamos em frente. Realmente muito bonitos os testemunhos. Hoje um dia muito especial, dia de São Lázaro, Santa Marta e Maria, os irmãos. Três irmãos eram muito amigos de Jesus. Toda vez, pode ler a palavra de Deus, pessoal, toda vez que Jesus ia até a cidade de Betânia, ele ficava na casa do Lázaro, da Marta e da Maria. E essa passagem que tanto nos marca, que sempre ficou, né, ficou muito marcada, é quando Jesus chega com os discípulos e Marta quer servir, quer deixar tudo arrumadinho, quer servir eles, porque eles estavam com fome e tal, quer deixar tudo pronto para eles. E Maria senta do lado e começa a ouvir o que Jesus estava falando. E Jesus fala, e Marta reclama: Senhor, tá vendo que eu tô aqui correndo pra lá e pra cá, fazendo as coisas, e a minha irmã tá sentada aí, por que o senhor não fala pra ela vir me ajudar? E Jesus fala pra Marta: Marta, Marta, por que te inquietas tanto, te agitas com tantas coisas? A sua irmã escolheu a mais importante e quer sentar aqui, ouvir a minha palavra. Então, gente, só que nesse momento eu já falei aqui, tem até um pessoal que comentou aqui, obrigado, viu, gente, pessoal agradecendo aqui: poxa, Maria, legal, eu também não entendi, eu entendi como a sua mãe. Jesus não está condenando o trabalho de Marta, pelo contrário, ele está condenando só a agitação. O padre falou hoje na coroa de São Miguel, tudo aquilo que nos tira o foco, tudo aquilo que nos deixa agitados. E é isso que Jesus estava condenando, Pandinha.
1: É isso aí, Mário. Falou tudo. Falou e disse. E a reclamação, né? É, quando nós reclamamos, até mesmo das coisas que serão boas, que nós reclamamos de tudo, né? Tem dia que a gente só reclama. Nossa, já acorda reclamando. E aí não é isso que Deus quer de nós, na verdade. Ele quer que nós clamemos a Ele.
0: Amém.
1: Clamemos: Senhor, estou aqui, me dá discernimento, sabedoria, o que eu faço do meu dia, ao invés de ficarmos reclamando.
0: Exatamente. Reclamando. Quando acontece alguma coisa ruim, gente, em vez de reclamar, a gente fala assim: Senhor, essa eu não entendi, mas eu sei que contigo daqui a pouco o Senhor vai me explicar o porquê disso aqui. Então vamos lá, e para quê, não porquê, para quê disso aqui. Então vamos em frente, vamos com fé e vamos com amor.
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11: Nós temos os testemunhos. Vamos entender os testemunhos que tocaram as pessoas, por favor.
0: Vamos lá, então, vamos lá. Vamos com o primeiro testemunho do Diogo. Lindo testemunho. Vamos lá, Pandinha.
14: Querido Padre Marcelo Rossi, querida equipe, querido Senhor Jesus, muito obrigado por esse programa, a todos vocês. Meu nome é Diogo, tenho 45 anos. Hoje o programa falou de vingança, mas falou também da dúvida. E eu gostaria muito de agradecer por ter falado sobre a dúvida. Eu ando muito em dúvida sobre a minha profissão. Eu sou turismólogo, sou formado já há bastante tempo. Tentei fazer faculdade de educação física duas vezes. Não sei por que motivo, honestamente falando, parei as duas vezes. Sempre foi uma paixão, mas acho que também a vida foi levando para outros rumos. E eu queria agradecer por ter tocado na palavra dúvida, porque me ajudou muito em ter falado nisso no programa. Já tem 4 anos que eu resolvi ser autônomo para ficar próximo da minha filha, que tem 6 anos. Desde quando ela tinha 2 anos, decidi vir autônomo para ficar mais perto dela, ver o crescimento dela. Eu sou pai, eu amo ser pai. Então, hoje, com a possibilidade que o Senhor me deu de trabalhar como autônomo, consigo fazer minha atividade física de manhã, escutando o programa, e depois eu começo o meu trabalho, seja ele no aplicativo, seja ele no turismo. E agora, falando isso, eu estou ouvindo eu estou falando e estou me ouvindo e agradecendo a Deus pela oportunidade que Ele me deu de conseguir fazer atividade física, trabalho e ficar perto da minha filha. Olha que engraçado, fui dar um testemunho agradecendo na dúvida e de repente eu falando, eu me ouvi que estava resolvido. Bom, não sei realmente se é isso que Deus quer para mim e peço desculpas a Ele se às vezes eu não ouço ou se eu não entendo. Desculpa a minha ignorância, Senhor Jesus. Mas Padre, peço ao Senhor que o Senhor se cuide, porque o seu programa é muito, muito importante. O Senhor e toda a equipe, se cuidem. Cuidem da saúde, da alimentação, do psicológico, porque vocês fazem muita diferença na vida de milhões de pessoas, no mundo todo. Um forte abraço. Fiquem com Deus. Eu amo vocês.
0: Então esse foi o primeiro testemunho do Diogo Duarte Gregório do Rio, e a ouvinte que falou hoje foi tocada com esse testemunho, porque ela fez enfermagem, estava muito na dúvida, não se encaixou na profissão, e ouvindo o Diogo, ela teve ali a resposta que ela precisava. E o segundo ouvinte de hoje que a gente colocou, que também falou sobre esse testemunho, foi sobre este daqui. Pandinha, vamos lá.
15: Esse programa é muito bom, já levanta a gente e a fé é muito boa. Vocês são demais mesmo, caramba, muito obrigado mesmo. A minha esposa saiu agora de um trabalho, está em busca de outro. E como eu falei, né, no áudio, eu saí de uma empresa que estava muita confusão e aí vim trabalhar como aplicativo e às vezes city tour no turismo. E estou levando a vida assim e estou do lado da minha filha. Eu sei que o melhor está por vir, eu tenho fé. A minha sogra, ela que me apresentou o Padre Marcelo Rossi há muitos anos atrás. Eu tenho 45 anos, né? Mas eu fiz a minha primeira comunhão e crisma, tudo com 38 anos. Mas eu sempre fui católico, né? Mas eu não podia comungar. E a minha sogra, que me apresentou o Padre Marcelo, aí me deu os livros. Eu tenho Pílula de Fé e Sabedoria, tenho Ágape, tenho Filia. O meu pai e a minha mãe, depois que eu fiz a crisma, eles fizeram a crisma e a primeira comunhão. Meus pais fizeram depois que eu fiz. É claro que não fui eu que fiz isso, foi o Espírito Santo que fez isso. Tenho plena consciência disso. Mas agora a família toda católica, e nós vamos na igreja de Santo Antônio aqui, em Vila Isabel. Minha família é uma bênção. Minha sogra falou que uma pessoa da família resgata todos. E agora todo mundo está junto nessa caminhada com Jesus. Nossa mãe, caramba, que presente no dia de hoje. Valeu mesmo.
0: Aí o nosso ouvinte, o Damião, falou sobre esse testemunho, porque, né, como o padre trabalhou
11: Mário, muito com a gente. Agora não precisa falar mais nada. Fica tranquilo. Não precisa falar mais nada. Derrama, Senhor, derrama, derrama.
5: Derrama, Senhor. Derrama, Senhor.
11: Nós somos apenas femininas.
5: Derrama.
11: A obra não é nossa, divina. Desculpa, Mário, mas você agora deu uma de Marta. Te quero carinhosamente com a boca.

0: profundamente.
1: Na grande festa de hoje,
0: o sinal,
1: Dona Vilma, te amo.
0: Aniversário da minha mãe. Parabéns.
1: Pela fé dela, estou aqui. Atos Apóstolos, capítulo 16, versículo 31. Abra o coração. Creia você no Senhor Jesus e toda a sua família será salva. Minha mãe creu e toda a família se converteu. Apesar que eu fui bem de pequenininho, graças a Deus. Teve as saídinhas, né, mãe? As vaciladas. Mas o Deus foi nos resgatar. Espírito Santo. Me aborrecemos. Em nome do Pai, e do Filho, e do Espírito Santo. Amém. Nosso Senhor, novamente, estou com a Bíblia aberta aqui. Pois embora vivamos como homens, lembra que eu comecei o programa assim, não lutamos segundo os padrões humanos. As armas com as quais lutamos não são humanas. Ao contrário, são poderosas em Deus para destruir fortalezas. Destruímos argumentos. Ah, desculpe, segunda carta de Coríntios, capítulo 10, versículos 3, 4, agora o 5. Destruímos argumentos e toda a pretensão que se levanta contra o conhecimento de Deus, e levamos cativo todo pensamento para tornar obediente a Cristo. Obrigado, Senhor, porque nesse momento já começou às 7 da manhã no YouTube, e agora aqui no programa da rádio, momento de fé que nos mantém em pé, o Senhor tocando em várias pessoas. Por favor, e eu tinha profetizado olha, vocês não têm noção que Deus vai me usar no momento de fé às 7 da manhã. Coloque a mão, por favor, direita na sua fronte. Não sei onde você está agora. Se não dá para fazer isso agora, vai no Spotify e faça depois. Deus mostra que algumas pessoas não vão poder fazer isso. Exemplo, estão dirigindo, estão em alguma atividade que não é possível fazer isso, parar. Então faça depois, mas faça. Mas quem pode, mão direita na fronte, esquerda no coração. E algumas pessoas vale a pena até repetir, tá? Vai de novo na oração do Spotify. Obrigado, Senhor, por esse programa aqui, momento de fé que nos mantém em pé. Nesse momento, eu falo para vocês de uma batalha real. Falei já para vocês da depressão que eu passei. Falei, não posso esquecer, todo mês ainda, 29 de julho, eu sou um Lázaro. Estou no dia justamente dos santos Marta, Maria e Lázaro. Confesso a vocês, muitas vezes eu sou como a Marta. Como assim? Há uma inquietude. Ainda mais quando eu paro, eu sou obrigado a me informar. Mas conforme as informações, e muita informação gera confusão, e confusão, depressão. Então, você vê, tem coisas que você parou. Principalmente o que o Papa alertou com redes sociais. Ele não disse para não usar, mas moderadamente. E quantas vezes você acaba vendo, você vai rolando a tela, vai rolando, e o tempo vai passando, e a gente não tem tempo para Deus. Se diz, né? Ah, eu não tenho tempo para Deus. Queridos, eu estou como médico de almas aqui, tá? Mas eu tenho tempo para fazer uma rolagem no celular, para ver aquilo. Eu não tenho tempo para. Então, a festa de hoje, olha que festa. O Papa Francisco foi numa felicidade, porque até então era só Santa Marta. E não podíamos esquecer Maria, os irmãos de Betânia, amigos de Jesus, e Lázaro. Porque Maria escolheu a melhor parte. Que parte? Intimidade. Jesus foi lá para visitá-los, ou ficou hospedado lá. Marta, com todas, queria alimentar o Senhor. Ficou brava quando viu Maria sentada ouvindo Jesus. foi repreender na frente de Jesus Maria. E Jesus disse para ela: Marta, Marta, te inquietas por tantas coisas. Maria escolheu a melhor parte, e isso nunca lhe será tirado. Que parte é essa? Intimidade. Que é o momento de fé que quer nos levar. Esse momento da oração. Senhor, dá-nos intimidade. Veja que nós começamos o programa Nada Combinado com o Senhor se declarando por nós. Ele foi até o nosso encontro: eu te amo tanto. Depois veio o alívio. Essa letra, nossa, com os três cantando, parabéns, a Érica, o Vitinho e o Bruno. Como ficou lindo. Confesso a vocês, eu estava ministrando na missa de quinta-feira passada. Como ficou lindo. Porque é uma pura verdade. E Senhor, nesse momento, o Senhor tocando em várias pessoas, preste bem atenção, que não estão doentes. Mas são tantos pensamentos negativos. Quando São Paulo escreveu isso, ele tinha em mente justamente Provérbios capítulo 4, versículo 23. Tenha cuidado com o que você pensa, pois sua vida é dirigida pelos seus pensamentos. Aí ele fala sobre isso. Eu comentava de manhã, os neurocientistas falam, e eles têm razão, porque se for pesquisado, isso aqui é pesquisa, é dado. Mais de 80% por dia de nossos pensamentos são negativos. Só que eles não podem falar sobre isso, porque eles não têm noção. São cientistas. Mas eu posso, como médico de almas, dizer que muitos deles são diabólicos. Como é que é, padre? Exatamente. A maior batalha espiritual do cristão, de nós católicos, está na mente. Eu passo, vocês passam, nós passamos. E não tem como. E o inimigo vem sabotar com os pensamentos de dúvidas, de medos, para te tirar o foco. O melhor remédio, o meu exercício, quem vos fala é um formado de educação física. Voltei a fazer exercício depois do empurrão. A importância de exercitar não é estética, é longevidade. E aqui fica uma dica, converse com qualquer médico de corpos, tá? Eu não sou, mas sou professor de educação física. E eu falo com propriedade no que eu estou falando, com carinho. É depois dos 60 anos. O melhor exercício não é o cardio. Como é que é? Não. É a musculação. Por quê? Porque você vai dar força para poder caminhar. Entendeu? A musculação vai te dar liberdade e longevidade. Converse com qualquer médico. Então, você que está me acompanhando agora, você vai entrar, eu estou com 59, nos 60. Pensa um pouquinho. Mas saber como fazer, com prudência, com discernimento, é o levantar. E isso é que vai te dar longevidade nesse mundo, tá? Mas ao mesmo tempo, Senhor, que eu estou dando essa dica, e ela é profunda, e ela salva vidas. Agora eu vou numa área que estou na tua pessoa, Senhor, sacerdote médico de almas. Quantos estão doentes? Repito a vocês, fazia tempo que eu não pegava avião. Por quê? Eu confesso, eu prefiro de carro. Porque se demora 4, 5, 6 horas, eu com o Chicão e com meu amigo lá, o Rui, nós rezamos de ida e volta, é uma delícia. A hora passa rápido, e no avião não acontece isso não. Apesar de rezar, não, eu estou rezando, estou com o texto, aí vem uma pessoa, pá, tem uma volta aqui, vem aquilo. Mas uma coisa que eu percebi, principalmente na viagem para Fortaleza, que é de São Paulo, é a mais longa, tá? Pode entrar na internet, sem escala é mais longa. Eu percebi as pessoas inquietas. Ficavam no celular, rolando. E poderia ler um bom livro, poderia ler a palavra de Deus. Agora eu posso falar, que já passou o tempo. Tinha do meu lado uma mãe com uma criancinha. E você sabe como ela fazia? A criança de 1 ano. O que eu sei era colocando o celular na mão da criança. E eu falava com meu amigo que estava do lado, Tony. Tony, olha o que está sendo criado agora. Essa criança está sendo essa nova geração que está vindo aí. Jesus, misericórdia, paz. Cuidado com o celular. Paz, por favor. Eu sei que muitas vezes você quer que a criança ache um jeito, mas não é o celular. Não é o celular. Porque você vai dar no mundo, a criança vai abrir um mundo, e a criança de um ano, ela já sabia mexer, ela sabia parar. Eu fiquei assim, impressionado. Obrigado, Jesus, porque eu estou aqui com vários formadores, com pais, avós. Não é cuidado com o celular. Veja, não seja radical. Estou sendo prudente, discernimento e sabedoria. Fale com seu filho. Se você percebe que seu filho não está tendo jeito, aí põe limites. É a minha liberdade, vai. Isso eu aprendi com meus pais. Pais, até quando não atinja do outro. Senão não é liberdade, é libertinagem. Vou repetir. Uma coisa tão simples que meus pais me ensinaram. Marcelo, a sua liberdade vai até onde você não atinge a do outro. Quantas vezes minha mãe me deixou de castigo? Não, não bati em mim, de castigo. Para eu aprender que eu tenho que ter limites. Porque se eu não coloco limites, eu agradeço a minha mãe por me colocar limites. Porque eu sei até onde eu posso ir, que senão é libertinagem. Pai, Deus Todo-Poderoso, eu termino essa oração. Em nome do Senhor Jesus, não julgando, mas pedindo a tua luz. Que o teu Espírito Santo venha nos discernir, dar discernimento. Do que é bom, do que faz bem, do que é mal. E coragem para tomar o bom caminho. Que preciso de coragem para me levantar. Em nome do Pai. E do Filho, e do Espírito Santo.

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2: Sim, bora. 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
2: Vamos lá, pessoal, nesse dia especial, dia de São Lázaro, Marta e Maria, realmente vamos colocar em oração tudo aquilo que é prioridade, vamos dar prioridade na nossa vida a todas as coisas que nos engrandecem, que nos fazem aprender. Eu falei agora mesmo da palavra de Deus e você pode aprender muito, muito. Então é muito interessante, leia, releia, beba. O padre costuma usar um termo, né, que é comer da palavra, beber da palavra de Deus. E é isso, gente, é muito bom e a gente vai aprendendo e tendo grandes exemplos. Hoje, por exemplo, dia de Lázaro, de Marta e de Maria. Pandinha.
3: Falando isso, Mário, mandando um abraço pro Luiz, pro Eduardo, fizeram um vídeo bonito lá do canal Evangelizando, onde você faz a locução.
2: Obrigado,
3: você
2: assistiu? Evangelizando
3: com a história de São Cristóvão.
2: São Cristóvão ficou bonito, né?
3: Bonito
2: ficou
3: demais,
2: mesmo. Mário. Pessoal, então, já que o Pandinha levantou essa bola, vou aproveitar aqui e dar o recado, pessoal. Evangelizando com História, o canal tá muito bonito. São canais, é um canal que fala justamente sobre isso, personagens da Bíblia, passagens bíblicas, e realmente na semana passada teve um vídeo de São Cristóvão que ficou muito lindo, e já que você falou sobre isso, Pandinha, já tá preparadinho um vídeo lindo de São João Maria Vianney, já para a próxima semana, e tá preparado também um vídeo sobre a transfiguração do Senhor no Monte Tabor. Então, pessoal, muito legal, quem puder acessar, se inscrever, Evangelizando com História, se inscreva, curta, comenta, compartilhe, se quiser mandar sugestão também pode mandar, que o pessoal, Luiz, o Edu, a Lu, o pessoal tá se esforçando, tá ficando realmente muito bonito, viu, Pandinha?
3: Um abraço para todo mundo, né? Quanto mais o padre fala que a obra é grande, a messa é pequena. E é verdade, porque o que nós vimos lá em Fortaleza, né?
2: Isso,
4: vai lá. A messa é grande, operários são poucos.
2: Exatamente.
3: Porque a gente vê a evangelização, a gente viu lá o trabalho do Moisés lá em Fortaleza. Nossa, não só o Moisés, né?
2: Nossa.
3: A equipe toda.
2: Comunidade Shalom.
3: Lindo, salvando vidas, né, mano?
2: Exatamente. Então, como o padre falou agora, fica rolando tela, vê uma coisa interessante. Tá rolando tela em rede social, lê a palavra de Deus, que você vai se engrandecer muito mais.
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5: Terminando diferente, por favor, inspira comigo. Expira. Três vezes. De novo. Mais uma vez. Abençoai, santificai e exorcizai essa água, Senhor. E obrigado pela paz que nós terminamos. Em nome do Pai e do Filho e do Espírito Santo. Amém.
6: Te amo, Jesus!
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7: Atenção, atenção, você que está ouvindo agora o programa do padre Marcelo Rossi, quero falar com você que sofre calado com queda de cabelo. É cabelo no travesseiro, no ralo do banheiro que incomoda, né? Falhas aparecendo e autoestima indo embora. Mas atenção,

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0: sou eu, ao vivo e falando a esse coração que bate forte. Você está ouvindo a Rádio Barroso Mix, a rádio católica da família brasileira. Hoje é dia 29 de julho. Eu sou Rafael Henrique, eu sou catequista. Começa agora o programa Bom Dia Galera, trazendo para você muita música, energia positiva, a sua participação. Também tem muitos quadros, tem estudo bíblico, tem reflexão do Evangelho, tem novena Maria Passa na Frente. Vamos cantar os parabéns para os aniversariantes do dia. Tem ainda o nosso super quiz para testar seu conhecimento sobre a Bíblia. O que mais tem no programa? Tem oração com a Petrina. Isso mesmo. Tudo isso e muito mais na melhor manhã do rádio. Aqui comigo ele, meu amigo Jesus. Bom dia, Jesus.
1: Bom dia.
0: Bom dia, Maria.
2: Bom dia, galera.
0: Bom dia, Petrina.
3: Bom dia, meu querido esposo. E bom dia, queridos ouvintes da Rádio Barroso Mix.
0: E eu desejo pra você um dia feliz. Nessa quarta-feira, Mariana, salve Maria! Bom dia pra você hoje. Muita fé, muita força, muita felicidade, muita saúde, muita família, muita bênção de Deus. Que a fé em Deus seja o alicerce que precisamos ter para resistirmos às batalhas da vida. Que Deus esteja juntinho de nós, nos guiando, nos protegendo, que não falte amor, não falte fé, que você tenha o melhor dia da sua vida. Amém? Aumenta aí o volume do rádio e avisa para todo mundo, porque nós estamos chegando!

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1: Olha a hora, 9:12, bom dia.

São Paulo, na carta aos Efésios, ele diz que a nossa vida é um combate espiritual. E que a gente precisaria se armar com a armadura de Deus para a gente resistir os dias maus. Nem sempre vão ser dias bons. Virão dias maus. E quando esses dias ruins vêm, e quando vêm esses dias maus, parece que a gente não vai vencer. A verdade é que você precisa de fé para continuar. Pois nada é em vão. Tudo que você está passando não é em vão. Deus não vai permitir que o que você esteja passando hoje seja em vão. Ou seja, da sua dificuldade, do seu sofrimento, Ele vai tirar uma graça maior.

vai segurar sua mão. E pode ter certeza que tudo um dia vai passar. Por isso, você não pode temer os dias maus, porque Deus está contigo. Ele vai à tua frente, Ele vai à tua frente, Ele não te desampara, Ele está contigo. Se Deus permitiu, só preciso esperar, porque no tempo de Deus, a vitória virá. A vitória virá, só que é no tempo dEle. Amém? Pensa na tua vida agora.

0: tua vitória virá.
1: Bela canção, Frei Gilson, Dias Difíceis. Teve ainda Jessé Aguiar com Alívio e ainda Thiago Brado cantando Medley Mariano. 9 horas 24 minutos. Um ótimo dia para você. Estamos ao vivo aqui na Barroso Mix. Quero convidar você para participar do programa, mandando sua mensagem pra gente, de texto ou de áudio. Venham todos participar. Vai começar agora o Super Quiz.

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2: Ah, vamos lá para a pergunta de hoje, do Evangelho do Dia, hein? Hoje tem dois evangelhos, tô vendo aqui, ó, tem dois evangelhos hoje. Hoje tem João 11, 19 e 27 e Lucas 10, 38 e 42. Vou escolher aqui o Lucas 10, 38, 42 e tal. Atenção para a pergunta. Nesse evangelho, Jesus era recebido em casa. Na casa da Marta, né? Na casa de Marta e de Maria. Jesus é recebido na casa de Marta e Maria. E as duas irmãs reagem de formas diferentes. O que Jesus responde quando Marta reclama que Maria a deixou sozinha com todo o serviço? Alternativa A, que Marta tinha razão e Maria deveria ajudá-la. Alternativa B, que Marta se preocupa e se agita com muitas coisas, mas Maria escolheu a melhor parte. Ou alternativa C, que as duas deveriam se revezar no serviço da casa. Qual é a resposta correta?
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2: Vamos lá então, quero mandar abraços para quem já está participando. Começando aqui com a nossa amiga Renata. A Renata tá pedindo música da Fraternidade São João Paulo II. Vou tocar, amiga. Um abraço pra vocês aí, né? Ela que... seus filhos também. Um abraço pro Edgar, pro Adrian. Todos vocês aí, Deus abençoe muito. Quero mandar um bom dia também pra Maria Vasconcelos, lá em Aparecida de Goiânia. Pro Silvinho em Barbacena. Pra Fabiana Ribeiro de Candeias, na Bahia. Bom dia também pra Tânia, aqui na cidade de Barroso. Tá mandando mensagem pra gente também. Vejo aqui ainda a mensagem deixa eu ver o nome. Roseilda. Rafael, quero agradecer às mulheres do Terço que ontem fizeram uma homenagem linda pra minha irmã Roseli. Foi uma noite abençoada. Que benção, Roseilda. Um abraço pra Zélia, lá em São Benedito, tá desejando a todos uma ótima quinta-feira. Hoje é quarta ainda, viu, Zélia? Um abraço, amiga! Hoje é quarta-feira, estamos no meio da semana. Um bom dia também pra Betinha Bueno, lá em Santa Isabel, em São Paulo. Vejo aqui Ivone em Tangará da Serra. Bom dia, Ivone. Bom dia também pra... deixa eu ver quem mais... vejo aqui a Cibel. Bom dia, Cibel. Bom dia, minha amiga. O Nelson lá em Campina Grande. A Josélia em Guaíra, São Paulo. Bom dia pra Valdeci Souto em Feira de Santana. Vejo aqui a Joyce do povoado Colônia. Tá pedindo música do Padre Ezequiel Dalpozo. Vamos tocar também, tá bom, minha amiga Joyce? Então já temos aqui dois pedidos. Vamos tocar Fraternidade São João Paulo II e também Padre Ezequiel. Vamos ver quem mais participa. Um bom dia também para a Fran. Olha, gostei da mensagem, Fran. Ela diz, bom dia. As pessoas se tornam especiais por vários motivos. Você não precisa disso. Você já nasceu especial. Um bom dia pra você. Gostei, Fran. Obrigado, amiga. Roseli, de Tijuca, Santa Catarina, também tá com o radinho ligado. Bom dia pra Maria de Fátima de Sena. Pra Ângela, no Rio de Janeiro. A Márcia em Taubaté. O Ailson em Guarapuava. O Fernando também tá ouvindo. Muitas pessoas ouvindo, que bênção. Vejo aqui a Sandra também. Sandra, obrigado pela mensagem. A paz de Jesus, o amor de Maria. A Luana lá em São Cristóvão, Sergipe. Josileide em Linda França, Sergipe. Cláudia em Juiz de Fora, Minas Gerais. Acho que eu mandei abraço pra todo mundo, hein? Se eu esqueci alguém, me desculpem, mas fica aqui o meu abraço pra todo mundo ouvindo.
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2: Acabei de receber a mensagem do Carlos também. Carlos José lá em Cuiabá e também a Romilda Almeida, lá de Macaé, no Rio de Janeiro. Vamos à resposta. O evangelho do dia, hoje tem dois, né? O primeiro fala da ressurreição do Lázaro. Já o segundo fala, né, do evangelho que aparece Marta e Maria. Hoje é dia deles. Hoje é dia dos santos Marta, Maria e Lázaro. A pergunta era: Jesus é recebido na casa de Marta e Maria e as duas irmãs reagem de formas diferentes. O que Jesus responde quando Marta reclama que Maria a deixou sozinha com todo o serviço? A alternativa correta é a letra B. Que Marta se preocupa e se agita com muitas coisas. Mas Maria escolheu a melhor parte, que não lhe será tirada. Parabéns para você que disse letra B. Essa passagem ela toca fundo, né? Principalmente em quem vive aí na correria do dia a dia. Vejam, Marta não estava fazendo nada de errado. Ela recebeu, né, Jesus com carinho, se dedicou a servir, cuidou de tudo. O problema não foi o serviço, foi a agitação e a preocupação que tomaram conta dela a ponto de perder a paz. Então Jesus ensina uma verdade, hein? No meio de tantas tarefas, uma só coisa é realmente necessária. Estar com Ele. Não é que o trabalho não importe, não é isso. É que nada pode ocupar o lugar do tempo com Deus. Parabéns para você que disse letra B. Chegando agora então, Fraternidade São João Paulo II. Eu escolhi a melhor parte.

0: Músicas Católicas é aqui. Um sucesso atrás do
1: outro. Olha a hora, 9h37, bom dia.
2: Nicole Santos. Essa menina é muito talentosa.

você ouviu, irmã Kelly Patrícia, mais bela flor de Deus. Nessa quarta-feira mariana, teve ainda Padre Ezequiel Dal Pouso, Dai-me teus olhos. Teve ainda Fraternidade São João Paulo II. Eu escolhi a melhor parte. Foram as canções aqui do segundo bloco do nosso programa. E agora quero convidar meus irmãos, todos vocês, para juntos rezarmos o quarto dia da novena Maria Passa na Frente. No quarto dia, nós rezamos pela nossa casa, né? Esse cantinho sagrado que Deus nos deu, o lugar onde a gente descansa, onde a família se reúne, onde os filhos crescem, onde a vida acontece, né? Pode ser grande, pode ser pequena, pode ser casa própria, pode ser casa alugada, pode ser simples, pode ser luxuosa. O que importa não é o tamanho, é o amor que mora dentro dela. Porque a casa é o primeiro templo da família. É aqui que a gente aprende a rezar. É aqui que a gente começa, né? É o estúdio aqui da rádio, tá aqui na minha casa. Tem gente que pensa que a rádio tá num prédio, né? Num prédio comercial. Não, meus irmãos, aqui é tudo bem simples. Tá num cantinho aqui da minha casa. Então hoje vamos rezar pelo nosso lar. Quero convidar você então a mandar suas intenções, seu nome. Diga pra mim o nome da sua cidade. Tá bom? E juntos vamos rezar. O que sua casa tá precisando? É paz? É proteção? É harmonia? É uma reforma? Diga pra mim no zap e vamos juntos rezar daqui a pouquinho, em plena quarta-feira mariana.

0: Vamos conhecer os aniversariantes! Hoje, dia 29 de julho.
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0: Parabéns para Josiane Silva. Quero parabenizar também Lucas Henrique, Eduarda Roberta, Carla Cruz. São os aniversariantes. Deixa eu ver se tem mais alguém. São só esses, né? É, são esses aniversariantes que descobri hoje. Repetindo, então. Ó, parabéns para Josiane Silva, fazendo 33. O Lucas. Lucas Henrique, fazendo 29. Eduarda Roberta, 27. E a Carla Cruz. Parabéns. Deus abençoe.

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1: Bom dia, Petrina.
2: Bom dia, meu amor, Rafael. E bom dia, caros ouvintes da Rádio Barroso Mix.
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2: Oração para dias difíceis. Senhor Deus, refúgio nos momentos de tempestade, venho diante de Ti hoje, pedindo força e consolo para enfrentar este dia difícil. Nos momentos em que me sinto sobrecarregado e incerto, lembra-me de que Tua graça é suficiente para todas as minhas necessidades. Em Tua infinita bondade, peço que me dês a paciência para suportar as provações, a sabedoria para ver os ensinamentos que elas trazem e a esperança de que, após a tempestade, venha calmaria. Que eu possa encontrar em Ti a fortaleza que preciso para seguir adiante. Quando as preocupações tentarem tomar conta do meu coração, ajuda-me a lembrar que Tu estás no controle de tudo. Que eu possa depositar cada medo, cada dúvida em Tuas mãos, sabendo que cuidarás de mim de maneiras que nem sempre posso entender. Peço também, ó Deus, pela intercessão de Nossa Senhora, que com seu amor maternal me envolva e me guie através destes momentos desafiadores. Que sua proteção e consolo sejam uma fonte de ânimo e esperança. E, se houver algum santo conhecido por sua força em tempos difíceis, peço que interceda por mim neste momento, trazendo alívio e paz ao meu coração. Que sua fé e resiliência sejam exemplos para mim, inspirando-me a não perder a esperança. Dá-me a coragem de enfrentar cada desafio com a certeza de que não estou sozinho. Que tua presença constante seja a luz que guia meus passos, mesmo nos caminhos mais sombrios. Que eu possa sentir teu amor e tua paz, que excedem todo o entendimento, guardando meu coração e minha mente. Em nome de Jesus, agradeço-te por ouvir minha oração e por estar sempre ao meu lado. Amém.

9h53. Daqui a pouco tem Padre Reginaldo Manzotti. E agora é hora da novena Maria Passa na Frente. Em plena quarta-feira, Mariana.

0: hoje rezando pelo nosso lar, então. Vamos orar, vamos rezar juntos. Quero abrir o WhatsApp, quero ouvir os áudios que eu ainda não ouvi hoje também. Quero ler a sua mensagem. Ainda dá tempo de você participar? Telefone 329-9977-4486. Bom, vejo aqui. Ah, tem mais um aniversariante. Agora que eu vi aqui, ó. É a Rúbia. É a comadre da Cibel. Lá de... A Cibel Macedo, né? Alô, Cibel. Parabéns, então, pra sua comadre, né? A Rúbia. E a Cibel também tá pedindo orações pra toda a família. Pro Toninho, Maria Luísa, Dom Antônio Bernardo também. Todos lá. Quero ainda colocar aqui nas orações. Vejo mensagem da Cristiane pedindo oração pela sua casa. E pedindo muita proteção a todos lá da cidade dela, Ribeirão Preto. Que Deus e Nossa Senhora protejam todos. Amém, Cristiane. A Rosângela Gonçalves, em Florianópolis, Santa Catarina, pede oração também para sua casa. Ela disse que está precisando de uma reforma, mais união dos familiares também. Que Deus abençoe sempre. Socorro Ferreira, em Teresina, Piauí, está pedindo oração para proteção do seu apartamento. Que Maria passe na frente em todos os cômodos. Vejo ainda a mensagem da Ione, pedindo oração pela sua família, pela sua tia que está hospitalizada em estado grave. Vamos rezar por ela. Tá bom, Ione? Vejo aqui a mensagem também da nossa amiga Roseilda. Rafael, minha casa fica localizada no povoado Machado de Baixo, no município de Palestina, Alagoas. E a minha casa é iluminada por Deus, cheia de paz e de amor. Só tenho que agradecer a Deus pelas bênçãos recebidas. Deus abençoe, Roseilda, toda a família. Deixa eu ver quem tá na linha. Alô, bom dia. Vamos ouvir áudios.
1: Bom dia, Rafael. Ô, Rafael, a minha casa tá precisando de uma boa reforma.
0: Quem mandou essa mensagem é a Heloísa. Vamos rezar, amiga. Também quero colocar as orações a Tânia, da cidade Tabuleiro. Pedindo oração pela família, pela casa. A Joyce, lá em Ouro Preto do Oeste. Peço oração pela minha casinha, Rafael. Ainda falta dar o acabamento. Que nossas casas sejam uma casas de bênção, de muita fartura, de harmonia, de amor junto com Deus. Amém, Joyce!
2: Amém!
0: Edilene, lá em Princesa Isabel, pede oração para todos os lares. Vejo aqui participação da Sandra pedindo oração pelos filhos David Maia e Yasmin Maia. Rosimeira em Guaíra pede oração pelos filhos Michael e Jonathan e o marido Cláudio e os netos Felipe, Vitor e Vitória. Quero colocar as orações também a Edenilma de Salvador, estado da Bahia. A Maria Vasconcelos em Aparecida de Goiânia. A Zélia lá é do Distrito Barreiro, lá em São Benedito no Ceará. A Romilda Almeida. O Carlos José, bom dia, Carlos, lá em Cuiabá.
3: Bom dia, Rafael. Bom dia a todos os ouvintes desta abençoada Rádio Mix, atingindo todos os rincões do Brasil e além Brasil. Partilho com todos uma mensagem de São Gregório Magno, que nos lembra: é mais glorioso e honroso fugir de uma injúria silenciando do que vencê-la respondendo. Deus abençoe a todos pelas santas chagas de nosso Senhor Jesus Cristo nesta quinta-feira. Carlos, Cuiabá, Mato Grosso. Eita glória!
0: Ei! Eita glória, né, Carlos? Gostei da sua mensagem, amigo. Participe mais vezes, viu? Grande abraço pra você, pra todos aí, em Cuiabá, no Mato Grosso. A Luana, lá em São Cristóvão, Sergipe, quero rezar por ela. Pela Cláudia, lá em Juiz de Fora. Josileide, em Linda França, Sergipe. O Nelson, em Campina Grande. Bom dia, Nelson!
4: Bom dia, meu amigão, porra de Deus.
0: Bom dia, meu amigão! A Ivone, lá em Tangará da Serra. A Josélia, em Guaíra. Rezando também pela Betinha. A Fabiana Ribeiro. Alô, Fabiana!
5: Bom dia, Rafa Henrique. Quebrada na cidade da Candeias. Coloca uma música... Maria passa na frente pra mim, Deus abençoe.
0: Deus abençoe, foi o filho da Fabiana, o Brian, que falou conosco. Deus abençoe, meu amigo. A Tânia, aqui em Barroso, pede oração pela sua filha Moara, que vai ter neném agora no final do mês. E no começo de agosto ela não vai poder estar com ela, né? Vai estar em Cuiabá. Entendi, Tânia. Vamos colocar nas orações, viu? Grande abraço pra vocês. Que Nossa Senhora do Bom Parto dê um bom parto pra sua filha, a Moara. Já deu tudo certo, amiga. Rezando pelo Silvinho, meu amigo em Barbacena. A Valdeci Souto. Bom dia, Valdeci.
6: Oi, Rafael, bom dia. Um abençoado dia pra você e pra todos os ouvintes. Primeiro eu quero agradecer a Deus pelo dom da vida e aproveitar e pedir oração para mim e para toda a minha família. Que Maria passe na frente da nossa saúde e proteção. Um grande abraço.
0: Grande abraço, Valdeci Souto, em Feira de Santana, na Bahia. Vamos lá, é hora da novena, reze conosco e daqui às 11 horas eu estarei de volta com a segunda parte do programa.
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8: Maria passa na frente e vai abrindo estradas e caminhos, abrindo portas e portões, abrindo casas e corações. A mãe indo na frente, os filhos estão protegidos e seguem seus passos. Ela leva todos os filhos sob sua proteção. Maria passa na frente e resolve aquilo que somos incapazes de resolver. Mãe, cuida de tudo que não está ao nosso alcance. Tu tens poderes para isso. Vai, mãe, vai acalmando, serenando e amansando os corações. Vai acabando com o ódio, rancores, mágoas e maldições. Vai terminando com dificuldades, tristezas e tentações. Vai tirando os teus filhos das perdições. Maria, passa na frente e cuida de todos os detalhes. Cuida, ajuda e proteja a todos os teus filhos. Maria, tu és a mãe e também a porteira. Vai abrindo o coração das pessoas e as portas nos caminhos. Maria, eu te peço, passa na frente e vai conduzindo, levando, ajudando e curando os filhos que precisam de ti. Ninguém pode dizer que foi decepcionado por ti depois de ter chamado ou invocado. Só tu, com o poder de teu filho, pode resolver as coisas difíceis e impossíveis. Nossa Senhora, faço essa oração pedindo a tua proteção. Ave Maria, cheia de graça, o Senhor é convosco. Bendita sois vós entre as mulheres, e bendito é o fruto do vosso ventre, Jesus. Santa Maria, Mãe de Deus, rogai por nós, pecadores, agora e na hora de nossa morte. Amém. Se você orou comigo nesta manhã, pegue seu copo com água e seja abençoado.
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0: Louvado seja nosso Senhor Jesus Cristo, para sempre seja louvado. Queridos filhos, filhas de todo mundo, quero saudar a todos e dizer que nós temos a graça de celebrar Quarta-feira Mariana, Nossa Senhora, que eu a chamo de um modo carinhoso Nossa Senhora do Carmo, madrinha da obra Evangelizar é Preciso, mãe do Santo Escapulário. Então, Nossa Senhora do Carmo, rogai por nós. Nós estamos em plena novena e hoje é o nono dia. Mas quando eu digo nono dia, ainda é o nono dia e a graça pode nos ser dada. Aqueles que já receberam, faça a novena louvando. Aqueles que ainda não, continue a rezar do preciosíssimo sangue de Jesus. Derrama, Senhor, o seu preciosíssimo sangue sobre nós. Também na igreja, celebramos santos Marta, Maria e Lázaro, os amigos de Jesus. Quero saudar a todos, a você que me acompanha pela Rádio Evangelizar, de onde tudo começa, e as rádios irmãs, cujos nomes cito neste momento. Meu abraço, Rádio Barroso Mix, de Minas Gerais, diretor Rafael Henrique. Em todo o país, em várias cidades, canal aberto, pelo YouTube, Padre Manzotti Oficial, aplicativo da Associação Evangelizar é Preciso, e todas as plataformas digitais. Bom, motivados somos na Quarta Mariana, nono dia do preciosíssimo sangue de Jesus, Santa Marta, Maria e Lázaro, juntos, em nome do Pai, do Filho e do Espírito Santo. Amém. O Evangelho próprio destes santos, Marta, Maria e Lázaro. Naquele tempo, muitos judeus tinham vindo à casa de Marta e Maria para consolar por causa do irmão. Faço uma pausa só para explicar: Lázaro havia morrido. Quando Marta soube que Jesus tinha chegado, foi ao encontro dele. Maria ficou sentada em casa. Então Marta disse a Jesus: Senhor, se tivesses estado aqui, meu irmão não teria morrido. Mas mesmo assim, eu sei que o que pedires a Deus, Ele te concederá. Respondeu-lhe Jesus: Teu irmão ressuscitará. Disse Marta: Eu sei. Eu sei que ele ressuscitará na ressurreição no último dia. Então Jesus disse: Eu sou a ressurreição e a vida. Quem crê em mim, mesmo que morra, viverá. E todo aquele que vive e crê em mim, não morrerá jamais. Crês isto? Respondeu ela: Sim, Senhor. Eu creio firmemente que tu és o Messias, o Filho de Deus, que devia vir ao mundo. Senhor, encontraste aqui na terra três irmãos que o receberam como amigo. Lázaro, por quem choraste na morte. Maria, que se pôs aos seus pés para não perder uma só palavra e escutá-lo com o ouvido, com os olhos e com toda a alma. E Marta, que sempre esteve disposta a servi-lo, se esmerava em recebê-lo bem em sua casa. Jesus, que experimentaste a amizade humana, gratuita, mas que também no seio desta amizade houve um grande sinal, um dos maiores sinais. Lázaro morreu. E foste até o funeral, a pedido de Marta. Mas quando chorastes, não chorastes de forma desesperada, era o choro de quem confiava. E foi quando disseste: Lázaro, vem para fora. De Marta, além do serviço e do amor, da dedicação, do esmero, escutamos esta profissão de fé que deve nortear a nossa vida. Sim, Senhor, eu creio firmemente que Tu és o Messias, o Filho do Deus vivo, que devia vir a este mundo. Queridos irmãos e irmãs, esses dias eu escutei de uma pessoa: como é triste morrer. E a pessoa explicava: a vida é tão boa, padre. Como é difícil pensar que a gente vai morrer, deixar tudo isso. E é verdade, vamos ser honestos. A morte entrou pelo pecado. A morte, ela é sem dúvida violenta. E para quem não crê na ressurreição, é um grande absurdo. É um grande absurdo. Realmente, chega a ser desesperador, até para filósofos, se não há fé. Mas de Marta, recebemos esta mensagem, que somos chamados a estimular em nossas vidas. Eu creio, Senhor, que Tu és o Cristo, o Filho do Deus vivo, que devia vir a este mundo. Na segunda-feira da Semana Santa, nós sabemos que Jesus, e todo ano lemos esse texto, foi na última janta com os amigos, não a última ceia. Foi passar a noite, estava em Jerusalém e foi a Betânia. Na terça volta para Jerusalém, Jesus experimentou a amizade humana e assim enaltece as nossas amizades. Quem encontrou um amigo, encontrou um tesouro, já diz a palavra de Deus. Mas hoje é Quarta Mariana. Então, qual a intenção você quer colocar confiante, humildemente, mas confiante, no coração de Nossa Senhora? Tem uma intenção? Eu vou para o intervalo e volto. Volte comigo.
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0: E eu retorno,
1: minha mãe,
0: exatamente trazendo Nossa Senhora, a Quarta Mariana. Qual a intenção você quer colocar hoje? E dizer: Nossa Senhora, eu estou na novena do preciosíssimo sangue do teu filho, nosso Senhor Jesus Cristo. Alguns vão dizer: eu já te louvo, ó Jesus, pela graça recebida. E já é graça, tem que ser graça testemunhada. Mas se ainda não recebeu a graça, diga: Maria, minha mãe, Maria, pegue essa minha intenção e diga agora. Você está na sala, você está no quarto, você está na dispensa, ei, você está dirigindo, está no teu trabalho. Fala com Nossa Senhora e diga: mãe, eu apresento diante de ti esta intenção. Leva teu filho Jesus. E você do Brasil inteiro, você quer que a sua intenção vá para a missa? O número mais certeiro é 0800 410 6060 41 3221 6060. E hoje eu quero dizer que há uma missa especial ao meio-dia que eu presido, quando teremos a entrada da imagem de Nossa Senhora de Guadalupe com um grande manto azul que vai passar pelo povo. Convido você, Curitiba, região metropolitana, a estar presente, ou você acompanhar pela TV, pelo YouTube Padre Manzotti. E a bênção deste manto, que depois será o mimo para aqueles que estão ajudando no Ajude a Pintar a Casa da Mãe. Então hoje ao meio-dia espero por você. Luciana, que a paz de Jesus esteja com você, filha.
2: Amém, padre. Bom dia, sua bênção.
0: Bom dia, Deus abençoe. Você fala de onde, Luciana?
2: Novo Horizonte do Norte, Mato Grosso.
0: Novo Horizonte do Norte, Mato Grosso. Como é que você me acompanha?
2: Pelo aplicativo, padre.
0: Tá certo. A palavra é sua, querida.
2: Padre, eu hoje queria falar sobre a minha mãe. Ela teve um desgaste no joelho e teve que colocar uma prótese, né?
0: Certo.
2: E já ela colocou a prótese no dia mês de maio, 14.
0: Tá.
2: E estava tendo um vazamento e não estava querendo fechar, né?
0: Sim.
2: E o médico falou que se não parasse de vazar, ela teria que retirar a prótese, infelizmente, ela não ia poder andar, né?
0: Puxa vida.
2: E aí então, eu sempre em oração, mas novena com o senhor, né?
0: Certo.
2: E no dia 27 eu falei com ela.
0: É.
2: E ela falou que tinha parado de vazar, padre.
0: Louvado seja Deus, filha.
2: Isso, eu me peguei muito na novena da Nossa Senhora do Carmo, né?
0: Opa, nossa madrinha.
2: Isso, e com muita fé e clamando, né, conseguimos essa graça de parar de vazar. Ontem ela fez um raio-x no joelho e hoje ela fez uma consulta que eu ainda não consegui falar com ela, mas eu creio que Nossa Senhora está agindo ainda na vida dela e que vai dar tudo certo.
0: Como é o nome da mãe?
2: Maria.

0: Maria. Então diga, graça recebida.
1: Graça recebida.
0: É graça testemunhada.
1: É graça testemunhada. Ai, padre, eu tô nervosa.
0: Fala, toca o sino, sacristão.
1: Toca o sino, sacristão.
0: Aí,
1: querida. Nossa Senhora do Carmo.
0: Com certeza, nossa madrinha da obra evangelizar é preciso, mãe do Santo Escapulário. Você quer deixar alguém em oração?
1: Isso, gostaria. Os meus filhos,
0: mãe. Quais são os nomes?
1: O David Cauã.
0: Tá.
1: O José Eugênio.
0: Tá.
1: E o Murilo, padre.
0: Tá certo. Três filhos.
1: Isso. E o meu esposo, que é o Eugênio.
0: Eugênio. Anotei. Levarei no altar do Senhor. Deus abençoe, mande um abraço para sua mãe, Maria. E como disse, Nossa Senhora do Carmo intercedeu. Meu abraço a Novo Horizonte do Norte, Mato Grosso. Ela acompanha pelo aplicativo Dom Canísio Claus Sinop. Gente, para ter o aplicativo no seu celular é muito fácil. Basta você ir lá na loja que você baixa os aplicativos e você coloca lá, evangelizar é preciso. Vai aparecer o aplicativo. Baixa, é gratuito, é de graça, tanto para baixar quanto para manter. Quais são as vantagens? 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E algo maravilhoso, tem a liturgia diária. Por exemplo, hoje a primeira leitura, o salmo, o evangelho. Baixe no seu celular agora, faz isso, faz isto. Elisângela, que a paz de Jesus esteja com você.
2: Amém, bença, padre.
0: Deus abençoe. Você fala de onde, Elisângela?
2: Eu falo de Caruaru, Pernambuco.
0: Meu abraço ao povo querido de Caruaru. Como é que você me acompanha ali?
2: Eu acompanho pela TV Evangelizar, canal 43.1, e pelo celular.
0: Isso mesmo, canal aberto 43.1. E tem também a Rádio Metropolitana FM. Diga lá, Elisângela.
2: É, eu gostaria de pedir oração pela minha filha Vanessa, pela recuperação dela, que ela teve na UTI, passou 20 dias na UTI. Mas, graças a Deus, ela está na enfermaria e está se recuperando. Aí, meu pedido de oração é para que Deus o haja em questão à pedra que ela está na vesícula.
0: Entendi, é pedra na vesícula.
2: Isso.
0: Tá bom. Anotei aqui, vou levar no altar do Senhor, pode ter certeza, e colocar hoje também na novena, nono dia do preciosíssimo sangue de Jesus.
2: Estou acompanhando, padre.
0: Mas ela está melhor.
2: Tá, graças a Deus, está bem melhor, de oração em oração, joelhos dobrados, de toda certo. A família, graças a Deus, ela está bem melhor.
0: Tá bom. Mais alguém você quer deixar em oração, Elisângela? É,
2: pedi pelo meu esposo também, que está com glaucoma muito forte no olho. Pedi para que Santa Luzia abençoe os olhos dele.
0: Claro, o nome dele?
2: Joelson Bezerra.
0: Joelson. Que Deus abençoe, Elisângela, de Caruaru, Pernambuco, TV Evangelizar, canal 41.1, e pela Metropolitana FM, diretor Tony Pereira. Minha saudação ao querido bispo Dom José Rui Gonçalves Lopes, da Diocese de Caruaru. Escute esse testemunho, por favor.
3: Meu nome é Luiz André Tolócio Bueno, moro em Palmeira das Missões, Rio Grande do Sul.
0: Sim.
3: Eu, durante um tempo,
0: longe,
3: fui viciado em jogos eletrônicos, tinha uma ludopatia grave, perdi esposa, um filho de 3 anos, casa, carro, moto.
0: Jogos.
3: E eu morava em Blumenau, acabei vindo para casa da mãe em Palmeiras das Missões, não recebi nenhuma ajuda da minha família e graças a Deus, ao me associar à rede evangelizar é preciso.
0: Olha,
3: tudo
0: aí,
3: mudou.
0: Vida transformada.
3: A vontade de jogar foi embora.
0: Amém.
3: A família me acolheu. Todo mês eu recebo uma cartinha. Eu faço a minha doação. Eu queria agradecer muito ao padre Reginaldo pela força e pela ajuda. Deus o acompanhe sempre.
0: Olha aí, louvado seja Deus, faz ecoar, sacristão. Você percebe uma vida transformada. Infelizmente, o vício do jogo o levou a perder esposa, perder casa, perder carro, mas Deus o resgatou. Pela obra evangelizar é preciso, que sem dúvida quer restaurar vidas. E ele disse, recebe, com certeza, deve ser o Jornal do Evangelizador, que nós mandamos todos os meses. E neste mês foi na capa a imagem da nossa madrinha, Nossa Senhora do Carmo. Você quer receber o Jornal do Evangelizador? Ligue agora, aproveite o intervalo, 0800-410-6060, ou manda um WhatsApp, se achar mais fácil, 41-3221-6060. Eu volto já com a leitura orante. Vida transformada. Eu volto já.
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0: Então ficou no ar, espero que no seu coração, o testemunho do Luiz André. Conseguiu sair do vício do jogo. Se tornou um associado e eu convido você também a fazê-lo para que receba o Jornal do Evangelizador todo mês, lá de Palmeira das Missões, Rio Grande do Sul. Veja, de norte a sul do Brasil. Dom Antônio Carlos Rossi Keller, de Frederico Westphalen. 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E vamos à leitura orante, gente. Bíblia aberta. Cartilha de oração. Primeiro Coríntios, capítulo 15, versículo 1. Gente, hoje nós celebramos os amigos de Jesus, Lázaro, Maria e Marta. Lázaro foi a prefiguração da ressurreição de Jesus. Explico melhor. Lázaro foi reanimado, ele morreu de novo. Então não dá para se falar que foi, na essência, uma ressurreição, mas foi um prenúncio e uma mostra de que Jesus é o Messias, trouxe dos mortos. Marta hoje proclama a ressurreição. E escute o texto da leitura orante de hoje. É fantástico. Escute. Irmãos, quero que lembrem do evangelho que eu anunciei a vocês, o qual vocês aceitaram e no qual continuam firmes. Agora vem o querigma. E aqui quero dizer que é o ponto fundamental da minha e da sua fé. Eu falava ainda hoje de uma pessoa que dizia: padre, como é triste pensar que eu vou ter que morrer, está tão boa a vida. Escuta, a mensagem que eu anunciei do evangelho, versículo 3. Eu passei para vocês o ensinamento que recebi, que é da mais alta importância. Paulo diz, versículo 3, qual é o ensinamento da mais alta importância? Escute, Cristo morreu pelos nossos pecados, como está escrito nas Escrituras Sagradas. Ele foi sepultado, no terceiro dia ressuscitado, como está escrito nas Escrituras. Apareceu a Pedro, ressuscitado, depois aos 12 apóstolos, depois apareceu de uma só vez. Atenção, gente, às vezes nós não lembramos disso. Ele apareceu a Pedro, apareceu a Maria de Magdala, apareceu aos apóstolos, mas versículo 6, grave isso, depois apareceu de uma só vez a mais de 500 seguidores, dos quais a maior parte ainda vive, mas alguns já morreram. Quase nunca se cita essa aparição. Ele apareceu em particular, depois apareceu aos 12, mas apareceu em uma só vez. Mais ou menos 500 pessoas, e quando Paulo escreveu a carta aos Coríntios, alguns estavam vivos. O que ele quer dizer com isso? Não há dúvida de que Cristo ressuscitou, e esta é a mais profunda de nossa fé. Depois diz, apareceu a Tiago. Por último, depois de todos, ele apareceu também a mim, como para alguém nascido fora do tempo. De fato, eu sou menos importante dos apóstolos, e até nem mereço ser chamado de apóstolo. Por quê? Porque persegui a igreja. Você já sabe que ele fez isso em Atos dos Apóstolos. Versículo 10. Aqui vem algo maravilhoso. A consciência de Paulo que foi um perseguidor, dizendo, não sou digno nem de ser chamado apóstolo, porque eu persegui a igreja. Mas, versículo 10, pela graça de Deus, sou o que sou. E a graça que ele me deu não ficou sem resultados. Pelo contrário, eu tenho trabalhado muito mais do que todos os outros apóstolos. No entanto, olha a consciência e a humildade. Não sou eu que tenho feito isso, e sim a graça de Deus que está comigo. Assim, não importa se a mensagem foi entregue por mim ou foi entregue por eles, falando dos apóstolos. O importante é o que foi isso que a nós anunciamos. E foi nisso que vocês creram. O que é que foi anunciado? Jesus nasceu, é o Messias, viveu, morreu e ressuscitou. Mas Paulo tem humildade de dizer, pela graça de Deus, eu sou o que sou. Você tem essa consciência? Talvez agora você pense nas suas fraquezas e eu nas minhas. Mas convém nos dizer hoje, pela graça de Deus eu sou o que sou. Sou padre. Pela graça de Deus, você vai dizer, sou pai. Pela graça de Deus, sou mãe. Pela graça de Deus, sou batizado. Pela graça de Deus, eu sou quem sou. Pense no passado. Quantas vezes Deus nos sustentou? E se fosse pela nossa própria força, teríamos desistido, fraquejado, desanimado, eu diria até destruído. Mas pela graça de Deus eu sou quem sou. Diga teu nome. Pela graça de Deus eu sou quem sou. Gente, isso é muito forte. E eu vou até colocar esta frase no Instagram. E eu explico depois do intervalo. E eu gostaria muito que você interagisse comigo. Não é um amém, amém, amém, não. Eu explico depois, eu volto já.
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0: pela graça de Deus, eu sou quem sou. Você sabe que eu uso as redes sociais para evangelizar. Então eu vou colocar no Instagram, já tirei a foto, mas atenção. Na verdade, a grande questionamento que nós vamos colocar é assim. Pela graça de Deus, eu sou quem sou. Onde você percebeu que tudo podia dar errado? Mas pela graça de Deus, eu sou quem sou. Você percebe isso? Que é um reconhecimento da graça de Deus que nos faz ser quem somos. E que é pela graça de Deus que Paulo vai dizer, eu persegui a igreja, mas hoje sou apóstolo do ressuscitado. Tomemos essa consciência, viver pela e na graça de Deus. Depois se interage comigo. Mas não é colocar amém, amém, amém, amém. Amém, amém, amém não diz muito. Eu quero que você partilhe tua vida. Silmara, que a paz de Jesus esteja com você. Deus abençoe, filha, de onde você fala?
1: Padre, eu falo de Pinhalão, interior do Paraná.
0: Meu abraço a Pinhalão, a todo o povo paranaense, com a graça de Deus, também sou paranaense. Mas você está chorando por quê, filha?
1: Primeiro porque estou muito emocionada em falar com o senhor.
0: Hoje é seu dia, seja bem-vinda, em plena quarta mariana.
1: E também, padre, eu estou passando por um momento muito difícil na minha vida.
0: O que está acontecendo?
1: Em 2018, eu passei por um câncer de mama.
0: Tá.
1: Em 2021, eu tive uma recidiva da doença.
0: Tá.
1: E agora eu tenho uma nova recidiva.
0: Ah, filha, eu acolho a tua, teu medo, tua dor, tua angústia.
1: E nesse momento, padre, tá um pouco mais complicado.
0: Por quê?
1: Porque o tumor, ele se encontra num lugar, ele se envolveu na artéria do meu braço.
0: Na artéria do braço, entendi certo?
1: E aí, segundo o médico, torna a cirurgia impossível no momento. Então, segunda-feira, eu já vou começar com os tratamentos de quimioterapia. Para tentar fazer alguma coisa e possibilitar essa cirurgia.
0: Entendi. Entendi. E como você está lidando com isso?
1: Padre, está muito difícil. Porque ao longo desses anos de 2018 não foi nada fácil para mim. Em 2023, meu esposo também descobriu um câncer na garganta.
0: Entendi.
1: E ele fez também tratamento, hoje ele se encontra bem, graças a Deus.
0: Certo.
1: Mas quem passa por isso sabe que a gente sente que... Eu falo para Deus que eu tô preparada para que seja feita a vontade dele, sabe? Se for a minha hora,
0: não,
1: que eu esteja preparada para isso. Mas se não for, que ele me dê coragem, força,
0: claro,
1: para vencer mais essa batalha.
0: Claro, filha. Claro. Nós vamos rezar juntos agora. E você está tendo apoio da família?
1: Sim, muito.
0: Então eu gostaria de rezar com você, pode ser?
1: Sim.
0: Jesus.
1: Jesus.
0: Pelas tuas santas chagas.
1: Pelas suas santas chagas.
0: Dolorosas e gloriosas.
1: Dolorosas e gloriosas.
0: Dai-me a cura do câncer.
1: Dai-me a cura do câncer.
0: Derrama uma gota do seu preciosíssimo sangue.
1: Derrama uma gota do seu preciosíssimo sangue.
0: Sobre este tumor.
1: Sobre este tumor.
0: Que possa retirar as células cancerígenas.
1: Que possa retirar as células cancerígenas.
0: Amado Jesus.
1: Amado Jesus.
0: Eu te louvo e agradeço.
1: Eu te louvo e agradeço.
0: Pela força que já me deu.
1: Pela força que
0: pela graça que já me deu.
1: Pela graça que já me deu.
0: Nos últimos dois momentos.
1: Nos últimos dois momentos.
0: Mas hoje eu te peço.
1: Mas hoje eu te peço.
0: Me ajude.
1: Me ajude.
0: Tenha misericórdia.
1: Tenha misericórdia.
0: Me fortaleça.
1: Me...
0: Esteja comigo. Senhor Deus, eu peço pela Silmara, que em prantos e tal como ela, tantas pessoas que estão com problema de câncer, fazendo radioterapia, quimioterapia, não importa. Pessoas que estão fazendo hemodiálise. Senhor Jesus, curai. E hoje, no nono dia da novena do Preciosíssimo Sangue, derramai este sangue redentor, este sangue restaurador, curativo. Dai ânimo a Silmara e a todos os que estão na luta contra o câncer. Amém. Silmara. Silmara.
1: Oi.
0: Sinta-se colocada em oração, nós vamos rezar, não só hoje, mas muitas missas serão rezadas na sua intenção, tá bom?
1: Amém, Padre, eu agradeço.
0: Que Deus a fortaleça. De Pinhalão, Paraná, Dom Antônio Brás Benevente, da Diocese de Jacarezinho. 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E você que vai receber, observe que ele vai chegar num pacote plástico. E não é por acaso. 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A essência da santidade. Esse é o sentido. 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Escute esse testemunho. Não, não dá tempo. Nós vamos para o intervalo e nós voltamos com o nono dia do Preciosíssimo Sangue de Jesus. E eu me despeço, indo para o intervalo, mostrando o manto que você vai receber e, ao mesmo tempo, o apelo que você faça hoje a sua doação. Por favor, voltamos já.
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Quarta Mariana, nono dia do preciosíssimo sangue de Jesus ainda, até meia-noite. Aquieta teu coração, confie. Hoje é aniversário do arcebispo Dom Gilberto Pastana de Oliveira, da Arquidiocese de São Luís do Maranhão. Dom Giuseppe Luiz de Espiga, da Diocese de Grajaú, Maranhão. Rádio que está aniversariando hoje, Excélsior, Recôncavo FM, Cruz das Almas, Bahia, e Maior FM, Baturité, Ceará. TV Evangelizar, canal 43.1 de Caruaru. E hoje eu atendi uma filha de Deus lá de Caruaru, a Elisângela. Meu abraço. Também a TV Evangelizar, canal 44.1 de Pelotas, Rio Grande do Sul. Escuta, você, hoje, quando estiver ali em casa, coloque no celular a catequese de ontem. Como deixar que os dons do Espírito Santo germine em você? Como deixar que os dons do Espírito Santo germine em você? E vai germinar. Inclusive, muita gente partilhando, pessoal comentando, meu grande abraço, obrigado a pessoas que dizem como obrigado, Senhor Jesus, por usar o Padre para me presentear toda semana com a catequese, com tantos ensinamentos. Cada dia, nos fortalecemos mais na fé. Meu grande abraço a Cleide Camargo. Vai lá, gente, catequese. É importante aprofundar. Lembrando que hoje, ao meio-dia, missa com a entrada e a bênção do manto de Nossa Senhora de Guadalupe às 12 horas, que será o mimo, a ação Ajude a Pintar a Casa da Mãe. Sexta-feira agora, eu estarei em Araquari, Santa Catarina, na Avenida Nereu Ramos, centro de Araquari, às 7:30 da noite, Santa Missa, depois um show de evangelização. TV Evangelizar, YouTube Padre Manzotti. De Duque de Caxias, Rio de Janeiro, chegou esse testemunho. Sua bênção, Padre. Meu nome é Vanessa Mota. Sou natural da cidade de Duque de Caxias, Rio de Janeiro. Hoje, tenho dar meu testemunho com muita alegria e gritar ao mundo: amo Jesus das Santas Chagas e Nossa Senhora. Eu e meu marido Bruno somos casados há 7 anos. E começamos a tentar engravidar, mas não estava acontecendo, a ansiedade era demais para nós. Achávamos que tinha algum problema, mas todos os exames davam normais. No dia de Nossa Senhora de Fátima, iniciamos a novena, pedindo o dom da gravidez e clamando: Jesus das Santas Chagas, me dê a graça de ser mãe. No dia 31 de agosto, rezando Nossa Senhora do Carmo, São José, Jesus das Santas Chagas, o Senhor disse: mulher, que tanto quer ser mãe, toma posse e faça o exame. Simples assim, Padre. Eu me derramei em lágrimas e acreditei. Fiz o exame, o teste da gravidez. Eu estava grávida. Nosso bebê, nosso milagre, nosso Joaquim é consagrado a Nossa Senhora. Graça alcançada, graça testemunhada. Vanessa Mota, Duque de Caxias, Rio de Janeiro. Louvado seja Deus! E eu tomo o Jornal do Evangelizador para o nono dia, preciosíssimo sangue de Jesus. Lava-me, Senhor, com teu sangue precioso. Derrama o sangue das tuas chagas, mãos, pés, do teu lado aberto. Lava-me com teu sangue por inteiro, corpo, alma, espírito. Envolve com teu sangue a minha mente, o meu coração, a minha vontade, os meus sentimentos. Estou pedindo, derrama o teu sangue precioso sobre toda a minha pessoa. Senhor Jesus, que o teu sangue seja minha defesa, minha fortaleza, minha guarda, e que nada do maligno possa atingir a mim e a minha família. Pelo poder do teu sangue precioso derramado sobre mim, sobre todos os que agora apresentam em oração. Quem você apresenta em oração?
me vêm vários nomes. Diga os seus. Senhor Jesus, que derramastes teu sangue precioso em remissão dos nossos pecados, humildemente peço essa graça que necessito mais uma vez. Acredite, ainda é o nono dia da novena. Apresente diante do Senhor. Agradecemos, Jesus, por teu sangue e por tua vida. Damos graças por termos sido salvos e sermos preservados de todo mal. Damos graças pela redenção obtida pelo teu sangue. Pegue o texto das Santas Chagas e repita com autoridade. A minha defesa é o sangue de Jesus. A minha proteção é o sangue de Jesus. A minha cura é o sangue de Jesus. A minha fortaleza é o sangue de Jesus. Mais uma vez, a minha defesa é o sangue de Jesus. A minha proteção é o sangue de Jesus. A minha cura é o sangue de Jesus. A minha fortaleza é o sangue de Jesus. O Senhor esteja convosco. Ele está no meio de nós. Abençoai, Senhor, a água. Depois partilhe. Dê a um doente. Dê a alguém que chega em casa. Alguém que está no vício. Abençoai as fotos de família. Os remédios. Abençoai, Senhor, a roupa. Abençoai, Senhor, a todos os que mais necessitam. Por intercessão de Nossa Senhora do Carmo, São Pio de Pietrelcina, nos méritos das Santas Chagas, em nome do Pai, do Filho e do Espírito Santo. Amém. Não esqueça da catequese, os dons do Espírito Santo. Filhos queridos, eu termino com um clipe, Pelas Mãos de Maria, YouTube Padre Manzotti, Evangelizar é Preciso.

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0: Sou eu, ao vivo e falando a esse coração que bate forte. De volta aqui na Barroso Mix com a segunda parte do programa Bom Dia Galera. Comigo, Rafael Henrique, catequista. Vamos juntos para a segunda parte do programa. Quero trazer para você daqui a pouquinho a reflexão do Evangelho. Você já fez tudo, dá conta de tudo, e ainda assim falta alguma coisa dentro de você? Fica comigo que daqui a pouco o Evangelho de hoje diz o que é. Ela funciona porque não entrega a resposta, ela abre uma ferida que quase todo ouvinte carrega e promete o alívio, hein? Daqui a pouquinho, então, se você... Já aconteceu com você, né? Se você faz de tudo, dá conta de tudo e ainda assim falta alguma coisa, fica comigo que daqui a pouco o Evangelho de hoje diz pra você o que é. É, tem uma coisa que a correria tá roubando de você todos os dias. Se você anda cansado de ser o forte da casa, não sai daí. Daqui a pouco Jesus vai chamar o seu nome duas vezes. Também estudo bíblico do livro de Amós. Nosso programa também tem terço mariano, tem música católica de qualidade, tem a sua participação. Tudo isso e muito mais na melhor manhã do rádio. Eu sou Rafael Henrique e aqui comigo ele, meu amigo Jesus. Bom dia, Jesus.
1: Bom dia.
0: Bom dia, Maria.
2: Bom dia, galera.
0: Bom dia, Petrina.
3: Bom dia, meu querido esposo. E bom dia, queridos ouvintes da Rádio Barroso Mix.
0: Então, aumenta aí o volume do rádio. Avisa pra todo mundo, porque nós estamos

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Adeus, católicos! Sou mariano, carismático e sou. Quero ouvir você, eu sou. Até o fim, sou mariano.

contar a história de duas irmãs que um dia receberam a visita de Jesus. Marta e Maria ficaram pensando como elas receberiam uma visita tão importante. Se iriam conversar ou preparar alguma refeição bem especial. E então, vamos ver como aconteceu?

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1: 11 horas e 14 minutos, é hora do Evangelho do Dia.

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1: Lucas capítulo 10, versículo 38 ao 42. O Senhor esteja convosco. Ele está no meio de nós. Proclamação do Evangelho de Jesus Cristo segundo Lucas. Glória a vós, Senhor. Naquele tempo, Jesus entrou num povoado e certa mulher, de nome Marta, recebeu-o em sua casa. Sua irmã, chamada Maria, sentou-se aos pés do Senhor e escutava a sua palavra. Marta, porém, estava ocupada com muitos afazeres. Ela aproximou-se e disse: Senhor, não te importas que minha irmã me deixe sozinha com todo o serviço? Manda que ela venha me ajudar. O Senhor, porém, lhe respondeu: Marta, Marta, tu te preocupas e andas agitadas por muitas coisas. Porém, uma só coisa é necessária. Maria escolheu a melhor parte, e esta não lhe será tirada. Palavra da salvação. Glória a vós, Senhor.

Minha amiga que me ouve nesse momento, que bom te encontrar aqui de novo. E eu quero começar a nossa reflexão te fazendo uma pergunta. Você já terminou aí um dia inteiro de trabalho e mesmo assim sentiu ali um vazio por dentro? Fez tudo, deu conta de tudo, mas no fim faltava alguma coisa? Se você sentiu isso, então Deus escolheu essa mensagem para você hoje. Nesse dia 29 de julho, hoje a igreja celebra três santos: Santa Marta, Santa Maria e São Lázaro. Uma família só, uma casa só, no povoado de Betânia. E hoje, meus irmãos, a igreja oferece dois evangelhos para essa festa. Tem o de João também, né? O de João contando Marta diante do túmulo do irmão Lázaro. O outro é o de Lucas, que conta Maria sentada aos pés de Jesus. Como assim, Rafael? Por que dois? Olha, porque nas festas dos santos, a igreja costuma oferecer mais de uma opção. Assim, quem celebra escolhe qual lado, né, daquela família vai iluminar naquele dia. Hoje eu escolhi o de Lucas. Eu ouvi o programa do padre Reginaldo Monzotti e eu vi que ele escolheu o de João, né? Eu escolhi o de Lucas, então, porque eu acredito que é esse que você precisava ouvir hoje. Então escuta bem, né, o que, que Jesus fala. Bom, primeiro a gente tá... Onde a gente tá? A gente tá em Betânia, que era um povoado ali pequeno, né? Ficava a menos de uma hora de caminhada de Jerusalém. Era ali que Jesus descansava. Ali era o refúgio dele. Depois de andar o dia inteiro, né? Depois de curar muita gente, de ensinar, de ser perseguido, Jesus batia naquela porta e ele era recebido.

Deu. Escuta bem então o que Jesus fala. Marta, Marta, tu te preocupas e andas agitada por muitas coisas. Porém, uma só coisa é necessária. Maria escolheu a melhor parte e esta não lhe será tirada. Uma só coisa é necessária. Guarda essa frase. E olha uma curiosidade, o nome Marta, na língua daquele povo, quer dizer a dona de casa. Ela era exatamente isso, a mulher que cuidava, que recebia, que preparava. Já o nome Lázaro quer dizer Deus socorre. Mais uma curiosidade, até bem pouco tempo atrás, o dia de hoje era só de Santa Marta. Mas foi o Papa Francisco, lá em 2021, há 5 anos atrás, que juntou os três no mesmo dia. Então hoje é dia dos três, né? Porque o Evangelho conta, o Papa Francisco percebeu que o Evangelho conta uma frase que não aparece sobre mais ninguém, né? Jesus amava os três. Jesus amava Marta, a irmã dela e também Lázaro. Então o Papa Francisco em 2021 juntou os três, uma família inteira, amada por nome. Olha que coisa boa saber que Jesus ama assim, olhando cada um, sabendo o nome de cada um. Agora volta comigo aqui então para dentro da casa. Marta recebe Jesus e vai correndo para a cozinha. Ela quer que esteja tudo perfeito para ele. Maria faz outra coisa, né? Maria senta no chão, aos pés ali de Jesus e fica escutando ele. E aí Marta se irrita, né? Eu entendo Marta, viu? Eu entendo demais. Ela tá sozinha, né, com o serviço todo, enquanto a irmã tá sentada. E aí ela chega perto e reclama, né? Não reclama da irmã primeiro. Ela reclama com Jesus. Ela diz: Senhor, não te importas? Você já falou isso com Deus também? Já perguntou se ele não estava vendo o seu cansaço? E olha a resposta de Jesus. Olha a delicadeza. Marta, Marta. Ele chama o nome dela duas vezes. Na Bíblia, quando Deus repete o nome de alguém, é carinho. É como uma mãe chamando filho no colo. Então perceba, meus irmãos, que não tem bronca ali. Não, Jesus não está bravo, não. Ali tem é ternura. Jesus não estava incomodado com o serviço dela. Ele estava preocupado com o coração dela. Marta estava agitada, estava ansiosa por muitas coisas. E aí vem a frase que muda tudo, né? Uma só coisa é necessária. Jesus está ensinando aqui uma verdade que a gente esquece com muita facilidade. Ora, meus irmãos, o que Jesus ensina hoje no Evangelho é que no meio de tantas tarefas, uma só coisa é realmente necessária: estar com Ele. Estar com Ele. Não é que o trabalho não importe, não é isso. O trabalho importa e muito. É que nada pode ocupar o lugar do tempo com Deus. Nada mesmo. Servir é bom, servir é bonito. Mas sem escutar a palavra, o serviço vira só agitação. E é isso. Eu sei que você está perguntando, né? Rafael, o que significa Maria ter escolhido a melhor parte?
significa que escutar a palavra de Deus é o que dá sentido e direção a todo o resto, inclusive ao serviço. Por exemplo, você que está lavando louça aí, ó, você lava hoje e amanhã ela tá suja de novo, né? Você que está fazendo comida aí, almoço, a comida você faz hoje e amanhã tem que fazer outra vez. Mas o que você escuta de Deus fica. Não estraga, não vence, não acaba. Essa é a melhor parte, por isso essa parte não lhe será tirada dela. Ninguém tira. Por isso Jesus disse isso. Maria escolheu a melhor parte, esta não lhe será tirada. Entendeu, meus irmãos? E olha que coisa importante, porque Marta também é santa. A igreja celebra ela hoje com a mesma honra. Inclusive, no outro evangelho de hoje, o de João, é justamente Marta quem faz a maior declaração de fé, né? Diante do irmão que estava morto, ela afirma que Jesus é o Messias, o Filho de Deus. Aquela mulher que estava agitada ali na cozinha, então se tornou uma mulher de fé. Ela aprendeu. Marta aprendeu a parar e escutar. E veja bem, Marta e Maria vivem dentro de cada um de nós. Tem um lado seu que corre, né? Que resolve, que carrega a casa nas costas. E tem um lado seu que sente falta de Deus. O segredo é não deixar a correria roubar os seus momentos aos pés do Senhor. Talvez você esteja fazendo tudo certo e mesmo assim sente aquele vazio. Talvez você esteja cansado de ser aquela pessoa que faz tudo da casa. Jesus está te chamando pelo nome hoje. Duas vezes. Com carinho. Uma só coisa é necessária. Uma só, bem simples. Meus irmãos, antes de começar as tarefas de amanhã, faz o seguinte. Para 10 minutinhos, só 10, você vai sentar, você vai acessar o nosso site, radiocatolica.com.br. Você vai encontrar lá a liturgia diária. Você vai ler o Evangelho do dia e a minha reflexão que eu deixo lá todo dia. Isso! Faz isso a partir de amanhã, hein? A primeira coisa, antes de você começar as tarefas aí da sua casa, na hora ali que você estiver tomando seu café, pega o celular, abre o nosso site, radiocatolica.com.br, leia o Evangelho do dia. Você vai ver a diferença. O trabalho ele vai continuar o mesmo, mas o seu coração ele vai estar em paz. Você vai sentir uma paz muito grande dentro dele. Essa é a tarefa então, hein? Vou repetir o site, ó, radiocatolica.com.br. Você gosta da minha reflexão aqui no rádio? Ei, você pode ler a minha reflexão em texto também. É só acessar o site para você acompanhar todo dia o Evangelho. Agora vamos rezar juntos. Senhor Jesus, hoje eu venho até vós cansado. Estou cansado.
Você conhece a minha correria. Você sabe o peso que eu carrego. Chama o meu nome como chamaste os de Marta, com esse mesmo carinho. Acalma o meu coração agitado, Senhor. Dai-me a graça de parar e de escutar você todos os dias. Abençoa minha casa, meu trabalho, a minha família. Curai quem está doente aqui dentro. Dá emprego a quem está sem emprego. Senhor, me ajuda e me ensina a escolher a melhor parte. Aquela que ninguém pode tirar de mim. Amém! Se você se sentiu tocado, né, por essa mensagem, diga para mim: Senhor, eu escolho a melhor parte.

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0: quero agradecer a imensa audiência em todo o Brasil. Muita gente ouvindo, tô vendo aqui nos gráficos da audiência. Que bênção! Obrigado a todos pela imensa audiência. Quero ouvir aqui alguns áudios, mandar alguns abraços aqui. Vamos ver, alô, bom dia, Josélia.
1: Oi, Rafael Henrique. Tô aqui ouvindo o Evangelho. E, nossa, agradeço muito a Deus por ter conhecido essa rádio, Barroso Mix. E todos os dias, né? Como Marta, todos os dias tirar esse tempo para ler o Evangelho do dia e estar sempre aprendendo aqui com você. É verdade. Marta, Marta, Jesus está chamando. Presta atenção no que eu estou falando. É verdade. Estou aqui fazendo almoço e te ouvindo. Obrigado, Rafael Henrique, por essa palavra maravilhosa.
0: Deus abençoe, Josélia, da cidade de Guaíra, São Paulo. Obrigado pelo radinho ligado. A Josileide tá lá em Linda, França, Sergipe. Ela me disse pra mim: Rafael, como é bom te ouvir, meu amigo. Como é bom ser católico. Louvado seja nosso Senhor Jesus Cristo. Amém, Josileide, para sempre seja louvado. Gisele de Pindamonhangaba, Rafael, repete aí o site. Ó, vou repetir, Gisele, www.radiocatolica.com.br. Um abraço pra Ivone lá em Tangará da Serra. Bom dia, amiga. Ela falou, eu escolho a melhor parte. Quem também falou isso é a Rosimeire, lá de Guaíra, São Paulo também. Ela disse, Senhor, eu escolho a melhor parte. A Tânia, lá de Tabuleiro, também disse. Quero mandar um abraço pro Silvinho também. A Josete, lá de Arapiraca, São Paulo. Ou melhor, Arapiraca não fica em São Paulo, não. Fica em Alagoas, Rafael. É Alagoas, um abraço a todo mundo lá em Alagoas.

Muito bem, meus irmãos e minhas irmãs, vamos continuar estudando a Bíblia toda, né? Estamos no livro de Amós. Começamos lá atrás, lá no livro de Gênesis. Estamos passando um por um em sequência, sem pular nenhum. E vamos chegar um dia, se Deus quiser, até Apocalipse, né? Estamos em Amós. Estamos nos livros proféticos.

Ontem nós vimos, né, a genialidade de Amós nos capítulos 1 e 2. Ele foi condenando os inimigos de Israel, um por um. Damasco, Gaza, Tiro, Edom, também a cidade de Amon, Moabe. E o povo foi só aplaudindo, né? Mas depois teve Judá. E aí, no fim, o dedo apontou para eles mesmos. Israel fazia algumas coisas erradas, né? Vendia o pobre pelo preço de um par de sandália, pisava a cabeça do fraco, dormia no santuário sobre a capa tomada do devedor, mandava o profeta calar a boca. Hoje nós entramos então na segunda parte do livro, os capítulos 3. Vamos tentar chegar até o capítulo 6 hoje. Três sermões que começam sempre do mesmo jeito. Amós começa dizendo: escutai essa palavra. Se você está um pouco confuso, se você está me ouvindo, mas não está entendendo nada do livro, saiba que é normal, né? É um livro antigo, cheio de nome, né? De cidade diferente, cheio de rei que a gente nunca ouviu falar na vida. Mas respire. Esquece os nomes, guarda só isso. Que o livro, meus irmãos, ele é inteiro em três frases. Primeiro, vou fazer um resumo rápido, ó. Primeiro, existia um homem simples do campo chamado Amós. E Deus mandou ele falar num lugar onde o povo era rico. O povo se achava muito santo. Amós foi lá dar um recado de Deus para eles. Outra coisa, aquele povo fazia muita coisa errada, enchia o santuário, cantava alto, trazia oferta, mas o problema é que ao mesmo tempo eles roubavam do pobre, faziam muita coisa errada, desonesta. Terceira coisa é que Deus mandou dizer que não aceita essas coisas e que quem quiser agradar a ele precisa tratar as pessoas bem, com justiça. É isso, meus irmãos, o livro de Amós é isso do começo ao fim. Então tudo que eu falei ontem, tudo o que eu vou falar hoje, cabe dentro dessas três frases, hein? Se você esquecer todo o resto e lembrar só disso, pode ficar tranquilo que você entendeu o livro, hein? Então sejam todos bem-vindos a mais um estudo da Rádio Barroso Mix.

Então vamos lá com os sermões. Vamos ver, né, o que que Amós, ou melhor, o que que Deus mandou Amós dizer. Deus diz então a Israel, primeiro sermão: somente a vós conheci entre todas as famílias da terra. De todos os que passaram na minha vida, você é meu. Por isso mesmo eu vos castigarei por todas as vossas maldades. Ora, você deve estar se perguntando, né? Como assim, Rafael? Não deveria ser o contrário? Não, é porque somos escolhidos que deveríamos ser poupados. Não é porque somos escolhidos que deveríamos ser poupados? Não! Aqui está uma das lições importantes da Bíblia. Ser escolhido por Deus nunca foi um passe livre. Aí a responsabilidade é maior. Quem recebeu mais, responde por mais. Pensa aí numa família, por exemplo. O pai, ele cobra mais do filho que ele criou dentro de casa, né? Que ele ensinou a rezar, pagou o estudo, do que aquele menino que ele mal conhece da esquina. Vejam, não é falta de amor, não é isso. É porque o filho sabia. Israel sabia. Israel tinha a lei, tinha os profetas, tinha a memória do Egito. Por isso a conta chega mais pesada. E isso vale para nós também, católicos, né? Que temos a Bíblia, temos os sacramentos, a Eucaristia. Quanto mais Deus se deixou conhecer por você, então menos desculpa você tem. Depois disso, Amós faz uma sequência de perguntas de gente do campo. Ele diz: dois homens caminham juntos sem terem combinado? O leão ruge no mato sem ter presa? A trombeta toca na cidade sem que o povo se assuste? São perguntas, né, de causa e efeito. Todo mundo entende. E ele chega onde queria. O leão rugiu. Quem não temerá? O Senhor Deus falou. Quem não profetizará? Ou seja, está dizendo aqui: eu não estou aqui porque eu quis. Eu estou aqui porque não deu para ficar calado. E no meio disso vem um versículo lindo. O Senhor Deus não faz coisa alguma sem revelar o seu segredo aos seus servos, os profetas. Então Deus avisa antes. Deus sempre avisa antes através de um profeta. Agora, Amós começa a atacar o luxo. Ele fala das coisas... ele fala das casas de inverno e das casas de verão e das casas revestidas de marfim. Duas casas para quem tem duas estações e nenhuma casa para quem não tem nenhuma. No capítulo 4, ele fala com as mulheres da alta sociedade de Samaria. Chama elas de vacas de Bazã. O que é Bazã? Bazã era uma região de pasto gordo, onde o gado engordava rápido. Ele diz que elas esmagam os pobres e dizem aos maridos: para trazer aqui, para que a gente possa beber. Vejam, é a imagem da vida boa, engordada, né, com o suor dos outros. E aí, tem até uma ironia aqui no livro. Deus diz: ide a Betel e pecai,
Ide a Gilgal e multiplicai as transgressões. Trazei vossos sacrifícios de manhã, vossos dízimos de 3 em 3 dias, e anunciai bem alto as ofertas voluntárias, porque é isso que vós amais. Veja o que Deus está querendo dizer aqui. Vocês adoram fazer religião. Vocês gostam de aparecer oferecendo. E depois vem 5 vezes seguidas a mesma queixa. Eu vos deixei sem pão e vós não voltastes para mim. Eu retive a chuva e vós não voltastes para mim. 5 vezes. Então Deus diz: prepara-te para encontrar o teu Deus, ó Israel. Bom, agora chegamos ao capítulo 5. Aqui está o coração do livro. Deus diz: buscai-me e vivereis. Vejam que tem muita misericórdia, uma misericórdia enorme no meio ali de tanta denúncia. Ou seja, ainda dá tempo, né? E logo depois ele diz: buscai o bem e não o mal, para que vivais, e o Senhor estará convosco, como dizeis que está. Repare, né? Buscar a Deus e buscar o bem é a mesma coisa. Não existe procurar Deus por um caminho e tratar o próximo por outro. E então vem o trecho que eu te avisei. Deus diz: eu odeio, eu rejeito as vossas festas, não suporto as vossas assembleias. Ainda que me ofereçais holocaustos, eu não os aceito. Afastai de mim o barulho dos vossos cânticos. Não quero ouvir o som das vossas harpas. Olha, você entendeu o tamanho disso? Deus chamou o canto do próprio povo dele de barulho. Deus fechou o ouvido para uma celebração feita em nome dele. Por que, Rafael? Não entendi por que Deus disse isso. Olha, a resposta vem aqui no próprio versículo seguinte. Aliás, é o versículo mais famoso de Amós. Está escrito na Bíblia: mas corra o direito como água, e a justiça como um riacho que nunca seca. Veja, um riacho que nunca seca. Naquela terra, quase todo córrego era temporário. Ele enchia na chuva, mas quando mas ele sumia lá na outra época do ano, né? Deus então está dizendo: eu não quero... Preste atenção, meus irmãos. Deus está dizendo o seguinte: eu não quero justiça de temporada, justiça de campanha do agasalho, justiça de dezembro. Eu quero é a justiça de riacho pereno, aquele que corre o ano todo, até na época da seca, né? Um exemplo aqui bem comum: tem gente que faz uma sopa deliciosa, né, para os moradores de rua no Natal, e tira foto, posta nas redes sociais, né? Está ótimo, é bom, Deus abençoe. Mas veja, se essa mesma pessoa, ela, por exemplo, demite lá o seu funcionário sem pagar, por exemplo, o acerto, aí o que que acontece? O riacho secou. E não é bem assim que Deus quer. Deus quer o córrego que corre o ano inteiro. E aí o capítulo 6 abre com um lamento. Está escrito:
Ai dos que vivem tranquilos em Sião e dos que se sentem seguros no Monte de Samaria. Veja, ele descreve a vida deles com detalhes. E olha, ainda tem uma parte aqui que está escrito assim: e não se afligem com a ruína de José. Olha, ou seja, está dizendo aqui que eles têm tudo, sentem tudo e não sentem nada pela desgraça do irmão. O pecado deles não foi só ter, foi ter e não se importar. Olha, eu preciso deixar uma coisa bem clara aqui, meus irmãos, o que Deus está dizendo, né, sobre festas. Porque tem gente que vai ouvir isso, pode entender errado, né? Mas Deus não está dizendo, né, que, por exemplo, que a missa não presta, que a oração é inútil, que cantar é perda de tempo. Não é nada disso, né, meus irmãos? De jeito nenhum. Deus está dizendo, né, que a celebração de quem esmaga o próximo, aí vira mentira na boca. E olha uma coisa linda escondida nessa dureza toda, né? Se Deus não se importasse, ele não reclamaria. Deus reclama de quem ele ama. Quando um pai vê o filho tomando o caminho errado, ele não fica quieto ali sorrindo. Ele levanta a voz, justamente porque não aguenta ver o filho ali se perdendo. Então, o rugido aqui desse livro de Amós é rugido de amor. E é bom você escutar isso com seu ouvido, né? Senão o livro fica só na ameaça, e não é só a ameaça que tem aqui no livro. Aliás, falando de Jesus, esse livro também fala de Jesus, porque quando Jesus entrou no templo, né, e ele virou as mesas lá dos vendedores, vejam, quando ele estava lá bravo com o pessoal, ele estava fazendo exatamente o que Amós fez lá em Betel. Amanhã nós entraremos na terceira parte do livro. As 5 visões que Amós teve. Eu já te adianto uma coisa, hein? Nas 2 primeiras visões, Amós vê a desgraça chegando e ele implora: perdoa, Senhor! Quem vai levantar Jacó, que é tão pequeno? E Deus, você vai ver que Deus se arrepende 2 vezes, mas na terceira visão, Amós vê um homem de pé com um fio de plumo na mão. E alguma coisa acontece com o profeta, que eu vou te contar só amanhã. Amanhã eu te conto. Fique com Deus e vamos nos preparar para o Terço Mariano.

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1: Rádio Barroso Mix informa a hora certa.
2: Meus irmãos, os ponteiros apontam para o infinito. Meio-dia. Salve Maria.

Maria Santíssima, que em vossa imagem milagrosa de Aparecida espalhais inúmeros benefícios sobre o Brasil. Eu, embora indigno de pertencer ao número dos vossos servos, mas desejando participar dos benefícios da vossa misericórdia, prostrado a vossos pés, consagro-vos o entendimento, para que sempre pense no amor que mereceis. Consagro-vos a língua, para que sempre vos louve e propague a vossa devoção. Consagro-vos o coração, para que depois de Deus vos ame sobre todas as coisas. Recebei-nos, ó Rainha incomparável, no ditoso número dos vossos servos. Acolhei-nos debaixo da vossa proteção. Socorrei-nos em nossas necessidades espirituais e temporais, e sobretudo na hora da nossa morte. Abençoai-nos, ó Mãe Celestial, e com vossa poderosa intercessão, fortalecei-nos em nossa fraqueza, a fim de que, servindo-vos fielmente nesta vida, possamos louvar-vos, amar-vos e render-vos graças no céu, por toda a eternidade. Assim.

0: pela intercessão de Nossa Senhora Aparecida, Rainha e Padroeira do Brasil, a bênção de Deus Onipotente, Pai, Filho e Espírito Santo, desça sobre vós e permaneça sempre. Amém.
1: Pelo sinal da Santa Cruz, livrai-nos Deus nosso Senhor dos nossos inimigos. Em nome do Pai, do Filho e do Espírito Santo. Amém.
2: Oferecimento. Divino Jesus, nós vos oferecemos este texto que vamos rezar, contemplando os mistérios de nossa redenção. Concedei-nos, pela intercessão de Maria, vossa Mãe Santíssima, a quem nos dirigimos, as virtudes necessárias para bem rezá-lo e a graça de ganhar as indulgências anexas a esta santa devoção. Creio em Deus Pai,
1: Todo-Poderoso, Criador do céu e da terra, e em Jesus Cristo, seu único Filho, nosso Senhor, que foi concebido pelo poder do Espírito Santo, nasceu da Virgem Maria, padeceu sob Pôncio Pilatos, foi crucificado, morto e sepultado, desceu à mansão dos mortos, ressuscitou ao terceiro dia, subiu aos céus, está sentado à direita de Deus Pai Todo-Poderoso, donde há de vir julgar os vivos e os mortos. Creio no Espírito Santo, na Santa Igreja Católica, na comunhão dos santos, na remissão dos pecados, na ressurreição da carne, na vida eterna. Amém.
2: Pai nosso que estais no céu, santificado seja o vosso nome. Venha a nós o vosso reino, seja feita a vossa vontade, assim na terra como no céu.
3: O pão nosso de cada dia nos dai hoje, perdoai as nossas ofensas, assim como nós perdoamos a quem nos tem ofendido. E não nos deixeis cair em tentação, mas livrai-nos do mal. Amém.
2: Ave Maria, cheia de graça, o Senhor é convosco. Bendita sois vós entre as mulheres, e bendito é o fruto do vosso ventre, Jesus.
3: Santa Maria, Mãe de Deus, rogai por nós, pecadores, agora e na hora de nossa morte. Amém.
2: Ave Maria, cheia de graça, o Senhor é convosco. Bendita sois vós entre as mulheres, e bendito é o fruto do vosso ventre, Jesus.
3: Santa Maria, Mãe de Deus, rogai por nós, pecadores, agora e na hora de nossa morte. Amém.
2: Ave Maria, cheia de graça, o Senhor é convosco. Bendita sois vós entre as mulheres, e bendito é o fruto do vosso ventre, Jesus.
3: Santa Maria, Mãe de Deus, rogai por nós, pecadores, agora e na hora de nossa morte. Amém.
2: Glória ao Pai, ao Filho e ao Espírito Santo.
3: Como era no princípio, agora e sempre. Amém.
2: Ó Maria concebida sem pecado,
3: rogai por nós que recorremos a vós.
2: Ó meu Jesus, perdoai-nos, livrai-nos do fogo do inferno, levai as almas todas para o céu e socorrei principalmente as que mais precisarem.
4: No primeiro mistério, contemplamos a gloriosa ressurreição de nosso Senhor Jesus Cristo. O Senhor venceu a morte e nele somos também vencedores. Com ele ressuscitaremos e serão feitas novas todas as coisas. Que possamos levar essa vida nova a tantos que se encontram mortos pelo pecado.
2: Pai nosso que estais no céu, santificado seja o vosso nome. Venha a nós o vosso reino, seja feita a vossa vontade, assim na terra como no céu.
3: O pão nosso de cada dia nos dai hoje, perdoai as nossas ofensas, assim como nós perdoamos a quem nos tem ofendido. E não nos deixeis cair em tentação, mas livrai-nos do mal. Amém.
2: Ave Maria, cheia de graça, o Senhor é convosco. Bendita sois vós entre as mulheres, e bendito é o fruto do vosso ventre, Jesus.
3: Santa Maria, Mãe de Deus, rogai por nós, pecadores, agora e na hora de nossa morte. Amém.
2: Ave Maria, cheia de graça, o Senhor é convosco. Bendita sois vós entre as mulheres, e bendito é o fruto do vosso ventre, Jesus.
3: Santa Maria, Mãe de Deus, rogai por nós, pecadores, agora e na hora de nossa morte. Amém.
2: Ave Maria, cheia de graça, o Senhor é convosco. Bendita sois vós entre as mulheres, e bendito é o fruto do vosso ventre, Jesus.
3: Santa Maria, Mãe de Deus, rogai por nós, pecadores, agora e na hora de nossa morte. Amém.
2: Ave Maria, cheia de graça, o Senhor é convosco. Bendita sois vós entre as mulheres, e bendito é o fruto do vosso ventre, Jesus.
3: Santa Maria, Mãe de Deus, rogai por nós, pecadores, agora e na hora de nossa morte. Amém.
2: Ave Maria, cheia de graça, o Senhor é convosco. Bendita sois vós entre as mulheres, e bendito é o fruto do vosso ventre, Jesus.
3: Santa Maria, Mãe de Deus, rogai por nós, pecadores, agora e na hora de nossa morte. Amém.
2: Ave Maria, cheia de graça, o Senhor é convosco. Bendita sois vós entre as mulheres, e bendito é o fruto do vosso ventre, Jesus.
3: Santa Maria, Mãe de Deus, rogai por nós, pecadores, agora e na hora de nossa morte. Amém.
2: Ave Maria, cheia de graça, o Senhor é convosco. Bendita sois vós entre as mulheres, e bendito é o fruto do vosso ventre, Jesus.
3: Santa Maria, Mãe de Deus, rogai por nós, pecadores, agora e na hora de nossa morte. Amém.
2: Ave Maria, cheia de graça, o Senhor é convosco. Bendita sois vós entre as mulheres, e bendito é o fruto do vosso ventre, Jesus.
3: Santa Maria, Mãe de Deus, rogai por nós, pecadores, agora e na hora de nossa morte. Amém.
2: Ave Maria, cheia de graça, o Senhor é convosco. Bendita sois vós entre as mulheres, e bendito é o fruto do vosso ventre, Jesus.
3: Santa Maria, Mãe de Deus, rogai por nós, pecadores, agora e na hora de nossa morte. Amém.
2: Ave Maria, cheia de graça, o Senhor é convosco. Bendita sois vós entre as mulheres, e bendito é o fruto do vosso ventre, Jesus.
3: Santa Maria, Mãe de Deus, rogai por nós, pecadores, agora e na hora de nossa morte. Amém.
2: Glória ao Pai, ao Filho e ao Espírito Santo.
3: Como era no princípio, agora e sempre. Amém.
2: Ó Maria, concebida sem pecado,
3: rogai por nós que recorremos a vós.
2: Ó meu Jesus,
3: perdoai-nos, livrai-nos do fogo do inferno, levai as almas todas para o céu e socorrei principalmente as que mais precisarem. No segundo mistério, contemplamos a gloriosa ascensão de nosso Senhor Jesus Cristo. Jesus sobe ao céu para que aqui na terra continuemos a sua obra, que façamos a sua palavra conhecida em todo o mundo.
2: Pai nosso que estais no céu, santificado seja o vosso nome, venha a nós o vosso reino, seja feita a vossa vontade, assim na terra como no céu.
3: O pão nosso de cada dia nos dai hoje, perdoai as nossas ofensas, assim como nós perdoamos a quem nos tem ofendido. E não nos deixeis cair em tentação, mas livrai-nos do mal. Amém.
2: Ave Maria, cheia de graça, o Senhor é convosco. Bendita sois vós entre as mulheres, e bendito é o fruto do vosso ventre, Jesus.
3: Santa Maria, Mãe de Deus, rogai por nós, pecadores, agora e na hora de nossa morte. Amém.
2: Ave Maria, cheia de graça, o Senhor é convosco. Bendita sois vós entre as mulheres, e bendito é o fruto do vosso ventre, Jesus.
3: Santa Maria, Mãe de Deus, rogai por nós, pecadores, agora e na hora de nossa morte. Amém.
2: Ave Maria, cheia de graça, o Senhor é convosco. Bendita sois vós entre as mulheres, bendito é o fruto do vosso ventre, Jesus.
3: Santa Maria, Mãe de Deus, rogai por nós, pecadores, agora e na hora de nossa morte. Amém.
2: Ave Maria, cheia de graça, o Senhor é convosco. Bendita sois vós entre as mulheres, e bendito é o fruto do vosso ventre, Jesus.
3: Santa Maria, Mãe de Deus, rogai por nós, pecadores, agora e na hora de nossa morte. Amém.
2: Ave Maria, cheia de graça, o Senhor é convosco. Bendita sois vós entre as mulheres, e bendito é o fruto do vosso ventre, Jesus.
3: Santa Maria, Mãe de Deus, rogai por nós, pecadores, agora e na hora de nossa morte. Amém.
2: Ave Maria, cheia de graça, o Senhor é convosco. Bendita sois vós entre as mulheres, e bendito é o fruto do vosso ventre, Jesus.
3: Santa Maria, Mãe de Deus, rogai por nós, pecadores, agora e na hora de nossa morte. Amém.
2: Ave Maria, cheia de graça, o Senhor é convosco. Bendita sois vós entre as mulheres, e bendito é o fruto do vosso ventre, Jesus.
3: Santa Maria, Mãe de Deus, rogai por nós, pecadores, agora e na hora de nossa morte. Amém.
2: Ave Maria, cheia de graça, o Senhor é convosco. Bendita sois vós entre as mulheres, e bendito é o fruto do vosso ventre, Jesus.
3: Santa Maria, Mãe de Deus, rogai por nós, pecadores, agora e na hora de nossa morte. Amém.
2: Ave Maria, cheia de graça, o Senhor é convosco. Bendita sois vós entre as mulheres, e bendito é o fruto do vosso ventre, Jesus.
3: Santa Maria, Mãe de Deus, rogai por nós, pecadores, agora e na hora de nossa morte. Amém.
2: Ave Maria, cheia de graça, o Senhor é convosco. Bendita sois vós entre as mulheres, e bendito é o fruto do vosso ventre, Jesus.
3: Santa Maria, Mãe de Deus, rogai por nós, pecadores, agora e na hora de nossa morte. Amém.
2: Glória ao Pai, ao Filho e ao Espírito Santo.
3: Como era no princípio, agora e sempre. Amém.
2: Ó Maria concebida sem pecado,
3: rogai por nós que recorremos a vós.
2: Ó meu Jesus, perdoai-nos, livrai-nos do fogo do inferno, levai as almas todas para o céu e socorrei principalmente as que mais precisarem.
4: No terceiro mistério contemplamos a vinda do Espírito Santo sobre os apóstolos e Nossa Senhora reunidos no cenáculo. O Espírito Santo veio sobre todos os que estavam reunidos no cenáculo e a igreja nasceu. Que possamos ser dóceis a esse mesmo Espírito para que ele habite em nós e sejamos verdadeiramente templo e morada do Santo Espírito.
2: Pai nosso que estais no céu, santificado seja o vosso nome, venha a nós o vosso reino, seja feita a vossa vontade, assim na terra como no céu.
3: O pão nosso de cada dia nos dai hoje, perdoai as nossas ofensas, assim como nós perdoamos a quem nos tem ofendido, e não nos deixeis cair em tentação, mas livrai-nos do mal. Amém.
2: Ave Maria, cheia
3: a quem nos tem ofendido, e não nos deixeis cair em tentação, mas livrai-nos do mal. Amém.

0: e bendito é o fruto do vosso ventre, Jesus.
1: Santa Maria, Mãe de Deus, rogai por nós, pecadores, agora e na hora de nossa morte. Amém.
0: Ave Maria, cheia de graça, o Senhor é convosco. Bendita sois vós entre as mulheres, bendito é o fruto do vosso ventre, Jesus.
1: Santa Maria, Mãe de Deus, rogai por nós, pecadores, agora e na hora de nossa morte. Amém.
0: Ave Maria, cheia de graça, o Senhor é convosco. Bendita sois vós entre as mulheres, e bendito é o fruto do vosso ventre, Jesus.
1: Santa Maria, Mãe de Deus, rogai por nós, pecadores, agora e na hora de nossa morte. Amém.
0: Ave Maria, cheia de graça, o Senhor é convosco. Bendita sois vós entre as mulheres, e bendito é o fruto do vosso ventre, Jesus.
1: Santa Maria, Mãe de Deus, rogai por nós, pecadores, agora e na hora de nossa morte. Amém.
0: Ave Maria, cheia de graça, o Senhor é convosco. Bendita sois vós entre as mulheres, e bendito é o fruto do vosso ventre, Jesus.
1: Santa Maria, Mãe de Deus, rogai por nós, pecadores, agora e na hora de nossa morte. Amém.
0: Ave Maria, cheia de graça, o Senhor é convosco. Bendita sois vós entre as mulheres, e bendito é o fruto do vosso ventre, Jesus.
1: Santa Maria, Mãe de Deus, rogai por nós, pecadores, agora e na hora de nossa morte. Amém.
0: Ave Maria, cheia de graça, o Senhor é convosco. Bendita sois vós entre as mulheres, e bendito é o fruto do vosso ventre, Jesus.
1: Santa Maria, Mãe de Deus, rogai por nós, pecadores, agora e na hora de nossa morte. Amém.
0: Ave Maria, cheia de graça, o Senhor é convosco. Bendita sois vós entre as mulheres, e bendito é o fruto do vosso ventre, Jesus.
1: Santa Maria, Mãe de Deus, rogai por nós, pecadores, agora e na hora de nossa morte. Amém.
0: Glória ao Pai, ao Filho e ao Espírito Santo.
1: Como era no princípio, agora e sempre. Amém.
0: Ó Maria concebida sem pecado,
1: rogai por nós que recorremos a vós.
0: Ó meu Jesus, perdoai-nos, livrai-nos do fogo do inferno, levai as almas todas para o céu e socorrei principalmente as que mais precisarem.
2: No quarto mistério contemplamos a ascensão de Nossa Senhora. Maria é levada para o céu de corpo e alma, é plenamente assumida por Deus. A ascensão de Maria é sinal daquilo que um dia vai acontecer com cada um de nós. Seremos também assumidos e levados para o céu por Deus.
0: Pai nosso que estais no céu, santificado seja o vosso nome, venha a nós o vosso reino, seja feita a vossa vontade, assim na terra como no céu.
2: O pão nosso de cada dia nos dai hoje, perdoai as nossas ofensas, assim como nós perdoamos a quem nos tem ofendido, e não nos deixeis cair em tentação, mas livrai-nos do mal. Amém.
0: Ave Maria, cheia de graça, o Senhor é convosco. Bendita sois vós entre as mulheres, e bendito é o fruto do vosso ventre, Jesus.
1: Santa Maria, Mãe de Deus, rogai por nós, pecadores, agora e na hora de nossa morte. Amém.
0: Ave Maria, cheia de graça, o Senhor é convosco. Bendita sois vós entre as mulheres, e bendito é o fruto do vosso ventre, Jesus.
1: Santa Maria, Mãe de Deus, rogai por nós, pecadores, agora e na hora de nossa morte. Amém.
0: Ave Maria, cheia de graça, o Senhor é convosco. Bendita sois vós entre as mulheres, e bendito é o fruto do vosso ventre, Jesus.
1: Santa Maria, Mãe de Deus, rogai por nós, pecadores, agora e na hora de nossa morte. Amém.
0: Ave Maria, cheia de graça, o Senhor é convosco. Bendita sois vós entre as mulheres, e bendito é o fruto do vosso ventre, Jesus.
1: Santa Maria, Mãe de Deus, rogai por nós, pecadores, agora e na hora de nossa morte. Amém.
0: Ave Maria, cheia de graça, o Senhor é convosco. Bendita sois vós entre as mulheres, e bendito é o fruto do vosso ventre, Jesus.
1: Santa Maria, Mãe de Deus, rogai por nós, pecadores, agora e na hora de nossa morte. Amém.
0: Ave Maria, cheia de graça, o Senhor é convosco. Bendita sois vós entre as mulheres, e bendito é o fruto do vosso ventre, Jesus.
1: Santa Maria, Mãe de Deus, rogai por nós, pecadores, agora e na hora de nossa morte. Amém.
0: Ave Maria, cheia de graça, o Senhor é convosco. Bendita sois vós entre as mulheres, e bendito é o fruto do vosso ventre, Jesus.
1: Santa Maria, Mãe de Deus, rogai por nós, pecadores, agora e na hora de nossa morte. Amém.
0: Ave Maria, cheia de graça, o Senhor é convosco. Bendita sois vós entre as mulheres, e bendito é o fruto do vosso ventre, Jesus.
1: Santa Maria, Mãe de Deus, rogai por nós, pecadores, agora e na hora de nossa morte. Amém.
0: Ave Maria, cheia de graça, o Senhor é convosco. Bendita sois vós entre as mulheres, e bendito é o fruto do vosso ventre, Jesus.
1: Santa Maria, Mãe de Deus, rogai por

0: nós, pecadores, agora e na hora de nossa morte. Amém.
1: Ave Maria, cheia de graça, o Senhor é convosco. Bendita sois vós entre as mulheres, e bendito é o fruto do vosso ventre, Jesus.
0: Santa Maria, Mãe de Deus, rogai por nós, pecadores, agora e na hora de nossa morte. Amém.
1: Glória ao Pai, ao Filho e ao Espírito Santo.
0: Como era no princípio, agora e sempre. Amém.
1: Ó Maria concebida sem pecado,
0: rogai por nós que recorremos a vós.
1: Ó meu Jesus,
0: perdoai-nos, livrai-nos do fogo do inferno, levai as almas todas para o céu e socorrei principalmente as que mais precisarem. No quinto mistério contemplamos a coroação de Nossa Senhora. Maria é rainha porque é mãe do Rei Jesus. Maria é rainha do céu e da terra, por isso nós a coroamos. Que Nossa Senhora seja rainha de nossa vida e família.
1: Pai nosso que estais no céu, santificado seja o vosso nome. Venha a nós o vosso reino, seja feita a vossa vontade, assim na terra como no céu.
0: O pão nosso de cada dia nos dai hoje, perdoai as nossas ofensas, assim como nós perdoamos a quem nos tem ofendido. E não nos deixeis cair em tentação, mas livrai-nos do mal. Amém.
1: Ave Maria, cheia de graça, o Senhor é convosco. Bendita sois vós entre as mulheres, e bendito é o fruto do vosso ventre, Jesus.
0: Santa Maria, Mãe de Deus, rogai por nós, pecadores, agora e na hora de nossa morte. Amém.
1: Ave Maria, cheia de graça, o Senhor é convosco. Bendita sois vós entre as mulheres, e bendito é o fruto do vosso ventre, Jesus.
0: Santa Maria, Mãe de Deus, rogai por nós, pecadores, agora e na hora de nossa morte. Amém.
1: Ave Maria, cheia de graça, o Senhor é convosco. Bendita sois vós entre as mulheres, e bendito é o fruto do vosso ventre, Jesus.
0: Santa Maria, Mãe de Deus, rogai por nós, pecadores, agora e na hora de nossa morte. Amém.
1: Ave Maria, cheia de graça, o Senhor é convosco. Bendita sois vós entre as mulheres, e bendito é o fruto do vosso ventre, Jesus.
0: Santa Maria, Mãe de Deus, rogai por nós, pecadores, agora e na hora de nossa morte. Amém.
1: Ave Maria, cheia de graça, o Senhor é convosco. Bendita sois vós entre as mulheres, e bendito é o fruto do vosso ventre, Jesus.
0: Santa Maria, Mãe de Deus, rogai por nós, pecadores, agora e na hora de nossa morte. Amém.
1: Ave Maria, cheia de graça, o Senhor é convosco. Bendita sois vós entre as mulheres, e bendito é o fruto do vosso ventre, Jesus.
0: Santa Maria, Mãe de Deus, rogai por nós, pecadores, agora e na hora de nossa morte. Amém.
1: Ave Maria, cheia de graça, o Senhor é convosco. Bendita sois vós entre as mulheres, e bendito é o fruto do vosso ventre, Jesus.
0: Santa Maria, Mãe de Deus, rogai por nós, pecadores, agora e na hora de nossa morte. Amém.
1: Ave Maria, cheia de graça, o Senhor é convosco. Bendita sois vós entre as mulheres, e bendito é o fruto do vosso ventre, Jesus.
0: Santa Maria, Mãe de Deus, rogai por nós, pecadores, agora e na hora de nossa morte. Amém.
1: Ave Maria, cheia de graça, o Senhor é convosco. Bendita sois vós entre as mulheres, e bendito é o fruto do vosso ventre, Jesus.
0: Santa Maria, Mãe de Deus, rogai por nós, pecadores, agora e na hora de nossa morte. Amém.
1: Ave Maria, cheia de graça, o Senhor é convosco. Bendita sois vós entre as mulheres, e bendito é o fruto do vosso ventre, Jesus.
0: Santa Maria, Mãe de Deus, rogai por nós, pecadores, agora e na hora de nossa morte. Amém.
1: Glória ao Pai, ao Filho e ao Espírito Santo.
0: Como era no princípio, agora e sempre. Amém.
1: Ó Maria concebida sem pecado,
0: rogai por nós que recorremos a vós.
1: Ó meu Jesus,
0: perdoai-nos, livrai-nos do fogo do inferno, levai as almas todas para o céu e socorrei principalmente as que mais precisarem.
1: Infinitas graças vos damos, soberana Rainha, pelos benefícios que todos os dias recebemos de vossas mãos liberais. Dignai-vos, agora e sempre, tomar-nos debaixo de vosso poderoso amparo, e para mais vos obrigar, vos saudamos como a Salve Rainha.
0: Salve Rainha, Mãe de Misericórdia, vida do sul e esperança nossa salve, a vós brandamos e degredados filhos de Eva, a vós suspiramos gemendo e chorando neste vale de lágrimas, eia pois advogada nossa, esses vossos olhos misericordiosos a vós volvei, e depois deste desterro, mostrai-nos Jesus, bendito fruto do vosso ventre, ó clemente, ó piedosa, ó doce sempre Virgem Maria.
1: rogai por nós, Santa Mãe de Deus,
0: para que sejamos dignos das promessas de Cristo. Amém.
1: Em nome do Pai, do Filho e do Espírito Santo. Amém.
2: Espere.

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1: Louvado seja nosso Senhor Jesus Cristo, para sempre seja louvado. Nesse momento, apresentamos as intenções para esta Santa Missa. Senhor, olhai com carinho pelas seguintes pessoas.

0: Luciano Fernandes Silva, Ademar Silva de Vasconcelos e sua esposa Leí. Rezando ainda também por Fábio Marcelo Fonseca, Josélia da Silva, Eugênio Moreira. Colocando ainda também nas intenções de hoje, Roseilda Maciel da Silva, Edivaldo José Moreira, Fredolino Mangue Velt, Romilda Gonçalves Velt, Mozair Rodrigues Chaves, Maria Judete dos Santos, Silvio Mauro Martins. Rezando ainda também por Silvio Rodrigues da Silva. Colocando também nas intenções de hoje, Valéria da Cunha Lima, Valdeci Fernandes, Sônia Maria Malaquias, José Antônio da Silva, Carmen Lúcia da Silva Rodrigues, Raquel Rodrigues Faria Alter, Maria do Socorro Ferreira Dantas, Everaldo Barbosa Dantas, Luiz Eduardo Ferreira Dantas, Ivani de Fátima Esteves, Marcelo Garcia, Christian Alves, Lucas Alves, João Vitor Alves, Enzo Pereira da Silva, Lenils Aparecida Lourenço, Flávia Cristina, Máximo, João Henrique Eugênio Moreira, Pedro Henrique Eugênio Moreira, Tereza Cristina da Silva Menezes, Ana Dalva Alves Duarte, Lucineide Delfino e sua mãe Justina, Jaqueline Lopes, Elaine de Fátima Dias, Renato Portilho Rabelo, Eunice de Almeida Pires, Nicole de Almeida Pires, Maria das Dores Rabelo, Ítalo Jander da Silva Santos, Justina Delfino Tinoco, Jonas Pereira de Oliveira, Lucineide Delfino, Leandro Delfino, Ana Beatriz Delfino, Larissa Delfino, Lara Delfino, Elinaldo Oliveira Silva, Clotildes de Jesus Oliveira, Ailson Souza de Lima, Cristiane Sueli Goldin, Luciana das Dores Carvalho, Brenda de Oliveira Pires, Maria Célia da Silva, Cristina Barbosa, Selma da Silva Santos, Valéria Lima, Pedro Lima, Yasmin Vitória, Adelino Quintino da Costa, Edson Martins, Maria Roseli Macaneiro Silva, Neuzeni de Abreu Amorim, Mariana de Souza Santana, Marcela da Silva Santana, Jovelino Alves, Angélica Lima, Maria José da Silva Castro, Gilvânia Cabral Andrade, Ana Paula da Silva, Odília Ramos Pellegrini, Emanuel Bento, Mariana Almeida, José Salles da Ribeiro, Carmen Lúcia da Silva, Dinalva Maria da Silva, Eunice Almeida Pires, Renato Portilho, Maria José da Silva, Ivonês Gotardo e seu neto Samuel, Rosimeire Mendes de Souza, Roseli Maciel da Silva, Lila de Fátima Pereira, Romilda Almeida Silva, Rosineia Ribeiro Guimarães, Joaci Rabelo da Silva, Joel Pereira da Silva, Natália Coure, Joyce Janine, Rosimeire Mendes, Gislene Maria Costa, Maria da Graça dos Santos, Maria Gorete Rabelo, Rosângela Gonçalves, Heloísa Pereira da Silva, Irene Maia dos Santos, Maria de Lourdes Oliveira, Maria Terezinha da Conceição, Maria Aparecida Almeida, Marco Antônio Cabral, Pedro Vinícius de Souza Oliveira, Leandro Oliveira, Maria Thelma de Jesus, Valdeci Ferreira Serpa, Maria Lucélia Soares de Araújo Silva, Ana Maria Vieira, Maria Irlene Neves, Maria Aparecida Muniz da Costa, Maria de Fátima de Sena, Carmen da Conceição Souza, Maria do Socorro Rodrigues, Ivone Chagas de Oliveira Santos, Cineide Alexandre de Oliveira Silva, Elis Regina Rodrigues de Moraes, Joel da Silva Eugênio, Maria Cláudia de Souza Vasconcelos, Karina de Abreu Martins. Que o Senhor abençoe e proteja cada um deles. Amém.
1: Amado povo de Deus, hoje fazemos memória dos santos Marta, Maria e Lázaro, amigos íntimos de Jesus. Estes santos nos mostram que a amizade com Cristo transforma nossa vida, nos conduz ao serviço, fortalece nossa fé e renova nossa esperança. Continuando esta quarta Mariana, no segundo dia da novena, pedindo Nossa Senhora de Guadalupe, seja auxílio aos desamparados, confiantes, iniciemos esta celebração cantando.

0: Louvado seja nosso Senhor Jesus Cristo.
1: Para sempre seja louvado.
0: Queridos irmãos e irmãs, é com grande alegria que acolhemos a todos aqui no Santuário de Nossa Senhora de Guadalupe, Jesus das Santas Chagas. É quarta-feira mariana e hoje nós teremos um sinal, algo significativo para todos nós que a temos por padroeira. Nós teremos a entrada da imagem de nossa padroeira, Nossa Senhora de Guadalupe, com o manto azul, que é o manto oficial com que Nossa Senhora aparece e está na tilma, no Santuário de Guadalupe, no México. Este manto, este pano, que será abençoado e depois será enviado a todos os que colaboram e colaborarem com a ação Ajude a Pintar a Casa da Mãe. Recebamos a imagem e o manto de Nossa Senhora cantando. Viramos-nos para a porta da igreja.
2: Guarda-se na paz desse olhar.
0: Vai passando.

mãe. Tome no teu coração materno. Tome no meu teu coração de mãe. Que esse manto nos cubra.

0: Ave Maria, cheia de graça, o Senhor é convosco. Bendita sois vós entre as mulheres. E bendito é o fruto do vosso ventre, Jesus.
1: Santa Maria, Mãe de Deus, rogai por nós, pecadores, agora e na hora de nossa morte. Amém.
0: Nossa Senhora de Guadalupe, nós te pedimos, colocai no coração de todos os teus filhos e filhas o zelo pela causa do Senhor. Que esse gesto, Mãe, seja o nosso humilde e singelo carinho. E pedimos a tua proteção sobre este santuário que a tem por protetora e mãe. Nossa Senhora de Guadalupe, esteja a olhar por todos aqueles que estão generosamente colaborando com a ação. Ajude a pintar, climatizar, restaurar a casa onde és a padroeira. Nossa Senhora de Guadalupe, que não falte naqueles que doam nada do que lhes é necessário. Mas Mãe, na sua generosidade materna, que ao receberem um pequeno fragmento deste manto, sintam a tua especial proteção. Nossa Senhora de Guadalupe, rogai
1: por nós.
0: Nossa Senhora padroeira deste santuário,
1: rogai por nós.
0: Nossa Senhora de Guadalupe,
1: rogai por nós.
0: Invoquemos a Santíssima Trindade cantando.

0: graça, a paz de Deus que é nosso Pai, de Jesus Cristo com o Espírito Santo esteja com todos vocês.
1: Bendito seja Deus que nos reuniu no amor de Cristo.
0: Filhos queridos e povo amado, celebramos sim os amigos de Jesus, Lázaro, Marta, Maria. De Lázaro é o que nos reunimos, sob o olhar materno de Nossa Senhora de Guadalupe. Peçamos o perdão de Deus, confessando os nossos pecados. Confesso a Deus Todo-Poderoso e a vós, irmãos e irmãs, que pequei muitas vezes por pensamentos e palavras, atos e omissões, por minha culpa, minha tão grande culpa. E peço à Virgem Maria, aos anjos e santos, e a vós, irmãos e irmãs, que rogueis por mim a Deus nosso Senhor. Deus, cheio de misericórdia e compaixão, perdoe os nossos pecados e nos conduz à vida eterna.
1: Amém.
0: Senhor, tende piedade de nós.
1: Senhor, tende piedade de nós.
0: Cristo, tende piedade de nós.
1: Cristo, tende piedade de nós.
0: Senhor, tende piedade de nós.
1: Senhor, tende piedade de nós.
0: Oremos. Ofereçamos esta missa nas intenções daqueles que pediram, os doentes, os desempregados. Coloquemos como intenção todos os que estão aderindo a esta ação. Ajude a pintar a casa da mãe, assinando o livro ouro, perdão, o livro da casa da mãe, ou fazendo as suas doações espontâneas nos envelopes. Cito os nossos associados através destes três nomes: Edilene Maria da Silva, de São Caetano, Pernambuco; Luiz Eduardo de Lima, de Lagoa Dourada, Minas Gerais; e também Michele Brito dos Santos Farias, Santo Antônio da Platina, Paraná; pela saúde de Manuel da Silva, Armando Matos, Camila Moreira. Ó Deus, vosso filho chamou Lázaro do sepulcro à vida e quis hospedar-se na casa de Marta. Concedei-nos que, servindo fielmente a Cristo em nossos irmãos, mereçamos, com Maria, ser nutridos pela meditação da palavra. Por nosso Senhor Jesus Cristo, vosso Filho, que é Deus, e convosco vive e reina na unidade do Espírito Santo por todos os séculos dos séculos.
2: Amém. 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
3: Leitura da primeira carta de São João. Caríssimos, amemo-nos uns aos outros, porque o amor vem de Deus, e todo aquele que ama nasceu de Deus e conhece Deus. Quem não ama não chegou a conhecer Deus, pois Deus é amor. Foi assim que o amor de Deus se manifestou entre nós. Deus enviou o seu Filho único ao mundo, para que tenhamos a vida por meio dele. Nisto consiste o amor. Não fomos nós que amamos a Deus, mas foi ele que nos amou e enviou o seu Filho como vítima de reparação pelos nossos pecados. Caríssimos, se Deus nos amou assim, nós também devemos amar-nos uns aos outros. Ninguém jamais viu a Deus. Se nos amamos uns aos outros, Deus permanece conosco e seu amor é plenamente realizado entre nós. A prova de que permaneçamos com Ele e Ele conosco é que Ele nos deu o Seu Espírito. E nós vimos e damos testemunhos que o Pai enviou o Seu Filho como Salvador do mundo. Todo aquele que proclama que Jesus é o Filho de Deus, Deus permanece com ele e ele com Deus. E nós conhecemos o amor que Deus tem para conosco e acreditamos nele. Deus é amor. Quem permanece no amor, permanece com Deus e Deus permanece com ele. Palavra do Senhor.
4: Graças a Deus.
2: O responsório de hoje é o Salmo 33, que tem por antífona: Bendirei o Senhor Deus em todo o tempo. Todos.
4: Bendirei o Senhor Deus em todo o tempo.
2: Salmodiemos.

o Senhor Deus em todo o tempo. Seu louvor estará sempre em minha boca. Minha alma se gloria no Senhor. Que ouçam os humildes e se alegrem.

Comigo engrandecei ao Senhor Deus, exaltemos todos juntos o seu nome. Todas as vezes que o busquei, ele me ouviu, e de todos os temores me livrou.

Contemplai a sua face e alegrai-vos, e o vosso rosto não se cubra de vergonha. Este infeliz gritou a Deus e foi ouvido, e o Senhor o libertou de toda angústia.

do Senhor vem acampar ao redor dos seus que o temem e os salva. Provai e vede quão suave é o Senhor. Feliz o homem que tem nele seu refúgio.

Respeitai o Senhor Deus, seus santos todos, porque nada faltará aos que o temem. Os ricos empobrecem e passam fome, mas os que buscam o Senhor não falta nada.

0: esteja convosco.
1: Ele está no meio de nós.
0: Proclamação do Evangelho de Jesus Cristo, segundo João.
2: Glória a vós, Senhor.
0: Naquele tempo, muitos judeus tinham vindo à casa de Marta e Maria para as consolar por causa do irmão. Quando Marta soube que Jesus tinha chegado, foi ao encontro dele. Maria ficou sentada em casa. Então Marta disse a Jesus: Senhor, se estivesses estado aqui, meu irmão não teria morrido. Mas, mesmo assim eu sei que o que pedirdes a Deus, Ele te concederá. Respondeu-lhe Jesus: Teu irmão ressuscitará. Disse Marta: Eu sei que ele ressuscitará na ressurreição no último dia. Então Jesus disse: Eu sou a ressurreição e a vida. Quem crê em mim, mesmo que morra, viverá. E todo aquele que vive e crê em mim não morrerá jamais. Crês isto? Respondeu ela: Sim, Senhor. Eu creio firmemente que tu és o Messias, o Filho de Deus, que devia vir ao mundo. Palavra da salvação.
1: Glória a vós, Senhor.
0: Que a palavra de Deus perdoe os nossos pecados.
2: Amém. Amém.
0: Cantemos: Ave, ave, sempre virgem.

0: nada me entristeça, mãe, nada me preocupe. Se estou no teu olhar, doce mãe de Guadalupe. Hoje nós celebramos a memória de três discípulos, mas três grandes amigos de Jesus. E que providência, saberão por quê. Celebramos hoje os três irmãos que moravam em Betânia: Lázaro, Marta e Maria, amigos de Jesus. Betânia não ficava longe de Jerusalém. A Bíblia fala de pelo menos 2 dias que lá esteve Jesus. Mas certamente, em muitos outros momentos, Jesus pernoitava. Estando em Jerusalém, ia até Betânia e estava com os amigos. E somos chamados primeiro a olhar para Jesus. E como é gratificante pensar, Jesus tinha amigos. Ele amava. E o amor dele é o amor que ele quer que nós tenhamos, amigos verdadeiros, amigos verdadeiros. E quanto bem nos faz a verdadeira amizade. Quem encontrou um amigo, encontrou um tesouro. Porque a verdadeira amizade, ela é desinteressada. A amizade é gratuita. Você ama porque ama. É capaz de relevar os defeitos. É capaz, e o verdadeiro amigo é aquele que está nos momentos de penúria, tanto quanto nos momentos de glória. Esses são os verdadeiros amigos. E digo a vocês, queridos irmãos, tendo Jesus os amigos, o discípulo que ele chorou, o amigo Lázaro, ele dignificou e santificou a amizade. Digo a você, tenha bons amigos. Repito de novo, tenha bons amigos. Mas escolha nos dedos, porque amigo verdadeiro é um tesouro. Se você falar que tem mais que o número das mãos de amigos, você confundiu amigos com colegas. Colega de trabalho, colega de academia, colega de fofoca. Pode rir, porque é verdade. Não, eu não estou falando disso. O verdadeiro amigo, na amizade nós podemos nos tornar nus, sem máscara, sem personagem. E o outro é capaz de nos acolher. E o verdadeiro amigo corrige quando preciso for, mas defende porque ama. Jesus dignificou a amizade. Tenhamos amigos. Amigos verdadeiros. Jesus, enquanto amizade, vai ser serva fiel. Ou ela se prostrar diante de Jesus de joelhos, é para absorver. É como se ela ficasse fixada no Senhor e deixasse que a palavra impregnasse. Precisamos fazer isso. Precisamos ter Jesus como amigo. Repito, ele é nosso Salvador, sim, é o nosso Redentor, mas também foi ele que nos autorizou: já não vos chamo servos, vos chamo de
1: amigos.
0: Jesus é também nosso amigo. E toda vez que nós, por acaso, tenhamos uma visão equivocada de Jesus, tácito, distante, rigoroso, juiz, desconstrua essa imagem. Ele é nosso amigo. E a linguagem dele é o amor, a primeira leitura. Marta. Ah, Marta. Marta era a mulher que certamente preparava a cama de Jesus quando sabia que ele vinha. Marta era a mulher que ia ver na dispensa se tinha a comidinha preferida de Jesus, ela sabia. Por isso ela andava entre as panelas e procurava servir a Jesus com um vinho caseiro, com uma comida especial. Eu quero lembrar que toda vez que chega na Semana Santa, na segunda-feira, não sei se vocês lembram, o Evangelho fala que antes de enfrentar todo o desafio da traição, todo o desafio da cruz, ele passou de segunda para terça na casa de Lázaro, Marta e Maria. Sejamos nós também pessoas dedicadas em servir bem, dedicadas em preparar bem, aprendendo com Marta. Aprendamos com Marta a frase que hoje ela diz: eu creio, Senhor, Tu és verdadeiramente o Salvador. Mas aprendamos com Marta, que disse: se estivesses aqui, meu irmão não teria morrido. Nós precisamos muitas vezes dizer: Senhor, eu preciso da Tua presença. Jesus, eu preciso que esteja aqui na minha casa. Jesus, eu preciso que esteja aqui nesse hospital. Eu preciso, Jesus, que esteja aqui na minha dor. Marta fez isso. E de Lázaro, Jesus o amava. E ele chorou a morte de Lázaro. Não a morte dos desesperados, não o choro dos desesperados, isso não. Isso nem nós devemos chorar. Podemos chorar sim, num luto, numa perda. As lágrimas também são forma de rezar. Jesus chorou, chorou por Jerusalém e chorou pelo amigo, mas eram lágrimas de esperança. Jesus tinha sentimentos e nunca os negou. Lázaro, ele foi reanimado e morreu de novo. Mas ele é a prefiguração, é a primeira imagem da ressurreição que Jesus passaria depois. E a partir da reanimação de Lázaro, muitos creram em Jesus. Foi um sinal. Hoje, nesta quarta-feira que eu os convidei, quando nós entramos com a imagem de Nossa Senhora vestindo esse manto azul, se olharmos para Tilma, também tenho aqui na minha casula que trouxe, ganhei, o manto na Tilma é azul, é a cor oficial. Quando entramos com este manto, este tecido, abençoando todos os que estavam, então todos vocês que tocaram neste manto já estão no coração da mãe. Mas filhos, hoje nós somos chamados a sermos amigos de Jesus, e quem é amigo de Jesus é amigo de Nossa Senhora. Então hoje, ao entrar com este manto e esta imagem, nós queremos trazer neste rol da amizade todos aqueles que, olhando para este santuário, estão se empenhando para fazermos uma reforma. O amigo ajuda o outro. E aqui nós estamos falando de devotos de Nossa Senhora. Nós queremos acolher bem. Nós fizemos reforma no centro catequético, já reformamos o banheiro, reformamos a acessibilidade, ainda temos pontos a ser feito. Mas os amigos de Jesus e devotos de Nossa Senhora são chamados agora a fazer uma contribuição. Alguns o farão e toda doação é bem-vinda, não importa o valor. Está aqui o envelope, não é este, é outro. Não era esse que devia estar. Um outro de Nossa Senhora, que você pode colocar aquilo que você puder. É ajude a pintar a casa da mãe. Mas, muitos são chamados a assinar o livro da casa da mãe. Começamos no mês de julho, e algumas pessoas já o fizeram fisicamente. Até antes da missa, acolhemos alguns nomes. Você vai dizer: padre, mas eu sou do norte, do sul, do leste, do oeste, eu sou de fora do Brasil, como é que eu me torno amigo de Jesus e devoto de Nossa Senhora colaborando? Por isso nós criamos o livro virtual, que está no site www.livrocasadamãe.com. Assim que a pessoa puder doar, e para assinar é a partir de R$500, já começa a aparecer. E se vocês tiverem imagem, podem colocar agora no visor, tanto para quem está em casa como para quem está aqui, o livro da casa da mãe, com muitos nomes de pessoas. E o que me surpreende, você poderia dizer: mas é uma ação de Curitiba. Não, as pessoas reconhecem que, por mais que não tenha o nome, este santuário é nacional, porque aqui acorrem pessoas do Brasil inteiro e sabem da seriedade desta ação. Sabe que primeiro nós vamos climatizar, porque quando é verão, as luzes esquentam, o calor humano esquenta. Depois iremos pintar externamente, internamente, e a pintura do telhado por uma questão de proteção. Portanto, queridos irmãos e irmãs, assim que a pessoa faz a doação, ela leva para casa um certificado de participação, um certificado de que eu colaborei para a reforma e pintura da casa da mãe. Quando terminarmos a última etapa, este manto será cortado, e um pequeno pedacinho que seja, eu não quero pisar no manto, será enviado num cartão relicário para todos os colaboradores, para que você se sinta incluído, mais do que no manto, no coração de Nossa Senhora de Guadalupe. Muitas graças são derramadas, e eu gostaria de, exatamente nesse dia em que nos tornamos amigos de Jesus, devotos de Nossa Senhora, ler esse testemunho. Como eu disse, não tem o título de santuário nacional, mas de fato é, porque pessoas aqui acorrem. Mas pela TV Evangelizar, Rádio Evangelizar, quantas pessoas o aplicativo não acompanha no Brasil e no mundo? Escute esse testemunho. Sua bênção, padre. Sou de Americana, estado de São Paulo. Dia 29 de julho de 2018, eu visitei pela primeira vez o Santuário de Guadalupe. Nesta ocasião, pedi que que Nossa Senhora me ajudasse, a mim e a meu noivo, a termos uma casa própria. Neste período, lutamos, nos esforçamos, passamos por dificuldades financeiras. Veio a pandemia. Inclusive, tivemos que remarcar o casamento. Mas nunca perdemos a fé em Deus e a confiança em Nossa Senhora de Guadalupe. Padre, a pandemia passou e no dia 9/1/2021 voltamos ao santuário ali em Curitiba. Eu, meu noivo, já com casamento marcado, levamos nas mãos a chave da nossa casa própria e colocamos aos pés de Nossa Senhora de Guadalupe. Graça alcançada, graça testemunhada, Laís de Americana.

Ó benigna Virgem Maria, Senhora de Guadalupe, Mãe amorosa de todos os povos, hoje nos reunimos aqui com alegria e gratidão para apresentar-vos este manto, sinal de nosso amor e de nossa fé e de nossa confiança em vossa materna proteção. Abençoai este manto que traz consigo as preces, os sacrifícios, as ofertas que generosamente são trazidas por aqueles que aderem. Ajude a pintar a casa da mãe, que cada gesto de doação, cada esforço, cada colaboração concreta sejam acolhidos por vosso imaculado coração e apresentado ao vosso Filho Jesus. Recompensai com graças abundantes aqueles que, movidos pela fé e pelo amor, contribuíram e vão contribuir para zelar, reformar, climatizar, embelezar e cuidar da vossa casa. Que o mimo com que este manto será feito, e cuidar da vossa casa, que o mimo

0: salva de palmas de pé a Nossa Senhora. Viva nossa padroeira. Viva todos os devotos de Nossa Senhora.
1: Viva.
0: Elevemos a Deus as nossas preces.
2: Ao final de cada prece, rezemos: por intercessão de Nossa Senhora de Guadalupe, atendei-nos, Senhor.
3: Por intercessão de Nossa Senhora de Guadalupe, atendei-nos, Senhor.
2: Conduzi a Santa Igreja para que, a exemplo de Marta, Maria e Lázaro, saiba acolher o Senhor, anunciar sua palavra e testemunhar ao mundo a esperança da vida eterna, nós vos pedimos.
3: Por intercessão de Nossa Senhora de Guadalupe, atendei-nos, Senhor.
2: Guiai os governantes para que promovam a justiça, a paz e a dignidade ao vosso povo, especialmente dos mais necessitados, nós vos pedimos.
3: Por intercessão de Nossa Senhora de Guadalupe, atendei-nos, Senhor.
2: Dai-nos a graça de aprendermos com a Virgem Maria, Mãe da Igreja, a ouvir e guardar a vossa palavra, nós vos pedimos.
3: Por intercessão de Nossa Senhora de Guadalupe, atendei-nos, Senhor.
2: Fazei com que nossos lares, nossas famílias, inspiradas nos santos Marta, Maria e Lázaro, sejam lugares de acolhida, oração, serviço e amizade com o Senhor, nós vos pedimos.
3: Por intercessão de Nossa Senhora de Guadalupe, atendei-nos, Senhor.
0: Ainda estamos no mês de conscientização do dízimo.
4: Minha partilha com quem tem menos é o meu esforço para o sustento da comunidade. Se tenho, é porque vós me destes. Amém.
0: Ó gloriosa Mãe de Deus, Nossa Senhora de Guadalupe, padroeira das Américas, tu és nossa Mãe compassível. Curai nossas penas, nossas misérias e dores, e acolhei-nos no aconchego do teu manto. Escutai, Mãe, as nossas preces. Amparai os doentes e desempregados.
5: Abençoai nossas casas e as nossas famílias. Protegei nossos filhos, livrando-os das maldades e dos perigos deste mundo. Guardai nossos lares, escondendo-os dos olhos dos maus. Que neles o nome de Deus seja sempre invocado com respeito e amor. Que os seus mandamentos sejam observados com fidelidade. Que vosso bendito nome, ó Mãe querida, seja sempre lembrado com muita devoção. Que a palavra de Deus seja sempre meditada e seguida todos os dias de nossa vida. Que a nossa obediência a teu Filho Jesus exale, tal qual rosa, um perfume de santidade. Amém.

0: Nossa Senhora de Guadalupe, que traz na pele a cor de tantas raças, cujas mãos postas indicam que acima de vós alguém mais poderoso. Suas mãos demonstram que junto de vosso Filho Jesus estáis sempre suplicando por nós.
1: Intercedei, Mãe, a nosso favor, a fim de que caminhemos sempre na presença do Altíssimo e, a exemplo de Juan Diego, tenhamos profunda humildade e pronta obediência ao Senhor. Amém.
0: Atendei-nos, ó Pai, nós vo-lo pedimos, por teu Filho no Espírito Santo.
1: Amém. 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Cantemos.
2: Nesta prece, Senhor,
3: da terra,

0: orai, irmãos e irmãs, para que, trazendo ao altar as alegrias e fadigas de cada dia, nos disponhamos a oferecer um sacrifício aceito por Deus Pai Todo-Poderoso.
1: Receba o Senhor por tuas mãos este sacrifício, para a glória do seu nome, para nosso bem e de toda a sua santa Igreja.
0: Senhor, ao proclamar-vos admirável nos santos Marta, Maria e Lázaro, nós vos pedimos humildemente, assim como vos agradou a sua generosa hospitalidade, também vos agrade o serviço do nosso culto. Por Cristo nosso Senhor.
1: Amém.
0: O Senhor esteja convosco.
1: Ele está no meio de nós.
0: Corações ao alto.
1: O nosso coração está em Deus.
0: Demos graças ao Senhor e nosso Deus.
1: É nosso dever e nossa salvação.
0: Na verdade, é digno e justo, é nosso dever e salvação dar-vos graças. Sempre em todo lugar, Senhor Pai Santo, Deus Eterno e Todo-Poderoso, na Assembleia dos Santos, vós sois glorificado, e coroando os seus méritos, exaltai os vossos próprios dons. Com sua vida nos dais um exemplo, em sua comunhão um laço de amor fraterno, e por sua intercessão um auxílio. Assim, confirmados por tão grandes testemunhas, corremos vitoriosos para o combate que nos é proposto, a fim de alcançarmos com eles a imperecível coroa da glória por Cristo Senhor nosso. Por isso, com os anjos e arcanjos e a imensa assembleia dos santos, entoamos o hino de vossa glória, dizendo a uma só voz:
1: Santo, Santo, Santo, Senhor Deus do Universo, o céu e a terra proclamam a vossa glória, hosana nas alturas. Bendito que vem em nome do Senhor, hosana nas alturas.
0: Na verdade, ó Pai, vós sois santo e fonte de toda santidade. Santificai, pois, estes dons, derramando sobre eles o vosso Espírito, a fim de que se tornem para nós o corpo, o sangue de nosso Senhor Jesus Cristo.
1: Enviai o vosso Espírito Santo.
0: Estando para ser entregue, abraçando livremente a paixão, Jesus tomou o pão, pronunciou a bênção de ação de graças, partiu e deu aos seus discípulos, dizendo: Tomai todos e comei, isto é o meu corpo que será entregue por vós.

Do mesmo modo, ao fim da ceia, ele tomou o cálice em suas mãos e, dando graças novamente, entregou aos seus discípulos, dizendo: tomai todos e bebei, este é o cálice do meu sangue, o sangue da nova e eterna aliança, que será derramado por vós e por todos para a remissão dos pecados. Fazei isto em memória de mim.

0: mistério da fé e do amor.
1: Todas as vezes que comemos deste pão e bebemos deste cálice, anunciamos, Senhor, a vossa morte, enquanto esperamos a vossa vinda.
0: Celebrando, pois, o memorial da morte, a ressurreição do vosso Filho, nós vos oferecemos, ao Pai, o pão da vida, o cálice da salvação, e vos agradecemos porque nos tornastes dignos de estar aqui na vossa presença e vos servir.
1: Aceitai, ó Senhor, a nossa oferta.
0: Suplicantes vos pedimos que, participando do corpo e sangue de Cristo, sejamos reunidos pelo Espírito Santo num só corpo.
1: O Espírito nos una num só corpo.
0: Lembrai-vos, ó Pai, da vossa Igreja que se faz presente pelo mundo inteiro, que ela cresça na caridade com o Papa Leão XIV, com o nosso arcebispo Peruso, bispos do mundo inteiro, presbíteros, diáconos e todos os ministros do vosso povo.
1: Lembrai-vos, ó Pai, da vossa Igreja.
0: Lembrai-vos também, na vossa misericórdia, dos nossos irmãos e irmãs que adormeceram na esperança da ressurreição, sétimo dia: Jane Pereira Maia, Josemar dos Santos, Raimundo Marques Feijão e Teófilo Frederico, e todos os que partiram desta vida, acolhei-os junto a vós na luz da vossa face.
1: Concedei-lhes, ó Senhor, a luz eterna.
0: Enfim, nós os pedimos, tende piedade de todos nós, dai-nos participar da vida eterna, com a Virgem Maria, Mãe de Deus, Mãe de Guadalupe, São José, seu esposo, São Pio de Pietrelcina, São Lázaro, Maria e Marta, e todos os santos que neste mundo viveram na vossa amizade, a fim de vos louvarmos e glorificarmos por Jesus Cristo, vosso Filho. Por Cristo, com Cristo, em Cristo, a vós, Deus Pai, Todo-Poderoso, na unidade do Espírito Santo, toda honra e toda glória, agora e para sempre.
1: Amém.
0: Com fé e confiança, rezemos juntos a oração que o Senhor nos ensinou. Pai nosso,
1: que estais nos céus, santificado seja o vosso nome, venha a nós o vosso reino, seja feita a vossa vontade, assim na terra como no céu. O pão nosso de cada dia nos dai hoje, perdoai-nos as nossas ofensas, assim como nós perdoamos a quem nos tem ofendido, e não nos deixeis cair em tentação, mas livrai-nos do mal.
0: Livrai-nos de todos os males, ó Pai, dai-nos hoje a vossa paz. Ajudados pela vossa misericórdia, sejamos sempre livres do pecado e protegidos de todos os perigos, enquanto aguardamos a feliz esperança e a vinda do nosso Salvador Jesus Cristo.
1: Vosso é o reino, o poder e a glória para sempre.
0: Senhor Jesus Cristo, dissestes aos vossos apóstolos: eu vos deixo a paz, eu vos dou a minha paz, não olheis os nossos pecados, mas a fé que anima a vossa Igreja, dai-lhe segundo o vosso desejo a paz, a unidade, vós que sois Deus com o Pai, o Espírito Santo.
1: Amém.
0: Que a paz de Jesus esteja com todos vocês.
1: O amor de Cristo nos uniu. Cordeiro de Deus, que tirais o pecado do mundo, tende piedade de nós. Cordeiro de Deus, que tirais o pecado do mundo, tende piedade de nós. Cordeiro de Deus, que tirais o pecado do mundo, dai-nos a paz.
0: Eu sou a ressurreição e a vida. Todo aquele que vive e crê em mim não morrerá jamais. Eis o Cordeiro de Deus, que tira o pecado do mundo.
1: Senhor, eu não sou digno de que entreis em minha morada, mas dizei uma palavra e serei salvo. Preparemo-nos para este encontro de amor com Jesus na Sagrada Eucaristia. Cantemos.

0: Oremos. Senhor, a comunhão do corpo e sangue do vosso Filho nos afaste de todas as coisas que passam, para que, a exemplo de Santa Marta, Maria e Lázaro, cresçamos no sincero amor por vós aqui na terra e nos alegremos eternamente no céu, contemplando a vossa face. Por Cristo nosso Senhor.
1: Amém.
0: Queiram sentar, estamos na semana da mês da conscientização do dízimo. Se participa aqui, seja dizimista aqui. Amanhã tem a missa 7:30, meio-dia, mas eu os convido em horário alternativo. Às 16h, eu presido, e também às 17h30. Sejam bem-vindos, bem-vindas. Amanhã tem confissões das 14h às 17h. Domingo temos a abertura do mês vocacional. Quinta-feira, dia 5, começa as oficinas de oração de vida. Mais informação na secretaria do santuário. Filhos amados, eu quis mostrar o envelope, trata-se deste, portanto, é o envelope que você faz, tem inclusive até uma colinha, você cola e coloca tá ali, ó, a senhora. Faça esse gesto aqui, minha filha. Faz esse gesto aqui. Coloque aqui, vai. Deus abençoe. Coloque aqui. É, coloca assim.
2: De coração.
0: De coração, tá certo. Isso. Ô, filho, deixa eu ajudar. Aí. Então você encontra esse envelope aqui. As pessoas que desejarem, faça a sua doação. Livro da Casa da Mãe, www.com.br, ou na secretaria, ou no plantão do dízimo, e pode assinar. Este livro, ele é virtual, você está vendo ali, porque muita gente vai assinar virtualmente, como fizemos no passado. Vai se tornar um livro material, parecido com este. Quem é daqui tem o privilégio de poder assinar aqui na sacristia sempre. E depois um livro ficará no santuário e um livro eu levarei o ano que vem. A data ainda não sei. Já estou negociando minha agenda de 2029. Eu falei, meu Deus, 2029, não sei se eu já ainda estou vivo. Mas, 2029, já veio pedido de eventos. Mas o ano que vem eu estarei no Santuário de Guadalupe, no México, levando o livro com o nome de vocês. Mas o que eu preciso dizer, querido povo de Deus, ainda eu sei que a ação vai seguir, ajude a pintar a Casa da Mãe. 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Aquele carnê branco e o verde. Hoje já é dia 29 e nós estamos com 71%. Então você imagina, se você pensa assim, você vive com salário, seja o que for. De repente no mês 71, como é que você paga a folha do aluguel, dos funcionários, etc. Então eu queria fazer um apelo muito grande. Se você puder, vai hoje na casa lotérica, no banco, faça um pix no CNPJ da obra Evangelizar é Preciso. 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Bom, sábado teremos a Vigília Jovem. Todos os jovens são convidados. Sábado agora, das 23 horas às 6 da manhã, aqui nos estúdios, no centro de eventos, ainda não, no anfiteatro, entrada gratuita. 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Vamos à bênção dos objetos. Deus de misericórdia e bondade, abençoai esses objetos que foram feitos para honrar vosso diletíssimo Filho, nosso Senhor Jesus Cristo. Que na terra tenhamos a intercessão e no futuro a glória eterna, por Cristo Senhor nosso.
1: Amém.
0: E como é um dia muito especial, este manto que vai ser depois retalhado e feito um cartão relicário, vamos fazer o ato de consagração cantando.

0: esteja convosco.
1: Ele está no meio.
0: Abençoe-vos, Deus Todo-Poderoso, Pai, Filho e Espírito Santo.
1: Amém.
0: Foi bom estar aqui?
1: Foi.
0: Viva Nossa Senhora de Guadalupe!
1: Viva!
0: Viva Jesus das Santas Chagas!
1: Viva!
0: Cantemos o hino! Viva.

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1: Boa tarde, querido povo de Deus, meus amigos e amigas, ouvintes da Rádio Barroso Mix. Está começando agora mais um programa Sintonia da Fé comigo, Petrina do Carmo. Agora 13 horas e 48 minutos, dia 29 de julho de 2026. Que bom estar aqui com você em mais uma tarde linda. Hoje, quarta-feira, Mariana. Espero que você participe muito do nosso programa hoje. Ontem eu tive que me ausentar, né, gente? Eu nem teve tempo de avisar vocês. Eu tive que levar minha filha ao médico. Ela não estava passando muito bem desde semana passada. Então, eu precisei levar ela ao médico para ver o que estava acontecendo. Mas agora está tudo bem. Ela já está sendo medicada, está em casa. E agora é focar na recuperação. Então, por isso que eu não fiz o programa ontem. Mas, graças a Deus, estou aqui hoje para colocar muita música boa, mas é claro, se tiver a sua participação. Então, já manda mensagem aí para mim no WhatsApp. 32999774486. Não deixa para última hora. Hoje a missa terminou um pouco mais tarde. Temos pouco tempo de programa, né? Passa muito rápido. Então já vai aí mandando sua mensagem, que eu tô esperando a sua participação.

Começando as nossas participações de hoje, a nossa amiga Ivone, lá de Tangará da Serra, Mato Grosso, ela disse assim: boa tarde, Petrina, que as bênçãos do Senhor se espalhem por seus caminhos. Olá, toco uma música que o Rafael tocou no início da programação de segunda-feira em homenagem a todos os motoristas. Gostei muito e ofereço a todos que exercem essa profissão e ofereço para os meus dois irmãos, Mosaí e Valdomiro, que estão viajando pelas BR daqui do Mato Grosso. Já te agradeço, Petrina, obrigada. Eu quem agradeço, Ivone, pela sua participação, pela sua mensagem. Um beijo para você e toda a sua família, tá bom, aí em Tangará da Serra. Bom, eu perguntei o Rafa aqui, eu acho que a música é com Raíssa e Ravel, Canção do Caminhoneiro, tá bom? Vou tocar aqui para vocês agora.

0: Agora a nossa próxima participação é da nossa amiga Rosângela Gonçalves, lá de Florianópolis. E ela disse assim: Boa tarde, Petrina. Melhores para sua filha, que Deus abençoe vocês. Então, toca aí para mim, minha vitória vai chegar. Ofereço para todos os ouvintes e uma abençoada tarde para vocês. Amém, minha amiga. Muito obrigada aí pela sua mensagem, pela sua participação. Deus abençoe vocês aí também, você, sua família. Um beijo para todos. Vou tocar aqui, tá bom? O seu pedido. A minha vitória vai chegar. Deve ser essa aqui, né? Com o padre Adriano Zandonar, né? Eu acho que é isso mesmo. E vocês que ainda não mandaram mensagem, corre que dá tempo. Já estou recebendo várias mensagens aqui no WhatsApp, né? O pessoal está participando bastante aqui, estou muito feliz. Mas você que ainda também não mandou mensagem, corre para dar tempo, tá bom? 32 99977 4486.
1: Então é a tema do nosso DVD. A minha vitória vai chegar. Essa é a nossa certeza. Jesus, a vitória é certa. Quero ouvir você.

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Tu és nossa vitória, Jesus. É para Ti que nós olhamos, Senhor, no momento da tempestade. Nós confiamos, a vitória está a caminho. E ela vai chegar em Teu nome, Jesus.

Agora quem participa com a gente é a nossa amiga Maria de Fátima, lá de Sena, Rio de Janeiro. E ela mandou assim: boa tarde, Petrina, beijos no coração, melhoras para sua filha. Obrigada, amiga, obrigada aí pela mensagem, pela sua participação. Que você e sua família tenham uma tarde abençoada, tá bom? Um grande beijo para vocês. E a Josélia, lá de Guaíra, São Paulo, ela mandou assim: olá, Petrina, boa tarde, tudo bem com você? Que bom que está tudo bem com sua filhinha Mariana. Petrina, toca uma música de Nelsinho Correia, Sacramento da Comunhão, e ofereço a todos que gostam e para você. Obrigada, Josélia, pela sua mensagem, por estar sempre aqui no Sintonia da Fé, participando com a gente, mandando seu pedido musical. Um beijo para você e toda a sua família aí em Guaíra, tá bom? Vou tocar aqui seu pedido, tá bom? Agora 14 horas e 9 minutos na Barroso Mix. E vamos aí agora com a música de Nelsinho Correia, Sacramento da Comunhão.

Agora quem participa com a gente é o Osias, lá de Taratim, Bahia. E ele disse assim: boa tarde, toca para mim, ele é Jesus meu Salvador, meu Rei e Senhor. Ofereço para minha esposa Eliane e minha filha Emily. Que Deus abençoe todos os lares e família. Amém. Amém, Osias. Um abraço para você, para sua esposa Eliane, para sua filha Emily. Que Deus também os abençoe, né? Com muita saúde, muita paz. Que vocês tenham uma excelente semana. Vou tocar aqui seu pedido, tá bom? Só uma correção. Bom, pelo que eu olhei aqui, o nome da música é Só em Deus, tá bom? Com a Maria do Rosário. Se caso não for essa música, você me fala, tá bom? E você que ainda não mandou mensagem, corre que dá tempo. Temos várias mensagens aqui, graças a Deus. Mas vai mandando aí, né? Porque na medida que for, eu for tocando as músicas aí, posso te atender, tá bom? 32 99 77 4486.

Nossa querida ouvinte Josileide, lá de Linda, França, Sergipe, ela mandou assim: boa tarde, minha querida linda, melhoras, melhoras, meu amor, para sua filhinha. Não conheço pessoalmente, mas tenho um carinho muito grande por vocês, meus amores. Deus coloca anjos no nosso caminho. Amém, Josileide, obrigada, minha querida, pela sua linda mensagem, pela preocupação. Tá tudo certinho aqui, a Mari tá sendo medicada, ela tá ativa, tá brincando, tá comendo, né? Ela só tava com uma virose aí, uma diarreia que não tava melhorando. Mas se Deus quiser, em breve ela já tá boa, se Deus quiser. Muito obrigada aí pela sua preocupação. Um beijo pra você e toda a sua família, tá bom? E o Vandenberg Medeiros, lá de Juiz de Fora, ele disse assim: olá, Petrina, boa tarde. Por gentileza, a minha filha Ana Vitória, de 8 anos, está na sintonia e gostaria de ouvir a música Sopra em Nós, da irmã Ana Paula. Ela oferece para toda a família e todos na sintonia. Muito obrigado. Eu quem agradeço, Vandenberg, eu agradeço a você e a sua filha, Ana Vitória. Alô, Ana Vitória, um abraço para você, tá bom? E seu pai, Vandenberg, tu tá sempre aí ouvindo Sintonia da Fé. Hoje vai dar para tocar a música, tá bom? Hoje vai dar tempo. Já vou colocar aqui na sequência, tá bom? Um abraço para todos vocês aí em Juiz de Fora. Então vamos aí com a música da irmã Ana Paula, Sopra em Nós.

0: Agora quem participa com a gente é a Sebastiana, lá de Ulianópolis, Pará. E ela mandou um áudio aqui pra gente. Boa tarde, Sebastiana.
1: Boa tarde, Pedrina. Boa tarde, Rafael. Boa tarde, todos os locutores. Ah, boa tarde a todos. A paz de Cristo. Salve Maria. Que Deus abençoe o nosso dia. Né? Ô, Pedrina, coloca um louvor do Frei Gilson. Ofereço para a irmã Lia, para a dona Geda, para o irmão Antônio, para a irmã Milagre, para a irmã Arlete, para a irmã Nilde e todos aqueles que estiverem na escuta do programa. Para você e sua família. Que Deus abençoe, Pedrinha. Fica com Deus.
0: Amém, minha amiga. Muito obrigada. Fica com Deus também. Obrigada pela sua participação, pela sua mensagem. Um abraço para você e toda a sua família, tá bom? Você pediu para escolher uma música do Frei Gilson. Eu vou colocar a música Vem Morar, tá bom? Espero que você goste. Agora, 14 horas e 27 minutos na Barroso Mix.

Agora quem vai participar com a gente é a Sandra. E ela disse assim: boa tarde, gostaria de ouvir a música de São Miguel Arcanjo. Obrigada, Deus abençoe vocês. Amém, minha amiga, muito obrigada aí pela sua mensagem. Deus abençoe todos vocês aí também, você, sua família. Obrigada aí pela participação, tá bom? É, você pediu para tocar a música de São Miguel Arcanjo. Eu escolhi aqui com a irmã Kelly Patrícia, tá? Glorioso São Miguel. Tá se aproximando, né, pessoal? A quaresma de São Miguel Arcanjo. 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Então vamos aí tocar o pedido da Sandra, a música Glorioso São Miguel com a irmã Kelly Patrícia.

Agora, a nossa próxima participação é da Gilcileia, lá de Niterói. E ela disse assim: boa tarde, a paz esteja comigo, contigo e melhoras para Mariana. É, presente de Deus, música e letra, mães que oram pelos filhos. Obrigada, Gilcileia, pela sua mensagem, pelo seu pedido musical aí. Que você e sua família tenham uma tarde abençoada, tá bom? E feliz. Muito obrigada, um abraço para todos vocês. É, vou tocar aqui seu pedido, temos várias mensagens para atender aqui, né? Agora 14 horas e 39 minutos. Então, sem enrolação, já vou tocar o pedido da Gilcileia. Presente de Deus, do movimento Mães que Oram pelos Filhos.

0: Continuando com as nossas participações, o nosso amigo Alailton Ferreira mandou um áudio aqui pra gente. Boa tarde, Alailton.
1: Petinho, boa tarde, Pai de Cristo e Amor de Maria, tudo bem? Alailton Marcelo Alagoas. Primeiramente, peço a Deus que conceda a saúde da filha de vocês. Acredito que ele já está fazendo isso, a partir do momento que vocês foram ontem. E ela já está sendo medicada, então a graça já chegou, não é verdade? Eu hoje, quarta-feira, Mariana Petrinho, queria ouvir e oferecer a todos que estão na escuta uma música mariana, Maria e o Anjo. Tanto faz com o Anjo de Resgate e o Padre Fábio de Melo, para oferecer a todos que estão na escuta, a você e o Rafael também, e que tenhamos um restinho de quarta-feira abençoado e que fica com Deus e até amanhã, se Deus quiser, minha amiga. Um abraço, viu?
0: Até amanhã, se Deus quiser, meu amigo. Muito obrigada aí pela sua mensagem, né? Pela sua participação. Um abraço aí pra você e toda a sua família. Eu vou tocar aqui daqui a pouquinho, tá bom? Seu pedido, muito obrigada. Já vou colocar aqui também o áudio da Dorinha. Vou tentar atender todo mundo aqui, que tem várias mensagens pra colocar. E já vou colocar o áudio dela também. Boa tarde, Dorinha.
2: Fala, Pedrito. Aqui é a Dorinha do Barrão. Coloca uma música bonita aí pra nós, pra Ivoninha, pra enfermeira Lucinéia e minha mãe Terezinha. Estamos aqui só esperando, hein? Fica com Deus aí.
0: Fica com Deus também, Dorinha. Um beijo pra você, sua mãe Terezinha, a Ivone, a Lucinéia que tá aí hoje. Obrigada pela sua mensagem, pela sua participação, tá bom? Que vocês tenham um dia abençoado e feliz. Como você pede pra escolher música, eu já vou aproveitar e já tocar o seu pedido junto com o do Alailton, tá bom? Pra ver se dá tempo de atender todo mundo. Então aí agora, na sequência, a música Maria e o Anjo com Anjos de Resgate.

0: Continuando com as nossas participações, a Tânia, lá de Tabuleiro, ela mandou assim para mim: Oi Petrina, boa tarde, tudo bem? Estava com saudade, estive fora ajudando minha nora, pois ganhei mais um netinho. Hoje está completando um mês, mais um presente de Deus, só agradecer. Um abraço para você e para todos os ouvintes também, Deus abençoe a todos. Que bênção, Tânia, você estava sumida mesmo, você e a outra Tânia também, a Tânia de Diamantina, está sumida, não está mandando mensagem, mas que bom que você deu notícias, né? Ganhou um netinho. Deus abençoe vocês, tá? O bebezinho, que cresça com saúde, né? Com luz, com sabedoria. Que bom, fico muito feliz em saber, viu? Obrigada aí por você ter mandado mensagem, fiquei muito feliz. O nosso amigo Nelson, lá de Campina Grande, Paraíba, ele mandou um áudio aqui pra gente. Boa tarde, Nelson.
1: Boa tarde, Pedrinho. Olha, pra meu pai Severino, pra Beatriz, pra Macone, pra Coine, pra meu irmão Lala S, pra minha mãe Telesinete, pra minha mãe Laura, Maria Laura, pra Coine, e pra Zelito, pra Graça, sem pegas, pra Maria do Céu, e pra Timicia, e o vaqueiro Marquinho, o poeta Ziel, e pra Nero, e pra Timicia, Sossego, Deleia, pra Vó Marica, e pra Admilson, meu tia Admilson.
0: Obrigada, Nelson, pelo seu pedido, pela sua participação. Que você e sua família tenham um dia abençoado, tá bom? Um abraço a todos vocês aí de Campina Grande. Daqui a pouquinho já toco seu pedido, tá? A música Nos Braços do Pai com o Padre Robson de Oliveira. A Simone, lá de Aracaju, também mandou um áudio aqui pra gente. Boa tarde, Simone.
2: Boa tarde, Petrina. Quero oferecer uma música para a sua bela família, para a Morgana, naquele trabalho. E deixa eu perguntar o nome do outro colega que está aqui, viu? Está ouvindo também. Qual é o nome dele, Morgana?
3: Williams.
2: É, para o Williams também. Eu gostaria de você colocar uma música aí para eles, que ele está ouvindo. E a partir de agora eu já mandei baixar a rádio para o Rodolico no celular dele. Deus abençoe.
0: Deus abençoe vocês aí, Simone. Muito obrigada pela sua mensagem, pela sua participação. Vou aproveitar e tocar sua música junto com o Nelson, pedido do Nelson, tá bom? Um beijo para todos vocês aí em Aracaju. Obrigada pela audiência. A Dinalva, lá de Praia Grande Silva, ela mandou também aqui para mim. Boa tarde, Petrina, todos os dias. Desculpa, gente. Boa tarde, Petrina, e todos da rádio ouvintes. Que bom que sua filhota já está bem. Com Jesus e Nossa Senhora no controle, tudo dá certo. Ótimo final de tarde para todos. Obrigada, minha amiga. Muito obrigada aí pela sua mensagem, pela sua participação. Um ótimo final de tarde para você e sua família também, tá bom? Um grande beijo para todos vocês. E a nossa amiga Joyce, lá de Ouro Preto do Oeste, também mandou um áudio aqui para nós. Ela estava sumidinha aqui das mensagens. Ela mandou um áudio aqui para gente. Boa tarde, Joyce.
4: Oi, boa tarde, Petrina. Tudo bem com você? Aqui é a Joyce de Ouro Preto do Oeste. Que bom que a sua filha está se recuperando. Deus abençoe e que ela se recupere logo, tá? Que ela fique bem. E a sua tia Maria, conseguiu fazer a operação? Eu também pedi a Deus para ela que desse tudo certo na cirurgia. Tomara que ela esteja bem. E hoje meu sobrinho acabou de sair da operação. Fez a operação do palato, que ele tinha uma fenda e não conseguia falar direito. E agora ele está se recuperando da cirurgia. Tomara a Deus que ele acorda bem. Eu quero pedir orações para vocês aí. Reza por ele, que ele tem só 11 anos. E eu gosto muito dele, é meu primeiro sobrinho. E eu quero pedir a música Fé Inabalável, do padre Reginaldo Mazzotti. Quero oferecer para todos que têm uma fé inabalável, que confiem em Deus, que tudo dará certo nas nossas vidas. Amém? Fica com Deus, Petrina. Boa tarde para você, abençoado. Que Jesus sempre esteja ao seu lado, te protegendo, te guiando, te guardando. Você, seu esposo e tua filha, tá? Fica com Deus, beijo, tchau, tchau.
0: Amém, minha amiga, muito obrigada pela sua linda mensagem. Primeiramente, desejo melhoras, vou rezar sim pelo seu sobrinho, já deu tudo certo, né? Já terminou a operação, mas a recuperação vai ser ainda melhor, em nome de Jesus, tá? Vamos rezar por ele. E atualizando, né, amiga, realmente eu não falei com vocês como é que tá a minha tia, né? Ela fez a cirurgia, graças a Deus deu tudo certo, ela tá se recuperando muito bem, não ficou muito tempo no CTI, já está no quarto, agora já está aguardando a alta já. Graças a Deus, a recuperação dela está sendo excelente. Está tudo dando certo, graças a Deus. E aí, claro, com as orações de vocês, né? Amiga, eu vou ficar te devendo a sua música hoje, né? Vou tocar aqui, encerrando o programa, com a música do Nelson, tá? Que ele tinha pedido primeiro. Mas muito obrigada aí, fiquei muito feliz com a sua mensagem. Vou rezar pelo seu sobrinho. Obrigada por perguntar da minha tia, né? Por estar rezando por todos nós aí. Tô muito satisfeita. Então é isso, pessoal. Agradeço a imensa participação de vocês aqui no programa. Muito obrigada. Amanhã estarei de volta após a missa da Evangelizar, se Deus quiser. E eu aguardo a todos vocês, tá bom, pessoal? Um beijo para todos e até amanhã, se Deus quiser. Tchau, tchau. Coloque a sua vida.

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2: 15 horas, em ponto.
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4: Na presença das Santas Chagas de Jesus, convido você e sua família para este momento abençoado na nossa programação. Vamos juntos colocar nas Santas Chagas de Jesus o nosso pedido de oração, a nossa intenção. Prepare o seu ambiente de oração com as fotos, as roupas de família e, de modo particular, lembrando dos enfermos. Traga os nomes por quem vamos interceder e pedir cura e libertação de todos os sofrimentos e dores.
5: Por tuas chagas, Senhor, fomos curados.
6: Olá, querido povo de Deus, chegou o momento da hora da misericórdia. E na hora da misericórdia nós rezamos o Terço das Santas Chagas. Quarta-feira, com certeza, como intercessora está a Nossa Senhora, como esteve no Monte Calvário. Que ela nos ajude para que esta oração seja autêntica, fervorosa e de coração. Em nome do Pai, e do Filho, e do Espírito Santo. Amém. Creio em Deus Pai Todo-Poderoso, Criador do céu e da terra, e em Jesus Cristo, seu único Filho, nosso Senhor, que foi concebido pelo poder do Espírito Santo, nasceu da Virgem Maria, padeceu sob Pôncio Pilatos, foi crucificado, morto e sepultado, desceu à mansão dos mortos, ressuscitou ao terceiro dia, subiu aos céus, está sentado à direita de Deus Pai Todo-Poderoso, de onde há de vir julgar os vivos e os mortos. Creio no Espírito Santo, na Santa Igreja Católica, na comunhão dos santos, na remissão dos pecados, na ressurreição da carne, na vida eterna. Amém. Ó Jesus, divino Redentor, tende misericórdia de nós e do mundo inteiro. Deus Santo, Deus Forte, Deus Imortal, tende piedade de nós e do mundo inteiro. Graça, misericórdia, meu Jesus, nos perigos presentes, cobri-nos com vosso preciosíssimo sangue. Pai eterno, tende misericórdia de nós, pelo sangue de Jesus Cristo, vosso Filho unigênito. Tende misericórdia de nós, vos suplicamos. Amém. Neste primeiro mistério do Terço das Santas Chagas, contemplamos Jesus ressuscitado aparece a Maria Madalena. Como fruto desta dezena, vamos pedir por todos os desempregados que não percam o ânimo e que consigam bater na porta certa, inspirados pelo Espírito Santo. Rezemos. Eterno Pai, eu vos ofereço as santas chagas de nosso Senhor Jesus Cristo, para curar as de nossas almas.
4: Meu Jesus, perdão e misericórdia.
7: Pelos méritos de vossas santas chagas.
4: Meu Jesus, perdão e misericórdia.
7: Pelos méritos de vossas santas chagas.
4: Meu Jesus, perdão e misericórdia.
7: Pelos méritos de vossas santas chagas.
4: Meu Jesus, perdão e misericórdia.
7: Pelos méritos de vossas santas chagas.
4: Meu Jesus, perdão e misericórdia.
7: Pelos méritos de vossas santas chagas.
4: Meu Jesus, perdão e misericórdia.
7: Pelos méritos de vossas santas chagas.
4: Meu Jesus, perdão e misericórdia.
7: Pelos méritos de vossas santas chagas.
4: Meu Jesus, perdão e misericórdia.
7: Pelos méritos de vossas santas chagas.
4: Meu Jesus, perdão e misericórdia.
7: Pelos méritos de vossas santas chagas.
4: Meu Jesus, perdão e misericórdia.
7: Pelos méritos de vossas santas chagas.
6: No segundo mistério, nesta quarta-feira, rezamos o Terço das Santas Chagas contemplando Jesus ressuscitado acompanha os discípulos de Emaús. rezemos este mistério por todos os casais que estão em crise, se divorciando, para que haja de fato um perdão abundante e a reconciliação. Eterno Pai, eu vos ofereço as santas chagas de nosso Senhor Jesus Cristo, para curar as de nossas almas.
4: Meu Jesus, perdão e misericórdia.
7: Pelos méritos de vossas santas chagas.
4: Meu Jesus, perdão e misericórdia.
7: Pelos méritos de vossas santas chagas.
4: Meu Jesus, perdão e misericórdia.
7: Pelos méritos de vossas santas chagas.
4: Meu Jesus, perdão e misericórdia.
7: Pelos méritos de vossas santas chagas.
4: Meu Jesus, perdão e misericórdia.
7: Pelos méritos de vossas santas chagas.
4: Meu Jesus, perdão e misericórdia.
7: Pelos méritos de vossas santas chagas.
4: Meu Jesus, perdão e misericórdia.
7: Pelos méritos de vossas santas chagas.
4: Meu Jesus, perdão e misericórdia.
7: Pelos méritos de vossas santas chagas.
4: Meu Jesus, perdão e misericórdia.
7: Pelos méritos de vossas santas chagas.
4: Meu Jesus, perdão e misericórdia.
7: Pelos méritos de vossas santas chagas.
6: No terceiro mistério do terço das santas chagas, contemplamos Jesus aparece aos discípulos desejando a paz. Como fruto desta oração e desta contemplação, coloquemos todas as famílias que estão desunidas e que possam perdoar e buscar a reconciliação a exemplo de nosso Senhor Jesus Cristo. Eterno Pai, eu vos ofereço as santas chagas de nosso Senhor Jesus Cristo, para curar as de nossas almas.
4: Meu Jesus, perdão e misericórdia.
0: Pelos méritos de vossas santas chagas.
4: Meu Jesus, perdão e misericórdia.
0: Pelos méritos de vossas santas chagas.
4: Meu Jesus, perdão e misericórdia.
0: Pelos méritos de vossas santas chagas.
4: Meu Jesus, perdão e misericórdia.
0: Pelos méritos de vossas santas chagas.
4: Meu Jesus, perdão e misericórdia.
0: Pelos méritos de vossas santas chagas.
4: Meu Jesus, perdão e misericórdia.
0: Pelos méritos de vossas santas chagas.
4: Meu Jesus, perdão e misericórdia.
0: Pelos méritos de vossas santas chagas.
4: Meu Jesus, perdão e misericórdia.
0: Pelos méritos de vossas santas chagas.
4: Meu Jesus, perdão e misericórdia.
0: Pelos méritos de vossas santas chagas.
4: Meu Jesus, perdão e misericórdia.
0: Pelos méritos de vossas santas chagas.
6: Neste quarto mistério do terço das Santas Chagas, contemplamos Jesus cura a incredulidade de Tomé. Peçamos a Deus por todos aqueles que estão desesperados, que perderam a fé ou se apartaram de Deus, que haja um encontro com o ressuscitado e a prece: aumentai, Senhor, minha fé. Eterno Pai, eu vos ofereço as santas chagas de nosso Senhor Jesus Cristo, para curar as de nossas almas.
4: Meu Jesus, perdão e misericórdia.
7: Pelos méritos de vossas santas chagas.
4: Meu Jesus, perdão e misericórdia.
7: Pelos méritos de vossas santas chagas.
4: Meu Jesus, perdão e misericórdia.
7: Pelos méritos de vossas santas chagas.
4: Meu Jesus, perdão e misericórdia.
7: Pelos méritos de vossas santas chagas.
4: Meu Jesus, perdão e misericórdia.
7: Pelos méritos de vossas santas chagas.
4: Meu Jesus, perdão e misericórdia.
7: Pelos méritos de vossas santas chagas.
4: Meu Jesus, perdão e misericórdia.
7: Pelos méritos de vossas santas chagas.
4: Meu Jesus, perdão e misericórdia.
7: Pelos méritos de vossas santas chagas.
4: Meu Jesus, perdão e misericórdia.
7: Pelos méritos de vossas santas chagas.
4: Meu Jesus, perdão e misericórdia.
7: Pelos méritos de vossas santas chagas.
6: No quinto mistério do terço das Santas Chagas, contemplamos Jesus envia os apóstolos em missão. Rezemos este mistério por todas as pessoas que dedicam suas vidas ao anúncio do Evangelho, pelo Santo Padre, o Papa, pelos bispos, pelos padres de sua paróquia e, de modo geral, pelos diáconos, seminaristas e pelo povo de Deus, que sejamos missionários da esperança. Eterno Pai, eu vos ofereço as santas chagas de nosso Senhor Jesus Cristo, para curar as de nossas almas.
4: Meu Jesus, perdão e misericórdia.
7: Pelos méritos de vossas santas chagas.
4: Meu Jesus, perdão e misericórdia.
7: Pelos méritos de vossas santas chagas.
4: Meu Jesus, perdão e misericórdia.
7: Pelos méritos de vossas santas chagas.
4: Meu Jesus, perdão e misericórdia.
7: Pelos méritos de vossas santas chagas.
4: Meu Jesus, perdão e misericórdia.
7: Pelos méritos de vossas santas chagas.
4: Meu Jesus, perdão e misericórdia.
7: Pelos méritos de vossas santas chagas.
4: Meu Jesus, perdão e misericórdia.
7: Pelos méritos de vossas santas chagas.
4: Meu Jesus, perdão e misericórdia.
7: Pelos méritos de vossas santas chagas.
4: Meu Jesus, perdão e misericórdia.
7: Pelos méritos de vossas santas chagas.
4: Meu Jesus, perdão e misericórdia.
7: Pelos méritos de vossas santas chagas.
6: Rezemos três vezes. Eterno Pai, eu vos ofereço as santas chagas de nosso Senhor Jesus Cristo, para curar as de nossas almas. Eterno Pai, eu vos ofereço as santas chagas de nosso Senhor Jesus Cristo, para curar as de nossas almas. Eterno Pai, eu vos ofereço as santas chagas de nosso Senhor Jesus Cristo, para curar as de nossas almas. Amém. Queridos filhos e filhas, tendo rezado o terço das Santas Chagas, vamos agora fazer a oração de todos os dias, que é a novena das Santas Chagas de nosso Senhor Jesus Cristo. Rezemos. Por suas santas chagas, suas chagas gloriosas, o Cristo Senhor me proteja e me guarde. Senhor Jesus, foste levado na cruz para que por vossas santas chagas sejam curadas as de nossas almas. Eu vos louvo e agradeço pelo vosso ato redentor. Carregaste em vosso próprio corpo os meus pecados e de toda a humanidade. Nas vossas santas chagas, coloco minhas intenções, minhas preocupações, ansiedades e angústias, minhas enfermidades físicas e psíquicas, meus sofrimentos, dores, alegrias e necessidades. Em vossas santas chagas, Senhor, coloco minha família. Envolvei, Senhor, a mim e meus familiares, protegendo-nos do mal. Coloque a sua intenção. Senhor, ao mostrar vossas santas chagas gloriosas a Tomé e o mandando tocar em vosso lado aberto, o curaste da incredulidade. Eu vos peço, Senhor, permita-me refugiar em vossas santas chagas e, por mérito desses sinais de vosso amor, curai a minha falta de fé. Ó Jesus, pelos méritos de vossa paixão, morte e ressurreição, dai-me a graça de viver os frutos da nossa redenção. Amém.

Filhos queridos, povo amado de Deus, hora da misericórdia. Eu acho tão forte este programa, mas tão forte, porque nós clamamos a misericórdia de Jesus. Padre, eu queria tanto rezar com o Senhor, tua hora vai chegar, mas insista. Qual que é o número, Padre? 0, operadora 41, 3221 6070. Vou falar devagar para você poder anotar. 0, operadora 41, 3221 6070. Filhos queridos, hoje é dia 29 de julho. Você fez a sua contribuição ontem, eu pedi. De ontem para hoje? Ah, eu não tive tempo. Não tive tempo, preguiça ou desleixo? Faça a sua contribuição, por favor. Eu quero manter essa obra, mas preciso de você. Escute este testemunho. Escute. Padre Ginaldo, recebi uma grande graça na novena de Jesus das Santas Chagas, por intercessão dos arcanjos Gabriel, Miguel, Rafael, São Pio de Pietrelcina e Nossa Senhora. Há 10 anos, tive uma gravidez muito complicada, fiquei muito doente. Meu bebê nasceu com 32 anos e com 3 dias de vida faleceu. Após o falecimento, fiquei depressiva e descobri que tinha uma doença crônica e tomaria remédio até o fim da minha vida. 5 anos depois, comecei a dar aulas em um colégio. E havia uma secretária que ouvia o Senhor todos os dias no programa Experiência de Deus. E por causa dela, comecei a acompanhá-lo diariamente. Também acompanhava as quintas eucarísticas. E me tornei associada. Eu tinha ainda o sonho de ser mãe. Mas tanto eu quanto meu esposo, tínhamos muito medo. Inclusive por causa dos remédios que eu tomo. Em agosto, uma mulher ligou para o Senhor, pedindo oração pelo dom da maternidade. Automaticamente, coloquei a mão na minha barriga e comecei a rezar também. Padre, engravidei naquele mesmo mês. Por quando fiz o teste em outubro, já estava com 11 semanas. Fiquei com muito medo de viver todo aquilo que eu já tinha passado novamente. Em um sábado, escutando o seu programa, a leitura falava sobre provações. Após a dor vem a alegria, e que passamos por provações para aumentar nossa fé. Então, eu entendi que a provação que passei só foi para aumentar minha fé, pois passei a buscar mais a Deus. Todas as noites eu passava água benta na minha barriga e pedi-os aos arcanjos São Pio, Nossa Senhora e Jesus das Santas Chagas que derramasse uma gota do seu preciosíssimo sangue sobre mim e o bebê e que desse tudo certo na minha gestação. Meu bebê nasceu em maio, saudável. Louvado seja Deus. Hoje está com 3 meses e se chama Davi. Só tenho a agradecer a Deus, a Jesus das Santas Chagas e Padre, obrigado por entrar todos os dias na minha vida. Quando eu for a Curitiba, visitarei o santuário. Graça alcançada, graça testemunhada. Lucimere, de São João do Triunfo, Paraná. Toca o sino, sacristão, louvado seja Deus. De São João do Triunfo, Paraná. Toca o sino, sacristão.

Senhor esteja convosco, Ele está no meio de nós. Proclamação do Evangelho de Jesus Cristo segundo São João. Glória a vós, Senhor. Muitos judeus tinham vindo a Marta e Maria para lhes apresentar condolências pela morte de seu irmão. Mas soube Marta da vinda de Jesus, saiu-lhe ao encontro. Maria, porém, estava sentada em casa. Marta disse a Jesus: Senhor, se tivesses estado aqui, meu irmão não teria morrido. Mas sei também agora que tudo o que pedirdes a Deus, Deus te concederá. Disse-lhe Jesus: teu irmão ressurgirá. Respondeu-lhe Marta: sei que há de ressurgir na ressurreição do último dia. Disse-lhe Jesus: eu sou a ressurreição e a vida. Aquele que crê em mim, ainda que esteja morto, viverá. E todo aquele que vive e crê em mim não morrerá jamais. Crês isto? Marta respondeu: sim, Senhor. Eu creio que tu és o Cristo, o Filho do Deus vivo, que devia vir a este mundo. Palavra da salvação. Glória a vós, Senhor. O Evangelho de hoje, de João capítulo 11, 19, é próprio do dia que celebramos, Santa Marta. Ah, Santa Marta, Santa Marta, irmã de Lázaro, morava em Betânia, mais ou menos uns 3 quilômetros de Jerusalém. A casa de Marta era hospitaleira. Era tão hospitaleira que Jesus adorava ir lá. E ele ia lá para descansar. Porém, Marta passou por uma grande provação. Ela tinha uma irmã chamada Maria e um irmão chamado Lázaro, que era amigo de Jesus. Marta ficou desolada quando Lázaro morreu. Mas foi Marta que correu até Jesus. Maria ficou em casa. Marta corre até Jesus. E foi ela, aquela que alguns dizem que era preocupada, cheia de afazeres, que disse essa grande profissão de fé: tu és o Cristo, o Filho do Deus vivo, que devia vir a este mundo. Vamos pedir que, como Marta, nós também façamos a nossa profissão de fé: tu és o Cristo. Hoje é quarta-feira. Rezando pelo padre da sua paróquia, diga o nome.

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0: 15h29.
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2: Qual era o outro nome da rainha Esther?
3: Tempo para a resposta.
2: E a resposta é Hadassa, em Esther, capítulo 2, versículo 7.
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11: Muito bem, queridos, estamos chegando nessa quarta-feira, meio da semana. Que bom saber que você está aí com a gente, aqui nesse momento, para celebrarmos o amor de Deus e a fraternidade ao próximo. Esse é o nosso momento onde a gente, juntinhos, a gente compartilha muito o amor de Deus, compartilha a fraternidade, compartilha aqui realmente o verdadeiro amor ao próximo. Não é assim que Deus nos ensina? Amar a Deus sobre todas as coisas e ao próximo como a ti mesmo? É esse programa que nos ensina nesse dia, para que a gente possa compartilhar ainda mais. E eu quero te convidar a chamar, convocar o nosso momento especial desse programa, que é aquele momento para abençoar ainda mais a abertura deste programa, que é o nosso Canta Padre Zezinho, trazendo a canção Contemplar-te nos que sofrem.
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1: Muito bem, esse é o programa Unção Católica. Olha que sequência maravilhosa, que sequência abençoada. Que bom ter você por aqui no nosso programa, juntos celebrando o amor de Deus e a fraternidade ao próximo. Esse foi mais um bloco aqui do programa. Daqui a pouquinho, depois do intervalo, a gente está de volta. Então fica por aí, daqui a pouco tem mais.
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4: 15 horas e 50 minutos.
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8: Mais uma edição aqui do nosso quadro A Vida Informa. O horizonte sempre nos chama. Existe algo curioso quando observamos o horizonte. Não importa quantos passos damos em sua direção, ele sempre parece um pouco mais adiante. E talvez seja exatamente essa a beleza da vida. A vida informa. Viver é continuar descobrindo novos horizontes. Quando alcançamos um sonho, nasce outro. Quando vencemos um desafio, surge uma nova oportunidade de crescer. Não porque somos eternamente insatisfeitos, mas porque fomos feitos para evoluir. O importante é não esquecer de apreciar a paisagem durante a caminhada. Há pessoas que passam a vida inteira olhando apenas para o destino e deixam de perceber as flores à beira do caminho, os encontros inesperados e os aprendizados de cada dia. O horizonte continuará nos convidando a seguir, mas que nunca nos falte tempo para admirar o caminho que percorremos até ele. Bonito, né? Eu sou Kleber Salles e esse foi o nosso A Vida Informa desta quarta-feira.
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1: Paulo nos ensina uma coisa: a desejar para as pessoas só coisa boa. Se você não deseja coisa boa porque você é bom, deseje porque você é esperto. Que o que você deseja para o outro vai voltar para você. Aí você tem inveja do outro. Você tem inveja do cabelo do outro, tem inveja do salário do outro, tem inveja da roupa da outra, tem inveja... O que vai voltar para você? Tenha na sua cabeça o desejo de ver o outro dando certo. Você viu uma pessoa procurando emprego, torça por ela. Você vai conseguir. Mas torcer de coração mesmo. Quando você começa a desejar coisa boa, boa, boa, boa, você vai plantando, plantando, plantando. E a Bíblia diz que tem hora de plantar e tem hora de... Paulo não é bobo nada. E Paulo não ora só por ele, não. Você já ouviu falar da oração do umbigo? Não? Por que é isso, oração do umbigo? É a oração que do início ao fim só tem eu. Eu. A pessoa só fica olhando pro umbigo dela. Ah, meu Deus, eu. Meu Deus. Ela não reza pra ninguém. Não é bom você escutar que alguém fala pra você assim: olha, ontem eu rezei pra você. Você fica até assim, ó. Ah, é? Oh! As pessoas gostam disso. Gente, vamos preocupar mais com os outros. E quando eu falo outros, ninguém tá lá na China, não. Tá lá dentro da sua casa. Tá no quarto, com a parede, a sua. E você só pensando nas suas coisas. Deseje coisas boas pras pessoas.
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2: Muito bem, voltamos, viu? Rapidinho, mais um intervalo que passou. E a gente está por aqui novamente com mais um bloco do nosso Unção Católica. E a gente confere agora Gabriela Rocha. Espírito enche a minha vida e é único.
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2: Anderson Freire, grande abraço pra você, cara. Não te conheço, mas te admiro muito.
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1: Tenho certeza que você está sendo abençoado com este programa. Programa Unção Católica, diariamente aqui nesta programação, nessa emissora super abençoada. E a gente vai trazendo esse programa, compartilhando o amor de Deus, compartilhando fraternidade com o nosso próximo, com o nosso irmão, com a nossa irmã. Olha quantas pessoas estão aí à sua volta agora, precisando que você compartilhe amor, que você testemunhe de fé. Esse é o chamado para você hoje, hein? Daqui a pouquinho, depois do intervalo, a gente tá de volta. Fica por aí.
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4: 16 horas e 14 minutos.
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6: Tem gente carregando o mundo nas costas, achando que é responsabilidade, mas no fundo é culpa disfarçada. É culpa por não agradar, por não dizer não, por não escolher a própria paz, ao invés de segurar o caos dos outros. Isso aí, meu caro, cansa. Cansa do jeito que nem o corpo entende, mas a alma sente, né? Tem coisa que não é tua pra resolver. E quanto antes você entender isso, mais leve a caminhada fica. Porque ajudar é bonito, mas se anular não é nobreza, é autodestruição. Você não foi feito pra salvar todo mundo. Você foi feito para viver em verdade, com o coração inteiro e a consciência limpa.
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8: Já ouviu aquela expressão que menos é mais? Isso funciona para quase tudo na vida: objetos, roupas, comida e obrigações. O que precisamos é apenas uma mudança na rotina. O resultado para uma vida simples e saudável será o resultado das suas escolhas. Pensei para falar para você em algumas coisas simples que podem ajudar você a aproveitar os bons momentos da vida com intensidade e alegria. Comece o dia com uma reflexão de como está a sua vida. Analise no que pode melhorar. Peça serenidade, alegria.
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2: Muito bem, voltamos por aqui com Unção Católica, mais uma sequência chegando para abençoar o nosso dia, a nossa vida, a nossa alma, trazendo agora o som do Frei Gilson com a Bruna Ramos, De Ti Preciso.
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Vai pensando em tudo que você tem agora. Amigos, família, bens materiais, empresas, trabalho. Tudo que você tem não é nada diante de Deus. Tudo que você já conquistou na vida, neste mundo, não é nada diante de Deus. E quantas vezes nós abandonamos a presença de Deus para buscar as coisas neste mundo? Pior, quando a gente abandona a presença de Deus para buscar bens materiais. Que pobreza do ser humano, que pobreza minha, Senhor. Quando eu deixo de buscar aquilo que não passa para ficar com aquilo que é passageiro. Pegue teus braços. Diga para Ele: de ti preciso.

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1: Esse é o programa Marcando Vidas, Marcando Gerações. Esse é um São Católica que vai chegando ao fim neste dia, mas a gente promete voltar na próxima edição. Obrigado pelo carinho, obrigado pela audiência. A você de perto e de longe, Deus te abençoe, saúde e paz, Deus no coração. O resto, a gente corre atrás.
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4: 16 horas e 43 minutos.
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8: Paz e bem a todos os ouvintes que estão em sintonia conosco neste dia, na meditação do Salmo 33. Bendirei o Senhor Deus em todo o tempo. Bendirei o Senhor Deus em todo o tempo. Seu louvor estará sempre em minha boca. Minha alma se gloria no Senhor, que ouçam os humildes e se alegrem. Bendirei o Senhor Deus em todo o tempo. Comigo engrandecei ao Senhor Deus. Exaltemos todos juntos o seu nome. Todas as vezes que o busquei, ele me ouviu, e de todos os temores me livrou. Bendirei o Senhor Deus em todo o tempo. Contemplai a sua face e alegrai-vos, e vosso rosto não se cubra de vergonha. Este infeliz gritou a Deus e foi ouvido, e o Senhor o libertou de toda angústia. Bendirei o Senhor Deus em todo o tempo. O anjo do Senhor vem acampar ao redor dos que o temem e o salva. Provai e vede quão suave é o Senhor. Feliz o homem que tem nele o seu refúgio. Bendirei o Senhor Deus em todo o tempo. Respeitai o Senhor Deus, seus santos todos, porque nada faltará aos que o temem. Os ricos empobrecem, passam fome, mas aos que buscam o Senhor não falta nada. Bendirei o Senhor Deus em todo o tempo.
9: Bendirei o Senhor Deus em todo o tempo. Esse salmo é um salmo que nos chama a vida, um pouco a utopia de acreditar que de fato um dia o reino de Deus aqui nesse mundo, ninguém passará fome, ninguém terá necessidade, ninguém estará à mercê do mundo e dos caminhos do mal. Nós celebramos hoje os três grandes amigos de Jesus, Lázaro, Marta e Maria, os primeiros a divulgar que acreditam na ressurreição e na vida no Novo Testamento, quando ela diz: se estivesses aqui, Senhor, ele não teria morrido. Mas eu sei que na ressurreição dos mortos, eles estarão presentes junto de Deus. E Jesus perguntou: vocês acreditam fielmente nisso que estão falando? E elas disseram: sim, eu sei que ele ressuscitará no dia da ressurreição. Então que nós também tenhamos a fé que teve Marta, Maria e Lázaro, de acreditar na ressurreição e na vida e na participação de um projeto de Deus, junto de Deus, para a eternidade. Pensemos em tudo isso enquanto eu lhes digo, até amanhã, se Deus quiser, paz e bem.
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3: Muito bem, povo de Deus, chegamos, quarta-feira, meio da semana. Opa, vamos vencendo aí mais uma semana, né? Graças a Deus, você de perto, de longe, em casa, no trabalho, viajando, que bom saber que você vai com a gente. Tava ansioso para esse programa começar, eu também estava. E chegamos nessa quarta-feira. E olha, bora celebrar aqui o amor de Deus no programa de hoje. Bora trazer muita ousadia. Opa, eu gosto sim, gosto assim. Então bora começar trazendo o som do Dunga com o Padre Marcelo Rossi, Batismo de Fogo.
2: Você...

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1: 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Viva Jesus. 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
1: Exatamente, é o melhor da música católica por aqui. Olha que sequência foi essa. Maravilhosa. Daqui a pouco a gente está de volta trazendo muito mais. Fica por aí.
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4: 17 horas e 5 minutos.
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7: Mais uma edição do Positividade News, chegando nesta quarta-feira, 29 de julho de 2026. Uma jovem de Olinda, em Pernambuco, emocionou as redes sociais ao mostrar a rotina com a avó que tem Alzheimer. Todos os dias, a idosa faz as mesmas perguntas: onde a neta mora, se tem filhos e como está a vida. Em vez de corrigir ou demonstrar impaciência, Alice Cardoso responde com carinho e bom humor, transformando cada conversa em um momento especial. O vídeo, publicado nas redes sociais, já ultrapassou 280 mil visualizações e conquistou milhares de pessoas pela sensibilidade da neta. Especialistas explicam que repetir perguntas é comum em pessoas com Alzheimer, já que a doença afeta a memória recente. Por isso, a orientação é responder com calma, evitar discussões e manter uma comunicação respeitosa. A história mostra, né, gente, que mesmo quando as lembranças se apagam, o afeto continua vivo. E que muitas vezes o maior gesto de amor é ter paciência para viver cada conversa como se fosse a primeira vez. Lindo, né, gente? É muito bonito, né, o diálogo entre as duas ali, descontraído e tudo mais, né? Serve aí realmente de exemplo, né? Empatia e o amor aí de avó e neta, né? Eu sou Kleber Salles, esse foi o Positividade News.
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0: Olá, meu amigo, olá, minha amiga ouvinte, graça e paz da parte de Cristo Jesus. Que a sua luz brilhe na nossa vida e ilumine os nossos passos, todos os dias. Gostaria de falar hoje sobre a importância de conhecer-se a si mesmo. O filósofo Sócrates já dizia: conhece-te a ti mesmo. É um princípio interessante, conhecer-se. No nosso tempo, as pessoas se conhecem pouco, estão longe de si mesmas. Nós poderíamos pensar assim: o que adianta ir à lua se não conseguimos vencer o abismo que nos separa de nós mesmos? Conhecer a nós mesmos é a mais importante das viagens, mais do que chegar à lua. Sem conhecer a nós mesmos, as outras são todas inúteis, quando não destrutivas. Um escritor chamado Thomas Merton formulou esta advertência logo depois que a primeira descida de um homem na lua fascinou o mundo e tornou quase sem limites a fantasia sobre utopias, técnicas otimistas. Depois de o homem ter chegado à lua e pisado na lua, esse escritor, ele disse: nós chegamos à lua, mas nem sempre conhecemos a nós mesmos. Por isso o homem, por um lado, descobre coisas maravilhosas, por outro, fica ainda na falta de descoberta. Isto faz dezenas de anos que aconteceu, mas é tão verdade hoje como naquele tempo. Uma senhora contou-me a respeito de um amigo seu do passado, um empresário bem-sucedido, que a abandonou como esposa depois que ela engravidou dele. Muitos admiram este homem. Em sua profissão de empresário, de empreendedor, persegue projetos ambiciosos, mas não está em contato consigo mesmo. Movimenta meio mundo, mas não se percebe como é. Não está em contato com o seu lado fraco, que precisa esconder externamente com atividades bem-sucedidas. Enquanto não tiver ultrapassado o abismo que o separa de seu verdadeiro eu, nunca brotará dele verdadeira prosperidade. Sempre, de novo, destruirá pessoas. Precisa diminuir os outros para poder acreditar em sua grandeza. Por isso, sua atividade, ainda que à primeira vista pareça ser bem-sucedida, continuará destruindo pessoas, se em última análise não trará nenhuma prosperidade para este mundo. Por isso, caro ouvinte, diante deste princípio, conheça-te a ti mesmo. Nós podemos refletir sobre também essa história. Não adianta chegar à lua se nós não chegamos no centro de nós mesmos, se nós não nos conhecemos, se nós continuamos, de certa forma, pelas nossas atitudes arrogantes, muitas vezes destruindo. Conhecer-se é compreender o outro e conviver bem com o outro. Mais mensagens através do nosso Facebook, facebook.com/PadreEzequiel. Divulgue este momento para que outros também escutem. Um forte abraço para você. Deus te abençoe. Em nome do Pai, do Filho e do Espírito Santo. Amém.
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3: Isso mesmo, voltamos com a Conexão Católica, viu? Só rapidinho, mais uma sequência chegando. Aline Brasil tá vindo aí com a música Faz Chover.
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0: E dê uma salva de palmas a esse Deus que é santo.
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2: Muito bem, queridos e queridas, olha que sequência abençoada foi essa. Aplausos que merece. Tá chegando rápido o intervalo, daqui a pouquinho a gente está de volta, trazendo muito mais aqui na programação do nosso Conexão Católica, hein? Fica por aí.
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4: 17 horas e 29 minutos.
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7: De volta aqui no Positividade News para falar do Anuário Brasileiro de Segurança Pública, né, que revelou as 20 cidades mais seguras do país, entre os municípios com mais de 100 mil habitantes. São Caetano do Sul, em São Paulo, lidera o ranking com a menor taxa de mortes violentas intencionais, apenas 1,2 por 100 mil habitantes. O levantamento mostra o destaque de cidades paulistas, catarinenses e mineiras, resultado de políticas públicas e investimentos em segurança. Entre os destaques de Minas Gerais estão Passos, Varginha e Lavras, que também aparecem entre as 20 primeiras colocadas. A classificação considera homicídios dolosos, latrocínios, lesões corporais seguidas de morte e mortes decorrentes de intervenção policial, reforçando que planejamento e ações de segurança podem reduzir a violência e melhorar a qualidade de vida da população. Legal, hein? Legal saber aí das cidades menos violentas do Brasil, né? Muito bom esse ranking aí, viu? Parabéns aí para estas 20 cidades mais seguras do Brasil. Eu sou Kleber Salles e esse foi o Positividade News desta quarta-feira. Grande abraço para você e até a próxima.
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2: Amados irmãos, amadas irmãs, iniciamos o programa Fé Católica e a nossa catequese sobre o Rosário de Nossa Senhora. O Santo Rosário é uma oração contemplativa poderosa que une a recitação de Ave Marias à meditação dos mistérios da vida de Jesus e Maria. Considerado uma arma espiritual contra o mal e um refúgio de paz, ele alimenta a fé, promove a cura interior e ordena a vida cristã à luz de Cristo. Quais são os principais aspectos da reflexão sobre o Rosário? Primeiramente, é uma oração contemplativa, não apenas repetitiva. O Rosário não consiste apenas em debulhar contas, mas um convite a meditar profundamente os mistérios da redenção, gozosos, luminosos, dolorosos e gloriosos, com Maria, nossa Mãe e Mestra. Ele é uma arma espiritual e combate. O Rosário é arma espiritual para vencer batalhas espirituais e o vício. É um meio para vencer o combate contra o maligno. Ele trata dos mistérios da vida de Cristo. A Ave Maria funciona como música de fundo, enquanto o coração contempla os passos de Jesus da Anunciação à Glória Eterna. É uma oração pela paz em família. Nossa Senhora de Fátima pediu a recitação diária do Rosário pela paz mundial em família como elo forte de união e proteção. Qual é o significado de cada mistério do Rosário? Os mistérios gozosos, que se rezam na segunda-feira e no sábado, trata da infância de Jesus e a alegria. Os mistérios dolorosos, que são contemplados na quinta-feira, trata da vida pública e da missão de Jesus. Os mistérios dolorosos, que são contemplados na terça e na sexta-feira, tratam da paixão e morte de cruz. E os mistérios gloriosos, que são contemplados na quarta e no domingo, tratam da ressurreição e vitória. Rezar o Rosário é, portanto, contemplar a própria vida à luz do exemplo de Jesus e Maria, pedindo sua intercessão para alcançar as graças necessárias. Eu abraço, amigo, a minha bênção, fiquem com Deus e até o próximo programa.
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4: Muito bem, estamos de volta com a nossa Conexão Católica. Você de perto, de longe, em casa, no trabalho e viajando. Você que está aí ligadinho com a gente, que bom saber disso, viu? Tá chegando mais uma sequência. A gente vai abrir o bloco agora com a Adriana Arides, a chave do coração.
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1: Que Deus abençoe a sua vida. Olha só que sequência maravilhosa aqui no Conexão Católica para fechar mais uma programação. Obrigado a você pela companhia, pelo carinho, pela audiência. Deus te abençoe. Até a próxima. Saúde, paz, Deus no coração. O resto a gente corre atrás. Tchau, tchau.
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2: 17:54.
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1: Rádio Barroso Mix informa a hora certa.
2: 18 horas, a hora da Ave Maria.
3: Elevemos nosso pensamento a Deus e oremos. Louvemos ao Senhor. Louvemos ao Senhor desde os céus. Louvai-os nas alturas. Louvai-o todos os seus anjos. Louvai-o todos os seus exércitos. Louvai o sol e lua, todas as estrelas luzentes, as águas que estão sob os céus. Louvemos o nome do Senhor.

cheia de graça, o Senhor é convosco. Bendita sois entre as mulheres. Bendito é o fruto de vosso ventre, Jesus. Santa Maria, Mãe de Deus, rogai por nós, pecadores,

0: O anjo do Senhor anunciou a Maria, e ela concebeu do Espírito Santo. Ave Maria, cheia de graça, o Senhor é convosco. Bendita sois vós entre as mulheres, e bendito é o fruto do vosso ventre, Jesus. Santa Maria, Mãe de Deus, rogai por nós, pecadores, agora e na hora de nossa morte. Amém. Eis aqui a serva do Senhor, faça-se em mim segundo a vossa palavra. Ave Maria, cheia de graça, o Senhor é convosco. Bendita sois vós entre as mulheres, e bendito é o fruto do vosso ventre, Jesus. Santa Maria, Mãe de Deus, rogai por nós, pecadores, agora e na hora de nossa morte. Amém. E o Verbo divino se fez carne e habitou entre nós. Ave Maria, cheia de graça, o Senhor é convosco. Bendita sois vós entre as mulheres, e bendito é o fruto do vosso ventre, Jesus. Santa Maria, Mãe de Deus, rogai por nós, pecadores, agora e na hora de nossa morte. Amém. Rogai por nós, Santa Mãe de Deus, para que sejamos dignos das promessas de Cristo. Oremos. Infundi, Senhor, como vos pedimos, a vossa graça em nossas almas, para que nós, que pela anunciação do anjo, vimos ao conhecimento da encarnação de Jesus Cristo, vosso Filho, por sua paixão e morte, sejamos conduzidos à glória da ressurreição, pelo mesmo Cristo, Senhor nosso. Amém.
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0: Maria. Boa tarde, queridos filhos e filhas. No manto de Nossa Senhora, vamos colocar nossas intenções. Tem alguém que, de modo particular, você quer colocar no manto da Virgem? Peça. Peça à mãe que o filho atende. Pelos doentes, nas enfermarias, nos hospitais ou nos leitos das casas. Em nome do Pai, do Filho, do Espírito Santo. Amém. Senhor Deus, ao chegar esta tarde, queremos pedir perigo. Como fruto desta Ave Maria, oferecemos por todos os doentes, principalmente aqueles que estão passando por profunda provação, que esperam uma cirurgia ou estão esperando a cura.

Divino Jesus, nós vos oferecemos esse terço que vamos rezar, meditando nos mistérios da nossa redenção. Concedei-nos, por intercessão da Virgem Maria, Mãe de Deus e Nossa Mãe, as virtudes que nos são necessárias para bem rezá-lo e a graça de ganharmos as indulgências desta santa devoção. Oferecemo-lo particularmente em desagravo dos pecados cometidos contra o Sagrado Coração de Jesus e Imaculado Coração de Maria, pela paz do mundo, pela conversão dos pecadores, pelas almas do purgatório, pelas intenções do Santo Padre, pelo aumento e santificação do clero, pelos nossos vigários, pela santificação das famílias, pelas missões, pelos doentes, pelos agonizantes, por aqueles que pediram nossas orações e por todas as nossas intenções particulares e pelo Brasil. Creio em Deus Pai Todo-Poderoso, Criador do céu e da terra, em Jesus Cristo, seu único Filho, nosso Senhor, que foi concebido pelo poder do Espírito Santo, nasceu da Virgem Maria, padeceu sob Pôncio Pilatos, foi crucificado, morto e sepultado, desceu à mansão dos mortos, ressuscitou ao terceiro dia, subiu aos céus, está sentado à direita de Deus Pai Todo-Poderoso, donde há de vir e julgar os vivos e os mortos. Creio no Espírito Santo, na Santa Igreja Católica, na comunhão dos santos, na remissão dos pecados, na ressurreição da carne, na vida eterna. Amém. Pai nosso que estais no céu, santificado seja o vosso nome. Venha a nós o vosso reino, seja feita a vossa vontade, assim na terra como no céu. O pão nosso de cada dia nos dai hoje. Perdoai-nos nas nossas ofensas, assim como nós perdoamos a quem nos tem ofendido. E não nos deixeis cair em tentação, mas livrai-nos do mal. Amém. Ave Maria, cheia de graça, o Senhor é convosco. Bendita sois vós entre as mulheres e bendito é o fruto do vosso ventre, Jesus. Santa Maria, Mãe de Deus, rogai por nós, pecadores, agora e na hora de nossa morte. Amém. Ave Maria, cheia de graça, o Senhor é convosco. Bendita sois vós entre as mulheres e bendito é o fruto do vosso ventre, Jesus. Santa Maria, Mãe de Deus, rogai por nós, pecadores, agora e na hora de nossa morte. Amém. Ave Maria, cheia de graça, o Senhor é convosco. Bendita sois vós entre as mulheres, e bendito é o fruto do vosso ventre, Jesus. Santa Maria, Mãe de Deus, rogai por nós, pecadores, agora e na hora de nossa morte. Amém.

0: assim na terra como no céu.
1: O pão nosso de cada dia nos dai hoje, perdoai as nossas ofensas, assim como nós perdoamos a quem nos tem ofendido, e não nos deixeis cair em tentação, mas livrai-nos do mal.
0: Ave Maria, cheia de graça, o Senhor é convosco. Bendita sois vós entre as mulheres, e bendito é o fruto do vosso ventre, Jesus.
1: Santa Maria, Mãe de Deus, rogai por nós, pecadores, agora e na hora de nossa morte. Amém.
0: Ave Maria, cheia de graça, o Senhor é convosco. Bendita sois vós entre as mulheres, e bendito é o fruto do vosso ventre, Jesus.
1: Santa Maria, Mãe de Deus, rogai por nós, pecadores, agora e na hora de nossa morte. Amém.
0: Ave Maria, cheia de graça, o Senhor é convosco. Bendita sois vós entre as mulheres, e bendito é o fruto do vosso ventre, Jesus.
1: Santa Maria, Mãe de Deus, rogai por nós, pecadores, agora e na hora de nossa morte. Amém.
0: Ave Maria, cheia de graça, o Senhor é convosco. Bendita sois vós entre as mulheres, e bendito é o fruto do vosso ventre, Jesus.
1: Santa Maria, Mãe de Deus, rogai por nós, pecadores, agora e na hora de nossa morte. Amém.
0: Ave Maria, cheia de graça, o Senhor é convosco. Bendita sois vós entre as mulheres, e bendito é o fruto do vosso ventre, Jesus.
1: Santa Maria, Mãe de Deus, rogai por nós, pecadores, agora e na hora de nossa morte. Amém.
0: Ave Maria, cheia de graça, o Senhor é convosco. Bendita sois vós entre as mulheres, e bendito é o fruto do vosso ventre, Jesus.
1: Santa Maria, Mãe de Deus, rogai por nós, pecadores, agora e na hora de nossa morte. Amém.
0: Ave Maria, cheia de graça, o Senhor é convosco. Bendita sois vós entre as mulheres, e bendito é o fruto do vosso ventre, Jesus.
1: Santa Maria, Mãe de Deus, rogai por nós, pecadores, agora e na hora de nossa morte. Amém.
0: Ave Maria, cheia de graça, o Senhor é convosco. Bendita sois vós entre as mulheres, e bendito é o fruto do vosso ventre, Jesus.
1: Santa Maria, Mãe de Deus, rogai por nós, pecadores, agora e na hora de nossa morte. Amém.
0: Ave Maria, cheia de graça, o Senhor é convosco. Bendita sois vós entre as mulheres, e bendito é o fruto do vosso ventre, Jesus.
1: Santa Maria, Mãe de Deus, rogai por nós, pecadores, agora e na hora de nossa morte. Amém.
0: Ave Maria, cheia de graça, o Senhor é convosco. Bendita sois vós entre as mulheres, e bendito é o fruto do vosso ventre, Jesus.
1: Santa Maria, Mãe de Deus, rogai por nós, pecadores, agora e na hora de nossa morte. Amém.

0: Pai nosso que estais no céu, santificado seja o vosso nome. Venha a nós o vosso reino, seja feita a vossa vontade, assim na terra como no céu.
1: O pão nosso de cada dia nos dai hoje, perdoai as nossas ofensas, assim como nós perdoamos a quem nos tem ofendido, e não nos deixeis cair em tentação, mas livrai-nos do mal. Amém.
0: Ave Maria, cheia de graça, o Senhor é convosco. Bendita sois vós entre as mulheres, e bendito é o fruto do vosso ventre, Jesus.
1: Santa Maria, Mãe de Deus, rogai por nós, pecadores, agora e na hora de nossa morte. Amém.
0: Ave Maria, cheia de graça, o Senhor é convosco. Bendita sois vós entre as mulheres, e bendito é o fruto do vosso ventre, Jesus.
1: Santa Maria, Mãe de Deus, rogai por nós, pecadores, agora e na hora de nossa morte. Amém.
0: Ave Maria, cheia de graça, o Senhor é convosco. Bendita sois vós entre as mulheres, e bendito é o fruto do vosso ventre, Jesus.
1: Santa Maria, Mãe de Deus, rogai por nós, pecadores, agora e na hora de nossa morte. Amém.
0: Ave Maria, cheia de graça, o Senhor é convosco. Bendita sois vós entre as mulheres, e bendito é o fruto do vosso ventre, Jesus.
1: Santa Maria, Mãe de Deus, rogai por nós, pecadores, agora e na hora de nossa morte. Amém.
0: Ave Maria, cheia de graça, o Senhor é convosco. Bendita sois vós entre as mulheres, e bendito é o fruto do vosso ventre, Jesus.
1: Santa Maria, Mãe de Deus, rogai por nós, pecadores, agora e na hora de nossa morte. Amém.
0: Ave Maria, cheia de graça, o Senhor é convosco. Bendita sois vós entre as mulheres, e bendito é o fruto do vosso ventre, Jesus.
1: Santa Maria, Mãe de Deus, rogai por nós, pecadores, agora e na hora de nossa morte. Amém.
0: Ave Maria, cheia de graça, o Senhor é convosco. Bendita sois vós entre as mulheres, e bendito é o fruto do vosso ventre, Jesus.
1: Santa Maria, Mãe de Deus, rogai por nós, pecadores, agora e na hora de nossa morte. Amém.
0: Ave Maria, cheia de graça, o Senhor é convosco. Bendita sois vós entre as mulheres, e bendito é o fruto do vosso ventre, Jesus.
1: Santa Maria, Mãe de Deus, rogai por nós, pecadores, agora e na hora de nossa morte. Amém.
0: Ave Maria, cheia de graça, o Senhor é convosco. Bendita sois vós entre as mulheres, e bendito é o fruto do vosso ventre, Jesus.
1: Santa Maria, Mãe de Deus, rogai por nós, pecadores, agora e na hora de nossa morte. Amém.
0: Ave Maria, cheia de graça, o Senhor é convosco. Bendita sois vós entre as mulheres, e bendito é o fruto do vosso ventre, Jesus.
1: Santa Maria, Mãe de Deus, rogai por nós, pecadores, agora e na hora de nossa morte. Amém.

0: Pai nosso que estais no céu, santificado seja o vosso nome. Venha a nós o vosso reino, seja feita a vossa vontade, assim na terra como no céu.
1: O pão nosso de cada dia nos dai hoje, perdoai as nossas ofensas, assim como nós perdoamos a quem nos tem ofendido, e não nos deixeis cair em tentação, mas livrai-nos do mal. Amém.
0: Ave Maria, cheia de graça, o Senhor é convosco. Bendita sois vós entre as mulheres, e bendito é o fruto do vosso ventre, Jesus.
1: Santa Maria, Mãe de Deus, rogai por nós, pecadores, agora e na hora de nossa morte. Amém.
0: Ave Maria, cheia de graça, o Senhor é convosco. Bendita sois vós entre as mulheres, e bendito é o fruto do vosso ventre, Jesus.
1: Santa Maria, Mãe de Deus, rogai por nós, pecadores, agora e na hora de nossa morte. Amém.
0: Ave Maria, cheia de graça, o Senhor é convosco. Bendita sois vós entre as mulheres, e bendito é o fruto do vosso ventre, Jesus.
1: Santa Maria, Mãe de Deus, rogai por nós, pecadores, agora e na hora de nossa morte. Amém.
0: Ave Maria, cheia de graça, o Senhor é convosco. Bendita sois vós entre as mulheres, e bendito é o fruto do vosso ventre, Jesus.
1: Santa Maria, Mãe

0: Rogai por nós, pecadores, agora e na hora de nossa morte. Amém.
1: Ave Maria, cheia de graça, o Senhor é convosco. Bendita sois vós entre as mulheres, e bendito é o fruto do vosso ventre, Jesus.
0: Santa Maria, Mãe de Deus, rogai por nós, pecadores, agora e na hora de nossa morte. Amém.
1: Ave Maria, cheia de graça, o Senhor é convosco. Bendita sois vós entre as mulheres, e bendito é o fruto do vosso ventre, Jesus.
0: Santa Maria, Mãe de Deus, rogai por nós, pecadores, agora e na hora de nossa morte. Amém.
1: Ave Maria, cheia de graça, o Senhor é convosco. Bendita sois vós entre as mulheres, e bendito é o fruto do vosso ventre, Jesus.
0: Santa Maria, Mãe de Deus, rogai por nós, pecadores, agora e na hora de nossa morte. Amém.
1: Ave Maria, cheia de graça, o Senhor é convosco. Bendita sois vós entre as mulheres, e bendito é o fruto do vosso ventre, Jesus.
0: Santa Maria, Mãe de Deus, rogai por nós, pecadores, agora e na hora de nossa morte. Amém.

0: Pai nosso que estais no céu, santificado seja o vosso nome. Venha a nós o vosso reino, seja feita a vossa vontade, assim na terra como no céu.
1: O pão nosso de cada dia nos dai hoje, perdoai as nossas ofensas, assim como nós perdoamos a quem nos tem ofendido, e não nos deixeis cair em tentação, mas livrai-nos do mal.
0: Ave Maria, cheia de graça, o Senhor é convosco. Bendita sois vós entre as mulheres, e bendito é o fruto do vosso ventre, Jesus.
1: Santa Maria, Mãe de Deus, rogai por nós, pecadores, agora e na hora de nossa morte. Amém.
0: Ave Maria, cheia de graça, o Senhor é convosco. Bendita sois vós entre as mulheres, e bendito é o fruto do vosso ventre, Jesus.
1: Santa Maria, Mãe de Deus, rogai por nós, pecadores, agora e na hora de nossa morte. Amém.
0: Ave Maria, cheia de graça, o Senhor é convosco. Bendita sois vós entre as mulheres, e bendito é o fruto do vosso ventre, Jesus.
1: Santa Maria, Mãe de Deus, rogai por nós, pecadores, agora e na hora de nossa morte. Amém.
0: Ave Maria, cheia de graça, o Senhor é convosco. Bendita sois vós entre as mulheres, e bendito é o fruto do vosso ventre, Jesus.
1: Santa Maria, Mãe de Deus, rogai por nós, pecadores, agora e na hora de nossa morte. Amém.
0: Ave Maria, cheia de graça, o Senhor é convosco. Bendita sois vós entre as mulheres, e bendito é o fruto do vosso ventre, Jesus.
1: Santa Maria, Mãe de Deus, rogai por nós, pecadores, agora e na hora de nossa morte. Amém.
0: Ave Maria, cheia de graça, o Senhor é convosco. Bendita sois vós entre as mulheres, e bendito é o fruto do vosso ventre, Jesus.
1: Santa Maria, Mãe de Deus, rogai por nós, pecadores, agora e na hora de nossa morte. Amém.
0: Ave Maria, cheia de graça, o Senhor é convosco. Bendita sois vós entre as mulheres, e bendito é o fruto do vosso ventre, Jesus.
1: Santa Maria, Mãe de Deus, rogai por nós, pecadores, agora e na hora de nossa morte. Amém.
0: Ave Maria, cheia de graça, o Senhor é convosco. Bendita sois vós entre as mulheres, e bendito é o fruto do vosso ventre, Jesus.
1: Santa Maria, Mãe de Deus, rogai por nós, pecadores, agora e na hora de nossa morte. Amém.
0: Ave Maria, cheia de graça, o Senhor é convosco. Bendita sois vós entre as mulheres, e bendito é o fruto do vosso ventre, Jesus.
1: Santa Maria, Mãe de Deus, rogai por nós, pecadores, agora e na hora de nossa morte. Amém.
0: Ave Maria, cheia de graça, o Senhor é convosco. Bendita sois vós entre as mulheres, e bendito é o fruto do vosso ventre, Jesus.
1: Santa Maria, Mãe de Deus, rogai por nós, pecadores, agora e na hora de nossa morte. Amém.

0: Pai nosso que estais no céu, santificado seja o vosso nome. Venha a nós o vosso reino, seja feita a vossa vontade, assim na terra como no céu.
1: O pão nosso de cada dia nos dai hoje, perdoai as nossas ofensas, assim como nós perdoamos a quem nos tem ofendido, e não nos deixeis cair em tentação, mas livrai-nos do mal. Amém.
0: Ave Maria, cheia de graça, o Senhor é convosco. Bendita sois vós entre as mulheres, e bendito é o fruto do vosso ventre, Jesus.
1: Santa Maria, Mãe de Deus, rogai por nós, pecadores, agora e na hora de nossa morte. Amém.
0: Ave Maria, cheia de graça, o Senhor é convosco. Bendita sois vós entre as mulheres, e bendito é o fruto do vosso ventre, Jesus.
1: Santa Maria, Mãe de Deus, rogai por nós, pecadores, agora e na hora de nossa morte. Amém.
0: Ave Maria, cheia de graça, o Senhor é convosco. Bendita sois vós entre as mulheres, e bendito é o fruto do vosso ventre, Jesus.
1: Santa Maria, Mãe de Deus, rogai por nós, pecadores, agora e na hora de nossa morte. Amém.
0: Ave Maria, cheia de graça, o Senhor é convosco. Bendita sois vós entre as mulheres, e bendito é o fruto do vosso ventre, Jesus.
1: Santa Maria, Mãe de Deus, rogai por nós, pecadores, agora e na hora de nossa morte. Amém.
0: Ave Maria, cheia de graça, o Senhor é convosco. Bendita sois vós entre as mulheres, e bendito é o fruto do vosso ventre, Jesus.
1: Santa Maria, Mãe de Deus, rogai por nós, pecadores, agora e na hora de nossa morte. Amém.
0: Ave Maria, cheia de graça, o Senhor é convosco. Bendita sois vós entre as mulheres, e bendito é o fruto do vosso ventre, Jesus.
1: Santa Maria, Mãe de Deus, rogai por nós, pecadores, agora e na hora de nossa morte. Amém.
0: Ave Maria, cheia de graça, o Senhor é convosco. Bendita sois vós entre as mulheres, e bendito é o fruto do vosso ventre, Jesus.
1: Santa Maria, Mãe de Deus, rogai por nós, pecadores, agora e na hora de nossa morte. Amém.
0: Ave Maria, cheia de graça, o Senhor é convosco. Bendita sois vós entre as mulheres, e bendito é o fruto do vosso ventre, Jesus.
1: Santa Maria, Mãe de Deus, rogai por nós, pecadores, agora e na hora de nossa morte. Amém.
0: Ave Maria, cheia de graça, o Senhor é convosco. Bendita sois vós entre as mulheres, e bendito é o fruto do vosso ventre, Jesus.
1: Santa Maria, Mãe de Deus, rogai por nós, pecadores, agora e na hora de nossa morte. Amém.
0: Ave Maria, cheia de graça, o Senhor é convosco. Bendita sois vós entre as mulheres, e bendito é o fruto do vosso ventre, Jesus.
1: Santa Maria, Mãe de Deus, rogai por nós, pecadores, agora e na hora de nossa morte. Amém.

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1: Olá, paz de Cristo. Seja bem-vindo você que sintoniza conosco. Estamos unidos para rezarmos o ofício da Imaculada Conceição, para entoarmos louvores à Nossa Senhora. Nossa Senhora, aquela que intercede por nós, aquela que é a nossa advogada. E convido você agora a colocar a intenção do seu coração, seu pedido, sua prece. Eu convido você agora a colocar todas as suas aflições, todos os seus medos, todas as suas inseguranças no coração de Jesus, para que Nossa Senhora possa interceder. Diz a frase: peça à mãe que o filho atende. E nós vamos rogar agora pelas mãos de Nossa Senhora. Iniciemos em nome do Pai, do Filho e do Espírito

0: O ofício de Nossa Senhora, embora de origem medieval, é patrimônio da fé do povo brasileiro a Maria, Mãe de Deus. Podemos dizer que ele é uma oração para defender a Imaculada Conceição, que sofreu grandes combates no século XII por parte de teólogos, que duraram até o dia 8 de dezembro de 1854, quando Pio IX, depois de consultar os bispos do mundo inteiro, declarou e definiu como dogma de fé a doutrina da Imaculada. O ofício da Imaculada Conceição foi escrito antes da definição do dogma, na Itália, no século XV, por Bernardino de Bustis, com a aprovação do Papa Inocêncio XI, em 1678. Foi enriquecido por Pio IX em 31 de março de 1876, com 300 dias de indulgência cada vez que recitado. Uma antiga tradição diz que Nossa Senhora se ajoelha no céu quando alguém na terra reza o ofício.
1: Esteja com quem sempre está com você.

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2: 19 horas. Em ponto.
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0: Olá, querido povo de Deus. Quero saudar e acolher todas as rádios que conosco estarão na Santa Missa de hoje.
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2: Amado povo de Deus, hoje fazemos memória dos santos Marta, Maria e Lázaro, amigos íntimos de Jesus. Estes santos nos mostram que a amizade com Cristo transforma nossa vida, nos conduz ao serviço, fortalece nossa fé e renova nossa esperança. Continuando esta quarta Mariana, no segundo dia da novena, pedindo Nossa Senhora de Guadalupe, seja auxílio aos desamparados, confiantes, iniciemos esta celebração cantando.

0: Louvado seja nosso Senhor Jesus Cristo.
1: Para sempre seja louvado.
0: Queridos irmãos e irmãs, é com grande alegria que acolhemos a todos aqui no Santuário de Nossa Senhora de Guadalupe, Jesus das Santas Chagas. É quarta-feira mariana e hoje nós teremos um sinal, algo significativo para todos nós que a temos por padroeira. Nós teremos a entrada da imagem de nossa padroeira, Nossa Senhora de Guadalupe, com o manto azul, que é o manto oficial com que Nossa Senhora aparece e está na tilma, no Santuário de Guadalupe, no México. Este manto, este pano, que será abençoado e depois será enviado a todos os que colaboram e colaborarem com a ação Ajude a Pintar a Casa da Mãe. Recebamos a imagem e o manto de Nossa Senhora cantando. Viramos-nos para a porta da igreja.

mãe. Tome no teu coração materno. Tome no teu coração de mãe. Que esse manto nos cubra.

0: Ave Maria, cheia de graça, o Senhor é convosco. Bendita sois vós entre as mulheres, e bendito é o fruto do vosso ventre, Jesus.
1: Santa Maria, Mãe de Deus, rogai por nós, pecadores, agora e na hora de nossa morte. Amém.
0: Nossa Senhora de Guadalupe, nós te pedimos, colocai no coração de todos os teus filhos e filhas o zelo pela causa do Senhor. Que esse gesto, Mãe, seja o nosso humilde e singelo carinho, e pedimos a tua proteção sobre este santuário que a tem por protetora e mãe. Nossa Senhora de Guadalupe, esteja a olhar por todos aqueles que estão generosamente colaborando com a ação Ajude a Pintar, Climatizar, Restaurar a Casa onde és a padroeira. Nossa Senhora de Guadalupe, que não falte naqueles que doam nada do que lhes é necessário. Mas Mãe, na sua generosidade materna, que ao receberem um pequeno fragmento deste manto, sintam a tua especial proteção. Nossa Senhora de Guadalupe, rogai
1: por nós.
0: Nossa Senhora padroeira deste santuário,
1: rogai por nós.
0: Nossa Senhora de Guadalupe,
1: rogai por nós.
0: Invoquemos a Santíssima Trindade cantando.

0: graça, a paz de Deus que é nosso Pai, de Jesus Cristo com o Espírito Santo esteja com todos vocês.
1: Bendito seja Deus que nos reuniu no amor de Cristo.
0: Filhos queridos e povo amado, celebramos sim os amigos de Jesus, Lázaro, Marta, Maria. De Lázaro é o prenúncio da ressurreição do Cristo, o discípulo que ele muito amou, o amigo. Maria, é dela que recebemos a grande profissão de fé: tu és o Filho de Deus, tu és o Messias. De Maria, aprendemos a estar aos pés de Jesus para aprender a palavra. Hoje, quando nós aqui nos reunimos sob o olhar materno de Nossa Senhora de Guadalupe, peçamos o perdão de Deus, confessando os nossos pecados. Confesso a Deus Todo-Poderoso e a vós, irmãos e irmãs, que pequei muitas vezes por pensamentos e palavras, atos e omissões, por minha culpa, minha tão grande culpa, e peço à Virgem Maria, aos anjos e santos, e a vós, irmãos e irmãs, que rogueis por mim a Deus, nosso Senhor. Deus, cheio de misericórdia e compaixão, perdoe os nossos pecados e nos conduz à vida eterna.
1: Amém.
0: Senhor, tende piedade de nós.
1: Senhor, tende piedade de nós.
0: Cristo, tende piedade de nós.
1: Cristo, tende piedade de nós.
0: Senhor, tende piedade de nós.
1: Senhor, tende piedade de nós.
0: Oremos. Ofereçamos esta missa nas intenções daqueles que pediram, os doentes, os desempregados. Coloquemos como intenção todos os que estão aderindo a esta ação: ajude a pintar a casa da mãe, assinando o livro ouro, perdão, o livro da casa da mãe, ou fazendo as suas doações espontâneas nos envelopes. Cito os nossos associados através destes três nomes: Edilene Maria da Silva, de São Caetano, Pernambuco; Luiz Eduardo de Lima, de Lagoa Dourada, Minas Gerais; e também Michele Brito dos Santos Farias, Santo Antônio da Platina, Paraná. Pela saúde de Manuel da Silva, Armando Matos, Camila Moreira. Ó Deus, vosso filho chamou Lázaro do sepulcro à vida e quis hospedar-se na casa de Marta. Concedei-nos que, servindo fielmente a Cristo em nossos irmãos, mereçamos, com Maria, ser nutridos pela meditação da palavra. Por nosso Senhor Jesus Cristo, vosso Filho, que é Deus, e convosco vive e reina na unidade do Espírito Santo por todos os séculos dos séculos.
2: Amém. 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
3: Leitura da primeira carta de São João. Caríssimos, amemo-nos uns aos outros, porque o amor vem de Deus, e todo aquele que ama nasceu de Deus e conhece Deus. Quem não ama não chegou a conhecer Deus, pois Deus é amor. Foi assim que o amor de Deus se manifestou entre nós. Deus enviou o seu Filho único ao mundo, para que tenhamos a vida por meio dele. Nisto consiste o amor. Não fomos nós que amamos a Deus, mas foi Ele que nos amou e enviou o Seu Filho como vítima de reparação pelos nossos pecados. Caríssimos, se Deus nos amou assim, nós também devemos amar-nos uns aos outros. Ninguém jamais viu a Deus. Se nos amamos uns aos outros, Deus permanece conosco e Seu amor é plenamente realizado entre nós. A prova de que permaneçamos com Ele e Ele conosco é que Ele nos deu o Seu Espírito. E nós vimos e damos testemunhos que o Pai enviou o Seu Filho como Salvador do mundo. Todo aquele que proclama que Jesus é o Filho de Deus, Deus permanece com ele e ele com Deus. E nós conhecemos o amor que Deus tem para conosco e acreditamos nele. Deus é amor. Quem permanece no amor, permanece com Deus e Deus permanece com ele. Palavra do Senhor.
4: Graças a Deus.
2: O responsório de hoje é o Salmo 33, que tem por antífona: Bendirei o Senhor Deus em todo o tempo. Todos.
4: Bendirei o Senhor Deus em todo o tempo.
2: Salmodiemos.

bendirei o Senhor Deus em todo o tempo. Seu louvor estará sempre em minha boca. Minha alma se gloria no Senhor. Que ouçam os humildes e se alegrem.

Comigo engrandecei ao Senhor Deus, exaltemos todos juntos o seu nome. Todas as vezes que o busquei, ele me ouviu, e de todos os temores me livrou.

Contemplai a sua face e alegrai-vos, e o vosso rosto não se cubra de vergonha. Este infeliz gritou a Deus e foi ouvido, e o Senhor o libertou de toda angústia.

anjo do Senhor vem acampar ao redor dos seus que o temem e os salva. Provai e vede quão suave é o Senhor. Feliz o homem que tem nele.

0: Senhor esteja convosco.
1: Ele está no meio de nós.
0: Proclamação do Evangelho de Jesus Cristo, segundo João.
2: Glória a vós, Senhor.
0: Naquele tempo, muitos judeus tinham vindo à casa de Marta e Maria para as consolar por causa do irmão. Quando Marta soube que Jesus tinha chegado, foi ao encontro dele. Maria ficou sentada em casa. Então Marta disse a Jesus: Senhor, se estivesses estado aqui, meu irmão não teria morrido. Mas, mesmo assim eu sei que o que pedirdes a Deus, Ele te concederá. Respondeu-lhe Jesus: teu irmão ressuscitará. Disse Marta: eu sei que ele ressuscitará na ressurreição no último dia. Então Jesus disse: eu sou a ressurreição e a vida. Quem crê em mim, mesmo que morra, viverá. E todo aquele que vive e crê em mim não morrerá jamais. Crês isto? Respondeu ela: sim, Senhor. Eu creio firmemente que tu és o Messias, o Filho de Deus, que devia vir ao mundo. Palavra da salvação.
1: Glória a vós, Senhor.
0: Que a palavra de Deus perdoe os nossos pecados.
2: Amém.
0: Cantemos: Ave, Ave, sempre Virgem.

nada me entristeça, Mãe, nada me preocupe. Se estou no teu olhar, doce Mãe de Guadalupe. Hoje nós celebramos a memória de três discípulos, mas três grandes amigos de Jesus. E que providência, saberão por quê.

0: Celebramos hoje os três irmãos que moravam em Betânia: Lázaro, Marta e Maria, amigos de Jesus. Betânia não ficava longe de Jerusalém. A Bíblia fala de pelo menos 2 dias que lá esteve Jesus, mas certamente em muitos outros momentos Jesus pernoitava. Estando em Jerusalém, ia até Betânia e estava com os amigos. E somos chamados primeiro a olhar para Jesus. E como é gratificante pensar, Jesus tinha amigos. Ele amava. E o amor dele é o amor que ele quer que nós tenhamos, amigos verdadeiros. Amigos verdadeiros. E quanto bem nos faz a verdadeira amizade. Quem encontrou um amigo, encontrou um tesouro. Porque a verdadeira amizade, ela é desinteressada. A amizade é gratuita. Você ama porque ama. É capaz de relevar os defeitos. É capaz, e o verdadeiro amigo é aquele que está nos momentos de penúria, tanto quanto nos momentos de glória. Esses são os verdadeiros amigos. E digo a vocês, queridos irmãos, tendo Jesus os amigos, o discípulo que ele chorou, o amigo Lázaro, ele dignificou e santificou a amizade. Digo a você, tenha bons amigos. Repito de novo, tenha bons amigos. Mas escolha nos dedos, porque amigo verdadeiro é um tesouro. Se você falar que tem mais que o número das mãos de amigos, você confundiu amigos com colegas. Colega de trabalho, colega de academia, colega de fofoca. Pode rir, porque é verdade. Não, eu não estou falando disso. O verdadeiro amigo, na amizade, nós podemos nos tornar nus, sem máscara, sem personagem. E o outro é capaz de nos acolher. E o verdadeiro amigo corrige quando preciso for, mas defende porque ama. Jesus dignificou a amizade. Tenhamos amigos, amigos verdadeiros. Olhemos para Lázaro, para Marta e Maria. De Maria, a irmã de Lázaro, não Nossa Senhora, Maria, nós aprendemos, ela é discípula, mas é amiga de Jesus. Aprendemos que ela se põe aos pés de Jesus, e o amor que ela tinha por Jesus enquanto amizade a faz ser serva fiel. Ou ela se prostrar diante de Jesus de joelhos, é para absorver. É como se ela ficasse fixada no Senhor e deixasse que a palavra impregnasse. Precisamos fazer isso. Precisamos ter Jesus como amigo. Repito, Ele é nosso Salvador, sim. É o nosso Redentor. Mas também foi Ele que nos autorizou. Já não vos chamo servos, vos chamo de
1: amigos.
0: Jesus é também nosso amigo. E toda vez que nós, por acaso, tenhamos uma visão equivocada de Jesus, tácito, distante, rigoroso, juiz, desconstrua essa imagem. Ele é nosso amigo. E a linguagem dele é o amor, a primeira leitura. Marta. Ah, Marta. Marta era a mulher que certamente preparava a cama de Jesus quando sabia que ele vinha. Marta era a mulher que ia ver na dispensa se tinha a comidinha preferida de Jesus, ela sabia. Por isso ela andava entre as panelas e procurava com um vinho caseiro, com uma comida especial. Eu quero lembrar que toda vez que chega na Semana Santa, na segunda-feira, não sei se vocês lembram, o Evangelho fala que antes de enfrentar todo o desafio da traição, todo o desafio da cruz, ele passou de segunda para terça na casa de Lázaro, Marta e Maria. Sejamos nós também pessoas dedicadas em servir bem, dedicadas em preparar bem, aprendendo com Marta. Aprendamos com Marta a frase que hoje ela diz: eu creio, Senhor, Tu és verdadeiramente o Salvador. Mas aprendamos com Marta, que disse: se estivesses aqui, meu irmão não teria morrido. Nós precisamos muitas vezes dizer: Senhor, eu preciso da Tua presença. Jesus, eu preciso que esteja aqui na minha casa. Jesus, eu preciso que esteja aqui nesse hospital. Eu preciso, Jesus, que esteja aqui na minha dor. Marta fez isso, e de Lázaro, Jesus o amava, e ele chorou a morte de Lázaro. Não a morte dos desesperados, não o choro dos desesperados, isso não. Isso nem nós devemos chorar. Podemos chorar sim, num luto, numa perda. As lágrimas também são forma de rezar. Jesus chorou, chorou por Jerusalém e chorou pelo amigo, mas eram lágrimas de esperança. Jesus tinha sentimentos e nunca os negou. Lázaro, ele foi reanimado e morreu de novo, mas ele é a prefiguração, é a primeira imagem da ressurreição que Jesus passaria depois. E a partir da reanimação de Lázaro, muitos creram em Jesus. Foi um sinal. Hoje, nesta quarta-feira que eu os convidei, quando nós entramos com a imagem de Nossa Senhora vestindo esse manto azul, se olharmos para Tilma, também tenho aqui na minha casula que trouxe, ganhei, o manto na Tilma é azul, é a cor oficial. Quando entramos com este manto, este tecido, abençoando todos os que estavam, então todos vocês que tocaram neste manto já estão no coração da mãe. Mas filhos, hoje nós somos chamados a sermos amigos de Jesus, e quem é amigo de Jesus é amigo de Nossa Senhora. Então hoje, ao entrar com este manto e esta imagem, nós queremos trazer neste rol da amizade todos aqueles que, olhando para este santuário, estão se empenhando para fazermos uma reforma. O amigo ajuda o outro. E aqui nós estamos falando de devotos de Nossa Senhora. Nós queremos acolher bem. Nós fizemos reforma no centro catequético. Já reformamos o banheiro, reformamos a acessibilidade, ainda temos pontos a ser feito. Mas os amigos de Jesus e devotos de Nossa Senhora são chamados agora a fazer uma contribuição. Alguns o farão e toda doação é bem-vinda, não importa o valor. Está aqui um envelope, não é este, é outro. Não era esse que devia estar. Um outro de Nossa Senhora, que você pode colocar aquilo que você puder. É ajude a pintar a casa da mãe. Mas, muitos são chamados a assinar o livro da casa da mãe. Começamos no mês de julho, e algumas pessoas já o fizeram fisicamente. Até antes da missa, acolhemos alguns nomes. Você vai dizer, padre, mas eu sou do norte, do sul, do leste, do oeste, eu sou de fora do Brasil, como é que eu me torno amigo de Jesus e devoto de Nossa Senhora colaborando? Por isso nós criamos o livro virtual, que está no site www.livrocasadamãe.com. Assim que a pessoa puder doar, e para assinar é a partir de R$500, já começa a aparecer, e se vocês tiverem imagem, podem colocar agora no visor, tanto para quem está em casa, como para quem está aqui. O livro da Casa da Mãe, com muitos nomes de pessoas, e o que me surpreende, você poderia dizer, Matiba, não, as pessoas reconhecem, que por mais que não tenha o nome, este santuário é nacional. Porque aqui acorrem pessoas do Brasil inteiro e sabem da seriedade desta ação. Sabe que primeiro nós vamos climatizar, porque quando é verão, as luzes esquentam, o calor humano esquenta. Depois iremos pintar externamente, internamente, e a pintura do telhado por uma questão de proteção. Portanto, queridos irmãos e irmãs, assim que a pessoa faz a doação, ela leva para casa um certificado de participação. Um certificado de que eu colaborei para a reforma e pintura da casa da mãe. Quando terminarmos a última etapa, este manto será cortado, e um pequeno pedacinho que seja, eu não quero pisar no manto, será enviado num cartão relicário para todos os colaboradores, para que você se sinta incluído mais do que no manto, no coração de Nossa Senhora de Guadalupe. Muitas graças são derramadas, e eu gostaria de, exatamente nesse dia em que nos tornamos amigos de Jesus, devotos de Nossa Senhora, ler esse testemunho. Como eu disse, não tem o título de santuário nacional, mas de fato é, porque pessoas aqui acorrem, mas pela TV evangelizar, rádio evangelizar, quantas pessoas o aplicativo não acompanha no Brasil e no mundo? Escute esse testemunho. Sua bênção, padre. Sou de Americana, estado de São Paulo. Dia 29 de julho de 2018, eu visitei pela primeira vez o Santuário de Guadalupe. Nesta ocasião, pedi que Nossa Senhora me ajudasse, a mim e a meu noivo, a termos uma casa própria. Neste período, lutamos, nos esforçamos, passamos por dificuldades financeiras. Veio a pandemia. Inclusive, tivemos que remarcar o casamento. Mas nunca perdemos a fé em Deus e a confiança em Nossa Senhora de Guadalupe. Padre, a pandemia passou e no dia 9 de 1 de 2021, voltamos ao santuário ali em Curitiba. Eu, meu noivo, já com casamento marcado. Levamos nas mãos a chave da nossa casa própria e colocamos aos pés de Nossa Senhora de Guadalupe. Graça alcançada, graça testemunhada, Laís de Americana.

Ó benigna Virgem Maria, Senhora de Guadalupe, Mãe amorosa de todos os povos, hoje nos reunimos aqui com alegria e gratidão para apresentar-vos este manto, sinal de nosso amor e de nossa fé e de nossa confiança em vossa materna proteção. Abençoai este manto que traz consigo as preces, os sacrifícios, as ofertas que generosamente são trazidas por aqueles que aderem. Ajude a pintar a casa da mãe. Que cada gesto de doação, cada esforço, cada colaboração concreta sejam acolhidos por vosso imaculado coração e apresentado ao vosso Filho Jesus. Recompensai com graças abundantes aqueles que, movidos pela fé e pelo amor, contribuíram e vão contribuir para zelar, reformar, climatizar, embelezar e cuidar da vossa casa. Que o mimo com que este manto será feito seja um sinal de unidade, de esperança e de renovação espiritual. Assim, Nossa Senhora de Guadalupe, nossa padroeira, como cobriste São Juan Diego com vossa ternura, cobri também cada um de nós com vosso amor materno, protegendo-nos em todos os momentos de nossa vida. Nossa Senhora de Guadalupe, padroeira das Américas, nossa padroeira, intercedei por nós junto a Jesus. Amém. Amém.

0: salva de palmas de pé a Nossa Senhora. Viva nossa padroeira. Viva todos os devotos de Nossa Senhora.
1: Viva.
0: Elevemos a Deus as nossas preces.
2: Ao final de cada prece, rezemos. Por intercessão de Nossa Senhora de Guadalupe, atendei-nos, Senhor.
3: Por intercessão de Nossa Senhora de Guadalupe, atendei-nos, Senhor.
2: Conduzi a Santa Igreja para que, a exemplo de Marta, Maria e Lázaro, saiba acolher o Senhor, anunciar sua palavra e testemunhar ao mundo a esperança da vida eterna, nós vos pedimos.
3: Por intercessão de Nossa Senhora de Guadalupe, atendei-nos, Senhor.
2: Guiai os governantes para que promovam a justiça, a paz e a dignidade ao vosso povo, especialmente dos mais necessitados, nós vos pedimos.
3: Por intercessão de Nossa Senhora de Guadalupe, atendei-nos, Senhor.
2: Dai-nos a graça de aprendermos com a Virgem Maria, Mãe da Igreja, a ouvir e guardar a vossa palavra, nós vos pedimos.
3: Por intercessão de Nossa Senhora de Guadalupe, atendei-nos, Senhor.
2: Fazei com que nossos lares, nossas famílias, inspiradas nos santos Marta, Maria e Lázaro, sejam lugares de acolhida, oração, serviço e amizade com o Senhor, nós vos pedimos.
3: Por intercessão de Nossa Senhora de Guadalupe, atendei-nos, Senhor.
0: Ainda estamos no mês de conscientização do dízimo. Façamos a oração.
4: Recebei, Senhor, o meu dízimo, não é uma esmola.

0: para o Senhor representa meu reconhecimento, minha gratidão e amor por tudo que me destes. É minha partilha com quem tem menos. É meu esforço para o sustento da comunidade. Se tenho, é porque vós me destes. Amém.
1: Ó gloriosa Mãe de Deus, Nossa Senhora de Guadalupe, padroeira das Américas, tu és nossa Mãe compassível. Curai nossas penas, nossas misérias e dores, e acolhei-nos no aconchego do teu manto. Escutai, Mãe, as nossas preces. Amparai os doentes e desempregados.
2: Abençoai nossas casas e as nossas famílias. Protegei nossos filhos, livrando-os das maldades e dos perigos deste mundo. Guardai nossos lares, escondendo-os dos olhos dos maus. Que neles o nome de Deus seja sempre invocado com respeito e amor. Que os seus mandamentos sejam observados com fidelidade. Que vosso bendito nome, ó Mãe querida, seja sempre lembrado com muita devoção. Que a palavra de Deus seja sempre meditada e seguida todos os dias de nossa vida. Que a nossa obediência a teu Filho Jesus exale tal qual rosa um perfume de santidade. Amém.

0: Nossa Senhora de Guadalupe, que traz na pele a cor de tantas raças, cujas mãos postas indicam que acima de vós alguém mais poderoso. Suas mãos demonstram que junto de vosso Filho Jesus estáis sempre suplicando por nós.
1: Intercedei, Mãe, a nosso favor, a fim de que caminhemos sempre na presença do Altíssimo e, a exemplo de Juan Diego, tenhamos profunda humildade e pronta obediência ao Senhor. Amém.
0: Atendei-nos, ó Pai, nós vo-lo pedimos, por teu Filho do Espírito Santo.
1: Amém. 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Cantemos.
2: Desta prece, Senhor,
3: da terra,

0: Orai, irmãos e irmãs, para que, trazendo ao altar as alegrias e fadigas de cada dia, nos disponhamos a oferecer um sacrifício aceito por Deus Pai Todo-Poderoso.
1: Receba o Senhor por tuas mãos este sacrifício, para a glória do seu nome, para nosso bem e de toda a sua santa Igreja.
0: Senhor, ao proclamar-vos admirável nos santos Marta, Maria e Lázaro, nós vos pedimos humildemente, assim como vos agradou a sua generosa hospitalidade, também vos agrade o serviço do nosso culto. Por Cristo nosso Senhor.
1: Amém.
0: O Senhor esteja convosco.
1: Ele está no meio de nós.
0: Corações ao alto.
1: O nosso coração está em Deus.
0: Demos graças ao Senhor e nosso Deus.
1: É nosso dever e nossa salvação.
0: Na verdade, é digno e justo, é nosso dever e salvação dar-vos graças. Sempre em todo lugar, Senhor Pai Santo, Deus Eterno e Todo-Poderoso, na Assembleia dos Santos, vós sois glorificado, e coroando os seus méritos, exaltai os vossos próprios dons. Com sua vida nos dais um exemplo, em sua comunhão um laço de amor fraterno, e por sua intercessão um auxílio. Assim, confirmados por tão grandes testemunhas, corremos vitoriosos para o combate que nos é proposto, a fim de alcançarmos com eles a imperecível coroa da glória por Cristo Senhor nosso. Por isso, com os anjos e arcanjos e a imensa assembleia dos santos, entoamos o hino de vossa glória, dizendo a uma só voz:
1: Santo, Santo, Santo, Senhor Deus do Universo, o céu e a terra proclamam a vossa glória, hosana nas alturas, bendito que vem em nome do Senhor, hosana nas alturas.
0: Na verdade, ó Pai, vós sois santo e fonte de toda santidade. Santificai, pois, estes dons, derramando sobre eles o vosso Espírito, a fim de que se tornem para nós o corpo, o sangue de nosso Senhor Jesus Cristo.
1: Enviai o vosso Espírito Santo.
0: Estando para ser entregue, abraçando livremente a paixão, Jesus tomou o pão, pronunciou a bênção de ação de graças, partiu e deu aos seus discípulos, dizendo: Tomai todos e comei, isto é o meu corpo que será entregue por vós.

Do mesmo modo, ao fim da ceia, ele tomou o cálice em suas mãos e, dando graças novamente, entregou aos seus discípulos, dizendo: tomai todos e bebei. Este é o cálice do meu sangue, o sangue da nova e eterna aliança, que será derramado por vós e por todos para a remissão dos pecados. Fazei isto em memória de mim.

0: mistério da fé e do amor.
1: Todas as vezes que comemos deste pão e bebemos deste cálice, anunciamos, Senhor, a vossa morte, enquanto esperamos a vossa vinda.
0: Celebrando, pois, o memorial da morte e a ressurreição do vosso Filho, nós vos oferecemos, ó Pai, o pão da vida, o cálice da salvação, e vos agradecemos porque nos tornastes dignos de estar aqui na vossa presença e vos servir.
1: Aceitai, ó Senhor, a nossa oferta.
0: Suplicantes vos pedimos que, participando do corpo e sangue de Cristo, sejamos reunidos pelo Espírito Santo num só corpo.
1: O Espírito nos una num só corpo.
0: Lembrai-vos, ó Pai, da vossa Igreja que se faz presente pelo mundo inteiro, que ela cresça na caridade com o Papa Leão XIV, com o nosso arcebispo Peruso, bispos do mundo inteiro, presbíteros, diáconos e todos os ministros do vosso povo.
1: Lembrai-vos, ó Pai, da vossa Igreja.
0: Lembrai-vos também, na vossa misericórdia, dos nossos irmãos e irmãs que adormeceram na esperança da ressurreição, sétimo dia: Jane Pereira Maia, Josemar dos Santos, Raimundo Marques Feijão e Teófilo Frederico, e todos os que partiram desta vida, acolhei-os junto a vós na luz da vossa face.
1: Concedei-lhes, ó Senhor, a luz eterna.
0: Enfim, nós os pedimos, tende piedade de todos nós, dai-nos participar da vida eterna. Com a Virgem Maria, Mãe de Deus, Mãe de Guadalupe, São José, seu esposo, São Pio de Pietreutina, São Lázaro, Maria e Marta, e todos os santos que neste mundo viveram na vossa amizade, a fim de vos louvarmos e glorificarmos por Jesus Cristo, vosso Filho. Por Cristo, com Cristo, em Cristo, a vós, Deus Pai, Todo-Poderoso, na unidade do Espírito Santo, toda honra e toda glória, agora e para sempre.
1: Amém.
0: Com fé e confiança, rezemos juntos a oração que o Senhor nos ensinou. Pai nosso,
1: que estais nos céus, santificado seja o vosso nome. Venha a nós o vosso reino. Seja feita a vossa vontade, assim na terra como no céu. O pão nosso de cada dia nos dai hoje. Perdoai-nos as nossas ofensas, assim como nós perdoamos a quem nos tem ofendido. E não nos deixeis cair em tentação, mas livrai-nos do mal.
0: Livrai-nos de todos os males, ó Pai, dai-nos hoje a vossa paz. Ajudados pela vossa misericórdia, sejamos sempre livres do pecado e protegidos de todos os perigos, enquanto aguardamos a feliz esperança e a vinda do nosso Salvador Jesus Cristo.
1: Vosso é o reino, o poder e a glória para sempre.
0: Senhor Jesus Cristo, dissestes aos vossos apóstolos: eu vos deixo a paz, eu vos dou a minha paz, não olheis os nossos pecados, mas a fé que anima a vossa Igreja, dai-lhe segundo o vosso desejo a paz, a unidade, vós que sois Deus com o Pai, o Espírito Santo.
1: Amém.
0: Que a paz de Jesus esteja com todos vocês.
1: O amor de Cristo nos uniu. Cordeiro de Deus, que tirais o pecado do mundo, tende piedade de nós. Cordeiro de Deus, que tirais o pecado do mundo, tende piedade de nós. Cordeiro de Deus, que tirais o pecado do mundo, dai-nos a paz.
0: Eu sou a ressurreição e a vida. Todo aquele que vive e crê em mim não morrerá jamais. Eis o Cordeiro de Deus, que tira o pecado do mundo.
1: Senhor, eu não sou digno de que entreis em minha morada, mas dizei uma palavra e serei salvo. Preparemo-nos para este encontro de amor com Jesus na Sagrada Eucaristia. Cantemos.

0: Oremos. Senhor, a comunhão do corpo e sangue do vosso Filho nos afaste de todas as coisas que passam, para que, a exemplo de Santa Marta, Maria e Lázaro, cresçamos no sincero amor por vós aqui na terra e nos alegremos eternamente no céu, contemplando a vossa face. Por Cristo nosso Senhor.
1: Amém.
0: Queiram sentar, estamos na semana da mês da conscientização do dízimo. Se participa aqui, seja dizimista aqui. Amanhã tem a missa 7:30, meio-dia, mas eu os convido em horário alternativo. Às 16h, eu presido, e também às 17h30. Sejam bem-vindos, bem-vindas. Amanhã tem confissões das 14h às 17h. Domingo, temos a abertura do mês vocacional. Quinta-feira, dia 5, começa as oficinas de oração de vida. Mais informação na Secretaria do Santuário. Filhos amados, eu quis mostrar o envelope, trata-se deste. Portanto, é o envelope que você faz, tem inclusive até uma colinha, você cola e coloca está ali, ó, a senhora. Faça esse gesto aqui, minha filha. Faz esse gesto aqui. Coloque aqui, vai. Deus abençoe. Coloque aqui. Coloca assim.
2: De coração.
0: De coração, tá certo. Isso. Ô, filho, deixa eu ajudar. Aí. Então você encontra esse envelope aqui. As pessoas que desejarem, faça a sua doação. Livro da Casa da Mãe, www.com.br, ou na secretaria, ou no plantão do dízimo, e pode assinar. Este livro, ele é virtual, você está vendo ali, porque muita gente vai assinar virtualmente. Como fizemos no passado, vai se tornar um livro material, parecido com este. Quem é daqui tem o privilégio de poder assinar aqui na sacristia, sempre. E depois um livro ficará no santuário e um livro eu levarei o ano que vem. A data ainda não sei. Já estão negociando minha agenda de 2029. Eu falei, meu Deus, 2029, não sei se eu ainda estou vivo. Mas, 2029, já veio pedido de eventos. Mas o ano que vem eu estarei no Santuário de Guadalupe, no México, levando o livro com o nome de vocês. Mas o que eu preciso dizer, querido povo de Deus, ainda eu sei que a ação vai seguir, ajude a pintar a Casa da Mãe. Nós estamos necessitados da sua colaboração, é o outro lado, mas não tem problema. 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Aquele carnê branco e o verde. Hoje já é dia 29 e nós estamos com 71%. Então você imagina, se você pensa assim, você vive com salário, seja o que for. De repente no mês 71, como é que você paga a folha do aluguel, dos funcionários, etc. Então eu queria fazer um apelo muito grande. 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Bom, sábado teremos a Vigília Jovem. Todos os jovens são convidados. Sábado agora, das 23 horas às 6 da manhã, aqui nos estúdios, no centro de eventos, ainda não, no anfiteatro, entrada gratuita. 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Vamos à bênção dos objetos. Deus de misericórdia e bondade, abençoai esses objetos que foram feitos para honrar vosso diletíssimo Filho, nosso Senhor Jesus Cristo. Que na terra tenhamos a intercessão e no futuro a glória eterna, por Cristo Senhor nosso.
1: Amém.
0: E como é um dia muito especial, este manto que vai ser depois retalhado e feito um cartão relicário, vamos fazer o ato de consagração cantando.

0: esteja convosco.
1: Ele está no meio.
0: Abençoe-vos Deus Todo-Poderoso, Pai, Filho e Espírito Santo.
1: Amém.
0: Foi bom estar aqui.
1: Foi.
0: Viva Nossa Senhora de Guadalupe.
1: Viva.
0: Viva Jesus das Santas Chagas.
1: Viva.
0: Cantemos o hino.
1: Viva.

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0: Os Álvaro e Daniel. Deus abençoe e continue a abençoar nessa caminhada de vocês.
1: Obrigado, Naldo José. Roga por nós, mãezinha.
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5: Pra cantar comigo essa canção, Nicole Santos. Essa menina é muito talentosa.
6: Obrigado, Padre Ezequiel.

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1: 20:53.
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Você pode, com consolador, é saber que nós podemos contar com o Senhor. Nas adversidades, dificuldades, diante dos obstáculos, saber que nós temos com quem contar, saber que nós temos com quem contar, saber que você pode gritar sim no alto, você pode gritar sim no alto, Jesus. Assim como Jesus. Assim como grita, Senhor, salva-me. Assim como estes irmãos que hoje experimentam a dor profunda da perda de alguém que ama e podem recorrer ao Senhor, você pode contar com Jesus. Porque Jesus é aquele melhor amigo que jamais está de portas fechadas para nós. É aquele amigo que está presente sempre. E mais do que o melhor amigo, claro, é o nosso Deus, é o nosso Senhor, é o nosso Salvador. Eu quero repetir isso aqui para você. Você pode contar com Jesus em todas as horas da sua vida, inclusive para celebrar as suas vitórias e as suas alegrias. Você pode contar com Jesus. E o Senhor já traz ao meu coração quantas pessoas que Ele deseja curar por meio desta palavra de toda a solidão. Você que se sente só tantas vezes. Você que sente a falta de alguém que te segure, que segure a sua mão, que caminhe com você. Eu quero repetir isso aqui para você. Guarda no teu coração. Você pode contar com Jesus. Quantas pessoas precisam ouvir isso hoje? Quantas pessoas precisam redescobrir isso hoje? Você pode contar com Jesus? Com esta palavra, eu quero acolher você aqui na meditação diária da Palavra de Deus. Eu sou a irmã Maria Raquel, do Instituto Hesed. E uma alegria enorme estar fazendo diariamente essa experiência com você. É o nosso encontro com Deus, que tem o poder de nos transformar, de nos curar, de nos libertar. Seja muito bem-vindo. Evangelho segundo São João, capítulo 11, versículos do 19 ao 27. Em nome do Pai, e do Filho, e do Espírito Santo. Amém. Vinde, Espírito Santo, vinde por meio da poderosa intercessão do Imaculado Coração de Maria, vossa amadíssima esposa. Presta atenção nesta palavra. Naquele tempo, muitos judeus tinham vindo à casa de Marta e Maria para as consolar por causa do irmão. Quando Marta soube que Jesus tinha chegado, foi ao encontro dele. Maria ficou sentada em casa, então Marta disse a Jesus: Senhor, se tivesses estado aqui, meu irmão não teria morrido. Mas mesmo assim, eu sei que o que pedires a Deus, ele lhe concederá. Respondeu-lhe Jesus: Teu irmão ressuscitará. Disse Marta: Eu sei, que ele ressuscitará na ressurreição no último dia. Então Jesus disse: Eu sou a ressurreição e a vida. Quem crê em mim, mesmo que morra, viverá, e todo aquele que vive e crê em mim não morrerá jamais. Crês isto? Respondeu ela: Sim, Senhor. Eu creio firmemente que tu és o Messias, o Filho de Deus, que devia vir ao mundo. Palavra da salvação, glória a vós, Senhor. Deixa eu contextualizar aqui para você. Jesus está na casa de Marta, Maria e Lázaro. É a casa dos seus amigos, é a casa de Betânia. Quantas vezes Jesus descansou neste lugar? Quantas vezes Jesus esteve neste lugar? É a casa dos teus amigos. Acontece que um destes amigos, Lázaro, caiu gravemente enfermo. Jesus toma conhecimento da enfermidade, da doença de Lázaro, e ele vai dizer: essa doença não é para a morte, mas é para a glória de Deus. Bom, quando Jesus chega à casa de Marta e Maria, Lázaro já está morto. Há 4 dias ele foi sepultado. E os judeus estão ali naquela casa consolando aquelas irmãs. Mas quando Marta sabe que Jesus chegou, ela vai ao encontro dele e diz algo muito belo: Se o Senhor tivesse estado aqui, o meu irmão não teria morrido. Olha a confiança no poder de Deus, no amor do Senhor. Só que mesmo diante da morte de Lázaro, para os homens
fim de jogo, não é? Para os homens, acabou. Ele morreu, não tem mais o que ser feito. Só que para Deus sempre há algo ainda a ser feito. Deus sempre pode fazer algo por nós. Deus sempre pode e quer fazer algo em nosso favor. Não existe esse caso perdido para Deus, não existe esse game over, esse fim de jogo. Para Deus não existe. Enquanto atravessamos este vale, este exílio, não há caso perdido para o Senhor. E Jesus então ordenará aqueles homens que ali estão para rolarem a pedra do túmulo. Ele dá uma ordem, ele diz: Lázaro, sai para fora. E Lázaro revive, volta a viver. Este milagre, este sinal, nos fala de uma outra ressurreição.